0: Você
1: me ganhou.
0: Pronuncia direito aí o nome dele, ô Maiacó.
2: Eu achei que Diori já era complicado.
0: Cara, os pais capricharam.
2: Ah, Diordney. Camisa número 48 do São Paulo. Chutão para o ataque buscando o Luciano. Luciano tenta matar no peito, deixa a bola na frente. Aparece bem Bruno Gomes para fazer o corte. Recupera para o Inter. Tenta a jogada com Carboneiro. Corte feito pela defesa do São Paulo. Tentativa na frente agora. Será que chega ali? O Iago fez o cruzamento no meio do caminho. O corte feito pela defesa do Inter com o Maripamba. Já estava impedido o jogador do São Paulo, Leonardo.
0: É a jogada do Iago, né? Pelo lado esquerdo. Mas ali já estava marcada a irregularidade. Iago... faz tempo, mas jogador que surgiu, passou pelo Inter, andou pelo mundo e agora está de volta ao futebol brasileiro, recentemente contratado pelo São Paulo na informação Grupo IESA.
2: 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Marcos Antônio fazendo o toque para o lado, na tentativa de jogada agora pelo meio ali do Iago. Iago recebe pelo lado esquerdo, volta a bola mais atrás, encontra Rafael Tolói. De Tolói a bola vai para o lado, vai para Arboleda, troca passos, time do São Paulo no sistema defensivo. Arboleda para Domingos Duarte. Domingos Duarte está recebendo, lado direito do time do São Paulo, joga a bola pelo meio, encontra posicionado ali o Pedro Lima. A bola volta para esquerda, volta para Tolói, Tolói para Iago. Iago está dominando na frente da marcação, tenta dar o bote ali o Paulinho e a bola é recuada outra vez para Tolói. Tolói tenta o lançamento longo, encontra Pedro Lima completamente livre, ele domina, vem na marcação dele o Matheus Bahia, levanta-se o Pedro Lima, recupera a bola para o time do São Paulo, volta para Domingos Duarte que está tocando para o Arboleda. Carboneiro tentou apertar, não conseguiu chegar, a bola caiu para Marcos Antônio. Marcos Antônio tocou para Iago. Iago está dominando pelo lado esquerdo, volta a jogada pelo meio, encontra posicionado mais uma vez o jogador da equipe do São Paulo, Marcos Antônio. O toque feito para o Diordney, tenta o lançamento para o Calleri nas costas da zaga, subiu o Maripan para tirar de cabeça, vem Bruno Gomes, dá uma rosca para o lado, e agora o time do Inter vai tentar fazer a jogada ali, tentada do Alan Patrick, ela ficou dominada pelo time do São Paulo, que acaba se atrapalhando todo na sequência. Deu de canela ali o jogador do São Paulo, acho que foi o Calleri no lance ali, Leonardo, e aí lateral de graça pro time do Internacional.
0: A Inter agradece, tem a bola no campo de defesa, mais uma tentativa errada do São Paulo, 0-0 no Morumbi, na informação Trilegal.
2: 3 minutos, Maripan tá dando chutão para o campo de ataque, Arboleda tá tirando, Paulinho vai subir contra a marcação do Iago, a bola vai para o meio, cai para o Alan Patrick. Alan Patrick conseguiu ganhar, Bernabé se projetou na frente, mas o passe foi muito ruim, de graça para o goleiro Rafael, que tá saindo do gol para fazer a defesa. Pecada, a marca da conquista, na Rede Gaúcha, Rádio São Luís e São Luís Gonzaga, Santiago de Santiago, Diplomata de São Marcos, tua Rádio Cristal de Soledade, Aurora de Guaporé, Rosário de Serafina Correia, vem Pedro Lima, vem o São Paulo, tenta o cruzamento, a bola sai desviada no Matheus Bahia, vai parar nas mãos do goleiro Antony, sem problema nenhum, Leonardo.
0: Estreante Pedro Lima, avançando pelo lado direito, coloca pra área, o árbitro abre a contagem para reposição de bola por parte do Antony. Pra quem tá se ligando agora, tá jogando hoje porque o Matheus Cunha, gripado, ficou fora da partida. 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
2: 0-0 é o placar, 4 do primeiro tempo. A bola está com o Rafael, goleiro do São Paulo. Ex-goleiro do Cruzeiro, do Atlético Mineiro. Dá um chutão para o ataque, a bola vai para Pedro Lima. Domina com categoria, toca no meio para Marcos Antônio. Marcos Antônio tem o ataque pela frente, trabalha com Diordney. Recebe de volta Marcos Antônio. Tenta sair para o jogo, metendo a bola na frente. Para aparecer na jogada ali o Arthur. Arthur faz o toque para trás, vem a bola para Tolói. Tolói para Marcos Antônio. Marcos Antônio no círculo central do gramado, domina contra Paulinho. Faz o tabelamento com o Arthur, recebe de volta ainda Marcos Antônio. Luciano se desmarca na frente, Calleri também, Marcos Antônio prendeu e abriu na esquerda a bola para Iago. Iago agora vai receber a marcação ali do Bruno Gomes, volta a bola para Marcos Antônio, passe por dentro para o Arthur, Arthur para Luciano, passe muito forçado para o Iago, não vai dar para ele, a bola vai sair direto pela linha lateral, posse de bola de graça para o time do Inter. 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São os embalos de sábado à noite no Campeonato Brasileiro. Morumbi recebendo pouco mais de 20 mil torcedores para o jogo, que é pela 28ª rodada, né? A 9ª do retorno do Campeonato Brasileiro. Vão faltar só 10 jogos depois de hoje. 10 jogos a partir do dia 7 de outubro até os primeiros dias de dezembro. Bola com o Iago, tentativa na frente agora com a jogada ali o Calleri. Calleri volta, bola para trás, volta pro Arboleda. Arboleda tá dominando, marcado a distância ali pelo Paulinho. Alan Patrick fez pelo meio. O Arboleda faz o passe lateral para Domingos Duarte. Bernabé chega na marcação, ele trabalha para Arboleda. Arboleda faz o passe, chegar na ponta para Pedro Lima. Pedro Lima evita a saída pela linha lateral. Matheus Bahia tá na marcação, ele recua a bola para Marcos Antônio. Marcos Antônio toca no meio para Diordney. Diordney tá recebendo contra Alan Patrick. Alan Patrick fecha a marcação para cima dele. Carboneiro também. também, a bola vai pra esquerda, vai pra Tolói. Tolói chega perto do Iago, tenta o passe pelo meio. Ela foi na direção do Arthur, tentou um toquinho de calcanhar. Alan Patrick vem na recuperação. Na sequência, a arbitragem tá dando falta em cima do capitão colorado aí, Leonardo.
0: Alan Patrick, né, tentando recuperar. Juiz fez um sinal ali, me pareceu até que também, além da disputa por baixo, algum toque em algum momento. O fato é que o jogo está parado e a bola favorece ao Inter, que empata 0-0 no Morumbi, na informação de Grupo IESA.
2: 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O Inter não consegue criar no ataque, o São Paulo tem um lateral a seu favor. Pedro Lima fez a cobrança, tocou atrás para Jordney. Jordney vai saindo para o jogo, tenta passar na frente para o Arthur. Arthur contra a marcação ali, que chega forte no Bruno Gomes. Recuada a bola para Jordney outra vez, dali para Domingos Duarte. Domingos Duarte dominando pela zaga. No lado direito, ataque do time do São Paulo, a bola vai para Pedro Lima. Pedro Lima recebeu, ele que veio do Wolverhampton, tocando a bola de lado para Marcos Antônio. Marcos Antônio tenta a bola pelo meio, na direção do Jordan, ele lançou para o Luciano. Luciano para Caleri, devolução para Luciano, dali para Pedro Lima. Tentou o cruzamento, pegou mal na bola, não tirou. Matheus Bahia apareceu de novo agora e é falta do Bernabé. No bico da área. Bobeira do Inter, agora um deixou pro outro, o outro deixou pro um, e aí o Bernabé fez falta no Pedro Lima.
0: É, agora o São Paulo se aproveitou do lado esquerdo da defesa do Inter, que não funcionou. Na primeira, com o Pedro Lima colocando pra área, o Matheus Bahia não afastou. E aí, na sequência, o Bernabé voltando meio atrapalhado, teve que cometer a falta. E é uma falta boa pro São Paulo pelo lado direito, uma bola que deve viajar pra área.
2: 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Barreira fica ali, 3-4 passos dentro da grande área. Tem um jogador que fica deitado, né? E o Antony junto ao poste, ele tentando organizar. Arthur e também o Pedro Lima, os dois cobradores pro time do São Paulo. Arthur pro chute direto, Pedro Lima quem sabe pro cruzamento. Bruno Arneu Araújo vai autorizar a cobrança de falta, que tem Bruno Gomes ali deitado no chão. Foi o Arthur pra cobrança, meteu direto, ficou na barreira. Até na barreira, vamos ver se se perde pela linha de fundo. Exatamente o que acontece, Leonardo.
0: É aquela bola que fica a dúvida, né? Vai sair em que lado da bandeirinha? E saiu pra linha de fundo, mas já foi cobrado.
2: Olha lá, Pedro Lima passou bem pela marcação, jogou pro meio, Caleri isolou! Perde a chance! Era o zagueirão, Domingos Duarte! Uma jogada do Inter, do São Paulo, que deixou a zaga do Inter envolvida aí, Leonardo!
0: Uma jogada rápida e aparecendo bem de novo o estreante da noite no São Paulo, o garoto Pedro Lima. Só que aí a bola sobrou para aquele que não está acostumado, né? O Domingos Duarte, que estava lá, que podia pingar uma bola por cima, acabou dando um chutão. Bola sobrou para ele, para a sorte do Inter, linha de fundo. 0-0 na informação, Sicredi.
2: Primeiros 9 minutos, seu Maurício. Empate sem gols aqui no Morumbi.
1: Até agora, tudo muito previsível. O São Paulo com a bola. O que é diferente no São Paulo é a liberdade dada ao Arthur. Ele não fica preso com seu pé esquerdo só no corredor direito. Ele está por toda a frente do ataque do São Paulo. Todos os lados flutuando. E o Internacional tenta reagir. Quando tem a bola, muita dificuldade técnica para o passe, para fazer chegar a bola no Alan Patrick. E a primeira situação de gol que ele teve foi o São Paulo, 30 segundos atrás.
2: Tumeleiro, ninguém facilita tanto. Vem Pedro Lima de novo pela direita. Ele movimenta a bola pelo meio, encontra posicionada ali Jordney para Luciano. Tentou de letra, parou no Matheus Bahia. Matheus Bahia tenta sair jogando, chuta para o campo de ataque. Ela cai para Alan Patrick. Alan Patrick evita a saída pela linha lateral, recua a bola tocando na direção ali do Bruno Henrique, que tenta o lançamento para o Carboneiro. Rafael Tolói tá tirando. A bola cai para Paulinho. Quem sabe o Inter consegue armar agora uma jogada de ataque de Paulinho. A bola vai para a ponta direita. Vai lá para a chegada do Bruno Gomes. Bruno Gomes está recebendo, tentando fazer a jogada individual contra a marcação do Iago. Último toque do Iago pela linha lateral. 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São 10 do primeiro tempo no Morumbi, tá 0-0 São Paulo e Inter. Abre a contagem ali para a cobrança de lateral rápida do Bruno Gomes. Bruno Gomes faz a cobrança na tentativa ali de jogada do Carboneiro, cortou ali o Tolói. Tolói para Marcos Antônio, Marcos Antônio na sequência para o Arthur. Arthur tenta pelo meio para Marcos Antônio, que se livra da bola e não tem ninguém do São Paulo no ataque. Antony tá saindo da sua grande área e com o pé direito movimenta a bola para Mercado. De Mercado, a bola vai para o lado esquerdo, vem para Matheus Bahia. São os primeiros movimentos de Inter e São Paulo pelo Campeonato Brasileiro. Erra o Matheus Bahia agora, o Alan Patrick não chegou. Pedro Lima fez a jogada, adiantou demais, passou pelo Mercado. Matheus Bahia vem na cobertura, recua para o Anthony, não pode pegar, mas sai com categoria, mete bola de novo para Matheus Bahia. Matheus Bahia tenta o passe pela frente e agora o Bernabé divide ali com o Marcos Antônio, pediu falta, o juiz não deu, ficou caído o jogador do Inter, a bola caiu para Jordine, Jordine para Arthur, Arthur se livra do Paulinho, domina Arthur, tenta o passe pela frente para ninguém, Mercado protegeu e a bola foi direto pela linha de fundo. Primeiros 11 minutos, Nani, de 0-0 no Morumbi.
3: O Inter até fecha bem os espaços pelo centro e pelo lado direito, mas no lado esquerdo, Matheus Bahia e Bernabé têm muita dificuldade, seja com Arthur, mas também pela presença de Pedro Lima, que faz hoje a sua estreia e que é um ala muito ofensivo. O Bernabé precisa fechar um pouquinho mais, precisa ficar um pouquinho mais recuado e o Inter precisa precisa parar de errar passes quando tiver a bola.
2: Boa jogada do Paulinho, trabalhando pro Bernabé, recuando a bola no meio, tocando a bola para o Alan Patrick, voltando ali para o Matheus Bahia, que se apresenta perto da marcação, chega por perto ali para receber a bola, Bruno Henrique. Bruno Henrique tá tocando pro meio, faz o tabelamento pelo meio com o Alan Patrick, recebe de volta Bruno Henrique, pisa o pé em cima da bola, recua mais atrás para Mercado. Mercado tá no sistema defensivo do Inter, tocando outra vez para Alan Patrick, contra a marcação de Marcos Antônio, ainda bola com Alan Patrick recua para Mercado. Luciano vai apertar na marcação, o Mercado inverte a jogada para o Maripan, Maripan vai saindo pelo lado direito, tenta o passe na frente para Carboneiro, chegou primeiro que ele. Iago roubou a bola para o time do São Paulo, tocou a bola para Arthur, Arthur voltou para Iago. Iago tenta a bola no meio, encontra posicionado Marcos Antônio, ainda bola com Marcos Antônio pela meia esquerda. Chegou na frente, tentou passe para elevação para o Calera e nas costas do Maripan. Cai o zagueiro e o juiz está dando pênalti. Pênalti cometido pelo Maripan no Calera. Estava em cima do lance, os jogadores do Inter protestam, o pênalti está marcado, Leonardo.
0: A bola foi levantada para uma tentativa de domínio do Calera, no meio do caminho o Maripan ergueu o braço, ergueu a perna e acabou, segundo o árbitro, atingindo o jogador do São Paulo. O Inter reclama.
2: Luciano foi.
0: O pênalti em cima do Luciano. O Inter reclama, o juiz faz o sinal. Acho que só os capitães devem falar com ele e o Diori vai nos contar melhor essa história toda.
4: É, o Luciano ganhou a frente da jogada. O Luciano ganhou a frente da jogada e o Maripan claramente está querendo jogar a bola, tá? Quando a gente olha a imagem no tempo real, fica a impressão de que o Maripan de fato ignora a presença do adversário e chuta a perna do adversário. Só que se a gente olhar a imagem no detalhe, e eu não sei até que ponto o VAR vai ter a ideia de interferência, o Maripan chuta a perna do Luciano para jogar a bola. Então o que acontece é que ele atinge a perna do Luciano e depois toca com o bico da chuteira na bola. O problema foi esse, o Maripan desconsiderou a presença do adversário e acabou atingindo o adversário. O que eu queria ver novamente é só se o Maripan toca primeiro com o bico da chuteira na bola ou no pé do adversário, porque ele claramente está querendo jogar. É um pênalti acidental, um lance acidental. De fato, ele chuta o Luciano e se ele chutou primeiro o Luciano e depois a bola, o pênalti é indiscutível.
2: Confirmado o pênalti, não há interferência do VAR. Calera na cobrança, Anthony posicionado, Bruno Aleu Araújo autoriza. Calera, o argentino, partiu para a cobrança, pé direito na bola!

0: São Paulo. Galeri cobrando pênalti bem no cantinho. Anthony até acertou o canto. Mas o São Paulo está na frente. O São Paulo está complicando ainda mais a vida do Inter no Campeonato Brasileiro. Leonardo Acosta.
1: Galeri foi para a cobrança do pênalti cometido pelo Maripan em cima do Luciano. E aí tinha à sua frente o Anthony, que esperou um pouquinho o movimento para entender qual lado iria a bola. E aí foi no canto certo, cantinho direito do goleiro. Só que foi mais no canto ainda, a cobrança por baixo, rasteira do Galeri, para colocar o São Paulo na frente muito cedo aqui no Morumbi. São Paulo 1-0, Maurício.
2: É um roteiro tristemente previsível, porque é um Internacional que com a bola tem imensa dificuldade para lidar com ela, e sem a bola vaza. Vaza pelo território do Matheus Bahia, como a Nani já tinha trazido, mas vaza também na infiltração do Luciano para passar por trás do Maripan e acabar tendo o tornozelo chutado junto com a bola. Não há nenhuma surpresa, Nani, nem injustiça no 1-0 do São Paulo.
3: Tudo que o Inter se propõe a fazer, que é saber sofrer, foi por água abaixo com o erro individual do Maripan ao cometer um pênalti. O goleiro do Internacional não é confiável a ponto de a gente achar que ele vai fazer uma super defesa numa penalidade. Do outro lado também tem um artilheiro. Então o Inter sofre as consequências mais uma vez de erros individuais.
4: Galeri quebra o jejum de 6 jogos sem marcar. É o 8º gol dele no Brasileirão, 14º na temporada. O Inter afunda na zona de rebaixamento com 28 pontos, a 3 da primeira equipe fora.
0: Agora o torcedor tá cantando aí, ó.
1: É. E aí deu aquela coincidência, né? Porque o pênalti, o gol foi aos 14. E o protesto era até aos 15 minutos. Ou seja, o Inter nem conseguiu se aproveitar de algum tipo de situação de pressão por parte da torcida. Que agora, é claro, com o time ganhando, tá apoiando São Paulo.
4: Tem gol.
0: Tumeleiro, ninguém facilita tanto. Onde tem orgulho de ser gaúcho, tem claro gol de quem? Katsurayama.
4: Gol do Vasco, amplia no São Januário, 2-0 sobre o Curitiba. Agora 46 minutos da primeira etapa. Bruno Duarte faz o segundo gol da equipe carioca, que é 16ª colocada na tabela, tem 31 pontos, 3 a mais que a dupla Grenal.
0: Falta pro São Paulo, Arthur na cobrança, levantou no segundo pau para Duarte sozinho, cruzou pro meio, Maripan deu para trás. Anthony pega a bola, Leonardo.
1: É, dessa vez o Anthony conseguiu fazer a defesa e o Maripan não atingiu ninguém. Reposição pro Inter, que tem pressa para mandar pro campo de ataque.
0: Diga lá, Diori.
5: Não, só pra reforçar aqui, né? O Maripan, ele acaba...
0: Olha a chegada do Inter, Vitinho chegou, bateu pra fora! Na melhor chance do Inter no jogo, aos 17 minutos, quase o gol de empate, bem na tua frente aí, Leonardo.
1: A primeira chegada aqui na área já foi com uma chance de gol pro Inter. Olha, o Vitinho conseguiu roubar a bola lá na intermediária e partiu em velocidade. Até tinha o Carboneiro e o Bernabé entrando na área, mas ele viu o posicionamento do goleiro e tentou rasteiro no cantinho direito. Bola passou muito perto da trave, teve a chance do empate o Inter.
0: Agora sim, Jorge.
5: Só pra reforçar ali, né, Maiago? Se o Maripan tivesse conseguido tocar na bola por baixo ali, pelo lado da perna do Luciano, a gente poderia até abrir margem para uma discussão de uma jogada normal. Mas de fato, o Luciano abre a passada para dominar a bola pega na perna dele e o Maripan por baixo chega chutando a panturrilha do jogador do São Paulo. O Maripan não tá vendo o Luciano, tá olhando pra bola, é o famoso pênalti sem querer, mas sem querer também é falta, e a falta aconteceu, o pênalti foi bem marcado.
0: E agora teve amarelo pro Galeri, Leonardo. Deixou o braço na cara ali do jogador do Inter. O homem que fez o gol toma cartão amarelo.
1: Primeiro do jogo, né? No lado do Inter, os que estão em campo pendurados são Maripan e Vitinho. Maripan não chegou a levar amarelo no pênalti.
0: Não chegou,
1: né?
0: Não chegou. Em São Paulo, 9:18, hora de se ligar no tempo e no placar. 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O Inter tá perdendo pro São Paulo, 1-0, Katsurayama.
4: Em São Januário, 48 minutos da primeira etapa, Vasco 2, Curitiba 0. Resultado que tira o Vasco da zona de rebaixamento, 16º colocado com 31 pontos.
0: Ataca o time do Inter, o São Paulo consegue a recuperação. Jogadaça agora do Diordney, vai levando pra frente. Matheus Bahia atropela e vai ter amarelo, Leonardo.
1: É, foi boa jogada do Diordney, mas também bota um pouquinho na conta do Carboneiro, que dormiu no ponto. Tinha uma bola ali no ataque, foi um pouquinho desleixado na jogada e deixou com que acontecesse a aproximação do jogador são paulino. Na sequência, Matheus Bahia teve que cometer a falta e está recebendo o cartão amarelo.
5: É bem aplicado o cartão amarelo do Matheus Bahia.
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2: O Jordan, com seu nome esquisito e tudo, é bom passador, faz um bom começo de trabalho de meio campo junto com o Marcos Antônio. A fragilidade do Internacional faz o São Paulo parecer melhor time do que de fato tem sido no Campeonato Brasileiro. O Inter teve a bola do jogo para empatar, o Vitinho fez quase tudo certo, ele tava sem ângulo, tirou do goleiro e tirou da goleira também. O problema é que nesse contexto, o Inter passa a sair do lugar, dando contra-ataque para um São Paulo que do meio para frente tem qualidade, Gustavo.
0: 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O Inter sai do seu sistema defensivo, agora tentando partir para o ataque com Paulinho. Paulinho lançando nas costas do Domingos Duarte. A bola vai para o Bernabé. O português desvia parcialmente. Bernabé evita a saída pela lateral, chega inteiro no lance. Cruzou para o Alan Patrick, forte demais. Passou na frente de todo mundo e ficou fácil para a defesa paulista.
1: E aí faltou um centroavante, né? Chegando aqui na área. O Bernabé foi a linha bem, de fundo. Né? Tinha só o Alan Patrick, mas ninguém acompanhando. E aí faltou a altura e até velocidade pro Alan Patrick acompanhar o movimento, Maiado.
0: Bem lembrado, Leonardo. Faltou um centroavante. É, Nani, o Inter não tem centroavante, Nani, ou pelo menos tem e não escala, porque também não dá pra escalar jogadores com desempenho tão ruins, né, Nani?
3: É, o grande problema do Inter na temporada, no ano passado já foi, o Ricardo Matias acabou salvando na reta final, mas esse ano o Inter não encontrou o homem de frente ideal, não era o Borré quando esteve aqui, e o Sanabria que chegou até agora não mostrou o suficiente pra ser titular.
0: 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Tá 1-0 São Paulo. 22 do primeiro tempo. São Paulo tem um lateral pelo lado esquerdo. Vai o Iago, ex-jogador do Inter, para cobrança. O Iago Borduc, como começou a ser chamado depois que saiu do Inter. Cobrando a bola no meio ali para o Arthur. Tentativa com o Caleri, faz a proteção. Escapa da marcação, chega forte nele Paulinho, cortou parcialmente, ela vai para Carboneiro, perdeu a dividida, caiu para Tolói. Tolói para o Iago, domina pelo lado esquerdo, ataque do time do São Paulo, a marcação é forte do Vitinho, ainda bola com o Iago, Iago recua a bola para a Arboleda. O equatoriano está dominando no sistema defensivo do São Paulo, rolando pelo meio para Marcos Antônio, Paulinho corre atrás dele, Marcos Antônio faz o tabelamento, mete bola para o Iago, recua para Tolói. Tolói então toca a bola de novo, encontra a Arboleda posicionada outra vez, o Inter avança a marcação com Alan Patrick. Só que o São Paulo fica trocando passes lentamente, o Inter adiantando a marcação e a bola vai lá pro goleiro Rafael, que aí não pode pegar com a mão e dar o chutão para o campo de ataque. Ele busca na frente Caleri, Caleri tá subindo contra a marcação do Bruno Gomes, desvia parcialmente e a bola vai ficar tranquilamente com o goleiro Anthony. 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Bahia, chegou pelo lado esquerdo, tentou passar, passou pelo Pedro Lima, voltou porque não tinha com quem jogar, recuou para Bernabé, tocou de volta para Matheus Bahia, domina pelo lado esquerdo Matheus Bahia, volta a jogada para trás, volta para Mercado, Mercado inverte lá para o lado direito, encontrando Bruno Gomes posicionado pela meia, ainda bola com Bruno Gomes, jogando para Carboneiro, Carboneiro vem buscar jogo contra três marcadores do São Paulo, tocou na ponta para o Vitinho, Vitinho evitou a saída pela linha lateral, jogando como um ala, metendo para Bruno Gomes. Bruno Gomes inverte para a esquerda de novo. Volta a jogada para Mercado. Mercado abre na ponta para Matheus Bahia. Bernabé se deslocou, pediu e recebeu. Completamente livre. Lá vai Bernabé, está muito aberto, tem que fechar para a área. Bernabé tentou o cruzamento por baixo, chegou para tirar. Arboleda e gera marcado impedimento.
1: É do Bernabé, né? Quando ele recebe na linha de fundo e vai até a linha mesmo para fazer o cruzamento. Para trás, estava por ali de novo. O Alan Patrick era o mais próximo da bola. Tinha também Carboneiro, Vitinho acompanhando, mas não estava valendo nada, apenas impedimento a ser cobrado para o São Paulo, que vence por 1-0 na informação.
2: A diferença são dois esquemas de... O Bruno Gomes faz o terceiro zagueiro, o São Paulo tem três zagueiros de fato. A diferença é que o São Paulo não enfrenta centroavante. O Inter tem três zagueiros para um centroavante, que é o Calleri. Como é que o São Paulo se dá bem com o seu trio de zagueiros? Porque libera para virarem atacantes do direito, como o Iago pelo corredor esquerdo. O Inter se preocupa com o centroavante, que o São Paulo não precisa se preocupar, porque o Inter não tem.
0: O Inter tá perdendo, o Mirassol ganhou, o Vasco tá ganhando. O Inter segue na 18ª colocação e agora está 3.

0: Inter tenta sair com o mercado para Bruno Henrique. Bruno Henrique recua a bola para o Antony mais uma vez. Depois de muito tempo, voltando a ser titular em função de um resfriado do Matheus Cunha. Bola tocada para Bruno Gomes, recebendo pelo lado direito, na frente da marcação feita pelo Arthur. Volta a bola atrás para Maripan. Até aqui, né? A falha do jogo. Pênalti cometido pelo Maripan. Tocando a bola para o meio para Paulinho. Paulinho chega na frente da marcação ali do Luciano. Toca a bola para o lado para Mercado. Gabriel Mercado, argentino, zagueiro do Inter. Mete a bola de novo para o meio para Paulinho. Paulinho pede a aproximação de outro meia, mas prefere jogar para trás. Joga a bola para Maripan. O Inter troca passes. A torcida do São Paulo vai. A bola vai para Bruno Gomes. Recebeu pela direita. Tocou para Vitinho. Vitinho tentou no meio para Bruno Henrique. Se de primeira para Carboneiro. E escapou da marcação do Iago. Lá vai Carboneiro. Carboneiro tocou aqui na esquerda para Mercado. Chega bem o time do Inter com o Mercado, deixou curtinha a bola para o Alan Patrick. Alan Patrick domina contra a marcação feita pelo Jordney. Ainda bola com o Alan Patrick, recua a bola para Paulinho. Paulinho para Mercado. Troca passes o time do Inter, porque o São Paulo se fecha e o Inter não consegue criar ataque. E aí o Mercado está voltando para Maripan. Primeiro tempo no Morumbi. Gol de pênalti vai dando a vitória para o time do São Paulo. E agora uma bola enforcada para o Vitinho, ele consegue ganhar. Toca no meio para Paulinho. Paulinho tenta o lançamento longo para Matheus Bahia. Matheus Bahia domina, vem Pedro Lima na marcação. Cruzamento para a grande área, passou pelo Carboneiro. Sobrou para a tentativa do Vitinho. Chutou em cima da marcação do Iago. Voltou a bola para ele, recuou para Bruno Gomes. Chegou no fundo, tentou cruzar, bateu em cima do Arthur. E a bola vai sobrar de novo para o time do Inter. Vai sobrar agora com o Bernabé. Bernabé tocando no meio para Bruno Henrique. Tabelamento com o Bruno Gomes. Fez o giro, trouxe para o pé esquerdo, tentou para Carboneiro. Falta! O juiz mandou o seguinte, está valendo tudo. Bernabé pega a sobra, levanta na esquerda, lança para o Matheus Bahia. Domina contra a marcação, vem Pedro Lima. E aí agora está sendo marcado impedimento. Não tinha sido falta no Carboneiro aí, Leonardo?
1: Sabe a impressão que eu fiquei? Que ele tinha percebido a falta, mas esperou uma vantagem, porque o Inter podia aparecer ali na cara do gol, mas não. Depois disse que não era nada mesmo e acabou não marcando a falta e na sequência o impedimento do jogador do Inter.
2: O árbitro faz uma sinalização de que o Carboneiro se jogou. Eu confesso que na imagem em tempo real, o adversário se aproxima, ele cai abraçado na bola e depois levanta. Eu não vi o contato do adversário para justificar a infração. O árbitro estava muito bem colocado no lance.
0: Segue o jogo, 1-0 São Paulo. E agora o Vitinho está chegando forte na marcação para cima do Iago, está metendo para fora pela linha lateral para preservar e proteger o motor do seu carro. 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Tubeleiro, ninguém facilita tanto. 28 do primeiro tempo, erro do São Paulo agora e a bola totalmente de graça para o time do Internacional. Tiro de meta a ser cobrado pelo goleiro Antony. Antony está jogando com Maripan. Maripan tocando para Bruno Henrique. Bruno Henrique recebe na entrada da área defensiva do time do Inter, metendo bola para Mercado aqui pelo lado esquerdo. São Paulo fez o gol e parece ter entregado a bola para o Inter, hein, seu Maurício? Agora cabe ao Inter ter capacidade e qualidade para chegar no ataque, seu Maurício.
3: Você descreveu 3 minutos, quase 4 minutos de um Internacional trocando passes e levando perigo, porque os passes eram no campo do São Paulo e na direção do gol do São Paulo. Com direito a uma falta pretestada, uma conclusão que bate na zaga. Se o Internacional puder ter essa bola no campo do São Paulo, verticalizando o jogo, como o São Paulo é um time frágil, a possibilidade do empate aumenta.
0: Marcos Antony tentou a jogada pelo meio, perdeu ali para o Bruno Henrique. Bruno Henrique voltou para Mercado, Mercado para Paulinho. Já no campo de ataque de novo o time do Inter, bola com Paulinho. Paulinho tocando para a ponta direita para Bruno Gomes. Bruno Gomes tem o Vitinho bem aberto, a bola vai para Vitinho. Iago vai chegar na marcação, ele tenta pelo meio com Carboneiro. Carboneiro caiu, pediu a falta, o juiz mandou seguir de novo. Carboneiro caiu de novo e agora ele deu. Na segunda ele deu, Leonardo.
1: Na primeira não foi mesmo, Carboneiro cai ali. Aí na segunda ele levanta e até já voltando com a bola o jogador do São Paulo dá o rapa, intermediária pelo lado direito, mas o Inter tem uma falta, uma posse de bola no campo de ataque na informação de Claro.
0: 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É distante, vai o Mercado, vai o Maripan. Fica mais atrás ali o Alan Patrick para fazer a cobrança de falta. Tá 1-0 para o São Paulo, primeiro tempo aqui no Morumbi, o gol foi de pênalti do Calleri. Bernabé posicionado com o pé esquerdo, Alan Patrick com o direito. Pedro Lima fica na barreira, apenas ele. Falta para o Internacional para tentar o empate ainda no primeiro tempo. Foi Bernabé, ameaçou, voltou, vem Alan Patrick, levantou, bola alta na área, tentativa de cabeceio do Mercado no meio do gol, foi em cima do goleiro Rafael Leonardo Acosta.
1: O Mercado conseguiu subir mais que o marcador, mas aí mandou uma bola em cima do goleiro e sem muita força. Mas não sei se tem alguém do São Paulo sentindo, mas tinha gente no aquecimento agora. Ainda tem jogador no aquecimento, na informação

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1: Bernabé fez falta agora no Arthur, o Arthur marcou, o banco todo do Inter se levanta, o banco do Inter tá indignado com a arbitragem, mas a falta foi dada do Bernabé em cima do Arthur. 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Amanhã, 11 da manhã, Pedro Ernesto Denardim comanda as emoções de Grêmio e Palmeiras, a estreia de Renato Portaluppi na Arena do Grêmio. 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Grêmio e Inter estão neste momento na zona de rebaixamento. 31 minutos, uma falta para o São Paulo. Falta pelo lado esquerdo. Marcos Antônio, Iago, vem Iago, levantou a bola alta na área, desvio no poste. Galera, e acerta o poste de Antony, que se atirou. Se atirou só pela imagem, porque não ia chegar, Leonardo, e menos mal que estava impedido.
0: É, levantou a bandeira ali a auxiliar, mas o Antony ficou só na torcida, né? Porque o Calleri consegue fazer o desvio e a bola vai subindo e bate lá em cima, no poste, morre na linha de fundo, se escapa o Inter, não estava valendo, 1-0 São Paulo, informação de Tumeleiro.
2: Bem adiantado o Calleri, Manhago.
1: Tumeleiro, ninguém facilita tanto. Alan Patrick fazendo fila, tentando a jogada agora perto do ataque, deixou curtinha para Carboneiro, ganhou um, ganhou dois, mas no terceiro, Domingos Duarte aparece e dá um bico para lateral. 32. 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O São Paulo tem a bola pelo meio com Marcos Antônio. Marcos Antônio recebe na frente do Alan Patrick. Alan Patrick dá liberdade para o Marcos Antônio. A bola vai para Pedro Lima. Pedro Lima volta, a bola para Marcos Antônio. Marcos Antônio está recuando ali, tocando para o Tolói. Me parece que é uma inversão dos zagueiros. Agora o Tolói veio para a direita, vem a bola para o outro lado. Tolói e Domingos Duarte. A bola vai na tentativa de frente agora com o Iago contra dois marcadores do Inter. Na bola roubada. Roubada do Carboneiro. Vai fazendo fila de 20. Com o marcador e a marcada apenas o lateral. Lateral que favoreceu o Inter, vai Bruno Gomes para a cobrança. 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Primeiro tempo no Morumbi, o São Paulo aos 33 ganha do Inter por 1-0, gol do Calleri. Katsurayama.
2: O sábado teve três partidas que abriram a 28ª rodada do Campeonato Brasileiro. Em Minas Gerais, Atlético Mineiro 1, Chapecoense também 1, Mirassol 2, Botafogo 0 e Remo 1, Santos 2. Em andamento, agora em intervalo, a vitória parcial do Vasco 2-0 sobre o Coritiba.
3: Há muita fragilidade no time do São Paulo, que fez o gol, veio para marcar o Internacional e não marca porque tá mal organizado, porque é espaçado e porque justiça se faça, o Internacional reage bem ao gol. Cria uma chance para empatar do Vitinho, não empata, continua no campo adversário, cerca a área do São Paulo, porque o São Paulo é muito frágil. O Inter reage com valentia, reage com irresignação. O problema é muito a qualidade técnica, que falta, eu diria, dramaticamente, Gustavo.
0: Nesse lance aí do cartão amarelo para Bruno Henrique, Jorge.
2: É, e nesse lance do cartão amarelo para Bruno Henrique é interessante observar a imagem no detalhe, porque o Bruno Henrique dá o carrinho e o Luciano começa a gritar de dor antes de ser tocado pelo adversário, né? Ele vem do futuro para avisar que as coisas. Então, assim, é uma coisa interessante, Luciano, né?
1: É um ator, né?
2: É um ator. Não foi falta.
1: Bruno Henrique toca na ponta para Matheus Bahia. O Inter tentou empate no primeiro tempo. Ainda são 34 minutos. 1-0 São Paulo. Bola recuada para Paulinho. Paulinho toca para Bruno Gomes. Recebendo pela meia direita. Bruno Gomes abre a bola na ponta para a chegada do Vitinho. Vitinho recebe contra a marcação feita pelo Iago. O toque é feito mais para trás. Outra vez para Bruno Gomes. Bruno Gomes para Maripã. Estamos no Morumbi, em São Paulo, com as emoções do Campeonato Brasileiro. 28ª rodada. A nona do retorno. Inter perdendo para o São Paulo. Bernabé tentando a jogada agora contra a marcação do Domingos Duarte. Tocou a bola para Matheus Bahia. Matheus Bahia contra Pedro Lima, escapou da falta, mas aí adiantou demais. E aí o juiz voltou um pouquinho, deu a falta anterior, Leonardo.
0: É, com um delayzinho ali, né? Mas acabou marcando a falta, favorecendo o Inter. 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
1: Falta cobrada pelo time do Inter, bola para a esquerda, bola para Matheus Bahia. Matheus Bahia está recuando, tocando para Bruno Henrique para Mercado. O Inter tem muito. muita bola, mas a rigor, uma chance ao longo desses 35 minutos com o Vitinho. Maripan tenta o lançamento justamente pro Vitinho, ele subiu com o Toloi, o jogador do Inter caído lá no meio, dizendo que foi agredido pelo Domingos Duarte aí. É o Bernabé aí, Leonardo?
0: Eu tô esperando ele virar aqui, mas o Domingos Duarte já foi lá direto falar com o juiz.
1: É o Bernabé,
0: mas era fora do lance, alguma coisa acontecendo fora do lance, a bola tava lá do outro lado, tava na direita do ataque do Inter.
1: Maurício Saraiva e Nani Quemelo analisam até aqui 36 minutos, 1-0 para o São Paulo.
3: Para entender a dificuldade do Internacional na hora da criação, esse lance que terminou em tiro de meta para o São Paulo, a falta pretestada pelo Bernabé, é o lançamento do Maripan tentando o Vitinho. Se o Inter vai depender da qualidade de passe ou lançamento da bola longa do Maripan, é claro que a dificuldade vai quintuplicar. Mas o Inter reage ao jogo, tem só a chance que o Gustavo citou, mas diante do que estava por acontecer, o Inter está no jogo, né?
4: O Inter, ele tem esforço, ele tem vontade, ele tem entrega dos jogadores, mas falta qualidade, falta uma dinâmica de jogo um pouco melhor para tentar criar mais oportunidades de gol. E na chance que teve, o Vitinho acabou desperdiçando. Aí fica difícil.
1: Rafael Toloi tá com a bola para o time do São Paulo, recuando para a Arboleda. Estamos com 36 minutos e 40 do primeiro tempo no Morumbi. O Inter perde para o São Paulo por 1-0. Vão faltar 10 rodadas para acabar o Campeonato Brasileiro. Domingos Duarte tenta o lançamento para o ataque. Mercado subiu para tirar, tirou bem para Matheus Bahia. Matheus Bahia foi agarrado agora pelo jogador do São Paulo, levou vantagem. Boa bola do Matheus. Meteu pro Bernabé no fundo. Quem sabe agora o cruzamento por baixo. Arboleda tirou. O cruzamento foi muito ruim do Bernabé, Leonardo.
0: Agora foi o erro no cruzamento, que ele tinha opções, tinha o Carboneiro e por trás também o Alan Patrick. Agora a confusão estabelecida.
1: É, o jogador do São Paulo jogou a bola para fora para que outro seja atendido e o Bernabé não gostou, foi para cima, porque houve um empurra-empurra aí, Leonardo.
0: Aí o juiz tá ali, ó, no bolinho agora, tá por ali o Alan Patrick tentando separar. Vamos ver se vai pintar algum cartão para alguém. Não, nem meteu a mão no bolso. Senhor Bruno Arleu de Araújo.
1: Bom, o Diori daqui a pouco com as imagens pode nos auxiliar lá para ver se vai acontecer alguma coisa a mais. A verdade é que tem um jogador do São Paulo caído pedindo atendimento médico.
0: E é aquela troca, né? Que tinha gente no aquecimento, acho que já vai pintar troca no São Paulo no primeiro tempo, hein?
5: Luciano e Bernabé no empurra-empurra, o Luciano dá um chega pra lá no Bernabé, o Bernabé envareta, eles se peitam ali. Tem duas coisas aí que precisam ser ditas, né? A primeira delas, o Luciano é esse tipo de cara, que provoca, que simula, ele é o patife dentro de campo. E o Bernabé envareta, fácil, né? Então não tem como terminar bem.
1: Domingos Duarte é o zagueiro português que estava caído e vai ser substituído. Vamos ver quem é que entra. Enquanto isso, o Bruno Arleu Araújo conversa com o Luciano e com o Alan Patrick. O Luciano é chato. É chato, como disse o Diori, em todo lance ele tenta levar a arbitragem com alguma simulação. E o Domingos Duarte vai ser substituído em seguida no time do São Paulo. Com lesão, zagueiro número 22.
0: A entrada do Sabino 35.
1: Sabino 35.
3: Gustavo?
1: Diga lá, seu Maurício.
3: O Inter consegue algum sucesso quando tem a bola para botar na direção do gol adversário, que eu digo, verticaliza seu jogo, vai na direção do gol do outro. Muito pelos lados, o Vitinho que passa. Quando o Inter tem a bola, o Bruno Gomes deixa de ser zagueiro e vira um lateral direito. E do outro lado, o Matheus Bahia faz ofensivamente uma partida bem aceitável. Olha o tipo de elogio que eu tenho que dar para não ser exagerado, né? O São Paulo joga muito menos desde que fez o gol. A estratégia é esperar o Inter. Não é só esperar o Inter, ele não consegue ter a bola. Quando tem a bola, não contra-ataca. Então, este jogo, para usar uma palavra que não existe, esse jogo está muito impatável, tá, Gustavo?
1: Luciano, contra-ataque do São Paulo na falha do Bruno Henrique. Luciano cruzou para a área, perigo! Subiu o Bruno Gomes para tirar e tá marcado esse escanteio. Leonardo.
0: É porque foi o Bruno Gomes, né? A última a tocar na bola, tirando, mandando para a própria linha de fundo para não correr risco de alguém chegar por ali. Escanteio São Paulo que vence 1-0 lado esquerdo.
1: 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Arthur cobra a bola na área. Subiu pra tirar ali. Vitinho tirou mais uma. Ela cai pra Tolói. Tolói recua. Toca pra Marcos Antônio. Marcos Antônio na frente da marcação do Bernabé. Joga pro Arboleda. Arboleda tá recuando outra vez. Ali pro Sabino. Sabino pra Domingos Duarte. Domingos Duarte volta pro goleiro Rafael. Rafael pra Tolói. Prende a bola, time do São Paulo agora no seu sistema defensivo. O Inter tenta adiantar a marcação e a bola está de novo com o goleiro tricolor paulista. Rafael com o pé esquerdo está saindo jogando com o Iago. Iago recebe contra a marcação e passa, passa bem pelo Paulinho. Toca a bola no meio, contraposicionado Marcos Antônio. Marcos Antônio joga na direção de Caleri. Caleri perdeu para Paulinho, mas a bola sobrou na sequência ainda para o Iago. Iago para o Arthur, uma falta mais dura. O juiz dá vantagem, a bola fica com o São Paulo. Marcos Antônio tenta o lançamento. Aqui na ponta direita para Pedro Lima. Pedro Lima divide com o Matheus Bahia, a bola sobra mais atrás. Sobra então para Rafael Tolói. Tolói está tocando para Luciano. Luciano recebeu, trabalhou com Pedro Lima, recebeu de volta Luciano e volta a bola para o sistema defensivo do São Paulo. 41 minutos, o jogo para porque tem jogador do São Paulo caído. 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Katsurayama.
2: Em São Januário, 4 minutos da segunda etapa, Vasco 2, Curitiba 0. Vasco, 16º colocado, 31 pontos. A dupla Grenal está dentro da zona de rebaixamento com 28.
1: E amanhã, 11 da manhã, a Gaúcha tem Grêmio e Palmeiras com Pedro Ernesto Denardin, direto da Arena. A estreia de Renato Portaluppi, a quinta passagem do Renato como técnico do Grêmio contra o vice-líder do Brasileirão, o Palmeiras. Tá na semifinal da Copa do Brasil, tá na semifinal da Libertadores. Bola na frente agora, Pedro Lima, vem São Paulo, cruzamento, a bola desvia no Maripan. Vai pela linha de fundo, escanteio pro São Paulo.
0: E aí levanta a torcida do São Paulo, né? Nesse momento, final do primeiro tempo, ganha escanteio, lado direito, 1-0 São Paulo na informação, claro.
1: 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Escanteio, Arthur para a cobrança. Ex-jogador do Bragantino, do Botafogo, do Palmeiras. Lá vai Arthur, autorizado pela arbitragem. Levantou, bola fechada, Vitinho tirou. Ela caiu pro Pedro Lima, devolveu pro Arthur, tá livre na ponta. Fecha a marcação então, Alan Patrick. O Arthur tenta o drible, toca atrás. No tentativa de cruzamento feito pelo Jordney, a bola vai caindo para Iago. Iago marcado pelo Carboneiro. Recebe, toca mais atrás, a bola pro Jordney. Dali para Marcos Antônio. Marcos Antônio do meio campo, volta a bola pro goleiro Rafael. 43 no Morumbi. Inter 0, São Paulo 1. Campeonato Brasileiro, 28ª rodada. Vão faltar 10 jogos para acabar o Brasileirão, de 7 de outubro aos primeiros dias de dezembro ali. Teremos agora 18 dias, como falou o Leonardo, 18 dias sem jogos do Inter pelo Campeonato Brasileiro. Para hoje e volta só no dia 7 de outubro contra o Corinthians no estádio Beira-Rio. Bola na ponta, Pedro Lima pelo time do São Paulo, trabalhando para Marcos Antônio. Marcos Antônio jogando para Jordney. Jordney tenta passar pela marcação do Paulinho, tem ali por perto o Arthur, ele prefere o recuo para Arboleda. 43,5, daqui a pouco vai subir o acréscimo aí do senhor Bruno Arneu Araújo, que marcou pênalti, né, para o São Paulo, pênalti que vai dando a vitória para o São Paulo. Daqui a pouco no Bola Parada, análise mais detalhada do Diori Vasconcelos a respeito da atuação da arbitragem do pênalti cometido por Maripan. Erro do São Paulo na saída lateral cobrado pelo Inter, a bola tocada para o meio para Bruno Henrique. Bruno Henrique para Paulinho, Paulinho devolve para Bruno Henrique. Boa bola do Bruno, vai abrindo espaço, quem sabe a conclusão. Caiu, caiu, caiu e o juiz deu falta. Falta em cima do Bruno Henrique. Não é tão perto, mas quem sabe aí no chutão de fora da área, Leonardo.
0: Ah, mas é bom assim, Maiago. Jogada do Bruno Henrique, né? Ele tabelou, avançou em direção à área, ele até enquadrou o corpo, deu a impressão de que ia tentar o chute, mas aí colocou ela um pouquinho mais pra frente pra ver outra opção de passe e nesse meio tempo acabou sofrendo a carga. É falta pro Inter, é no lado esquerdo, relativamente próximo da área, dá até pra chutar direto, mas tá mais com pinta de levantamento, Maiago.
1: 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São Paulo vai formando a sua barreira, é na intermediária, né? Na intermediária, mas o Maripan foi pra área, o mercado foi pra área. Vamos ver o que o Alan Patrick faz no lance.
0: Deixou pro Bruno Gomes ali.
1: Deixou pro Bruno Gomes. Bruno Gomes com o pé direito e o Bernabé com o esquerdo. Cobrança de falta para o time do Inter. Quem sabe uma chance neste finalzinho do primeiro tempo. Saiu Bernabé, vem Bruno Gomes, bateu direto, alto demais. Foi direto mesmo, Bernardo estava longe, a bola subiu pela linha de fundo.
0: É, o Bernabé passou sobre a bola e aí o Bruno Gomes veio com o pé direito, foi a tentativa de mandar direto, buscando o ângulo superior esquerdo do goleiro, mas acabou tirando demais. Teremos 4 minutos de acréscimo na informação trilegal.
4: Manhago?
1: Vamos a 49, Nani.
4: Pra mim não faz o menor sentido Bruno Gomes, que não é um cobrador de faltas, numa distância dessas, tentar uma finalização direta com um goleiro que não é ruim do outro lado. Rafael é um bom goleiro. Não entendi a decisão do Inter.
1: 45 e meio. O primeiro tempo vai até 49 aqui no Morumbi, a bola com o Maripan. Maripan tá tocando bola de lado para Mercado. Mercado tá recebendo e saindo para o jogo, para o campo de ataque. O Inter tentando nesse final do primeiro tempo mais um ataque para tentar pelo menos empatar o jogo. Bola para Bruno Henrique. Bruno Henrique rolando bola para Maripan. Maripan vai sair.

0: Sabino, a bola vai para o meio, Marcos Antônio recupera para o time do São Paulo, toca para Arboleda, Arboleda para Luciano, sai errado o Inter, arma o contra-ataque do time de São Paulo, lá vai Luciano, Luciano para Caleri, Caleri prendeu a jogada, Luciano pediu, a bola foi na ponta para o Pedro Lima, dominou, Luciano ficou caído, pede falta, o São Paulo de novo vai parar a jogada, Pedro Lima tentou contra o Matheus Bahia, passou pela marcação, invadiu a área, caiu! Na bola e no corpo, a chegada do Bernabé, Leonardo!
1: E no gestual imediato do juiz apontando que não tinha sido a falta.
0: Na bronca do Luciano
1: do São Paulo.
0: Luciano tá girando no campo,
2: vai ter que amputar a perna pelo gestual dele.
0: Tem gol. Que loucura. Isso que faz o Luciano. E aí joga a torcida contra o árbitro, né? Enfim, uma encenação danada. 47, gol de quem?
2: Gol do Vasco, São Januário, 10 minutos da segunda etapa, Lescano faz de pênalti, Vasco 3, Curitiba 0, Vasco 16º colocado com 31 pontos, informação Unimed Porto Alegre.
3: O problema é que o Luciano, com tudo isso que faz fora do jogo, né? Tudo isso que ele faz simulando, potencializando faltas e tudo mais, o Luciano se movimenta com uma fluência entre os volantes do Inter, entre os zagueiros do Inter, de uma forma muito inteligente. E ele acaba dando opção para o São Paulo criar. O Inter, que já foi melhor no jogo, foi melhor que o São Paulo até e não fez o gol, cada vez que o São Paulo vai ao ataque, especialmente pelo seu corredor direito de ataque, lado esquerdo de defesa do Inter, é um me dá, é um pavor. E assim está terminando o primeiro tempo.
0: Que passe do Matheus Bahia agora. Que coisa lamentável fez o Matheus Bahia pro Bernabé, 48-15. Jogador de São Paulo caído, acho que não vai conseguir continuar no jogo. É o Luciano ou é o Caleri? Acho que é o Luciano.
2: Luciano.
0: Ele ficou sentindo tanto que tá caído. E o jogo vai parar de novo para atendimento médico. Não, mandou levantar ali o árbitro. O Luciano levantou. 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Está esgotado o tempo regulamentar. Luciano conversando com o árbitro. Bruno Arleu Araújo abre contagem no lateral. 49. Lateral a ser cobrado pelo Pedro Lima. Tentativa na frente agora com o Jordney. Ele tenta ali pro Caleri. Caleri feiga pelo lado direito contra a marcação do Matheus Bahia. Chega por perto também o mercado. Caleri tenta ganhar o escanteio, mas ganha apenas o lateral. Não vai haver tempo nem para isso. Bruno Arleu Araújo está pondo fim no primeiro tempo no Morumbi. 1 pro São Paulo, 0 pro Inter. Derrota colorada nos primeiros 45 minutos. Vem aí bola parada. Diori Vasconcelos.
4: Intervalo de jogo, bola parada. 300, parceira do produtor do planejamento até a comercialização, oferecendo um ecossistema completo de grãos, insumos e indústria. É o bola parada. O Inter está perdendo no Morumbi, saída de campo. Daqui a pouco o Leonardo Acosta nos traz um panorama dessa saída, mas eu quero uma frase de Maurício Saraiva sobre o primeiro tempo.
3: O Vasco está fazendo 3-0 no Curitiba, o Mirassol fez o que tinha que fazer em cima do Botafogo, o Inter tinha que se ajudar. O Internacional não se ajuda, é filme repetido, e até o São Paulo, um time tão frágil, parece melhor time quando enfrenta o Inter.
4: Nani, a tua frase sobre o primeiro tempo?
5: A estratégia do Inter foi por água abaixo com 15 minutos. Agora o Inter vai precisar fazer o que ele não fez no campeonato todo, que é virar um jogo.
4: Bom, Leonardo Acosta, o Matheus Bahia, quem vai falar por aí?
1: É, todo mundo deixando já o campo, o Matheus Bahia ficou pra entrevista.
4: Vamos ouvir.
6: Atacar. A gente teve uma ou duas chances ali com... Teve a chance com o Vitinho mais clara, né? Acho que é isso, é preencher mais a área. Acho que a gente tá bem postado, mas... Não estamos conseguindo chegar com muita gente dentro da área, então acho que está dificultando, né? Às vezes o Alan vem armar e a gente perde um pouco essa referência, então é isso que está dificultando mais pra gente.
5: Perfeito, obrigado.
4: Aí, Matheus Bahia, na carona do Sport TV, Lucas Katsurayama. Lucas Katsurayama.
7: Matheus Bahia falando logo
4: isso
7: depois.
4: Isso aí.
3: E deixa eu aproveitar o Vasco tá fazendo um 3-0, Lucas, em cima do Curitiba. Vamos ouvir o Caleri?
4: Vamos ouvir o Caleri.
8: Acho um intervalo um jogo tão importante.
9: É muito importante sair com 1-0 aqui no Morumbi com essa gente. Ganhar no Brasileirão é nosso objetivo primordial de que começou a pré-temporada. A gente queria ser campeão igual que a torcida. A gente não conseguiu. Estamos tristes igual que eles. Eles estão em seu direito de fazer protesto. E a gente vai dar a vida por esse clube. por garantir a vaga da primeira divisão e porque queremos jogar a Libertadores de novo. Esse é o objetivo principal. Vamos pouco a pouco, a gente fez um bom primeiro tempo, mas acho que todos juntos

0: Vamos conseguir coisa importante também.
1: Aí o Caleri falando pelo lado de São Paulo. Agora todo mundo nos vestiários, a saída de campo, como é que foi por aí, Leonardo?
2: Não, agora sim, todo mundo junto, sai todo mundo pelo mesmo lado aqui, né, no Morumbi, atrás de um dos gols. O túnel é o mesmo, tudo na paz, muita conversa ali entre os jogadores do Inter que estão agora no vestiário. Vão ouvir em seguida a orientação do Paulo Pezzolano, que tem ali do meio pra frente, Thiago Maia, Alex, Eliasson, Alejandro, João Vitor e Sanabria.
3: Fala, você, Maurício. Me permite aproveitar o Lucas, claro, aqui nesse intervalo, Diori, em que o Internacional se repete, em que o Internacional faz mais do mesmo, em que ameaça uma reação que não é suficiente sequer para empatar o jogo, que perde num lance isolado, na lentidão do seu zagueiro. Filmes repetidos a cada 3 dias, a cada uma semana. Mas o que está acontecendo, e eu fiz o contexto na frase que você me pediu sobre Vasco e Mirassol, e vou por isso perguntar ao Lucas. Vasco 3-0 em andamento. Mirassol já ganhou 2-0. Ambos estão aumentando número de vitórias sobre o Inter que perde e saldo de gols, porque o Vasco está aumentando o seu saldo em 3 e o Mirassol aumentando o seu saldo em 2 gols. Qual é o cenário de Vasco e Mirassol quanto a número de vitórias e saldo de gols?
4: Vamos lá, Maurício. O mais importante critério é o número de vitórias, que nesse momento a diferença de Vasco e Mirassol para o Inter é de 2 vitórias. Portanto, mesmo que o Inter estivesse igualando pontuação ou estivesse próximo, não poderia ultrapassar, como por exemplo na próxima rodada, exatamente por esse critério. Curiosamente, o saldo de gols do Inter é melhor que o de Grêmio, Vasco e Mirassol. O Inter tem -6 com essa derrota parcial por 1-0. Grêmio -8, Vasco -9, apesar dos 3-0 parciais sobre o Curitiba, e o Mirassol também -9. Então esse segundo critério seria favorável ao Inter, mas o primeiro é o número de vitórias.
3: Você escolhe qual é a notícia que tem mais valor, Joyce. O fato de que o Internacional, no terceiro quesito, primeiro pontos, depois número de vitórias, depois saldo de gols. No saldo de gols, o Inter é melhor, inclusive, que times que estão acima da sua posição de Z4. Mas no número de vitórias, o Internacional perdendo esse jogo, ele está ficando a 2 vitórias de Mirassol e de Vasco da Gama, o que implica que ganhar só na próxima rodada, mesmo que os outros dois percam, não é suficiente. O Inter vai ter que ganhar 2 seguidas. O que você acha? Deixa eu inverter essa roda com você.
1: Fica mais difícil, né? Fica mais difícil, mas assim, o Inter não pode negociar os jogos dentro de casa, né, Maurício? Não pode negociar os jogos dentro de casa.
5: Mas veja, o Inter negociou os jogos dentro de casa o campeonato todo.
3: Aí que tá, né? O Diori tem toda a razão. O Inter não pode negociar jogos dentro de casa, que são os jogos que ele tem negociado, porque a campanha dele dentro de casa não é de Z4, é de penúltimo. Como é que nós vamos ter a esperança de que o Inter passe a fazer, num passe de mágica ou depois de 15 dias de treinamento, uma campanha dentro de casa oposta à que está fazendo até aqui?
1: É difícil, né? Mas enfim, o Inter precisa dar uma resposta, né? Precisa dar uma resposta dentro de casa diante do torcedor colorado.
4: E tem gol. É o quarto do Vasco, atualizando, portanto, o saldo de gols do Vasco agora sobe para -8. Faz 4-0 no São Januário, vitória goleada, massacrante sobre o Curitiba. Jogo com 15 minutos, 18 minutos da segunda etapa. O Gomes que marcou?
3: Andrés Gomes
4: que marcou esse quarto gol do Vasco, vai saindo da zona de rebaixamento.
3: Eu tava na transmissão de Grêmio 1 e Vasco 2 na Arena e não é nenhuma surpresa para mim o que o Vasco tá fazendo. O Vasco botou uma qualidade extraordinária. Poderia ter sido pelo menos mais um, a diferença, o Everton. Bom, o Everton voltei para melhor em campo do Grêmio e do jogo. Mas esse Vasco da Gama, por incrível que pareça, em recuperação judicial, com uma SAF que vai entrar com o empréstimo que recém foi aprovado, o Vasco conseguiu trazer o Sosa do Racing, o Colídio do River Plate e o Lescano, que é o meia do Racing. Ah, perdão, do Argentino Júnior. Só esses 3 caras elevaram o patamar do Vasco de tal maneira que ele não se preocupa mais com o
1: Z4. Acabou, né? Acabou. 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Bom, o que a gente sabe agora, né, Lucas Katsurayama, é que não vai precisar esperar às 10h30 da noite para saber que o Inter não vai sair do Z4, né? Mesmo que ganhe do São Paulo.
4: Mesmo que vire a partida, algo que não aconteceu ainda nesse Campeonato Brasileiro. O Inter tem 6 vitórias, nenhuma foi por virada, sempre saiu à frente do placar. O Inter vencendo essa partida vai a 31, até igualaria o Vasco, que está fazendo 4-0 no Coritiba. Mas a gente falava, o primeiro critério de desempate é o número de vitórias. O Inter chegaria a 7 numa eventual vitória hoje, e o Vasco tem 8. O Inter, no início da rodada, de hora, precisava de 2 de 3 resultados, além da sua vitória, claro. Mas secar Mirassol, Vasco e Grêmio. Mirassol venceu, Vasco está goleando e o Grêmio joga amanhã.
1: 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Bom, Maurício e Nani vão projetar o segundo tempo e tentar entender por onde o Inter pode encontrar caminhos para buscar pelo menos um empate.
5: O Inter, ele tem a posse de bola, mas é aquela posse de bola inofensiva. A melhor chance que o Inter teve, a única oportunidade de gol, foi com o Vitinho, depois de um erro de passe da defesa do São Paulo, do Luciano. Então, o Inter, ele só conseguiu encontrar algo quando o adversário falhou. O Inter, por si só, não criou o suficiente, tanto que está com 0 ali no placar. Mas, pensando na entrevista do Matheus Bahia, eu não duvido Sanabria voltar para esse segundo tempo. Matheus Bahia falou em falta de presença de área. Então eu acredito que daqui a pouco os jogadores, em conversa com o Pezzolano, escolham, optem por uma entrada do Sanabria. O problema é que o Inter vai voltar a se expor no jogo.
3: Eu chamei o jogo de empatável, né, em dado momento do primeiro tempo, porque o São Paulo, depois de fazer o seu gol, não teve mais a bola, em parte por estratégia, em outra parte porque quando recuperava a bola não conseguia dar sequência a um contra-ataque. A não ser num determinado setor, que é por onde o São Paulo ataca sempre bem sucedido. O lado esquerdo de defesa do Inter, o lado direito de ataque do São Paulo, tem o estreante Pedro Lima como um dos melhores jogadores em campo. Não bastasse isso, São Paulo tem um jogador híbrido, que nem carro, gasolina e elétrico. O Luciano é um cara que joga entre volantes, entre zagueiros adversários, e ele tem muita inteligência para jogar. E com isso ele cria espaços, como por exemplo, o pênalti que ele sofre, infiltrando. Ele não é o 9. Mas a bola que ele divide com o Maripan é como se ele fosse 9. Ele infiltra, ele não é marcado. Então o Inter tem dificuldade para marcar jogadores com essa inteligência. E quando tem a bola, por mais que tente verticalizar esse jogo no campo adversário, e conseguiu isso por 3, 4 minutos numa jogada de ataque que levou perigo ao São Paulo além do lance do Vitinho, o Inter tem uma dramática falta de qualidade. Toda vez que o São Paulo ataca, parece iminência de gol. Quando o Inter ataca, a sensação não é a mesma.
5: A esperança para o Inter é que o São Paulo costuma cair de rendimento no segundo tempo. Isso os torcedores do próprio São Paulo falam há algum tempo. Se o São Paulo não tivesse o segundo tempo para jogar, ele estaria em uma posição muito melhor na tabela. Então essa pode ser a esperança, pelo menos para o torcedor, assim como eu se apegando.
1: 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Trazendo aqui no Bola Parada os destaques do jornalismo geral, Letícia Mendes.
6: Morte foram registrados agora à noite aqui no estado, um deles no município de Novo Cabrais, na região central, um acidente que aconteceu na RS 481 por volta das 7 horas da noite. Um homem de 49 anos dirigia um Voyage, perdeu o controle do carro e bateu contra uma árvore. O motorista morreu no local. A gente tem um outro acidente bastante grave na BR 386, em Severino, norte do estado, que está em atendimento neste momento. Acidente envolvendo 2 carros, uma jovem de 24 anos que estava em um gol, morreu no local. Segundo a Polícia Rodoviária Federal, a BR 386 com interdição parcial no sentido a Sarandi neste momento.
1: 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Bom, daqui a pouco a gente vai saber com o Leonardo Acosta se vai ter alguma mudança no Internacional para a segunda etapa, se vai ter alguma alteração no intervalo. E até pra gente recuperar, Lucas Katsurayama, quais são os jogos imediatamente do Inter depois da parada da data FIFA até o clássico Grenal?
4: Apenas um, que é o jogo contra o Corinthians no dia...
1: É Corinthians e Grenal.
4: Exatamente. É o Corinthians no dia 7 de outubro no Beira-Rio, 7 de outubro é meio de semana, e aí logo no final de semana o clássico Grenal no domingo, jogo na Arena.
1: É, Maurício, a gente tende a ter um Grenal com os dois no Z4. Pode ser que tenhamos, né? E talvez quem ganhar o Grenal não saia do Z4.
3: Olha, nos piores cenários isso é possível. O fato de o Remo ter perdido em casa hoje torna a possibilidade do Remo reagir ainda mais remota. Então o Grêmio vai pegar um Remo desmobilizado na sua volta jogando em Belém do Pará. Mas o Internacional, com qualquer resultado do Corinthians amanhã, Diogo, o Inter pega o Corinthians que vem aqui precisando muito de ponto. Não tanto quanto o Inter, porque o Inter está no Z4, mas muito de ponto. O Corinthians vive uma crise, o Corinthians está eliminado da Libertadores da América, tudo isso que a gente conhece do cenário nacional. Então, nesses cenários nada promissores de um e de outro, estamos na jornada do Inter, vamos falar do Inter, portanto, o que o Inter faz hoje é o que tem feito: perder jogos, não joga bem, quando ganhou da Chape também não jogou bem. Quando ele enfrentar, e você pediu projeção, o Corinthians dentro de casa daqui mais de 18 dias, 20 dias, o que nós teremos é o Inter precisando ganhar em casa, que é o que ele menos faz no Campeonato Brasileiro de 2026. Qual é a única jarra meio cheia que a gente consegue entregar para o torcedor que está nos ouvindo? É que o Inter terá 15 dias de trabalho, descanso, invenção do Pezzolano, não no pior sentido da expressão, se é que será o Pezzolano, não tenho essa certeza, mas 15 dias para o Internacional melhorar sobre ele próprio. Ou, antes disso, num cenário fantástico, empatar, virar o jogo de hoje, que aí muda tudo para os 15 dias que vem aí.
1: Pois é, né, Nani, se empatar o jogo de hoje é para comemorar muito.
5: Muito? Saiu perdendo.
2: Me permite, só porque o Inter tá voltando agora, antes do São Paulo, eu já identifiquei o Alex ali, sem o jaleco, deve entrar o Alex no time.
4: Tem gol.
1: Opa!
4: É, goleada histórica. Vasco 5, Curitiba 0 em São Januário, jogo com 30 minutos da segunda etapa. O Vasco vai até aquela vantagem ali que o Maurício perguntou mais cedo do saldo de gol, diferença para o Inter, por exemplo. Agora o Vasco tem menos 7 para mostrar. Começou a rodada com menos 12 no seu saldo. Faz 5-0 sobre o Curitiba. Deixa a zona de rebaixamento, 16º colocado com 31 pontos. Detalhe que tem um jogo a menos contra a Lanterna Chapecoense.
1: Tem mais isso, né?
5: O agora Curitiba tem... já está 100% a saldo?
1: Ainda não.
3: Não tá. E vou dizer pra você o seguinte.
1: Mas tá quase, pontos, né?
3: Pode ser natural perder pro Vasco em São Januário. O Fernando Seabra faz um trabalho de colocar o Curitiba onde está colocando, mas com uma derrota desse tamanho, e para quem tem 15 dias para treinar agora, o Fernando Seabra não tá seguro, não, viu?
4: Seabra que ia pro Vasco e não foi mais, né?
3: É.
4: Meia parada pra
1: fora. Mas depois que o Vasco fez 2, é natural que o Fernando Seabra, né, Maurício?
3: Eu acho que para uma noite de sábado, a essa altura, você tem direito, né,
1: Diego? Né? Então é isso, né? Aconteceu, né? 5-0 para o Vasco contra o Curitiba. Eu acho que o Curitiba com 38 não tá a salvo. Mas assim...
3: ele tá 7 pontos para 10 jogos.
1: Ele precisa de 7 empates.
3: 7-30.
5: Eu sei que a tabela não é muito fácil, mas pra reta final.
1: Pra ninguém,
5: mas
1: né?
5: É difícil.
3: Curitiba você enfrenta aqui, viu?
5: Exatamente.
1: Pois é.
5: É difícil, falta muito
1: tempo. O Curitiba, se o Curitiba ganhar um jogo, ele já vai a 41. Se ele ganhar, se ele conseguir ganhar um segundo jogo sorteado, 44. Olha, pro Curitiba cair, vai ter que fazer a pior campanha do mundo agora, né? Um negócio impressionante.
7: Essa goleada do Vasco, ela tá deixando a situação da dupla Grenal tão ruim que, mesmo que o Inter ganhe aqui, não sai da zona de rebaixamento. E se o Grêmio ganhar amanhã por um gol de diferença, já não sai da zona de rebaixamento também.
4: Verdade.
7: O Vasco já ficou com um saldo melhor que o Grêmio.
3: E o jogo não terminou.
7: Só piora.
1: É, porque o Grêmio teria o mesmo número de vitórias, mas não passaria no saldo do Vasco.
7: Exato,
1: né?
7: Exato.
1: É, então assim, pra ver como a goleada do Vasco é importante, porque garante o Vasco praticamente fora do Z4 nessa parada. Se o Grêmio ganhar amanhã de 1-0 ou 2-1, ou qualquer placar que seja de um gol, o Grêmio não sai. Teremos Grêmio e Inter durante 18 dias desfrutando da zona do rebaixamento.
3: Tomara que não, ainda dá pra isso não acontecer. O Inter tá indo de novo na base da titularidade ou da opção por exclusão. Bruno Henrique tomou amarelo, tá fora, não fazia bom jogo, o Thiago Maia tá entrando. E o Alex, há quanto tempo você não ouve falar do Alex como opção do Pezzolano?
1: Desde o Grenal, eu acho.
3: Por que que ele tá virando de novo? Porque tudo em volta dá errado. Ele precisava mexer nesse Inter que perde pro São Paulo e tá mexendo, tá saindo o Matheus Bahia, porque o Matheus Bahia foi uma avenida de quatro pistas por onde o São Paulo atacou, e o Alex entra agora, vamos ver se ele entra de lateral, ou ala, ou se o Bernabé vem pra ala e o Alex joga imediatamente à frente. Na primeira posição ali, Diori, ó, bola no centro, o Bernabé virou ala e o Alex tá diante dele.
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8: Vamos nessa, de novo a bola está rolando! No Campeonato Brasileiro, 45 minutos finais, mais o acréscimo de até aqui São Paulo 1-0 pro Inter, confirmando as trocas no Colorado.
2: As entradas, Manhago, de Thiago Maia 29 e Alex 31, nos lugares de Matheus Bahia e de Bruno Henrique. As trocas do time do Inter na informação, claro.
8: Arthur chegou, batendo em cima da marcação feita pelo Maripan, ganha escanteio São Paulo.
2: Era Vitinho e Maripan ali fechando a porta do Arthur, tentava colocar a bola pro meio, ganhou o escanteio, lado esquerdo, na cobrança ele mesmo, 37, Arthur.
8: 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Arthur levantou, bola na área, subiu para tirar de Navitinho. Ela volta para o Arthur, outra bola alçada na área, Anthony vai lá em cima e pega com firmeza sem rebote.
2: E adivinha quem ficou antes ali caído reclamando? Sempre ele, né? Luciano. Não tinha sido nada. Na informação de Tumeleiro.
8: Arboleda agora recupera uma bola que estava perdida para o time do São Paulo, trabalha pelo lado ali, encontra posicionado Marcos Antônio, a bola vem para o meio para o Jordney, voltando mais atrás, trabalhando outra vez o time do São Paulo no seu sistema defensivo, a bola passa pelos pés do equatoriano Arboleda, que está abrindo a bola na ponta direita para Pedro Lima. Pedro Lima tenta o passe em profundidade, era para o Luciano, cortou mercado, bola pelo meio agora na tentativa do Thiago Maia. Thiago Maia para Carboneiro, Carboneiro recebe, sai da ponta, fecha para o meio, abre a bola na ponta, Bernabé está chegando inteiro no lance, quem sabe o cruzamento para a grande área, tentou o cruzamento, a bola sai desviada, vai chegando a tentativa do Alex, mas não tocou no jogador da equipe do São Paulo, porque havia batido antes, desvio, escanteio pro Inter.
2: E essa bola bate do jogador de São Paulo quando ela sobe pra área, aí como o Alex não chegou a alcançar, acabou negociando, ficando com escanteio, imaginando ser bom negócio para o Inter, lado esquerdo.
8: Claro, começou no Rio Grande do Sul e mantém essa conexão viva, onde tem orgulho de ser gaúcho, tem claro, escanteio a ser cobrado, feito pelo Bruno Gomes, cobrou curto, tocou a bola pro Bernabé, levou pra perna esquerda, tentou cruzar, dividiu com Pedro Lima, melhor pro Pedro Lima, na sequência cai o jogador do São Paulo no bate-rebate, chega também ali o Arboleda, a bola recuada pra batida do Alan Patrick, bateu na defesa, vem Bruno Gomes, chutou de longe, de novo explodiu, o chute por último, agora na tentativa do Alex, ele pega muito mal na bola e joga longe do gol do Rafael Leonardo.
2: Era um bate-rebate, né? Depois de um escanteio curto, a bola ficou ali se oferecendo à frente da área de São Paulo. Aí o Alex veio de longe tentando resolver. Pegou com força, perna esquerda, mas totalmente sem direção. Apenas tiro de meta, São Paulo que vai vencendo 1-0 na informação Trilegal.
8: 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Marcos Antônio está tentando o toque pelo meio, cortou Thiago Maia. A bola vai para Paulinho. Paulinho tentando na sequência. Aparece na jogada Vitinho. Vitinho divide contra Jorney. E a falta. Falta do Jorney em cima do Vitinho. Vitinho cobrou rápido, tocou para Paulinho. Paulinho devolveu a bola para Vitinho pela ponta direita. Chega o time do Inter na tentativa de ataque. Vitinho tocou. A bola caiu para o Alex, que acaba não dominando. Corta Jorney. Jorney tocou jogando para Arthur, Arthur pro Luciano, Luciano agora brigando com o Mercado, Mercado toma frente, recupera a bola, vem Bernabé na sequência e recua a bola para o goleiro Anthony. E aí o Luciano foi lá levantar o jogador do Inter, o Mercado. Aquela disputa por espaço estava valendo tudo. Segundo Bruno Armel Araújo, o Inter levou vantagem. 4 do segundo tempo. 1-0 São Paulo aqui no Morumbi. 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Tentativa pelo meio agora com o Alan Patrick. Ele não domina, perde para Marcos Antônio, que toca para Jordney. Jordney para Arboleda, Arboleda para Marcos Antônio. Marcos Antônio sai pelo meio, abre a bola na ponta esquerda para Iago. Iago domina, marcado pelo Vitinho. Recua a bola para o goleiro Rafael. Vai chegar o Carboneiro, Rafael sai jogando curto com o Iago, entra aperta, a saída complica a vida do São Paulo, Vitinho tá marcando, só que a bola bate nele, vai para a lateral, Iago ganha a lateral para o São Paulo. 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O tempo passa, aqui no Morumbi, 5 do segundo tempo, o Inter perde para o São Paulo por 1-0. Depois vai voltar a jogar no dia 7 de outubro, atenção, hein? Uma quarta-feira no Beira-Rio contra o Corinthians. Reencontro do torcedor colorado com o Inter depois de tanto tempo. Paulinho faz boa jogada agora pelo Inter, jogando para Carboneiro, ele chega pela ponta direita, dois marcadores do São Paulo, Carboneiro recua, a bola apertada demais pro Vitinho. Arthur tirou, e aí botou o Calleri na frente, Calleri protege contra Maripan, erra o passe. Thiago Maia aparece na recuperação, toca para Mercado, Mercado abre a bola na ponta esquerda para Bernabé com espaço pela meia, o Inter novamente tem a bola, só que tem que ter qualidade para criar. Bernabé foi para individualidade, tentou passar pela marcação, feita pelo Tolói, ainda Bernabé ganhou do Tolói, cruzou pro meio da área, Carboneiro tá dentro da área, fez o giro, recuou, tocou atrás pro Alex. Alex insistiu com o Bernabé, aberto pelo lado esquerdo, dominou Bernabé, não cruzou, tocou pra trás, tocou pro Carboneiro, no bico da grande área. Ele recuou pra Thiago Maia, Thiago Maia pra Paulinho, o Inter não finaliza, o Inter troca passes, Paulinho tentou o lançamento agora errado. Iago chega pra tirar de qualquer maneira dali. Demora demais o Inter na troca de passes. E agora o Luciano tá lançando. Maripan falhou, a bola passou e foi parar no Anthony. 6 no segundo tempo. 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Aposta não é investimento. 6:30 do segundo tempo. Começa o segundo tempo, Maurício, com o Inter de novo, tendo muito a bola, mas não criando.
3: O elogio ao Inter acaba sendo condescendente, né? A gente fala como se tivesse compaixão. O Inter corre, o Inter se esforça, o Inter ganha as divididas, o Inter se projeta no campo do adversário, mas erra. Todo gesto técnico mais refinado, ele não consegue
8: fazer.
3: Olha
8: a chegada boa, Alan Patrick! Pra fora! Gol, uma entregada gloriosa do zagueirão do São Paulo. E aí o Alan Patrick pegou mal na bola, na grande chance do Colorado até aqui no jogo, Leonardo.
2: Agora a zaga São Paulina estava dando um presente pro Inter, que o Alan Patrick não conseguiu aproveitar. Uma bola mal cortada, mal atrasada, se oferecendo pro Alan Patrick chegar e pegar de primeira, bola no ar, de perna direita, tentando o canto do goleiro, mas errou o alvo, põe na conta aí. Um gol perdido pelo Inter, que vai perdendo por 1-0 na informação tumeleiro.
8: É, uma chance rara e o Inter desperdiça com o Alan Patrick aqui no Morumbi. Bruno Gomes tenta a jogada agora no tabelamento com o Thiago Maia, adiantou demais, sentou na frente pro Carboneiro, a marcação é feita pelo Sabino. Sabino deu carrinho, bateu no Carboneiro, correu para evitar a saída e aí deu uma escorregada no pé. Quando escorregou, saiu com bola e tudo, é tiro de meta pro Rafael. 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Tumeleiro, ninguém facilita tanto, é o segundo tempo, Nani, agora com uma grande chance do Alan Patrick, que caiu, né? Caiu do céu, Nani.
5: A segunda chance que cai do céu e que o Inter desperdiça. Assim fica muito difícil, porque o Inter, ele mesmo, pelas próprias pernas, quando tem a posse de bola, tem muita dificuldade de criação. E o São Paulo deu a chance. tem que aproveitar. O Inter cresceu um pouco no jogo por ter esse volume, mas precisa botar a bola na casinha e empatar esse jogo logo.
8: Tentar pelo menos um pontinho aqui. 1-0 ganha o São Paulo. Chegamos a 8:30 do segundo tempo aqui, Gaúcha, amanhã 11 da manhã, Grêmio e Palmeiras com Pedro Ernesto Denardin direto da arena. Lateral a ser cobrado pelo Alan Patrick, deixou agora mais atrás para o Bernabé, lateral do Bernabé, Bernabé na frente para o Paulinho. Paulinho se meteu entre três marcadores do São Paulo, adiantou demais para Carboneiro, chega Sabino e recua a bola para o goleiro Rafael. Não pode pegar com a mão, deixou escapar um pouquinho com o pé esquerdo e agora sim deu um chutão para o campo de ataque, a bola vai na direção do Arthur. Arthur tromba com Bruno Gomes, toma a frente, recupera a bola para o time do São Paulo, ainda bola com o Arthur. Na sequência o passe apertado ali para o Journey, a roubada é boa do Alan Patrick, levou para o meio, boa bola dele, tocou para Bernabé, bate Bernabé, bateu mal, no meio do caminho tirou Rafael Tolói. Na sequência disputa pelo Marcos Antônio, sobrou na ponta, sobrou pro Alex, Alex tentou na frente com o Bernabé, cruzou para trás, a batida em cima do jogador do São Paulo. Um princípio de reclamação, o juizão mandou seguir, a bola caiu na esquerda de novo, outra vez para Bernabé, vai tentar a jogada, meteu a bola no fundo para Thiago Maia, voltou para Bernabé, ele tenta a jogada contra a marcação feita pelo Pedro Lima, ficou sem espaço e recua a bola para Mercado, Mercado para Paulinho, torcedor do São Paulo sente a pressão, começa a vaiar, vaiar porque o Inter agora vai para cima, bola na ponta esquerda de novo para Bernabé, chegou contra a marcação do Pedro Lima e do Tolói, meteu na frente do Alex pro Bernabé, tentou cruzar, sobrou na sequência pro Alex, aparece Marcos Antônio para tirar, só que tira errado e aí o Mercado acaba saindo com bola e tudo pela linha lateral. O juiz mandou voltar, torcedor do São Paulo na bronca, o juiz manda voltar o lateral, Leonardo.
2: É, mas a única coisa que a gente tinha marcado ali anteriormente era justamente o lateral para a equipe do São Paulo, na perdida de bola ali do jogador Mercado, na informação de Grupo IESA.
8: 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Na Rede Gaúcha tem a Rádio Geração de Salto do Jacuí, Rádio Mix de Paraí, Rádio Colmeia de Cascavel no Paraná, Fandango de Cachoeira do Sul, Salamanca de Quaraí, Rádio Sarandi de Sarandi. Princípio de reclamação de lance de pênalti pro Inter, nada, aí que o juiz deixou seguir.
4: Na barriga do jogador de São Paulo.
8: Na barriga, né? Na barriga. Um lance normal, mandou seguir o Bruno Arleu Araújo, agora o Inter tem uma posse de bola no lateral a ser cobrado. Na verdade é o São Paulo que vai cobrar, o Inter adianta a marcação, atrapalha a vida do Pedro Lima, ele tenta na frente com o Caleri, subiu para tirar de lá o jogador que é o Mercado. Na sequência Bernabé sobe no alto contra o Jorn, a bola vai na frente pro Thiago Maia, dali pro Alan Patrick na ponta pro Alex, vai tentar uma jogada individual, cruzou para a entrada da área, Arboleda se antecipa, o Carboneiro tira a bola dali, afasta o perigo, mete a bola para fora pela linha lateral de qualquer maneira. Bom, seu Maurício, é só o Inter que joga aí nesse segundo tempo, hein, seu Maurício?
3: Bom, a Nani já tinha feito o alerta de torcedores do São Paulo que reclamam da condição física do São Paulo. No segundo tempo ele não tem contra-ataque, não tem estratégia, não tem nada. O Internacional tem a valentia habitual, mas joga pouquíssimo pela sua qualidade. Mas melhorou. Comparado ao Inter, Alex e Thiago Maia fizeram o Internacional melhorar.
8: Vitinho na jogada individual, tocando para Alan Patrick, Alan Patrick pela linha direita, 11:40 do segundo tempo, virada errada do Alan Patrick, corta Journey, Journey tocando para o Caleri, agora tem uma falta. Reclama demais ali o Alan Patrick, mas a falta foi em cima do árbitro ali quase, Leonardo.
2: É uma pressão, né, para tentar tirar a bola do Caleri, e aí no afobamento acabou o Alan Patrick cometendo a falta, o juiz estava do ladinho e marcou 1-0 São Paulo. 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
8: Todos os jogos já finalizados do sábado, aí Katsurayama pelo Brasileirão.
4: Ainda tem bola rolando em São Januário para Vasco 5, Curitiba 0, com 44 minutos do segundo tempo. Na sequência acaba, mas as outras partidas, Atlético Mineiro 1, Chapecoense também 1, Mirassol 2, Botafogo 0 e Remo 1, Santos 2.
8: 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O goleiro Rafael deu chutão para o campo de ataque, Caleri está disputando lá, a bola com o Thiago Maia, ela cai para o lado esquerdo, cai para Bernabé, Bernabé tenta o lançamento para o Carboneiro, nas costas do Sabino, conseguiu o domínio, Carboneiro, Sabino vem na sequência, dá um chutão para a lateral. Se livra da bola, o Sabine. Reclamou ali do empurrão do Carboneiro. O juiz mandou seguir. Vitinho já cobrou. Cobrou lateral, tocando para Paulinho. Paulinho para Bruno Gomes. Bruno Gomes outra vez para Vitinho. Vitinho recebe contra a marcação. Mete a bola no meio para Carboneiro. Carboneiro tentou na frente para o Vitinho. Nas costas da marcação. Cruzamento. Parte no Arboleda. Só para dentro da área. Marcos Antônio tá tirando. Danila vai para o Caleri. Caleri divide com o Maripan. Maripan foi na bola. Ela sobrou para Iago. Iago para Arthur. Agora o Inter tem que se cuidar na defesa. Lançamento na frente para Luciano. Luciano na disputa com o Mercado. Caiu. E adivinha se ele não ia encenar. Nada. Segue o jogo. O Inter tem a bola com o Mercado. Mercado para Thiago Maia. Thiago Maia para Bernabé. 14 do segundo tempo. 1-0 São Paulo. E lá vai chutando o Bernabé. Não vai dar certo toda hora, hein, Leonardo? Bernabé se precipitou, agora foi de graça pro goleiro de São Paulo.
2: É, poderia, o Inter poderia ter, tinha espaço, na verdade, né, pelo lado esquerdo para avançar, mas aí o Bernabé resolveu dar o chutão, procurando alguém, enfim, até surpreendeu o goleiro, tava ali tranquilo para fazer intervenção na informação de Tumeleiro.
3: Gustavo, não tem nenhuma troca conceitual, assim, na entrada do Alex e do Thiago Maia. O Thiago Maia vai ser primeiro volante, como o Bruno Henrique tem tentava ser, o Alex é o Bernabé do primeiro tempo e o Bernabé é o Matheus Bahia no segundo, com a diferença de que o São Paulo ataca muito menos no seu corredor direito. O São Paulo se preserva ou porque não tem perna, ou porque não tem qualidade suficiente para arriscar, ou porque lhe falta confiança, ou letra D, todas as alternativas anteriores. O que eu sei quando estou vendo nessa noite de sábado Internacional e São Paulo é que é muito triste ver Inter e São Paulo jogar futebol nesses termos, nesta condição de tabela e com essa qualidade de jogo.
8: Agora uma disputa aí, Pedro Lima e Bernabé, Diori.
1: É, o jogador do São Paulo deixou a mão no rosto do Bernabé e cometeu uma falta. A arbitragem deixou tudo seguir, marcou lateral e segue o baile.
8: Segue o baile. Lateral pro São Paulo, não deu falta pro Inter. 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Arthur tá dominando a bola pelo time paulista, metendo na esquerda para Iago. Iago tenta o passe em profundidade pro Arthur, nas costas do Bruno Gomes. Chegou no Arthur, cruzou pro meio da área, Luciano bateu pra fora! Melhor chance do segundo tempo agora do São Paulo aí, Leonardo.
2: Mas que o Bruno Gomes, ele tentou interceptar a bola para que o passe não chegasse no Arthur e acabou não conseguindo. A bola bateu nele, até se ofereceu melhor pro Arthur. Chegou à linha de fundo, cruzou para trás e aí na disputa Luciano Mercado, o juiz acabou dando a posse para o Inter.
8: Paulinho, boa roubada do Paulinho, tocando pro Alan Patrick, fez a fila, chegou pelo meio, forçou a jogada, dá o carrinho, Rafael Tolói. Demorou demais o Alan Patrick, agora Sabino tá tirando o perigo. Ela volta para o Inter, volta para Maripan, Maripan para Vitinho, 16 do segundo tempo, 1-0 São Paulo. Ainda bola com Vitinho, Vitinho tocando no meio para Paulinho. Paulinho prende a jogada contra o Arthur, tenta pelo meio, encontra posicionado Alan Patrick. Alan Patrick para Carboneiro, aberto pela ponta direita, voltou pro Alan Patrick, jogou no meio pro Paulinho, jogou errado, mas deu certo. Vai chegar pro Mercado, antes dele Thiago Maia, arriscou! Pegou muito mal na bola o Thiago Maia, Leonardo.
2: A primeira tentativa de passe, o Alan Patrick não acertou, mas aí a bola se ofereceu pro Thiago Maia. À frente da área, pelo lado esquerdo, ele tentou chutar dali. Enquadrou o corpo, mandou de canhota. É, desculpas aos companheiros, pegou muito mal na bola, direto pra linha de fundo. 1-0 São Paulo, que em seguida vai fazer mais uma troca.
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4: Mais cedo, Série B do Campeonato Brasileiro, derrota do Juventude, Sport 2, Juventude 1, Juventude, terceiro colocado da Série B com 50 pontos.
8: Lançamento na frente agora para Carboneiro. Sabino tá agarrado, tá abraçado ali. Né? Aí o Bruno Arvel Araújo demorou um pouquinho, mas marcou. Falta pro Inter. Daqui a pouco então, Leonardo Costa informa aí possíveis mexidas do técnico Dorival Júnior do São Paulo.
2: Danielzinho é o jogador que foi chamado.
8: Ex-Mirassol.
3: Danielzinho é meio-campista, segundo volante. E outra modificação que ele faria para melhorar o São Paulo seria colocar a velocidade do Ferreira limpinho, levezinho, em cima de uma zaga desgastada e fora do lugar do Inter. Mas ele não está fazendo melhor para o Inter.
8: São Paulo que foi eliminado na semifinal do Campeonato Paulista pelo Palmeiras. Na Copa do Brasil, eliminado na quinta fase pelo Juventude. Na Copa Sul-Americana, eliminado nas quartas de final pelo Boca Juniors. Bola na frente com o Thiago Maia. Passando pelo Alex. Alex tocando para Carboneiro. Carboneiro para Vitinho. E olha o passe do Vitinho. Aí aí falta qualidade. Não adianta abrir os braços, Vitinho. Tem que acertar o passe de um metro. Ele acabou errando, o Bruno Gomes perdeu. É tiro de meta para o goleiro Rafael. 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Vamos à troca no São Paulo.
2: Já tá entrando 94, Danielzinho para saída de Luciano, número 10, na informação do Meleiro.
8: E aí, Maurício?
3: Bom, o Luciano é o cara que estava pedindo me dar um cartão, pelo amor de Deus, né? Já cansou, estava errando tecnicamente, estava falando mais do que jogando. O Danielzinho diminui a qualidade de criação do São Paulo, que já é pequeníssima nesse momento, mas reforça sua capacidade de marcar.
8: É um jogador a mais no meio-campo e menos um atacante do técnico Dorival Júnior. Técnico que está bastante pressionado aqui no Morumbi. O goleiro Antony tem a bola para o time do Inter, sai jogando no lado esquerdo ali com o Mercado. Mercado trabalhando bola mais à frente agora para Thiago Maia. Thiago Maia erra o passe, dá um presente para o Marcos Antônio. Marcos Antônio bota a bola de lado para o Djorney. Djorney mete a bola na ponta para o Pedro Lima. Chega o time do São Paulo, agora perigosamente atacando com o Pedro Lima. Tocou a bola no meio para Marcos Antônio. Marcos Antônio recebe marcação e aí fica sem saber o que fazer com a bola. Tá recuando, tocando para Danielzinho. Danielzinho para Rafael Tolói. De Tolói para Arboleda, troca passes agora. O time do São Paulo fica mais com a bola. São 19 do segundo tempo. 1-0 ganha o tricolor paulista. Gol de Caleri. Lançamento na frente. Agora a chegada é boa do time do São Paulo. A tentativa de jogada individual. Na bola o Arthur dá o carrinho, ganha a dividida. Vem Maripan e o juiz deu falta. Falta do jogador do São Paulo que deu um carrinho perigoso aí, Leonardo.
2: Isso, falta no Paulinho. Vai ser cobrada pelo Thiago Maia para o goleiro Antony, na informação de Tumeleiro.
8: 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Passa o tempo no Morumbi, o Inter segue perdendo. Temos agora 20 minutos do segundo tempo, faltam 25 e mais o acréscimo. Carboneiro recebe, toca a bola na ponta para Vitinho. Vitinho tá chegando na boa, tentou para Carboneiro, tá dentro da área, ainda Carboneiro adiantou demais. Arboleda chegou tirando. O Inter vai ter escanteio.
2: O Carboneiro chegando dividido, ele tenta tirar do marcador, chega primeiro na bola, mas não consegue ficar com a posse. Manda ela para a linha de fundo, escanteio, Inter lado direito.
8: 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Tumeleiro, ninguém facilita tanto, amanhã tem Grêmio e Palmeiras, cedinho em 11 da manhã na Arena. Pedro Ernesto Denardim comanda o futebol da Gaúcha e o Inter, quem sabe agora no escanteio, tenta o empate, vai Bernabé para a cobrança, ergue o braço esquerdo, quem sabe uma jogada ensaiada. Bernabé levantou, bola fechada, Danielzinho subiu para tirar, a bola cai para o Arthur. Bernabé está marcando forte, está recuperando a bola para o time do Inter, está chutando em cima agora da marcação. O Caleri pede falta, o Arthur não dá, dá lateral para o Inter, o Bernabé cobra, cobra rápido, toca atrás, toca para o Alan Patrick para Paulinho, Paulinho volta para o Alan Patrick, o São Paulo vai adiantando a marcação, Paulinho consegue encontrar Bernabé, jogou para a grande área, bola fechada, Arboleda está subindo para tirar e está sendo marcado impedimento, Leonardo.
2: Já não estava valendo nada, né? Quando o Inter colocou a bola na área, já tinha gente em posição irregular. O tempo vai passando, o Inter vai ficando no Z4, na informação de Sicredi.
8: Terminou. Qual é o banco do Inter aí, do meio pra frente, Leonardo?
2: Bom, tem ainda Eliasson, Alejandro, João Vitor e Sanabel.
8: Terminou aonde, Katsurayama?
4: Terminou em São Januário, a maior goleada em jogos oficiais do confronto. Vasco 5, Coritiba 0. Vasco fora da zona de rebaixamento com 31 pontos. Respira aliviado.
8: Maurício, Eliasson, Alejandro, Sanabria, as opções do Pezzolano no ataque para tentar alguma coisa diferente, seu Maurício.
2: E o centroavante tem o Juninho também, viu, Maurício?
3: É, exato. Podia. Hoje mesmo entrou no pré-jornada a opinião engraçada, divertida, irônica de um colorado falando sobre isso. Mas fora do Beira-Rio, nesse contexto em que o Internacional se atrapalha tanto, tem a bola e cria tão pouco perto do conjunto vazio, o Alejandro é uma alternativa melhor que o Sanabria. O Alejandro é um jogador que vai dar um braço, vai dividir fisicamente com os defensores, e ele tem um ou outro gol, um ou outro movimento de centroavante que o levou lá ao Shakhtar, foi goleador no Vitória. Então, antes do Sanabria, o Alejandro pode dar essa contribuição de 9 que o Inter não tem.
8: 1-0, 22,5. Internacional no primeiro turno com o São Paulo, foi no Beira-Rio 1-1. Curiosamente, Caleri fez o gol do São Paulo e o gol do Inter foi do Alejandro. Quem sabe, né? Quem sabe não entra aí e faz o gol. Por enquanto está 1-0 para o São Paulo e é o Inter que tem a bola. Só que o Bruno Gomes se atrapalha. Não saiu a bola, segunda bandeira, conseguiu ficar com ela. Bruno Gomes, depois de dominar errado, tocou a bola no meio, encontrou posicionado Thiago Maia. Thiago Maia jogou para o lado esquerdo, tocou para Mercado. Mercado insiste com o Bernabé, jogando como lateral esquerdo. Bernabé tentou cruzar na entrada da área para tentativa de jogada pelo meio. Do Alan Patrick aparece para tirar Sabino. Sabino tirando para Danielzinho. Danielzinho tocando para Pedro Lima. Ele não evita a saída pela linha lateral. É posse de bola que favorece ao Inter.
2: E o Pedro Alan está chamando alguém lá do aquecimento, Maiaco. Em seguida vai ter troca no Inter.
8: É. Daqui a pouco a gente vai tentar ver aqui a distância, qual jogador que vem aí do Pezolano para mais uma troca. Por enquanto, ele fez duas trocas no intervalo, né? Amanhã o Alex e o Thiago Maia. Diga, Nani.
5: Eu colocaria João Victor no lugar do Vitinho. O Vitinho não faz uma boa partida e o João Victor tem um pouco mais, né, de qualidade técnica. De repente entra um gás novo aí pelo lado direito, mais velocidade, mais avançado também. E deixa o guri tentar brilhar.
8: É, ele entrou bem contra a Chape lá semana passada em Chapecó. Bola dominada com o time do Inter no sistema defensivo, Thiago Maia. 24 do segundo tempo, Thiago Maia para Vitinho. Vitinho domina a marcação ali feita pelo Iago. A bola recuada para Maripan. Maripan tocando atrás outra vez para Thiago Maia. Troca passes do time do Inter. Pezolano conversa à beira do campo com um novo reforço para esse segundo tempo. E agora o Bernabé está perdendo a dividida e na sequência está cometendo falta. Falta para o São Paulo. 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
2: Quem está entrando é o Aguirre, né? 35 é a camisa dele para a saída do Vitinho, 28 no Inter, na informação Sicredi.
8: É, Nani, saiu o Vitinho, mas não entrou o João Vitor, entrou o Brian Aguirre.
5: É um jogador de confiança do Paulo Pezolano. Ele, contra o Santos, também opta pelo Aguirre para tentar alguma reação. Vamos ver, daqui a pouco encontra um pombo sem asa, né? Já fez uns 2-3 gols assim.
8: É verdade, fez um golaço contra o Santos, uma derrota por 3-2 no Beira-Rio. Vitinho.
3: Mas o Gustavo, pode até dar certo e tomara que sim, tomara que o gol do empate seja do Aguirre e o gol da virada seja passe do Aguirre. Mas se o Inter precisa atacar de forma mais contundente, mais poder de conclusão, a entrada do Aguirre no lugar de quem entrou, do Vitinho, que supostamente é um meio atacante, embora viesse fazendo papel de ala, bota um 9. Porque assim como o Taio, agora eu vou ver o que, que ele pretende, porque o Aguirre já entrou para trás, ele não entrou para ser ponteiro direito. O Carboneiro continua sendo o cara mais avançado e tem um parceiro a menos do meio para frente. O Paulinho vai ser adiantado, o Alan Patrick vai ficar mais livre. Olha, eu não vejo por onde, viu? Tomara que eu esteja errado.
2: E em seguida o São Paulo vai trocar por atacado, tá? Tem mais 3 toques para fazer, vai fazer as 3. Ferreirinha e... André Silva são 2 que estão ali, tem mais um terceiro.
8: 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Daqui a pouco no time do São Paulo, do Dorival Júnior. O Inter tenta com Alan Patrick, tocando bola para Bernabé. Ele domina pelo lado esquerdo, movimenta para o Alex. Alex está voltando bola para Bernabé. Bernabé recua para o Mercado. São Paulo entrega a bola para o Inter e se fecha no sistema defensivo. O Inter até aqui teve uma chance no segundo tempo com Alan Patrick. Uma entregada do Arboleda e o Alan Patrick chutou muito mal.
3: Lucas, Gustavo, errata. Com a bola, o Bruno Gomes está aberto de lateral e o Aguirre, acreditem, está de ponta direita.
8: E agora o Bruno Gomes foi fazendo fila, levou vantagem, cruzou na área pro Bernabé, subiu, Tolói pra tirar, era o Bernabé baixinho que tava ali junto com o Alex. Bola de novo na esquerda, o Inter quem sabe chega agora, Carboneiro dentro da área, marcação feita, tocou pra trás de novo. Bola na entrada da área e agora foi o Aguirre que isolou. Chutou longe demais, chance perdida, seu Mauro, Leonardo.
2: É, o Aguirre, ele fez a jogada primeiro que o Bernabé acabou não alcançando, né? De novo, faltou um centroavante chegando por ali, depois no rebote, ele acaba mandando pra linha de fundo, isolando, tá saindo o Caleri, 9 pra entrada do Ferreira, número 11. Tá saindo também o 32, Pedro Lima, para a entrada do Lucas Ramon, 19. E tá saindo o Arthur, 37, para a entrada do André Silva. André Silva, 17, é o número dele. Arthur, 37, saindo. As três trocas, como já tinha feito duas paradas para troca, né? O Dorival Júnior, se não troca agora, não poderia trocar mais nessa janela.
3: Duas dessas trocas são para revitalizar o ritmo de um São Paulo que morreu fisicamente no segundo tempo. E a outra, o Ferreira, aquela que eu tinha falado há pouco, é a alternativa de jogar as costas de alguém do lado direito do Inter, Bruno Gomes ou Aguirre. Mas há pouco o Aguirre, de perna esquerda, meia-lua, botou a bola no refletor. Eu não vou cobrar do Aguirre que faça esse gol. Esse lugar não é do Aguirre, mas o treinador entendeu que sim.
7: Agora, 28 minutos, o Dorival não pode mais mexer, hein? 28 do segundo tempo, o Dorival não pode mais mexer no São Paulo. O Pezzolano ainda tem duas trocas para fazer no jogo. 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Com o Inter no Campeonato Brasileiro. Tentativa de bola para frente agora na chegada ali do Ferreira. Aparece para tirar de qualquer maneira lá, o Bruno Gomes mete a bola para fora pela linha lateral. 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O Inter com essa derrota, Katsurayama, permanece aí na 18ª, né?
4: Exatamente, 18º colocado, tem 28 pontos. Imediatamente acima está o Grêmio, 17º, também dentro da zona de rebaixamento, com os mesmos 28. O Inter fica abaixo pelo critério de número de vitórias. O primeiro time fora é o Vasco, 16º, com 31, 3 a mais.
7: É um sábado de maus resultados, né? O Mirassol ganhou, o Vasco ganhou, a dupla Grenal na zona de rebaixamento, bola com Bruno Gomes. Bruno Gomes tocando para o lado esquerdo, encontrando o mercado posicionado. Vamos chegar à marca de 30 do segundo tempo. O Inter não consegue levar perigo ao gol do Rafael. O São Paulo, por sua vez, também não leva perigo ao gol do Antony. Agora o Bruno Gomes está tentando o lançamento na frente. Ele foi na direção do Alex, corta bem Arboleda, tirando para Danielzinho, Danielzinho para Ferreira. Ferreira tocou na tentativa com o André Silva, divide com ele Thiago Maia. Thiago Maia ganha, toca para Bernabé. Volta pro Thiago Maia, e aí o Tolói chega atropelando o Alex, e a falta está marcada, Leonardo.
2: Intermediária, lado esquerdo, ataque do Inter, de muito longe, mas tem uma bola parada o Inter, quem sabe até para botar na área, hein? Olha lá, o Maripan tá indo para lá, o Mercado também, acho que vai ter levantamento. O Inter em busca do empate na informação trilegal.
7: 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E agora o cruzamento para dentro da grande área. Aguirre tentou de cabeça, tocou para trás, tira dali o Danielzinho. Tabela com o Iago, dali para Marcos Antônio. Marcos Antônio para Danielzinho. Danielzinho disputa agora contra Paulinho, disputa também contra Mercado. Chuta em cima do Mercado e ganha lateral para o time do São Paulo. 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Campeonato Brasileiro, segundo tempo, 31 minutos, 1, São Paulo 0, Inter.
4: 5 partidas no domingo, a primeira é às 11 da manhã, Grêmio e Palmeiras na Arena. Depois tem Vitória e Cruzeiro, Corinthians e Fluminense às 4, 6h30, Flamengo e Bragantino. E 7h30 da noite, Atlético Paranaense e Bahia.
3: Se você quer um número vazio, o Internacional tem 12 conclusões contra 5 do São Paulo. A pergunta que ele faz, o Gustavo Manhago, é: e daí?
7: É, chance mesmo assim, eu te diria que foi aquela do Vitinho no primeiro tempo, né, seu Maurício? A do Alan Patrick, até uma falta, um chute de fora da área, ele chega desequilibrado, enfim, mas é muito pouco para um time que luta contra o rebaixamento. A bola com o André Silva para o time do São Paulo. André Silva tocando para Danielzinho. Danielzinho jogou no meio. E aí o Thiago Maia se antecipou bem. Roubou bem o Thiago Maia, mas o passe para o Alan Patrick é ruim. Danielzinho recupera para o time do São Paulo. Contra quatro marcadores, Bernabé vai apertar na marcação. O Alex também. A bola é tocada para Lucas Ramon. Ele está chutando em cima do Alex e está ganhando o lateral para o time do São Paulo. Bom, Nani, tem duas trocas ainda. O Pezzolano, Nani.
2: E em seguida vai fazer a primeira, tá, Nani?
5: Quem vem aí, Léo?
2: Não, ainda tá chamando lá. Sanabria.
7: Acho que é o Sanabria, pelo tamanho aqui do outro lado que eu tô tentando identificar. Bola na ponta esquerda, vem Danielzinho pro time do São Paulo. No bico da grande área, tentou para dentro da área, não consegue fazer o domínio ali o André Silva. Aparece para tirar a defesa do Inter. Ela cai agora pro Aguirre. Aguirre perdeu, mas houve um toque de mão. Toque de mão do Danielzinho. Falta aí, Leonardo.
2: É, interceptando, né, para evitar uma saída rápida. rápida do Inter. Ele tava ali pertinho e o juiz tentou dar uma de malandro, assim, deu aquela esticadinha e já tirou a mão, mas o juiz viu e marcou a falta já cobrada para o Inter.
8: Só tentar confirmar, Nani, em seguida aí quem é que pode vir no time do Inter para que tu possa fazer uma análise aí dessa quarta troca do Paulo Pezzolano. Ele tá conversando só com um jogador, né? Tá conversando só com um. Talvez faça apenas uma mexida nessa janela em seguida aí o técnico uruguaio do Inter. Bola pelo meio. Alan Patrick tentando o lançamento aqui pra ponta direita, pro Bruno Gomes. Evita a saída pela linha lateral. Perto dele está o Aguirre. Bola pra Brian Aguirre, o argentino, recuando pra Paulinho. Chegou no bico da grande área, jogou. Arboleda tira. Tira para André Silva, Thiago Maia apareceu para tirar. E aí vai chegar antes do jogador do São Paulo para recuar a bola para o goleiro Anthony. Inter 0, São Paulo 1. 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Paulinho tocando na ponta de novo para Bernabé. Bernabé chega pelo lado, aparece ali o Alex. A bola é recuada outra vez para Paulinho. Paulinho insiste com o Alex. Alex domina contra a marcação do Lucas Ramon. Trabalha a bola no meio com Bernabé. Bernabé volta a bola para o Alex. Alex recua na tentativa de passe do Paulinho para o Alan Patrick dentro da área. Ele domina com o pé. Aí vem a cobertura. Arboleda tirou mais uma. E aí corre atrás da bola lá o Ferreira para tentar chegar contra o Mercado. O Mercado chegou bem para tirar. Na sequência, André Silva dividiu e o juiz está marcando uma falta a favor do Inter. Vamos à troca aí, Leonardo.
2: É, vamos lá agora, né? Vai entrar o Sanabria com a 19 na equipe do Inter. E tá saindo camisa número 27, Paulinho. É a troca no Inter. Paulo Pezzolano ainda pode fazer mais uma, tem mais uma janela e um jogador para trocar.
3: Bom, o Gustavo, agora o Pezzolano desfaz o Monstrenguinho. O Monstrenguinho que ele criou, o Aguirre entrou para ponta direita, de fato. O Inter com a bola, o Aguirre é ponta direita. O Bruno Gomes jogava na lateral. Agora na saída, o Paulinho, o Bruno Gomes vem para dentro, o Aguirre vem mais para trás, o Inter passa com o centroavante. As coisas ficam mais cada um fazendo supostamente a função que sabem fazer. A ideia do Aguirre de ponta direita dá conta do quanto o Internacional, inclua-se aí o seu treinador, está atrapalhado, além da pouca qualidade disponível.
8: Boa roubada agora do Aguirre, tentou na frente pro Carboneiro, das costas do Sabino, cruzamento para ninguém! E já era marcado impedimento naquele delayzinho da bandeirinha, Leonardo.
2: Agora até tem centroavante, tá? Mas ele não tava lá. O Sanabria começou, participou do início da jogada no meio-campo, não teve tempo de chegar na área para conseguir acompanhar esse cruzamento. De qualquer maneira, já estava parado por impedimento o jogo. Público, 25.373 torcedores para Pão de Alho e Santa Massa.
1: É, mas a posição era legal, né? Se tivesse alguém na área para fazer o gol seria revisado e confirmado. Fica de erro aí que seria escanteio para o Inter e vai ser impedimento.
8: É verdade.
1: Tiro livre indireto, no caso, né?
8: Pode fazer uma troca ainda o Pezzolano. Agora tem o Sanabria como centroavante. Maripan tá brigando. Marcos Antônio tenta a jogada. Recuperação do Thiago Maia. Thiago Maia para Bruno Gomes. Lançamento na frente muito forte. Rafael sai do gol para tirar. A bola fica dominada pelo Marcos Antônio. Marcos Antônio tocando mais atrás para o Sabino. Sabino por elevação. Boa bola para Danielzinho. Danielzinho com disputa ali o Thiago Maia. Último toque do jogador do São Paulo. Não, Bruno Araújo, que é o último toque do jogador do Inter. Então para tudo, posse de bola para o São Paulo. É o Sanabria agora, Nani. O Sanabria é a esperança ali para o torcedor colorado, Nani.
5: Pois é, Manhago. Sanabria, por enquanto, não marcou gol, não deu assistência, não conseguiu contribuir muito nos jogos em que entrou. Mas é uma tentativa. O Paulo Pezzolano, ele não tem muitas opções. Não tem aquele jogador no banco de reservas que a gente olha e a gente sabe que vai resolver. Então ele tenta colocar pelo menos um centroavante para ver se incomoda um pouco mais a zaga do São Paulo.
8: 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Tentativa de jogada agora do Ferreira, ele contra a marcação. A bola. Na bola, disputa ali. O jogador do Inter, o Thiago Maia, a bola caiu pro Mercado. Mercado faz a bola chegar até o lado esquerdo. Vem para domínio de novo agora do Alex. Alex tentando passe pelo meio pro Alan Patrick. Ele ganha do Danielzinho. A bola sobra pro Carboneiro. Na sequência vem André Silva. Carboneiro consegue ficar de pé. Fica com a bola Carboneiro. Trouxe pro pé direito. Abriu a bola aqui na ponta para Brian Aguirre. Vem o Inter para o ataque. Ela vai, Brian Aguirre. Levantou pra área. Subiu Tolói pra tirar. Sabino na sequência tá tocando pela linha de fundo. Vai ter escanteio o Inter.
2: No momento que o Inter tava com um a mais, porque o Ferreira ficou ali, né, caído ainda, só agora tá de pé. O Inter ganhou escanteio lado direito.
8: 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Escanteio, Bruno Gomes e Bernabé para a cobrança. Tá 1-0 pro São Paulo. O Inter vem na bola parada, vem na tentativa de um gol de cabeça, na tentativa de empatar o jogo. Agora para ali porque o Carboneiro tá lá atrapalhando a vida do Rafael. Rafael reclama, o goleiro do São Paulo. O Arthur chega, adverte os jogadores. Agora sim autoriza a cobrança. 38. Sinal da Gaúcha marcou 15 para as 11 da noite. Vai Bernabé para a cobrança. Levantou a bola fechada. Rafael tirou de soco. Caiu dentro do gol e o juiz deu falta no goleiro.
2: É, o juiz já estava avisando antes, né, da falta. Primeiro que estava incomodando o Rafael ali era o Carboneiro. Fato é que a bola foi levantada, o Rafael tira parcialmente, mas no meio tempo o juiz já marca a falta em cima do goleiro do São Paulo, que vai vencendo por 1-0 na informação de Grupo IESA.
3: Gustavo, se você quiser assim, uma formação do Inter agora, o Alan Patrick para ser armador, o Sanabria para ser o homem centralizado de conclusão, o Carboneiro pela ponta direita, mais pelo lado, o Aguirre chega, ele que chegou a ser atacante, entrou para ser atacante do Inter, agora ele vem de trás e faz cruzamentos da intermediária. O Inter tá numa espécie de 4-3-3, considerando o Alan Patrick, então

0: bem encaminhadas e outras duas vagas a caminho. E senhoras e senhores do Rio Grande do Sul e do Brasil, a dupla Grenal está ocupando essas duas vagas do rebaixamento. Grêmio em 17º, Inter em 18º. Neste momento, a dupla Grenal entre os quatro piores times do campeonato, indo para uma segunda divisão em 2027. E vão faltar 10 rodadas depois desta parada de data FIFA e de quase 20 dias. Vem o São Paulo com o Iago. Iago tocando para Marcos Antônio. Marcos Antônio tocando na ponta para o Ferreira. Ferreira tenta fazer a jogada individual, deixou curtinha a bola para Danielzinho. Danielzinho para Marcos Antônio. Chega no bico da grande área, levantou bola perigosa. Maripã tirou. No rebote, a batida do André Silva explodiu no Bernabéu. Cai para Lucas Ramon. Lucas Ramon chega pelo lado, a marcação do Alex. Ainda bola com Lucas Ramon. Caiu, tentou cavar uma falta. Evitou a saída pela lateral. Ainda bola com Lucas Ramon. Recuou de novo a bola para Marcos Antônio. Marcos Antônio tentou na frente para o Ferreira. Bateu daqui, bateu dali. Mercado aparece para tirar. Dá um bico para onde está virado, hein, Leonardo?
1: Uma das raras chegadas do São Paulo nessa segunda etapa, que rondou a área do Inter. Depois a bola veio da direita para o centro e apareceu o Mercado para tirar. Antes disso, pintou um cartão amarelo para o banco do Inter, provavelmente para Paulo Pezzolano.
0: 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Gol isolado de pênalti lá no primeiro tempo do Calério. São Paulo ganha do Inter 1-0, Katsurayama.
2: Mais cedo, 4 partidas pela 28ª rodada do Campeonato Brasileiro. Atlético Mineiro 1, Chapecoense também 1, Mirassol 2, Botafogo 0, Remo 1, Santos 2 e Vasco 5, Curitiba 0.
0: 41,5. Bernabé se atrapalha no domínio. Consegue ganhar a dividida ali do Ferreira. Recebe pelo lado esquerdo. Lucas Ramon chega na bola para roubar pelo time do São Paulo. E evita a saída pela linha lateral, mandando lá para frente. A bola fica com o Antony. Antony sai do gol, sai jogando pelo lado esquerdo com o Bernabé. Bernabé tocando a bola agora pelo meio na tentativa do Bruno Gomes. Bruno Gomes agora bem pelo meio, abre a bola na ponta esquerda, ela vem de novo para domínio de Bernabé. Bernabé recua a bola para Thiago Maia. Thiago Maia tenta com Alan Patrick pela meia esquerda e escapou da marcação, tocou errado, mas há uma falta anterior marcada sobre o Alan Patrick, Leonardo.
1: E o Inter fica no campo de ataque com a bola parada lá no lado esquerdo. Vamos ver, vai ter uma troca no Inter, hein? Vai sair o Carboneiro para a entrada do Eliasson. Eliasson 17.
0: Mais uma tentativa aí do sueco Eliasson. Camisa 17 na vaga do Carboneiro. Em seguida, os nossos comentaristas falam disso.
3: Lucas, 43. O Gustavo, não tira um homem que faz gol. Bota o Eliasson no lugar do Maripã, porque já tá 1-0 contra, são 43 do segundo tempo. Não tira um cara que chuta no gol, Gustavo.
0: Não, e tu tá com o Bruno Gomes, Thiago Maia no meio, né? Vamos lá, falta pro Inter agora. Na cobrança feita pelo Eliasson. Olha o que fez o Eliasson. Olha o que fez o Eliasson. Leonardo Acosta.
1: Bom, o Inter tentava aproveitar porque tinha uma bola parada, né? No campo de ataque. Perdendo o jogo, foi todo mundo lá pra área. E o Eliasson, que entrou agora, frio ainda, pega muito mal na bola. Mandou direto pra linha de fundo, mas não passou nem perto da cabeça de ninguém. O Inter desperdiça, mas já vai o Inter de novo.
0: Vai de novo, vai com o Bernabé, tenta jogar na meio da área pra Alan Patrick, de fora, bateu no pate, rebate Sanabria, tenta, aparece Lucas Ramon antes do Alex, toca a bola pra fora pela linha lateral. 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Bernabé joga para a área, bate nas costas do Marcos Antônio, cai para Ferreira. Ferreira tenta o passe em profundidade para o Iago. Lá vai o Iago e atrás dele corre o Mercado. Iago chega primeiro, já tá mortinho o time do São Paulo. Iago joga a bola para trás, joga para o Ferreira. Ferreira tá prendendo agora contra a marcação do Maripã e do meio campo tá voltando a bola para o goleiro Rafael. E o torcedor do São Paulo fica naquele burburinho. Burburinho assustado porque o São Paulo se atrapalha todo. Rafael dá o chutão, dá de graça para Thiago Maia, 44. 1-0 São Paulo. Inter ainda tem um tempinho para sonhar com pelo menos um empate. Perde o jogo para o São Paulo e tenta com o Maripã. Maripã recuando para Mercado. Mercado domina no círculo central do gramado, passando lateralmente a bola. Outra vez para a chegada agora do Bernabé. Bernabé lançando na ponta para tentativa de ataque. Lá pelo lado esquerdo com o Thiago Maia. Thiago Maia tá voltando para Bernabé. Ele domina, marcado pelo Lucas Ramon. Levou pro fundo. Levanta.

0: tentou na área, bola alta, Thiago tentou, apareceu e Eliasson. O juiz está dando falta. Chegou atropelando ali, era o Mercado, o Leonardo, é isso? Não, era o Aguirre. O Aguirre chegou botando o jogador do São Paulo pra dentro do gol e o juiz deu falta, Leonardo.
1: É, pra em Aguirre, né? Depois desse levantamento, chegou ali disputando com o goleiro Rafael. Agora vai aproveitar pra tentar ganhar um tempinho, né? Mas já de pé, goleiro da equipe do São Paulo que vai vencendo por 1-0. 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
0: É difícil, né, Maurício e Nani, ter alguma esperança aí pelo que joga o Internacional. Passamos de 45 agora.
2: É muito difícil, Manhago. O Inter não tem qualidade alguma. O Inter bota a bola na área sem objetivo, o Inter erra passes, o Inter tem um jogador que entra pra cobrar uma falta e bota a bola na linha de fundo porque não teve nenhum toque na bola antes disso. O Inter tá perdido.
3: E aí, o Internacional perdendo de 1-0, 43 minutos do segundo tempo, o treinador bota um atacante, mas não no lugar de um volante, um zagueiro ou de um lateral, no lugar de outro atacante, que no jogo imediatamente anterior é autor de uma assistência e de um gol na vitória sobre a Sul.
0: Falta em cima do Bruno Gomes. Bruno Gomes agora está jogando de meia pelo lado esquerdo. Essa salada de fruta do Pezzolano aí, com as trocas. O Bruno Gomes, que já foi lateral direito, bala, terceiro zagueiro, volante, agora tá lá pelo lado esquerdo, criou a jogada, foi derrubado, falta nele, 46, vamos a 49. Dá 4, Bruno Armeu Araújo de acréscimo. 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É mais uma chance de levantamento. Vê o que tu faz aí, Eliasson. Pé esquerdo na bola, levantou fechado, Rafael, tira de soco o goleiro do São Paulo, pede falta, o juiz não dá. Ela cai para Aguirre, Aguirre recuando pro Alex, outro cruzamento por baixo, muito ruim agora o Alex. E aí o Antony tem que sair, sai do seu gol lá, porque vai chegar perto dele o Iago. Thiago Maia tá recuando a bola para Antony. 47 mais 2, Antony dá o chutão, Sabino tá tentando contra a Sanabria, o juiz vai parar. Parar e vai dar uma falta do Sanabria do Maripan, eles que estavam envolvidos com o Sabino no lance, Leonardo.
1: É, o lance foi um chutão do Antony, e aí os dois acabaram dividindo por ali e o juiz marcou a falta, favorecendo o São Paulo, ainda subiu um cartão Mercado. No meio do bolo para Gabriel Mercado, camisa 25.
0: Deu perigo de gol, né? Deu perigo de gol, aquele tradicional, para dar uma parada no jogo. 47,5. O Inter vai perdendo de novo fora de casa. 47,5. O Inter continua na zona de rebaixamento e não vai sair nem na próxima rodada, ainda que ganhe, porque neste momento o Inter tem 3 pontos a menos que o 16º e vitória a menos. Então a situação é cada vez pior. Junto com o Inter, com os resultados do sábado, o Grêmio também está indo para a zona de rebaixamento. O Grêmio joga amanhã com o Palmeiras e a Gaúcha transmite com Pedro Ernesto Denardin, direto da Arena, 11 da manhã, reestreia de Renato Portaluppi no comando tricolor. 48, lateral cobrado pelo Inter, lateral de Brian Aguirre, pode ser o último ataque do Inter no Morumbi. A bola recuada para Thiago Maia para Mercado, Mercado deixa a bola chegar em Bernabé, e o Bernabé então se livra da bola, jogando para área, buscando o Maripan, passou pelo Maripan, Iago protege. Maripan tenta chegar, Maripan consegue recuperar, toca para Aguirre, para Bruno Gomes, quem sabe agora, a última chance. Bruno Gomes levantou, Sanabria passou por ele, Rafael faz a defesa. Maripan parte para cima do árbitro, queria lance de pênalti dentro da área, em cima ali do jogador do Inter, o Alex. O Bruno Arnel mandou seguir, tá valendo tudo, e agora tem falta pro São Paulo, Leonardo.
1: É uma falta forte ali agora do Mercado, que acabou de receber cartão amarelo. Muita reclamação dos jogadores do Inter. Uma bola que foi cruzada lá na área pelo Bruno Gomes. Mas o juiz nada marcou, por enquanto. São Paulo vai ter a falta a seu favor.
0: 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Na semana Farroupilha celebramos a força da nossa tradição, já passamos de 49. Algum lance para reclamar nada. Dentro da área do São Paulo, Diori? Nada.
4: Não, pegou no corpo do jogador do São Paulo, não pegou no braço, não teve infração alguma. E olha, O lance é bem distante de qualquer possibilidade de reclamação.
0: É, olha, o Maripan partiu para cima do árbitro, assim, com uma convicção, mas não foi nada. Jorge Vasconcelos, em cima do lance, traz a informação para você. 49,5, não tem mais tempo. O Bruno Arléo Araújo agora dá uma bronca no banco do São Paulo. E o Inter vai tentar um último ataque. Bruno Arléo Araújo olha para o relógio. Vai terminar o jogo no Morumbi.
1: Subiu mais um.
0: Subiu mais um, então temos mais 20 segundos. Bola para Mercado. Mercado tenta chutão na frente, buscando Sanabria. Subiu Arboleda para tirar. Ela cai para Bruno Gomes. Bruno Gomes tenta com Aguirre, disputa com Danielzinho. Marcos Antônio tira dali para André Silva. E o jogo acabou. Fim de jogo no Morumbi. Os jogadores do Inter cercam o árbitro. Não entendo o motivo da reclamação. O São Paulo ganha. Olha o São Paulo jogando muito pouco, mas o Inter conseguiu ser pior. Katsurayama perde no Morumbi.
5: Está afundado na zona de rebaixamento. O Inter, 18º colocado, tem 28 pontos. São 3 a menos que o Vasco, o primeiro time fora, mas pelos critérios, 2 vitórias a menos. Portanto, nem na próxima rodada, na melhor das hipóteses, o Inter deixa o Z4.
3: E hoje, embora a qualidade seja perto do conjunto vazio, embora o Internacional seja valente, como sempre, tenha ganho divididas do São Paulo no segundo tempo, quase todas, hoje, Paulo Pezzolano fez mais lambança. Quando ele tira Vitinho para botar a Aguirre de ponta direita, e quando aos 42 do segundo tempo entra um atacante, o Sanabria, mas no lugar de outro atacante, o atacante que tinha feito gol e passe para gol contra a Chape na rodada anterior, o Carboneiro, e ficam em campo jogadores de marcação como Maripan, Bruno Gomes, Mercado, Thiago Maia, que é recente entrado. Olha, o Pezzolano é parte bem importante deste momento triste, constrangedor e mais perigoso do que nunca do Inter no Campeonato Brasileiro.
2: O Inter com Paulo Pezzolano em 28 rodadas tem 6 vitórias. O próprio Paulo Pezzolano agora precisa encontrar 5 vitórias em 10 jogos e ainda assim rezar para que outros times consigam menos do que isso. Com Paulo Pezzolano, o Inter não vai conseguir uma recuperação. A direção colorada tem duas semanas aí pela frente para se trocar o técnico amanhã, trazer um novo e tentar um trabalho por um milagre. Porque se o Inter não cair, é milagre.
0: Tá falando o Alan Patrick aí, Katsurayama?
4: Vamos acompanhar de carona com o Sport TV.
6: E não conseguimos, é claro que a gente fica frustrado, é uma situação delicada. Agora temos essa data FIFA para descansar, depois voltar e trabalhar ainda mais. Não vejo outro caminho a não ser seguir trabalhando e acreditando que tem muita coisa para melhorar. Isso eu acho que é responsabilidade nossa, de todos, para a gente melhorar enquanto atuação e converter isso em resultado positivo, em vitórias. Então, eu acho que é isso. E seguir agora, cabeça no lugar, né, e trabalhar.
7: Quais foram as reclamações com a arbitragem? Teve bastante reclamação do time, do Pezzolano. O que vocês estavam falando ali com a arbitragem?
6: Não, acho que lance do jogo ali, que tentamos cobrar o árbitro de ter um...
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1: É, mais uma que nós ouvimos aqui em nossa programação. Daqui a pouquinho, mais moda pra você.
0: 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Estamos de volta com o Sertanejo Classe A, o seu programa sertanejo de todos os dias.

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1: É, mais uma que nós ouvimos aqui em nossa programação. Daqui a pouquinho, mais moda pra você.
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2: 23:33.
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1: Opa! Já estamos de volta. Já tomei meu cafezinho ali, meu pãozinho de queijo. E agora vamos seguindo com mais moda.

Nesse DVD e CD está saindo uma canção também, uma homenagem que nós estamos fazendo ao nosso querido José Mendes, um gaúcho, aquele do Para Pedro, Para Pedro e muitos outros sucessos. Isso. E nós vamos oferecer esta canção, sem dúvida, para vocês, para ele.

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1: Estou indo embora. Forte abraço aqui do amigo Elbert Andrade. Voltaremos na nossa próxima edição. Um abraço e até lá.
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5: 23:50.
6: Rádio Grande Lago, ZYJ 330, 580 kHz. Localizada na Avenida Brasil 1720, primeiro andar, em Santa Helena, costa oeste do estado do Paraná, Brasil. Encerra neste instante suas transmissões referente a este dia. A você que nos dá o carinho da audiência, mais uma vez, muito obrigado. Amanhã voltaremos a nos encontrar para mais um dia de trabalho, com muita informação, música e entretenimento. Boa noite.

0: 6 horas.
1: Neste momento, a Rádio Grande Lago, ZYJ 330, 580 kHz, com estúdios situados na Avenida Brasil, 1720, primeiro andar, município de Santa Helena, estado do Paraná, inicia suas atividades referentes ao dia de hoje. Senhor, no silêncio deste dia que amanhece, venho pedir-te a sabedoria, a paz e a força. Quero olhar hoje o mundo com olhos cheios de amor, ser paciente, compreensivo, manso e prudente. Quero ver teus filhos, meus irmãos, além das aparências como tu mesmo os vês. E assim, não ver senão o bem em cada um.

0: Deus seja tão bondoso e alegre que todos quantos chegarem a mim sintam a tua presença. Reveste-me de tua beleza, ó Senhor, e que no decurso deste dia eu te revele a todos. Amém.
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13: 6:04.
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13: 6:06.
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13: 6:08.
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13: 6:10.
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21: 6 horas e 12 minutos.

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0: 7:30.
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3: Bom dia, bom dia, bom dia. Que alegria mais uma vez pedindo permissão aí para você, para entrar na sua casa, levando uma palavra do coração de Deus ao teu coração. E com muita alegria, com esse dia maravilhoso, esse sol lindo que já está brilhando lá fora, convido a você para estarmos conosco, meditando a palavra do Senhor, ouvindo as canções maravilhosas que tocam o nosso coração, que toca a nossa alma, que nos edificam diante do Senhor. Então, bom dia para você e que Deus esteja aí contigo e conosco aqui na nossa Rádio Grande Lago, para que a palavra de Deus seja transmitida ao teu coração. Bom dia, pastora Carla.
1: Eu mesmo adoro.

0: isso aí. E para nós iniciarmos já, né, com o pé direito já na presença do Senhor, Salmo de número 24 diz assim: do Senhor é a terra e a sua plenitude, o mundo que nele habita e todos os que neles estão. Então, meu querido, você é particularidade do Senhor. Você habita nessa terra, então você faz parte do coração de Deus, o amor de Deus para a sua vida. Do Senhor é a terra e a sua plenitude, então tudo é do Senhor. Nenhuma folha das árvores se movem se não for pelo querer e o poder do nosso Deus. Por isso, estamos aqui muito alegres na presença do Senhor. Não é isso, pastora?
1: Amém. Glória a Deus por isso. Deus é maravilhoso. A cada manhã se renova nossas forças.
0: E ainda mais depois de uma cruzada de milagres, uma cruzada de alinhamento diante do Senhor, nós estamos ainda mais firmados, mais fortalecidos no Senhor, porque ele diz assim que quem constrói a sua casa na rocha, essa permanece. É o que estamos fazendo, fundando os nossos alicerces, as nossas raízes na rocha que é Jesus Cristo, nos fortalecendo e sabendo que hoje tem mais.
2: Amém. E já estão mandando um recadinho para nós, pastora Claudinise.
0: Oh,
2: irmão Valdeir, quero deixar um abraço grande para sua família, para a irmã Nelson, para a irmã Maria Olímpia também. Que Deus abençoe a vida de vocês aí. E que Deus continue abençoando cada vez a sua vida, viu, irmão Valdeir? Deus abençoe. Um abração.
1: Deus abençoe todo mundo aí que está ouvindo. Vamos ouvir a nossa primeira canção,
0: Caminho no Deserto, com Fernandinho.

0: Ele é o nosso caminho no deserto. Querido, se você está passando por um deserto na sua vida, saiba que Ele está de braços abertos esperando você. Dê o primeiro passo e Ele vai acrescentar o chão na sua vida. Com a história do povo no deserto, Ele sempre esteve com eles, sempre. Ele livrou eles lá do Egito e Deus estava com ele. Durante a noite ele era uma coluna de fogo que os mantinha aquecidos, porque fora da coluna de fogo morriam de frio. Então se eles estivessem debaixo da coluna de fogo, eles estavam aquecidos. Esse era o povo de Israel que saiu, era cativo no Egito e saiu, né? Quando Moisés... Opa, desculpa aí, irmãos. Quando eles foram libertados do Egito, Moisés entrou com eles no deserto e aí caminhava com eles. E Deus era à frente deles. Eles eram povo escolhido do Senhor. Então você também é um povo escolhido do Senhor. Você é a menina dos olhos de Deus. Saiba que Ele está contigo aonde quer que você vá. Durante o dia Ele ainda era uma nuvem que guardava eles para que o sol não os castigasse. Então, meu querido, na necessidade do seu povo, o Senhor sempre está presente. Que Deus abençoe a sua vida hoje.
1: Deus é um Deus de promessa e tudo que nós pedimos Ele cumpre, né, pastora? É um Deus maravilhoso que está sempre conosco, sempre nos ajudando. Somente nós devemos crer e confiar e também obedecer. É o princípio da sabedoria.
0: É isso aí. Já quero mandar um abraço aqui pro meu querido cunhado. Ô, meu cunhado, Deus te abençoe. Você que está aí no bairro Cristo Rei, que Deus abençoe a sua vida, da Edna, seus filhos aí, o Josi, a Jéssica, que Deus esteja abençoando vocês, prosperando a vida de vocês na presença do Senhor. Que bom saber que você está ouvindo o programa aí, o Zé. Aí, Zé, Deus te abençoe, tá? Te dê um domingo maravilhoso, muito especial, e que a tua família seja abençoada. Também quero mandar um abraço aqui para a irmã Tânia, lá, irmão Roque. Que Deus abençoe você, irmã Tânia. Eu falei para você que hoje eu ia lembrar de você, quer dizer, todo dia a gente lembra, né? Mas hoje em especial quero te mandar um beijo no teu coração. Ela disse para mim assim: ah, não vou mais ouvir o teu programa porque tu não manda beijo. Tô mandando um montão, tá? Um carrão de bênção para você, um caminhão cheio de bênção e de beijo no teu coração, minha querida. Amo você, Deus te abençoe, seja contigo e com tua família nesse dia.
2: Também quero mandar um abração que tá na ligadinha, escutando aqui, é a Graziele hoje. Um abração, Deus te abençoe, irmã Graziele. E ela tá mandando um abraço pra tia dela, a Julieta, que ela também ouve o programa. Que Deus abençoe sua vida, dona Julieta.
0: É isso aí. Que Deus abençoe a vida de cada um de vocês que está aí com o ouvidinho colado no rádio, pronto para ouvir uma palavra de Deus ao teu coração. Também quero mandar um abraço aqui para o Jandrei e a Ana. Deus abençoe vocês, um beijo no coração e que Deus abençoe a vida de vocês, esteja aí iluminando o caminho, dando a bênção dele sobre vocês e que vocês sejam cheios da glória do Senhor.
2: Também quero mandar um abraço para minha família, que está lá ligadinha, escutando o programa. Minha sogra está hoje comigo lá, também é uma bênção. Que Deus venha abençoar sua vida, sogra, aí. E um abração para o meu esposo Júnior, para o Henrique, o Eduardo, a Emanuele, que nós continuamos sempre essa família unida e abençoada no Senhor.
0: Eita, bênção de Deus, isso é maravilha. E também, o nosso programa é repleto de abraço, de beijo no coração, de alegria, porque estamos regozijantes na presença do Senhor. E a palavra diz que a alegria do Senhor é a nossa força. Então estamos alegres no Senhor, porque Ele é a nossa força. E a alegria dEle faz com que nós possamos refletir e possamos estar iluminados na presença do Senhor. É muito bom. É muito bom termos um Deus Todo-Poderoso que atende às nossas necessidades. Você também, meu querido, é convidado a participar da presença desse Deus, porque Ele disse assim: vinde a mim todos, Ele não fez exceção, Ele não faz exceção de nenhuma classe política, Ele não faz exceção de nenhuma classe de tamanho, cor, raça, não importa o que seja, Ele diz: todos, venham todos a mim e eu vos aliviarei, porque o meu fardo é leve, o fardo do Senhor é leve. Estar com Ele é estar alegre, mesmo nas lutas, mesmo nas dificuldades, a alegria do Senhor salta, a tristeza salta de alegria quando está na presença do Senhor. Então, beijo no coração coração de todos vocês que estão ouvindo. Quero mandar também um abraço, um beijo no coração para minha filha Adriana, lá de São Clemente. O Jonathan, Boni, a família Boni aí, a Rose, a Eni, o Zinho, o Inha, a Mana, né? Que gentilmente a gente chama ela de Mana. Deus abençoe a vida de vocês, essa família querida aí de São Clemente. Que Deus esteja abençoando a vida de vocês, o dia, e um beijo no coração de cada um de vocês. Um beijo para a Letícia e para a Larissa também. Que Deus esteja aguardando vocês e que vocês cresçam na presença do Senhor. Que bom saber que nós temos pessoas que nos amam e que já estão aqui bombando o nosso WhatsApp.
2: Também quero mandar um abração, não podemos esquecer do nosso pastor, né, pastor Claudinice?
0: Com certeza.
2: Pastor Laerte, um abração. E pastora Leide, um beijão no seu coração, uma mãezona para nós aí. E também queremos mandar um abraço pro pastor Elton e pastor Luan. Que Deus abençoe a vida de vocês, vocês são bênção em nossas vidas, viu?
0: Com certeza, nós estamos aqui para... louvar ao Senhor e saber que Ele é maravilhoso na nossa vida. Quero mandar um abraço aqui para a irmã Marli. Oi, irmã Marli, que Deus te abençoe. Você é uma bênção, você é uma querida do coração de Deus e do nosso coração também. Que Deus te abençoe, minha querida.
2: Amém. Que Deus venha fortalecer a cada dia mais. Vamos de louvor?
0: Vamos lá.

0: Nós temos um Deus que tudo pode em nossa vida, é só nós crermos e confiarmos. Vamos ler um trecho da nossa palavra aqui, que nós estamos em Daniel. Quem quiser pegar a sua Bíblia e acompanhar, em Daniel 6, versículo 25, fala assim: Então o rei Dário escreveu uma carta para os povos de todas as nações, raças e línguas do mundo. A carta dizia o seguinte: Felicidade e paz para todos. Eu ordeno que todas as pessoas do meu reino respeitem um homem de Deus que Daniel adora, pois ele é o Deus vivo, que vive para sempre. O seu reino nunca será destruído e seu poder nunca terá fim. Ele socorre e salva no céu e na terra. Ele faz milagres e maravilhas. Foi ele quem salvou Daniel, livrando da cova dos leões. E Daniel continuou a ser uma alta autoridade no governo durante o reinado de Dário. Depois, durante o reinado de Ciro da Pérsia.
1: É isso aí. O nosso Deus, ele é maravilhoso, e ele esteve com Daniel. Quando tentaram apagar ou tirar, né, a oportunidade, o momento de Daniel na presença do Senhor, armaram contra o homem de Deus, e ele foi jogado na cova dos leões, né, diante de um decreto do rei. Todos nós conhecemos essa história. Se você não conhece, vai lá, lê a história de Daniel e você vai ver o quão homem de Deus ele era. O quão homem dedicado à palavra do Senhor, a fazer a obra de Deus, ao reino de Deus. E aí você vai ver quantas perseguições sofreu este homem de Deus. Mas ele não desistiu de nenhuma delas. Em nenhum momento ele desistiu de proclamar a palavra do Senhor. Ele desistiu de servir ao Senhor e trabalhar para o seu reino. E o exemplo que ele dava era de um homem de oração. Era um homem que orava 3 vezes ao dia. Não importa o que estava acontecendo, ele era aquele que buscava e dava seu exemplo. E ele era excelente no que fazia. Então, meu querido, Deus resplandecia sobre a vida de Daniel. E muitas pessoas tinham inveja dele, né? Tinha inveja do cuidado que o próprio Deus tinha com ele, então o perseguiam, né? Perseguiam a vida dele, perseguiam ele, tentavam tirar o que era dele, mas Deus estava sempre com ele. E num desses feitos, ele foi lançado à cova dos leões por causa de um decreto que secretamente, né, foi feito diante do rei. Se você ler a história, você vai entender bem direitinho o que nós estamos falando aqui. E aí, meu querido, ele foi lançado nessa cova para que os leões fossem alimentados pela sua carne. Mas eles tiveram uma surpresa, né? O rei, quando teve que lançar Daniel,

0: oportunidade de imaginarmos o que aconteceu lá dentro daquela cova. Porque logo ao amanhecer, o rei se levantou e foi até a gruta, né, a caverna, enfim, a cova onde estavam os leões, ao qual tinha sido selado por uma pedra enorme e com o selo do anel do rei, para que ninguém tivesse dúvida de que ele tinha feito aquilo ali. E ele, aflito, né, meio entristecido, achando que tudo tinha acabado, ele chama Daniel. E Daniel responde: estou aqui, vive o rei para sempre. Então, meu querido, Deus livrou Daniel lá na cova dos leões. Quando achavam que ele seria um prato delicioso para os leões, ele foi um exemplo de que Deus cuida dos seus, de que Deus está com os seus. Então, meu amado, mesmo que você esteja, quem sabe, aí, na cova dos leões, né? Como diz o ditado popular, tendo que matar um leão por dia, saiba que aí nessa cova, Deus está contigo. Deus está contigo se você tem sido fiel a Ele, porque Ele é fiel. O nosso Deus é fiel. Se você tem tido um coração voltado às maravilhas de Deus, a contar as bênçãos de Deus, Ele vai estar com você. Ele vai te livrar assim como fez a Daniel. E aí depois que termina, que Daniel sai, né, que termina essa prova de Daniel, que ele sai de dentro da cova, esse exemplo, esse feito de Deus maravilhoso na vida de Daniel, enfim, na história, traz temor a um povo, porque Deus é um Deus que faz com que o seu povo se volte a Ele. Então há coisas na nossa vida que não vêm para nos derrubar ou para nos destruir. Tudo que vem na nossa vida não é para nos separar de Deus. Saiba que o que está acontecendo com você hoje, nesse exato momento, não é para te separar de Deus. Em momento algum, tudo foi feito para separar. Tudo que Deus permite acontecer na nossa vida nunca foi para nos separar dEle. O pecado, sim. O pecado que o homem fez nos separa dEle. Mas tudo que Ele faz, tudo que Ele permite na nossa vida, não é para nos separar dEle. É para nos aproximarmos dEle e proclamarmos a sua bênção, o seu poder, o seu querer, que é bom, perfeito e agradável sobre todo aquele que está com Ele. Então eu quero convidar você a estar com Ele e continuar contando e cantando, salmodiando um Deus Todo-Poderoso que pode sim te livrar da cova dos leões.
1: É verdade, pastora. E dando para Deus o controle de toda a nossa área da nossa vida, Ele não é só no momento da crise, meus irmãos. Não é nas pequenas decisões que a gente toma, é no dia a dia, é todos os dias da nossa vida. É viver com a consciência que Deus está presente na nossa vida. O passo que a gente der, Deus remove os nossos obstáculos. Mesmo nós colocando Deus no centro de todas as nossas escolhas, Deus vai nos conduzir a um caminho seguro e com correto que seja, né?
0: É isso aí. Deus sempre vai nos dar o chão, né? Para que nós possamos continuar. E sempre ter no coração que o melhor, querido, o melhor está por vir. Esse melhor é a presença do Senhor, é estar na presença do Senhor. Então eu quero pedir para você que você derrame seu coração diante dEle. E com essa canção que nós vamos cantar agora, nós vamos ouvir e cantar diante do Senhor, quero que você clame a Ele, porque se você estiver na cova dos leões, Ele vai te livrar. Creia somente.
1: Amém. Deus abençoe.
0: Depois a gente fala do Atos, né?

0: é maravilhoso. No tempo de Daniel, já passaram por muitas coisas e ainda os milagres acontecem em nossas vidas. Quero dar uma continuação lá em Atos dos Apóstolos, capítulo 5, versículo 14, que fala assim: uma multidão de homens e mulheres também creu no Senhor e veio aumentar ainda mais o grupo, por causa dos milagres que os apóstolos faziam. E as pessoas punham os doentes nas ruas, as camas e esteiras. Faziam isso para que, quando Pedro passasse, pelo menos a sua sombra cobrisse algum deles. Multidões vinham nas cidades vizinhas de Jerusalém, trazendo os doentes e os que eram dominados por espíritos maus, e todos eram curados. Deus é maravilhoso. Nós temos que saber que Deus pode todas as coisas, né, pastora Clonise?
1: Com certeza. Em Hebreus, no capítulo 13, versículo 8, diz assim: que Deus ainda é o mesmo ontem, hoje, ou melhor, Jesus. Jesus é o mesmo ontem, hoje e será para todo sempre, meu querido. Ele ainda está curando. E sabe o que o temor do Senhor produz? Por que a gente meditou um pouquinho no que aconteceu lá com Daniel na cova dos leões? E a gente trouxe também essa palavra de Atos. Porque é o temor do Senhor aos feitos dos homens de Deus que trazem temor do Senhor ao povo. E eles podem ver as curas, eles possam ver os milagres. E o que Deus faz é realizar milagres na nossa vida. Nós abrimos os nossos olhos todos os dias porque Ele concede esse milagre. Nós respiramos, nós estamos respirando porque Ele é um milagre na nossa vida. E quando nós entendemos isso, o temor do Senhor cai sobre nós. Quando admiramos a natureza, enfim, tudo que Ele mesmo criou, tudo que Ele mesmo fez, o temor do Senhor não é o medo. Não é o medo, é diferente ter medo do que temer. Ter medo é ficar paralisado muitas vezes, é não prosseguir por causa do medo. Mas temor é um respeito muito grande, que você consegue ver essa pessoa ou consegue ver esse Deus Todo-Poderoso em tudo que você faz, em tudo que você recebe, em tudo que você é. Então esse é o temor do Senhor, e esse era o temor que produzia todas as vezes que Deus fazia um milagre, que Deus realizava um feito maravilhoso, como realizou na vida de Daniel e como realizou aqui nessa passagem de Atos dos Apóstolos. Então, meu querido, os sinais seguem aos que creem. Se você crê, você verá a glória de Deus. Então você precisa crer. A fé é o firme fundamento daquilo que eu espero, daquilo que eu posso não estar vendo, mas eu tenho certeza que vou receber. Então isso é temer ao Senhor, isso é andar na presença do Senhor, sabendo que Ele produz em você glória, Ele produz em você poder para que você possa pisar serpentes, escorpiões. Esse é o nosso Deus, é o Deus que nós apresentamos, é o Deus que nós cultuamos, é o Deus que nós cremos. Nós, como cristãos, queremos nos parecer com Cristo, e Cristo sempre foi a essência da nossa vida, sempre é e sempre será, e Ele continua o mesmo. Ele realiza milagres segundo aquilo que você precisa, desde que o temor do Senhor esteja no seu coração. Então, meu amado, tema esse Deus, e tudo que estiver passando, tudo que estiver acontecendo na tua vida, Ele vai aplainar os teus caminhos, Ele vai te tirar da cova dos leões, Ele vai curar a sua alma, o seu corpo, Ele vai fazer milagre acontecer na sua vida, para que os sinais dEle possam seguir os que creem, e que muitas pessoas possam se achegar também por causa dos sinais que Deus pode reproduzir na tua vida. Deus pode reproduzir na tua vida milagres poderosíssimos. Basta você crer, basta você procurar a presença do Senhor. E quando você procura a presença do Senhor, a glória se manifesta. E quando a glória se manifesta, as bênçãos são notórias. As pessoas podem ver, as pessoas podem notar o que Deus faz na tua vida. Então, meu querido, esse programa é um programa que te convida a meditar na palavra do Senhor, que te convida a voltar-se, a estar diante de Deus. Há um provérbio popular que diz: esteja voltado para a luz e as sombras ficarão para trás. Então eu digo assim, um provérbio bíblico então, né? Esteja de acordo com a vontade de Deus, esteja no centro da vontade de Deus, e todas as dificuldades, todas as mazelas, todas as dores, todo mal ficará para trás em nome de Jesus. A palavra diz que Ele vai acampar os seus anjos ao teu redor e nenhum mal te suceda, nem praga alguma caia a tua tenda, a tua casa, porque Ele dará ordem aos seus anjos ao teu respeito. Então tema o Senhor, faça como nós estamos fazendo, como nós procuramos fazer. Sabe, temer ao Senhor é estar diante da presença dEle, é agradecer, é ter um coração agradecido, é saber que de manhã cedo, quando abrimos nossos olhos, Ele está ali, Ele nos guardou durante a noite. Temer ao Senhor é louvar o Seu santo nome com tudo que temos, com o nosso corpo, com a nossa alma, com a nossa voz, com a nossa vestimenta, com o nosso trabalho, com nossa alegria, com tudo que temos é louvar ao Senhor. Louvar ao Senhor não é só cantar, louvar ao Senhor é fazer a Sua obra, fazer a Sua vontade, fazer o seu querer, ajudar as pessoas, ser bênção na vida das pessoas, ser palavra, ser alegria, sabe, ser tudo aquilo que muitas pessoas precisam, porque nós viemos para servir, o nosso Jesus veio para servir, nós estamos para servir, e todos nós servimos a um Deus que é todo poderoso. Então, meu querido, um beijo no teu coração aí, e nós queremos agora falar dos nossos patrocinadores. Ainda antes de falar dos nossos patrocinadores, eu tenho a irmã Eli. A irmã Eli, querida, Deus te abençoe, está mandando um abraço aqui para o irmão Cláudio. Que Deus abençoe a sua vida, meu querido, essa família querida, que Deus esteja abençoando vocês. Aqui estão pessoas que têm se voltado a Cristo, que têm feito a vontade de Deus, e a gente pode ver a glória de Deus na vida dessas pessoas. Muitos que mandam aqui, pastora, manda um abraço, estamos ouvindo o programa, são pessoas que estão diante da presença de Deus, estão buscando ao Senhor. E a gente pode notar a bênção de Deus sobre a vida delas. Então, meu querido, o nosso convite é que você esteja diante do Senhor. Que você procure estar diante de um Deus Todo-Poderoso e todas as mazelas, todas as dificuldades. Porque no mundo teremos aflições, disse a palavra do Senhor, mas tem de bom ânimo, né? Eu venci o mundo, diz o Senhor Jesus. Vocês também vão vencer. Então, a irmã Marli também, a irmã Claudete, estão mandando um beijo no coração da irmã Marli. Que Deus abençoe vocês, minhas queridas. Deus seja com vocês. Então vamos lá para os nossos patrocinadores. Porque, pastor, eu acho que uma hora é pouco para nós duas. O que tu acha? Vamos falar para o pastor aumentar mais uma hora, né,
2: isso,
1: do programa.
2: Com certeza.
1: E aí nós precisamos de mais patrocínio, né?
2: É, mas...
1: Então
2: com...
1: você que é nosso patrocinador aí, já sabe. Vamos aumentar esse programa aí, precisamos de você aí.
2: Mas antes disso, eu quero, como a pastora falou, com tudo que você está passando aí na sua vida, se você está precisando de algo, hoje nós temos um convite para você. Eu fui através de um convite que eu fui para a casa do meu pai, para a casa de Deus. Então hoje à noite nós temos o cultaço, a noite da glória, às 19 horas, com o pastor Elton. Venha receber sua cura. Eu não sei por o que você está passando, o que você está sentindo, o que você está precisando, mas Deus sabe de todas as coisas. E o pastor Elton é muito usado por Deus. Que venha participar hoje à noite na Avenida Santa Catarina, 970. Venha lá no bairro São Luís, venha fazer uma visitinha, que seja pelo menos. Mas venha receber a sua oração e participar desse culto da glória de hoje às 19 horas.
1: É isso aí, venha participar conosco. Lá vai ter um corredor de bênção para você. Esse corredor de bênção já fica na porta já, né? Já fica na porta te dando um abraço, é para você se sentir bem acolhido, amado, porque é isso que nós queremos, é isso que você se sinta acolhido, se sinta amado, já recebe um abraço, já recebe um aconchego, uma palavra no teu coração, e aí você se sente na casa do papai. Quando a gente tá na casa do papai, a gente quer ser aconchegado. Se você está aconchegado na casa do papai, você recebe a presença do papai. E ele vai estar lá. Ele já disse que aonde estiver dois ou três, ele vai estar onde? Lá no meio. Então ele já vai estar lá, esperando você. Quando você chegar na porta, ele já vai estar lá. Quero que você já chegue com essa expectativa de chegar lá na porta e olhar lá para dentro, lá dentro da igreja, e o papai já vai estar lá.
2: Amém.
1: De braço aberto, esperando você.
2: Agora sim, pastora Claudinice. Agora nós vamos para os nossos patrocinadores que ajudam a nossa levar a nossa palavra de Deus a a cada casa, a cada lugarzinho, né? É. 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Um abençoado beijo, domingo. 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
1: É isso aí. Beijei no coração e do pessoal da cabeceira da Moreninha que está ouvindo o nosso programa. Que Deus esteja com você nesse dia maravilhoso. 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
1: 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Então, meus amados, nós estamos fazendo esse convite especial, né? Convite especial para hoje à noite. Eu já tô com expectativa. Eu já tô aqui meio que.
2: Com certeza.
1: A gente já tá meio que. Como é que é? Esfrega a mão aí, dá um tapinho. Vamos para cima. Nós estamos com muita expectativa do nosso cultaço hoje à noite. E eu tenho certeza que Deus vai entregar para nós bênçãos naquele lugar. Quero convidar você agora a trazer um momento para nós fazermos um momento de oração. Você que tá aí precisando de algo, quem sabe tá numa cova, com uma dor, enfim, o que você precisar, meu querido, abra o teu coração e nós vamos estar orando. Prepara o teu copo com água enquanto o Jonas traz a vinheta e aí você se coloque na presença do Senhor e eu tenho certeza que Deus vai realizar aquilo que você precisa.
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2: Deus Pai maravilhoso, Pai querido, te agradecemos por essa oportunidade maravilhosa de entrar na casa de cada filho seu, Pai. Te colocamos diante de Ti, Pai, a cada pessoa que está agora nesse momento passando por algum problema, que está precisando, Senhor, que o Senhor venha ouvir, Senhor, o desejo do seu coração. Que o Senhor venha trazer paz, alegria, sabedoria, entendimento em tudo que ela for fazer, Pai. Que o Senhor venha, Senhor, dar a segurança e a paz que ela precisa. Pai, que nós possamos mais nesse dia, Senhor, sermos abençoados, que cada pessoa sinta a sua presença, Pai, e que cada dia nós precisamos mais e mais de Ti, Pai. Que nossa fé seja renovada e fortalecida em nome de Jesus.
1: Pai Todo-Poderoso, eu na Tua presença quero agradecer-te, ó Deus. Agradecer pela vida, agradecer pelas bênçãos, agradecer pela Tua presença, agradecer pela minha família, Pai. Porque eu sei que tudo que o Senhor fez e faz na nossa vida é porque o Senhor está no controle e o Senhor sabe do que nós precisamos. Pai, a Tua palavra é viva e eficaz. A Tua palavra transforma em nós temor a Ti. E nós queremos Te agradecer, ó Deus, por esse dia maravilhoso, pela chuva, o sol, enfim, tudo que o Senhor mesmo criou. E que em nós, ó Pai, tudo em nós possa louvar o Teu nome. Possa engrandecer a Ti, Pai. Que os sinais estejam notórios na nossa vida, para que as pessoas saibam ao qual é o Deus que nós servimos, Pai. Em nome de Jesus, eu não sei o que essa pessoa está passando, não sei o que ela precisa agora, qual é a dificuldade que ela está enfrentando. Pai, eu não sei qual é o momento em que ela vive, se ela está, quem sabe, na cova de um leão, né? Literalmente, Pai, às vezes ela está passando por uma dificuldade a qual configura um leão, dificultando a sua vida, trazendo temor, trazendo medo. Então, Pai, em nome de Jesus, repreende todo o mal. Pai, eu não sei se essa pessoa está doente, qual é a enfermidade que ela tem, mas eu sei que Tu és um Deus de poder, Tu és o Deus onisciente, onipotente, e aonde clamam o Seu nome, o Senhor atende. Nós queremos clamar o Teu nome pelas ruas, pelas cidades, por todos os lugares, nós queremos clamar a Ti, Pai, porque sabemos que Tu és um Deus que ouve, ouve a oração daquele que clama, o Senhor ouve a oração daquele que chama a Tua presença. Então, Pai, entra com Teu poder nesse copo com água, que agora somente é um copo com água. Mas quando o Senhor entra com Teu poder através da fé, essa água se transforma no remédio que a pessoa precisa. No remédio que esse Teu filho precisa, Pai. na libertação que esse teu filho precisa, no poder de Deus sobre a vida dele. E a água vai penetrar, ó Pai amado, em todas as células, nas veias, no sangue, nos órgãos, em tudo. E eu tenho certeza que o milagre que essa pessoa precisa vai estar com ela. Se essa água for usada para limpar a casa, lavar roupa, cozinhar, enfim, não importa, Pai, qual seja o ato de fé que essa pessoa vai fazer com esse copo com água, eu creio no teu poder. E eu creio, Pai, que sinais e prodígios seguirão os que creem. Então eu creio na tua vitória, eu creio na tua bênção sobre essa pessoa que usar esse copo de água com fé. E o poder vai se manifestar em nome de Jesus. Basta crermos e veremos a glória de Deus em nome de Jesus. Queridos, nós já estamos terminando o nosso programa com um gostinho de quero mais. Quero mais estar na presença do Senhor, quero mais estar aqui com você nesse programa, trazendo essa palavra de bênção para você, de edificação para você, mandando beijo no coração das pessoas que ouvem e fazendo esse convite especial. O convite especial de hoje é o cultaço de glória que vai acontecer na primeira igreja do Evangelho Quadrangular, ali na nossa catedral da fé, na nossa igreja de um povo diferente. E nós queremos convidar você, e com muita alegria, com muita festa, com muito amor, com muita bênção, com muita presença de Deus, nós queremos estar com Deus e com você lá. Não é verdade, pastora Carla?
2: Com certeza. Com certeza.
1: E aí, meu querido, se prepara, que aí vai ser mais ou menos assim. Um beijo no teu coração, fica com Deus e que Deus te abençoe.
2: Amém. Que Deus abençoe seu domingo e mais esse dia maravilhoso, no nome de Jesus.

0: 8:30.
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0: Em nome do Pai, do Filho e do Espírito Santo.
1: Amém.
0: Que a graça do nosso Senhor Jesus Cristo, amor do Pai, e a comunhão do Espírito Santo esteja sempre, sempre convosco.
1: Bendito seja Deus que nos reuniu no amor de Cristo.
0: Bom dia, gente.
1: Bom dia.
0: Tudo bem com vocês?
1: Bem.
0: Vamos rezar para ter uma semana cheia de bênçãos, uma semana cheia de graça. E com o coração contrito, peçamos perdão daquilo que nos afasta de Deus, que são os nossos erros e pecados.

0: Deus Pai Todo-Poderoso, tenha compaixão de nós, olhe para os nossos pecados. Perdoe os nossos pecados e nos conduza um dia à vida eterna.
1: Amém.
0: E glorifiquemos a Deus que é Pai, Filho e Espírito Santo, cantando.

0: Oremos. Num pequeno instante de silêncio, converse com Deus. Faça um pedido, uma prece, um agradecimento. Ó Deus, que resumiste toda a sagrada lei no amor a vós e ao próximo, concedei-nos que, observando os vossos mandamentos, mereçamos chegar à vida eterna. Por nosso Senhor Jesus Cristo, vosso Filho, que é Deus e convosco vive e reina, na unidade do Espírito Santo, por todos os séculos dos séculos.
1: Amém.
0: Assentai-vos.
1: Irmãs e irmãos, deixemos a voz de Deus ecoar em nossos corações por meio de nossa escuta atenta.
2: Leitura do livro do profeta Isaías. Buscai o Senhor enquanto pode ser achado. Invocai-o enquanto ele está perto. Abandone o ímpio seu caminho e o homem justo suas maquinações. Volte para o Senhor, que terá piedade dele. Volte para o nosso Deus, que é generoso no perdão. Meus pensamentos não são como os vossos pensamentos. Os vossos caminhos não são como os meus caminhos, diz o Senhor. Então, meus caminhos estão acima dos vossos caminhos, e meus pensamentos acima de vossos pensamentos, quanto a terra, quanto está o céu acima da terra. Palavra do Senhor.
1: Graças a Deus.

0: Leitura da carta de São Paulo aos Filipenses. Irmãos, Cristo vai ser glorificado no meu corpo, seja pela minha vida, seja pela minha morte. Pois, para mim o viver é Cristo e o morrer é lucro. Entretanto, se o viver na carne significa que meu trabalho será frutuoso, neste caso, não sei o que escolher. Sinto-me atraído para os dois lados. Tenho o desejo de partir para estar com Cristo, o que para mim seria de longe o melhor. Mas para vós é mais necessário que eu continue minha vida neste mundo. Só uma coisa importa: vivei à altura do Evangelho de Cristo. Palavra do Senhor.
1: Graças a Deus.

0: Senhor esteja convosco.
1: Ele está no meio de nós.
0: Proclamação do Evangelho de Jesus Cristo segundo Mateus.
1: Glória a vós, Senhor.
0: Naquele tempo Jesus contou essa parábola aos seus discípulos. O reino dos céus é como a história do patrão que saiu de madrugada para contratar trabalhadores para a sua vinha. Combinou com os trabalhadores uma moeda de prata por dia e os mandou para a vinha. Às 9 horas da manhã, o patrão saiu de novo, viu outros que estavam na praça, desocupados, e lhe disse: ide também vós para minha vinha, e eu vos pagarei o que for justo. E eles foram. O patrão saiu de novo ao meio-dia, às 3 horas da tarde, e fez a mesma coisa. Saindo outra vez pelas 5 horas da tarde, encontrou outros que estavam na praça e lhe disse: por que estáis aí o dia inteiro desocupados? Eles responderam: porque ninguém nos contratou. O patrão lhe disse: ide vós também para minha vinha. Quando chegar a tarde, o patrão disse ao administrador: chama os trabalhadores e paga-lhe uma diária a todos, começando pelos últimos até os primeiros. Vieram os que tinham sido contratados às 5 da tarde, e cada um recebeu uma moeda de prata. Em seguida vieram os que foram contratados primeiros e pensavam que iam receber mais. Porém, cada um deles também recebeu uma moeda de prata. Ao receberem o pagamento, começaram a resmungar contra o patrão: esses últimos trabalharam 1 hora só, e tu os igualastes a nós, que suportamos o cansaço e o calor o dia inteiro. Então o patrão disse a um deles: amigo, eu não fui injusto contigo. Não combinamos uma moeda de prata? Toma o que é teu e volta para casa. Eu quero dar a esse que foi contratado por último o mesmo que dei a ti. Por acaso eu não tenho o direito de fazer o que quero com aquilo que me pertence? Ou estáis com inveja, porque estou sendo bom? Assim os últimos serão os primeiros e os primeiros serão os últimos. Palavra da salvação.
1: Glória a vós, Senhor.

Paulo hoje escreve aos Filipenses. E ele termina a leitura de hoje dizendo assim: viver à altura do Evangelho. E ali na primeira leitura, tirada do profeta Isaías, tem uma parte que diz que Deus não pensa como nós e Deus não age como nós. E São Paulo vem nos fazer essa provocação, que nós devemos viver uma vida à altura do Evangelho. Como isso, Padre? Nas adversidades da vida, quando alguém te irrita, nós temos a tentação de também brigar, falar alto, xingar, provocar. É muito fácil a gente viver o Evangelho quando as coisas estão fluindo, quando está tudo bem. Mas e quando a gente encontra alguém que é adverso a nós? Quando nós encontramos uma adversidade que nos exige a não ser, a não pensar, a não agir como os humanos e sim como a Deus, como agimos? Vamos nos colocar dentro do Evangelho de hoje. O Evangelho de hoje contratou uns pela madrugada. Vamos supor que todos nós, tá? Todos nós fomos contratados de madrugada por uma moeda de prata. E estamos lá carpindo, roçando, trabalhando, suando, e chega os eventos às 5 da tarde. Às 5 da tarde chegam os eventos lá. E no final de receber, eles recebem tudo igual a nós. Vocês acham que a gente não ia reclamar também? Quem de nós que não ia reclamar? Mas escuta, eu trabalhei o dia inteiro, esses caras ganharam a mesma coisa que eu. E aqui está a dinâmica do Evangelho de hoje. Por que que as pessoas não podem ter o mesmo mérito do que eu? Por que que as pessoas não podem ser melhor do que eu? Qual é um problema de um padre rezar a missa melhor do que eu, falar melhor do que eu, ser mais famoso do que eu? Nenhum. Qual é o problema das pessoas serem mais destaque do que eu? Nenhum. Por que que eu tenho que ser o melhor, eu tenho que ser o destaque, eu tenho que aparecer, porque eu tenho que receber todos os benefícios? Por quê? Não tem sentido isso. Só que essa passagem não está falando simplesmente de receber moedas. Essa passagem é um pouco mais profunda. Já pararam para pensar? E o dia que a gente morrer, a gente pode chegar lá no céu e não encontrar gente que a gente achou que ia encontrar? Já pararam para pensar que a gente vai chegar lá no céu e falar assim: e cadê aquele beato que rezava o terço todo dia na igreja? Ou já pararam para pensar que, de repente, a gente, na nossa lógica, nós vamos estar lá no céu e no paraíso e perguntar: mas, ô Deus, aquele cara está no céu? Sim. O Evangelho de hoje vai bem além, porque nós temos um hábito humano de julgar e de condenar as pessoas. É claro que todos nós temos que viver uma vida à altura do Evangelho para todos nós estarmos um dia no céu e no paraíso.

A Sagrada Escritura está repleta de pessoas invejosas. Lá no livro de Gênesis encontramos a pessoa de Raquel. Raquel não conseguia engravidar e ela tinha uma inveja de todas as mulheres que conseguiam engravidar. Nós temos também na Sagrada Escritura, no livro de Gênesis, um irmão que se destacava, que era o querido de todos, e os irmãos tinham inveja dele e venderam ele, que é José. É José. Olha o que inveja pode fazer na vida de uma comunidade, de uma família, na vida que a gente, no nosso ciclo de pessoas invejosos, venderam o irmão. A Sagrada Escritura também apresenta a figura de Davi. Davi foi lá e venceu os filisteus. Em tese, quando ele vence Golias, ele vence os filisteus. E ele chega lá na cidade onde ele morava, todo mundo aplaude ele, todo mundo elogia ele, todo mundo vangloria ele, e aí tem um cara que se chama Saul, fica bravo e fala: eu vou matar esse cara, eu vou matar Davi. Olha o que a inveja pode fazer na nossa vida. E eu tenho falado algo assim, que muitas vezes a gente precisa abrir a nossa mente. Na catequese a gente aprendeu que Jesus morreu na cruz para perdoar os nossos. Ótimo. Nota 10 para vocês. Mas no contexto histórico, numa outra chave de leitura da teologia, Jesus foi morto porque os saduceus, os fariseus, um monte de pessoas que inclusive estavam ao redor dele, sentiram inveja daquilo que ele estava fazendo e mataram ele na cruz. Por que que eu digo isso? Porque inveja é um espírito que não pertence para nós. A inveja é um sentimento, é uma atitude que pertence ao maligno. E nós não podemos ser pessoas invejosas. A Sagrada Escritura vai dizer no livro de Provérbios: a inveja é algo que corrói os ossos. E sabe o que é que corrói os ossos? A morte. Duas tarefas de casa essa semana. Não sinta inveja. Não tenha inveja de ninguém. É uma tentação danada, eu sei. Difícil. Mas não sinta inveja de ninguém, não. E nessa semana, quando alguém aqui é a segunda tarefa, alguém te provocar, alguém te indicar, quando uma coisa adversa acontecer na tua vida, você lembra: olha, eu preciso viver à altura do Evangelho. Eu preciso viver como aquele patrão que saiu de madrugada. Não brigue, não xingue, não discuta. Quando a adversidade bater na sua porta. Eu tenho um hábito quando acontece alguma coisa aqui na igreja, e aí as secretárias me pedem o que eu vou fazer, e eu não sei o que fazer, eu não sei fazer tudo. Eu ainda tenho 38 anos, para 39, ainda tenho as minhas imaturidades, e pergunto e falo para elas: calma, eu vou rezar e vou encontrar uma resposta. Nos momentos da adversidade das nossas vidas, a gente precisa viver à altura do Evangelho.

0: creio em Deus Pai
1: Todo-Poderoso, Criador do céu e da terra, e em Jesus Cristo, seu único Filho, nosso Senhor, que foi concebido pelo poder do Espírito Santo, nasceu da Virgem Maria, padeceu sob Pôncio Pilatos, foi crucificado, morto e sepultado, desceu à mansão dos mortos, ressuscitou ao terceiro dia, subiu aos céus, está sentado à direita de Deus Pai Todo-Poderoso, de onde há de vir a

0: julgar os vivos e os mortos. Creio no Espírito Santo, na Santa Igreja Católica, na comunhão dos santos, na remissão dos pecados, na ressurreição da carne, na vida eterna. Amém.
1: E apresentemos a Deus as nossas preces e as nossas intenções comunitárias. E após cada prece, vamos todos juntos dizer: Senhor, escutai a nossa prece. Todos.
2: Senhor, escutai a nossa prece.
3: Pela Santa Igreja de Deus, Assembleia dos Redimidos, para que assuma com vigor a sua missão de transformar o coração da humanidade, a ser sinal de paz e de gratuidade de Deus, rezemos com confiança.
1: Senhor, escutai a nossa prece.
3: Por nós, discípulos e discípulas do Senhor, para que não nos deixamos guiar pelos falsos valores da pretensão de honra e prestígio e pela cultura da meritocracia, mal sejamos guiados pela graça de Deus, rezemos com confiança.
1: Senhor, escutai a nossa prece.
3: Pelas pessoas desempregadas, para que jamais percam a fé e a esperança na providência de Deus, que não abandona seus filhos e filhas, mas sejam perseverantes na busca por melhores condições de vida, rezemos com confiança.
2: Senhor, escutai a nossa prece.
3: Pelas comunidades cristãs, para que nos lugares de missão, onde é urgente a luta contra as enfermidades, saibam testemunhar a presença de Cristo junto aos sofredores, rezemos com confiança.
2: Senhor, escutai a nossa prece.
3: Pelos dizimistas, para que Deus os recompense por sua fidelidade e continue fortalecendo sua generosidade, tornando-os sinais vivos do amor da nossa comunidade, rezemos com confiança.
2: Senhor, escutai a nossa prece.
1: Esses são os nossos pedidos ao Pai, que estão em nossos corações, por Cristo nosso Senhor.
0: Amém.
1: Passamos o nosso ofertório.

0: Irmãs, para que o meu e o vosso sacrifício seja aceito por Deus Pai Todo-Poderoso.
1: Receba o Senhor por tuas mãos este sacrifício, para a glória do seu nome, para nosso bem e de toda a sua santa igreja.
0: Acolhei benigno, Senhor, nós os pedimos as oferendas do vosso povo, para que alcancemos pelos celestes sacramentos o que professamos filialmente pela fé. Por Cristo nosso Senhor.
1: Amém.
0: O Senhor esteja convosco.
1: Ele está no meio de nós.
0: Corações ao alto.
1: É o nosso coração está em Deus.
0: Demos graças ao Senhor nosso Deus.
1: É nosso dever e nossa salvação.
0: Na verdade, é digno e justo, é nosso dever e salvação dar-vos graças sempre em todo lugar. Senhor, Pai Santo, Deus Eterno e Todo-Poderoso, vós criastes o mundo e tudo o que ele contém. Dispusestes os dias e as estações, formastes os homens e as mulheres à vossa imagem. E lhes confiaste as maravilhas do universo para que cuidassem em vosso nome de tudo o que criaste. E vos louvasse sempre em vossas grandes obras, por Cristo Senhor nosso. Por isso também nós vos louvamos com todos os anjos, cantando em alegre celebração a uma só voz.

0: Na verdade, ó Pai, vós sois santo e fonte de toda a santidade. Santificai, pois, esses dons, derramando sobre eles o vosso Espírito, a fim de que se tornem para nós o corpo e o sangue de nosso Senhor Jesus Cristo.
1: Enviai o vosso Espírito Santo.
0: Estando para ser entregue, olhemos para o altar, aqui, para o centro, e abraçando livremente a paixão, Jesus tomou o pão, pronunciou a bênção de ação de graças, partiu e deu a seus discípulos dizendo: tomai todos e comei, isto é o meu corpo que será entregue por vós.

Do mesmo modo, no fim da ceia, ele tomou o cálice em suas mãos e, dando graças novamente, entregou a seus discípulos, dizendo: tomai todos e bebei. Este é o cálice do meu sangue, o sangue da nova e eterna aliança, que será derramado por vós e por todos, para a remissão dos pecados. Fazei isto em memória de mim.

0: Mistério da fé.
1: Anunciamos, Senhor, a vossa morte e proclamamos a vossa ressurreição. Vinde, Senhor Jesus.
0: Escutaram que não tem mais barulho dos bancos? Alguém que vive o evangelho veio sozinho e colocou um siliconezinho aí nos bancos e aí não tem mais barulho nos bancos para a gente se ajoelhar. Celebrando, pois, o memorial da morte e ressurreição do vosso Filho, nós oferecemos ao Pai o pão da vida e o cálice da salvação e vos agradecemos porque nos tornaste digno estar aqui na vossa presença e vos servir.
1: Aceitai, ó Senhor, a nossa oferta.
0: Suplicante, vos pedimos que, participando do corpo e sangue de Cristo, sejamos reunidos pelo Espírito Santo num só corpo.
1: O Espírito nos una num só corpo.
0: Lembrai-vos, ó Pai, da vossa igreja que se faz presente pelo mundo inteiro e aqui convocada no dia em que Cristo venceu a morte e nos fez participante de sua vida imortal. Que ela cresça na caridade em comunhão com o Papa Leão, nosso Bispo Sérgio, os bispos do mundo inteiro, os presbíteros e os diáconos e todos os ministros do vosso povo.
1: Lembrai-vos, ó Pai, da vossa igreja.
0: Lembrai-vos também na vossa misericórdia dos nossos irmãos e irmãs. E de todos os que partiram desta vida, acolhei junto a vós na luz da vossa face.
1: Concedei-lhes, ó Senhor, a luz eterna.
0: Enfim, nós os pedimos, tende piedade de todos nós e dai-nos participar da vida eterna. Com a Virgem Maria, Mãe de Deus, São José, seu esposo, os apóstolos, São Miguel Arcanjo e todos os santos que nesse mundo viveram na vossa amizade a fim de vos louvarmos e glorificarmos por Jesus Cristo, o vosso Filho. Por Cristo, com Cristo e em Cristo, a vós Deus Pai Todo-Poderoso, na unidade do Espírito Santo, toda honra e toda glória, por todos os séculos dos séculos.
1: Amém.
0: E com amor e confiança rezemos a oração que Jesus nos ensinou. Pai nosso,
1: que estais no céu, santificado seja o vosso nome. Venha a nós o vosso reino, seja feita a vossa vontade, assim na terra como no céu. O pão nosso de cada dia nos dai hoje. Perdoai-nos as nossas ofensas, assim como nós perdoamos a quem nos tem ofendido. E não nos deixeis cair em tentação, mas livrai-nos do mal.
0: Livrai-nos de todos os males, ó Pai, dai-nos hoje a vossa paz. Ajudados pela vossa misericórdia, sejamos sempre livres do pecado e protegidos de todos os perigos, enquanto aguardamos a feliz esperança e a vinda do nosso Salvador, Jesus Cristo.
1: Vosso é o reino, o poder e a glória para sempre.
0: Senhor Jesus Cristo, dissestes aos vossos apóstolos: eu vos deixo a paz, eu vos dou a minha paz. Não olheis nossos pecados, mas a fé que anima a vossa igreja. Dai-lhe segundo o vosso desejo a paz e unidade. Vós que sois Deus com o Pai e o Espírito Santo.
1: Amém.
0: A paz do Senhor esteja sempre, sempre convosco.
1: O amor de Cristo nos uniu.
0: Dê um abraço da paz quem está ao seu lado e diga para a pessoa: não seja invejoso, não seja invejosa. Não seja invejosa e a paz. Não seja invejosa, não seja invejosa.

0: Nós somos felizes porque somos convidados a participar da ceia do Senhor. Eis o Cordeiro de Deus, aquele que tira todo, mas todo o pecado do mundo.
1: Senhor, eu não sou digna de que entreis em minha morada, mas dizei uma palavra e serei salvo.
0: Que o corpo e o sangue de Cristo me guarde para a vida eterna.
1: Amém.

0: Sustentais, Senhor, de bondade, com vosso constante auxílio, os que confortais com os vossos sacramentos, para podermos colher os frutos da redenção na liturgia e na vida. Por Cristo nosso Senhor.
1: Amém.
0: Ave Maria,
1: cheia de graça, o Senhor é convosco. Bendita sois vós entre as mulheres, e bendito é o fruto do vosso ventre, Jesus.
0: Santa Maria,
1: Mãe de Deus, rogai por nós, pecadores, agora e na hora de nossa morte. Amém.
0: Nossa Senhora de Fátima,
1: rogai por nós.
0: Nossa Senhora da Salete,
1: rogai por nós.
0: Podemos assentar 30 segundinhos para os avisos? Ontem nós começamos a nossa novena em honra a São Miguel Arcanjo, um arcanjo que lutou contra as forças do mal. Amanhã é o terceiro dia. Quem não veio ontem, não veio hoje, pode vir amanhã, 6h15 da manhã, termina às 7h15. Você pode estar junto conosco participando da nossa novena em honra a São Miguel Arcanjo. Uma outra novena que vai ter na nossa paróquia, o padre motivou a comunidade lá de subsede, eles têm como padroeiro Santa Teresinha do Menino Jesus. E vamos começar a nossa novena no dia 23 de setembro, às 19 horas, todos os dias, com um padre diferente e todos os dias com missa. Então, você toda noite pode ir na novena e também levar uma rosa à Santa Teresinha do Menino Jesus. E no dia 3 de outubro, nós iniciamos a novena em honra à Nossa Senhora Aparecida, aqui no bairro Vila Rica, também às 19 horas. Então, de repente, você não participa dos três, mas de algum, pelo menos, a gente tem que participar. Ou de São Miguel, ou de Nossa Senhora Aparecida, ou de Santa Teresinha, ok? Dia 26 tem baile para casais promovidos na Capela Santa Rita de Cássia, ali da linha Boricá. E dia 27, festa na linha Vera Cruz. Dia 9 de outubro, nós fomos convidados a estarmos presente lá na novena em honra a Nossa Senhora Aparecida em Itaipulândia. E a paróquia, o padre está disponibilizando um ônibus gratuito, tá bom? Gratuito, e vai sair às 5h30 da tarde, e um ônibus gratuito, vamos até Itaipulândia, vamos lá, participamos da celebração e retornamos. O padre vai estar rezando lá em Itaipulândia no dia 12, às 12 horas, aqueles que quiserem estar junto comigo, estão convidados também neste horário. Temos uma nova modalidade de catequese batismal. Como é que é agora? Você participa do grupo de família, pega autorização e está apto para ser padrinho, pai, mãe ou madrinha. Agora vai mudar um pouco. Você vai se inscrever na secretaria paroquial e você vai ter que fazer a catequese batismal, que são 3 encontros. Você vai receber um certificado que tem a validade de 2 anos. Então não é mais pela autorização dos grupos de família. Isso é uma ideia do padre? Não. Isso é uma proposta da Diocese de Foz do Iguaçu, que já devia ter sido implantado em agosto. Estamos um pouco atrasados, mas estamos começando agora, no mês de outubro, essa nova metodologia para ser pai, padrinho, mãe, madrinha do batismo. Ok? Dia 26 e 27 nós vamos ter um retiro, reconciliação, cura e libertação na paróquia São Roque, com início às 8 horas da manhã, pregação o padre Marcos Prim. Ele esteve aqui junto conosco, é um padre exorcista, e o valor de R$100, maiores informações na secretaria paroquial, ok? A nossa prestação de contas, 1.107 cadastrados e dízimo contribuinte 6.506. O nosso dízimo esse mês deu 44.918. A nossa coleta deu 6.802,75. E a coleta vocacional 2.013,75. Vamos fazer a nossa oração do dizimista? Fiquemos de pé, façamos juntos e recebamos a bênção. Pai Santo, contemplando Jesus Cristo, vosso Filho amado, que se entregou por nós na cruz, e tocado pelo amor que o Espírito Santo derrama em nós, manifesto com esta contribuição minha pertença à Igreja, solidário com sua missão e com os mais necessitados. De todo o coração, ó Pai, contribuo com o que posso. Recebei, ó Senhor, o meu dízimo. Amém. O Senhor esteja convosco.
1: Ele está no meio de nós.
0: Por intercessão de Santo Antônio, abençoe a todos nós. Ele que é Pai, Filho e Espírito Santo.
1: Amém.
0: Um bom domingo, uma boa semana e de paz, que o Senhor sempre vos acompanhe.
1: Graças a Deus.
0: E para ficar bom, Palmeiras vai ganhar do Grêmio hoje, tá bom, gente?

0: Em nome do Pai, do Filho e do Espírito Santo e com a licença do Patrão Celestial, vou chegando despacito enquanto servo amargo de minhas confidências, porque ao romper da madrugada e ao descambar do sol, preciso camperear por outras invernadas e repontar do céu a força e a coragem para o entrevero do dia que passa. Eu bem sei que qualquer guasca bem pilchado de faca, rebenque e esporas, se não se afirma nos arreios da vida, não se estriba na proteção do céu. Ouve, Patrão Celeste, a oração que te faço. Ao romper da madrugada e ao descambar do sol, tomara que todo mundo seja como irmão. Ajuda-me a perdoar as afrontas e não fazer aos outros o que não quero para mim. Perdoa, meu Senhor, porque rengando pelas canhadas da fraqueza humana, de quando em vez, sempre sem querer eu me volto porteira fora. Eita, potrilho chucro, renegado e caborteiro, mas eu te garanto, meu Senhor, quero ser bom e direito. Ajuda-me, Virgem Maria, primeira prenda do céu, socorre-me, São Pedro, capataz da estância gaúcha, mas para fim de conversa, vou te dizer, meu Deus, mas sempre para ti, que a tua vontade leve a minha de cabresto para todo sempre, até a querência do céu.
1: Eu sou

0: 580. Sua melhor companhia no domingo, porteira aberta, abrindo as porteiras para a boa e velha música. Rio Grandense, o tradicionalismo, nativismo gaúcho. A sua participação pelo 3268-1212. Hoje, que é dia 20 de setembro de 2026, é dia do funcionário municipal. A todos os servidores públicos municipais de Santa Helena, os nossos cumprimentos. Forte abraço. Hoje também é dia do baterista. Um abraço aos bateristas, né, que temos aí, aos nossos amigos bateristas.
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0: E hoje também é dia dele, figura, uma das maiores figuras da cultura, do folclore também brasileiro. Principalmente para nós aqui dos estados do sul, mas ele já tomou conta do Brasil inteiro e também nos quatro cantos desse mundão. Hoje é dia

0: Hoje, além de você que está ouvindo o programa Porteira Aberta e vai mandar mensagem pra gente também, estaria de aniversário o ex-presidente Humberto de Alencar Castelo Branco, que empresta seu nome, inclusive, ao colégio aqui no centro de Santa Helena. A atriz italiana Sofia Loren, o pessoal aí da velha guarda lembra bastante, né? As cantoras Eliana de Lima, Marina de Oliveira e Gilmelândia. O ator Guilherme Beringer e os pilotos Thiago Camilo e Juan Pablo Montoya.
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0: E você é do sul?
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0: Você é nascido em um dos três estados do sul? Você é do sul, é rio-grandense? Em 1835 começa a Guerra dos Farrapos com a invasão de Porto Alegre pelos Farroupilhas. Hoje é dia de Santo Eustáquio, Santa Cândida e Santo André Quim e companheiros.
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0: É dia do gaúcho, agora me diz, gaúcho é só quem nasce no Rio Grande do Sul?

0: insulte. Fala pra mim aí. 3268-1212. Bombacha, lenço no pescoço, uma cuia de chimarrão nas mãos e o churrasco de fogo, principalmente o churrasco de fogo de chão. Em setembro, esses símbolos ganham ainda mais espaço com as comemorações da Semana Farroupilha. Mas é preciso ter nascido no Rio Grande do Sul para fazer parte dessa cultura? A resposta se torna menos simples quando se volta alguns séculos na história. Antes de gaúcho se tornar gentílico de quem nasce no Rio Grande do Sul, a palavra esteve associada a um tipo social que circulava nas planícies de uma região que hoje abrange territórios brasileiros, uruguaios e também argentinos. Ao longo do século XIX, o termo passou por uma transformação e ganhou um significado positivo relacionado à coragem, liberdade e identidade regional que permanece atualmente. E a própria formação dessa identidade é resultado de encontros entre diferentes povos.
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0: Muito antes de portugueses e espanhóis disputarem o extremo sul da América, diferentes povos indígenas já ocupavam o território: guaranis, caigangue, também charruas e minuanos. Eles estavam entre grupos que habitavam áreas que atualmente integram o Rio Grande do Sul. Eles possuem diferentes línguas e formas de organização, além de redes de comércio, alianças e circulação pelo território.
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0: Uma herança indígena, inclusive, permanece diariamente nas mãos de milhares de pessoas, eu digo de milhões de pessoas, é que é a erva mate. O consumo da planta já fazia parte da cultura guarani antes da chegada dos europeus e se transformou séculos depois em um dos principais símbolos da cultura gaúcha e também dos países da região do Prata. Voltando um pouco mais lá no século XVII, a presença dos jesuítas espanhóis e as reduções missioneiras criaram um novo capítulo dessa história. O gado bovino e equino introduzido na região se multiplicou pelos campos e posteriormente tornou-se uma das bases da economia local. A abundância de animais nos campos ajudou a desenvolver atividades de captura, criação e transporte de gado. Com o tempo, cavalo, laço e vida campeira se tornariam elementos associados à figura histórica do gaúcho. Outro ingrediente fundamental dessa formação está na própria geografia. O atual território gaúcho foi, durante séculos, uma zona de disputa entre coroas de Portugal e Espanha. As fronteiras ainda estavam em construção e a circulação de pessoas não obedecia aos limites nacionais conhecidos atualmente. A ocupação portuguesa avançou pelo século XVIII e recebeu importante participação de famílias vindas dos Açores, instaladas pelo governo português para fortalecer a presença civil em uma área disputada. Esses grupos deixaram marcas na culinária, nas festas, na arquitetura e também em outros aspectos da cultura regional. Ao mesmo tempo, tropeiros, militares, estancieiros e populações mestiças circulavam por um espaço de fronteira. A cultura que surgia nesse ambiente não pertencia exclusivamente a um único povo. O próprio gaúcho do Pampa é descrito historicamente como resultado desses encontros. Indígenas, ibéricos, mestiços, libertos, peões sem terra e outras populações compartilhavam práticas como a montaria, a erva mate e o uso de vestimentas adaptadas à vida nos campos.

cultura é contribuição importante, mas muitas vezes menos lembrada quando se fala na identidade gaúcha, veio da população negra. O trabalho de pessoas africanas escravizadas esteve profundamente ligado à economia do Rio Grande do Sul, principalmente às charqueadas, além de estâncias, atividades urbanas e outros setores. A participação negra, porém, não ficou restrita ao trabalho. Religiosamente, musicalidade, culinária, vocabulário e diferentes formas de sociabilidade também passaram a integrar a formação cultural do Estado. Durante a própria Revolução Farroupilha, que é celebrada hoje o início da Revolução Farroupilha, da invasão, né, como a gente falou, que começou a Guerra dos Farrapos com a invasão de Porto Alegre pelos farroupilhas em 1835. Homens negros escravizados participaram das tropas rebeldes com promessas de liberdade. A história dos lanceiros negros e o episódio de Porongos permanecem entre os capítulos mais discutidos do conflito. E por fim, para finalizar aqui um pouco dessa dissertação que estamos fazendo sobre o gaúcho, até o significado da palavra gaúcho mudou, né? Nos séculos 18 e 19, o termo podia ser utilizado de maneira depreciativa para identificar homens livres que circulavam pelos campos, muitas vezes pobres e sem propriedade ou emprego fixo. Com o passar do tempo, essa figura foi ressignificada, especialmente depois da Revolução Farroupilha, passou a ser associada a características como bravura, liberdade e ligação com a terra. No século XX, esse processo ganhou organização. Em 1948, a fundação do 35 CTG em Porto Alegre marcou a institucionalização de um movimento voltado à sistematização e preservação de práticas indumentárias e símbolos da tradição. Historiografia também interpreta esse tradicionalismo como a resposta às transformações provocadas pela urbanização e pela modernização da sociedade. Chimarrão, churrasco, música, dança, poesia, atividades campeiras e a própria indumentária passaram a ser preservados e transmitidos de maneira organizada pelos CTGs.

0: Mas afinal de contas, quem pode ser gaúcho, hein? Pelo critério geográfico, o gaúcho é o gentílico de quem nasce no Rio Grande do Sul. Culturalmente, porém, a história permite uma discussão mais ampla. Estudos sobre a cultura gaúcha registram justamente essa compreensão do tradicionalismo. O material estende a identificação cultural a descendentes e pessoas que cultivam as tradições do Rio Grande do Sul, as tradições, e apresenta o depoimento de um tradicionalista que resume: não há necessidade de ter nascido no Rio Grande do Sul para ser gaúcho. É uma interpretação de pertencimento e não uma mudança de naturalidade. Talvez seja justamente por isso que a Semana Farroupilha encontra espaço muito além das fronteiras rio-grandenses. A cultura celebrada em setembro atravessou países e estados e foi transformada por cada povo que encontrou pelo caminho. Antes de ser uma história de uma origem, a formação do gaúcho é uma história de encontros. E aí, você é gaúcho? Você é gaúcho rio-grandense, nasceu no Rio Grande do Sul, é do Sul? Você é gaúcho porque você preserva as tradições rio-grandenses, as tradições do Rio Grande do Sul? Qual gaúcho você é? Manda mensagem aqui pra mim, 3268-1212. O porteiro aberto hoje tá mais curtinho, tá igual coice de porco, né? Tá curtinho o porteiro aberto de hoje, porque hoje tem, a partir das 11 horas, Grêmio e Palmeiras, jogão de bola. Ontem, São Paulo já venceu o Rio Grande do Sul. É, na véspera do Dia do Gaúcho, São Paulo Futebol Clube venceu o Internacional por 1-0. E hoje, o Rio Grande tem mais uma oportunidade de mostrar a fibra rio-grandense, a fibra do gaúcho. E vencer aí o vice-líder do campeonato, o Palmeiras, vencer São Paulo. Será que vai dar certo? Vamos lá, vamos torcendo pelos nossos tricolores. O tricolor gaúcho, Grêmio Inter, tem muita história, inclusive falando sobre gaúcho, sobre a cultura negra rio-grandense. A história de Grêmio Inter também se entrelaça por isso tudo. 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
0: 9 horas e 49 minutos, 11 para as 10. Bom dia,

0: Denise Teixeirinha abrindo porteira aberta de hoje.
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0: Sempre com você. Um abraço pro Maurício Thomas.

0: Bom dia.
1: Bom dia, Alex Moreno.
0: Opa.
1: Aqui é a Nila Lang de Moreninha.
0: Oi, dona Nila.
1: Gostaria de escutar a música.
0: Qual?
1: A Aliança de Ouro com o Teixeirinho.
0: Aham.
1: Se for atendido, eu agradeço. Um abraço e um bom domingo para você.
0: Então tá bom. Já tem a Aliança de Ouro aí pra senhora. Um abraço pro Sandro também com a gente. Bom dia.
2: Bom dia, Alex. Bom dia a todos que estão ligadinhos nessa rádio linda, maravilhosa.
0: Obrigado.
2: Bom dia a todos da rádio. Bom dia a todos os ouvintes. Quero deixar aqui meu abraço, meu carinho a todos os gaúchos. Admiro muito essa tradição linda, maravilhosa. Quero também deixar um abraço a todos os servidores públicos municipais, que a minha nora é também professora do município.
0: Olha aí, que maravilha.
2: E ao meu filho, que é o baterista dos Anônimos.

0: É verdade.
1: Hoje é dia do baterista. Um grande abraço a todos, um ótimo, maravilhoso domingo, uma ótima, maravilhosa semana. E Deus na frente sempre. Maria Luísa Schaefer que está falando.
0: Um abraço, dona Malu. Eu ia falar, inclusive, tem os bateristas aí, daqui a pouco eu vou falar deles. Mas é, quando a gente fala aí de bateristas aqui em Santa Helena, o Sabugo aparece sempre aí, né? Porque é um dos nomes lembrados, característica dele, né? E tá aí com os Anônimos, ele faz parte da formação dos Anônimos juntos, é claro, e sob a liderança do meu amigo Carlos Basso e o Daniel Carvalho Tinenel. E o Sabugo, baterista do rock do oeste do Paraná. Um abraço aí e felicidades também, sucesso, todo sucesso pro Sabugo, que tá com os Anônimos aí, estão fazendo uma turnê pelo Paraná e levando o bom e velho rock aqui do extremo oeste do Paraná para todo o estado. Um abraço para vocês, agora 10:01, bom dia Alex, toca uma música do Gaúcho, escolhe uma aí, é o André. Um abraço André, meu amigo pescador. Um abração pra você, já eu trago aqui, vai ter muita música falando de gaúcho aqui hoje, tá bom? Bom dia, como você está? Tudo bem? Se for possível tocar a música do Teixeirinha, Aliança de Ouro, aí ó. Eu falei, vou anotar aqui Aliança de Ouro pra não esquecer, mas vai ter mais gente que vai pedir. E quero participar do sorteio do gás. Obrigada, tenham todos um ótimo domingo, abençoado. É a minha amiga Irades Niquete lembrando, né? A Irades lembrou e tem o sorteio, né? Tem o sorteio da recarga de gás, no primeiro domingo de outubro a gente vai fazer, primeiro domingo sempre de cada mês a gente vai fazer o sorteio de uma recarga de gás aqui, dos meus amigos da Santo Gás. O pessoal tá que tá, né? Só que cresce a Santo Gás aí. Eu ia conversando com o pessoal da Santo Gás aí essa semana, diz que dobraram as vendas aí, de verdade, dobraram as vendas. E tá, o pessoal tá super contente aí também. 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Abraço o pessoal da Santo Gás, isso é bom, a gente se sente orgulhoso de falar da empresa também, né? Sinal que a gente não tá mentindo aqui, né? Ela também tá participando, a minha amiga Laura Marques, lá de Sanga Natal. Bom dia. Vamos lá, pra quem pediu música de gaúcho, daqui a pouco eu trago a Aliança de Ouro pra vocês aí, tá bom? Eu tenho certeza que vai ter mais gente que vai pedir daqui a pouquinho, aí a gente já aproveita o embalo e atende todo mundo. Pra quem pediu música de gaúcho, vamos com os Monarcas 10:03. Perfil gaúcho. E você, é gaúcho de onde? Preserva as tradições rio-grandenses do Pampa, tio.

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0: Melhores do Sul, até às 11 horas, trazendo para você o tradicionalismo nativismo gaúcho. Bom dia.
1: Bom dia. Oi. Aqui da Cidade Alta, eu quero escutar uma música bem gauchesca. Uhum. É a Ana aqui da Cidade Alta.
0: Tá bom, Ana, bom dia, mandou foto do mate dela aí, tá certo. Tá preservando as tradições aí, né? Bom dia.
2: Bom dia, Alex Moreno. Oi. Tudo bem? É Clarice Roble.
0: Bora, Clarice.
2: Eu queria pedir uma música, se for possível, se você puder.
0: Mas é claro.
2: Atender.
0: Diga aí.
2: É, menina, não corte os cabelos. Uhum. Tá bom? Muito de bom pra você e bom domingo.
0: Bom domingo. Já vamos conversar com essa menina pra ela não cortar o cabelo.

0: Bom dia, bom dia, bom dia.
1: Bom dia, Alex Moreno. Que é Cleci Spilman do Porto Seguro.
0: Fala, Cleci.
1: Queria participar do sorteio da carga do gás.
0: Tá bom.
1: Bom, Alex.
0: Tá certo.
1: Fica com Deus.
0: Amém.
1: Um abraço. Você também.
0: Outro.
1: Bom domingo, tá?
0: Obrigado. Bom domingo pra você também, querida. Bom dia, abençoado dia. Quero participar do sorteio da carga de gás da Santo Gás. Alô, bonita aí, ó, da Santo Gás. Isso aí. Tem que falar que é da Santo Gás. É a Livete. Aí o Dante Ramon Ledesma falando da liberdade dos livres. É a milonga dos livres, né? Que fala muito sobre o gaúcho, que é ser livre. 10h15.
2: É Chiquito e Bordoneio, Segredos de Milonga.
0: Bom dia.
3: Bom dia, Alex Moreno.
0: Opa.
3: E o Mauri, Roblin da cidade.
0: Ô, Mauri.
3: Queria participar dos prêmios que tiver aí.
0: Uhum.
3: Beleza?
0: Tá certo.
3: Muito bom. Abraço.
0: Abraço. E vamos só na recarga de gás que a gente vai fazer o sorteio aí no primeiro domingo de outubro. Hoje o programa tá mais curtinho. E colocar prêmio aí. Aí o Grêmio e o Palmeiras vão ter que esperar. A gente termina aqui o programa, o jogo já era, né? Vai participando, hoje dia do gaúcho. Você é gaúcho de onde? De onde você é gaúcho? É, tu é gaúcho macho? Gaúcho da fronteira é?

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10h24. Daqui a pouquinho tem Grêmio e Palmeiras pelo Campeonato Brasileiro de Futebol. Lembrando que estamos na 28ª rodada do Campeonato Brasileiro. Ontem já tivemos um Atlético Mineiro, um Chapecoense, dois para o Mirassol, venceu o Botafogo. Na estreia do Tite no Botafogo, o Mirassol já carimbou a estreia, a camisa do Tite já, né? 2-0 no Botafogo. No Mangueirão, Remo recebeu Santos e o Santos, o Peixe, deu uma embalada aí, hein? 2-0, Santos, 2-1, aliás. O Santos venceu o Remo ontem. O Santos que já está em oitavo, hein? Já está na zona da Sul-Americana e o Santos. O Vasco, veja bem. Futebol é futebol, é dentro das quatro linhas, né? O Vasco, aquele que estava lá na zona de rebaixamento, no Z4, pois é, venceu o Coritiba ontem. Não é qualquer vitória, não. Coritiba que está em nono, né? O Coritiba estava aí, beliscando já, sonhando com a Libertadores. 5-0, hein? Lá no São Januário. Ah, futebol. É só olhar pra ver que eu sou do Sul. Lembrando que o Coritiba tinha empatado com o Atlético Paranaense no Atletiba em 3-3. Perdeu para o Mirassol jogando em casa na 26ª rodada. Perdeu para o Mirassol jogando em casa também. É o Coritiba do meu amigo Nego Santin. Que é isso, Nego? Que tá acontecendo com o Coxa? Na fronteira, o Lodel hoje nem sai de casa, né? O São Paulo, todo poderoso São Paulo, venceu o Internacional ontem e afundou ainda mais o Inter no Z4, e 18º, permanece em 18º, 28 pontos, e tá aí com o Grêmio também, hein? Com a vitória do Vasco, o Grêmio foi... foi promovido ao Z4. É. Pra ver que eu sou do Sul, a minha terra. Mas o Grêmio tem chance de sair do Z4 hoje, né? Já que o Grêmio está com 28 pontos. Se vencer, vai a 31. Empata aí com o Vasco, né? Pelos critérios aí, acho que aí o Grêmio deve ficar de fora aí, né? Que o Mirassol, que também estava na zona de rebaixamento, foi a 32 pontos, está em 15º. E hoje temos ainda Corinthians e Fluminense, logo mais às 16 horas. Lembrando, hein? Grêmio e Palmeiras é daqui a pouquinho, daqui meia hora, Grêmio e Palmeiras aqui na Rádio Grande Lago. Ainda no Barradão, às 16 horas, tem Vitória e Cruzeiro. No Maracanã, às 18h30, Flamengo e Red Bull Bragantino, e à noite, fechando a 28ª rodada, às 19h30, tem Atlético Paranaense e Bahia. Por enquanto, o Flamengo lidera o Campeonato Brasileiro com 57 pontos, seguido do Palmeiras, que se tudo der certo, e o Grêmio, no dia do Gaúcho, vence o Palmeiras. Pelo menos empata aí, né, Grêmio? Pelo menos empata. Aí o Palmeiras está com 56 em segundo, se empatar, vá 57, ficam empatados Flamengo e Palmeiras em primeiro. O Atlético Paranaense está em terceiro com 46 pontos. Lembrando, o Atlético Paranaense fecha a rodada hoje com o Bahia. Jogando com o Bahia aqui na Arena da Baixada. O Bahia que está em quarto. Então é uma briga aí, né? Também com 46 pontos. No Z4, Grêmio, Internacional, Remo e Chapecoense.

0: bom dia.
1: Bom dia, Alex Moreno, sou Ilse Terezinha Soares. Ilse. E gostaria de participar dos, uhum, dos sorteios aí, tá?
0: Bom, então.
1: Um abraço, bom dia.
0: Bom dia, bom domingo. Lauri, bom dia.
2: Pá, bom dia. Então, daí eu esqueci já de, né? Estamos concorrendo aí o gásinho, né?
0: Mas é claro.
2: Se der a sorte de eu ganhar, já pode trazer outra carga junto, que casca a gente tem aí, né?
0: Olha, aí é prevenido.
2: Ganha, mano, uma e paga uma.
0: É, aí,
2: aí vale a pena vir daí, né?
0: Não, se ganhar. Eu
2: mando uma música gauchesca pra nós aí. É. Que eu também sou lá daquelas bandas do Rio Grande do Sul.
0: Maurício Cardoso. Tá bom, então. É da, ó, se ganhar aí, Lauri, é, o povo leva aí. Nem diferente se você comprar mais uma carga aí ou você não comprar, né? O pessoal vai levar pra você lá, tá bom? É o meu amigo Lauri Helmich, tá ouvindo a gente lá em Missal, né? Lauri mora. E mandou aí o seu mate. Tô aqui no chimarrão por enquanto, logo já... dá de diferença, né, segundo ele.
3: O que tá escutando aí?
0: Olha só, tem gaúcho de todo tipo, né? Tem gaúcho do Facebook? Tem sim. Mas essa aqui não é pra você não, Laurinha. Daqui a pouco eu trago uma bem de gaúcho pra você. E já vou atender o pessoal que pediu a aliança de ouro também. Isso aqui é pra uns gaúchos aí que a gente vê. Que é mais ou menos assim.

Nota de falecimento. A família Schmitz-Siskon comunica com pesar o falecimento de Kimberly Schmitz-Siskon, ocorrida ontem em Cascavel, aos 7 anos de idade. O velório será realizado a partir das 13h30 de hoje na Capela Mortuária Municipal e às 18h haverá celebração e, em seguida, sepultamento no Cemitério Municipal de Santa Helena. Comunicamos com pesar o falecimento de Kimberly Schmitz-Siskon. A família enlutada, as nossas condolências.

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0: Bom dia.
2: Bom dia, Alex Morena, aqui é Santo Marcel.
0: Fala, Santo.
2: Eu queria participar do sorteio do Nubo João de Gás. Eu queria pedir uma música pra você com Teixeirinha. Canarinho Cantador.
0: Tá bom.
2: E oferecer pra todos vocês aí, na rádio.
0: Canarinho Cantador, Teixeirinha. Já vamos tocar. Tá anotado aqui, tá bom? Já vou atender todo esse povo aí pra dar tempo, né? Bom dia.
3: Bom dia, Alex, tudo bem? Sou Odete.
0: Fala, Odete.
3: Quero participar dos sorteios. Um grande abraço, bom domingo.
0: Bom domingo para você também, Odete. Ari Moreira, bom dia, parabéns para todos os gaúchos com a música Gauchão de Apartamento. Mas, Ari, aí tu me quebra no meio, no dia do gaúcho, Gauchão de Apartamento. Já não chega o gaúcho do Facebook que eu toquei agora há pouco aqui, tá louco? 10h39. Bom dia.
4: Alex Moreno, tudo bem?
0: Bom.
4: Foi o curso, São Roque. Gostaria de participar do sorteio do Botijão de Gás. E se possível, manda a música Valsa dos Atuais para nós curtir. Abração para vocês, bom domingo.
0: Valsa dos Atuais. Atuais. Vamos fazer agora um mutirão de tocar música aqui para dar tempo de atender todo mundo. Daqui a pouquinho tem Grêmio e Palmeiras. Pediram, a Cleci que pediu, né? Acho que é a Cleci que pediu. Pediu Menina Não Corte o Cabelo. Vamos atender ela aqui.

0: primavera, que se inicia no dia 22 de setembro no Hemisfério Sul, é considerada por muitos a estação do ano mais agradável, devido às suas temperaturas amenas e o aumento da umidade do ar. A floração embeleza as paisagens, tornando-as mais coloridas e alegres. O início da primavera no Brasil é marcado por mudanças com relação às temperaturas e ao regime de chuvas. Normalmente, com a chegada da estação, as chuvas começam a se intensificar na maior parte do país, tornando então as temperaturas mais amenas e aumentando a umidade do ar, que no inverno encontra-se bastante reduzida.
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7: Estamos aqui encerrando o Porteira Aberta de hoje, em nome de Ponto Forte, Rede Bem Viver, também da Santo Gás, 988-1038-33. Faça o seu pedido. Lembrando, no primeiro domingo do mês, vamos fazer o sorteio aí da carga de gás, tá bom? Deixa eu ver aqui, que eu tenho que liberar aqui para o pessoal da Rede Gaúcha SAT entrar, né, com a programação esportiva aí. Você que pediu a sua música, deixa eu ver que tem pessoal que mandou mensagem aqui ainda, não vou conseguir atender todos, né? Aliás, não vou conseguir atender, deixa eu ver aqui. Bom dia, Claudete Klassen, também, deixa eu ver aqui quem quer participar do sorteio, o Pedro, também o Pedro Markiewski, deixa eu ver aqui, tem um áudio também.
8: Bom dia, aqui é a Lorita, gostaria de participar do sorteio. Ai, tá. Do bujão de gás.
7: O nome ali.
8: E do sorteio que tiver na rádio.
7: Beleza.
9: Bom dia, Alex Moreno, ali é a Clarissa Galo, tudo de bom para você. Quem é caúcho, a gente também, nós somos caúcho do Rio Grande do Sul, tinha 7 anos quando saí de lá, mas cada 2-3 anos eu vou para lá passear, ficou todos os meus tios e primos para lá. Uhum. E quer participar do sorteio, tá? Uhum. Tudo de bom para você, um bom domingo, um bom programa que eu gosto de escutar.
7: Opa,
9: obrigado, tá, Alex? Tudo de bom para vocês e para nós também.
7: Isa,
9: tchau, fica com Deus.

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4: 10:56.
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0: fumaceira, aquela fumaça azul, um azul bastante intenso das cores do Grêmio, e agora ela tá indo embora, em seguida vamos ter o início da partida, mas nesse momento vamos segurar tudo aí, porque eu quero falar com o Bertoncello.
1: Tem no gaúcho, viu, Cano?
0: Ah, importante, importante. Bota aí.

todos, estamos de parabéns. Um abraço a todos aqueles gaúchos que estão neste momento vivendo os acampamentos em todas as cidades do Rio Grande do Sul. E a certeza de que queremos um estado mais forte, um estado mais participativo, um estado com mais empregos, com mais saúde para todo mundo. Enfim, queremos tudo para o Rio Grande do Sul. E agora eu quero falar com o Leonardo Oliveira, porque a bola vai rolar. E bom, e aí terminou a festa, terminou o brinquedo, terminou o hino. Aí, para mostrar que é dia do gaúcho mesmo, falta uma vitória do Grêmio aqui, não é, Leonardo?

0: Alô.
1: Uma vitória e uma vitória, quem sabe, Pedro, naquele estilo que o Grêmio tinha lá, que tu batizaste tão bem, da alma castelhana, do exército espartano. Um Grêmio que jogava contra aquele Palmeiras poderoso de 95, não só enfrentava, como ganhava. O Grêmio vai precisar disso. O Renato tem essa capacidade de trazer essa energia pro time, mas o Renato também não é mágico. O Grêmio vai ter que resolver suas questões dentro do campo, vai ter que se ajustar dentro do campo e vai ter que marcar muito um adversário que tem uma qualidade que faz dele hoje um dos grandes times do continente, Pedro Neto.
2: Pedro.
0: Oi.
2: O Grêmio traz parte do Olímpico para a Arena. É o terceiro jogo que o Grêmio implementa um complemento de cadeiras para a imprensa à beira do campo. São 5 cadeiras, pelo menos do lado que eu estou aqui da Geral do Grêmio, não sei se do lado do Rodrigo também, mas do antigo estádio Olímpico, que estão sendo reaproveitadas, que servem até para o conforto para a imprensa conseguir assistir o jogo. Ou seja, Pedro, CCD, Léo, parte do Olímpico está aqui para reviver Grêmio e Palmeiras na década de 90. Informação para Grupo IESA.
3: Mesma coisa aqui desse lado, Simon.
4: Principal parte do estádio Olímpico que está aqui é a alma do torcedor e a força do torcedor, que vem com a velha frase do Pedro Ernesto, da alma castelhana para cá. Eu acho que é essa a leitura. O Grêmio precisa muito da arquibancada hoje para ganhar do ótimo time do Palmeiras, que dispensa qualquer tipo de comentário, como o Léo disse, um dos principais times do continente.
0: Pois é, CCT, disse o Leonardo Oliveira que o Renato não é mágico. Mas ele consegue coisas que são, digamos assim, inigualáveis aqui dentro do Grêmio, né?
4: O Renato tem um poder que, para mim, é um poder, um dos mais bonitos, né? Que é o poder do engajamento, de ser seguido, né? E o Renato consegue isso, e hoje é claro que o ambiente está todo envolvido por ele. Eu acredito muito que esse jogo de hoje passe obrigatoriamente por essa força do Renato, esse dom do Renato de conseguir o engajamento, conseguir convencer as pessoas. Isso é muito importante. Agora, é sempre legal a gente falar que o Grêmio vai ter que se superar dentro do campo, porque o futebol é ali que se resolve, né?
0: 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Arbitragem esperou que a fumaça saísse, já temos agora 11 horas mais 3 minutos, portanto temos um pequeno atraso no jogo. Mas o jogo vai começar e eu pergunto para Keck: já entrou todo mundo ou tem muita gente ainda fora da arena, hein, Keck?
5: Eu já tô na arquibancada, Pedro, já tinha um pouquinho mais. Sei lá, uns 300 pessoas ali na esplanada, mas eu acho que a gente tá muito, muito próximo do público definitivo, tá? Vou falar com o torcedor aqui, teu nome?
6: Vinícius.
5: Vai dar?
6: Hoje dá, só o Renato podia, só o Renato pode.
5: Tá aí o torcedor pra Pão de Alho Santa Massa, boa sorte, Grêmio!
0: É, só o Renato pode, dia do gaúcho, dia de Grêmio, dia de Renato, fale!
7: Os dois lugares com mais fumaça no mundo nesse momento são a Arena do Grêmio e o acampamento Farroupilha.
0: Tá um duelo bonito, né? Tá um duelo bonito. A fumaça aqui da arena, a fumaça do acampamento Farroupilha, da gauchada toda que está curtindo o dia do Rio Grande, o dia do gaúcho. Vamos lá para o início da partida. É um jogo importante para o Grêmio, muito importante. Vamos, Grêmio, apita o árbitro. Sai o Palmeiras. A bola foi, prepara para o goleiro Carlos Miguel. Carlos Miguel tá metendo a bola forte para o campo de ataque, subiu Arias. Por trás dele, a bola tirada pelo Wallace. Falta o Palmeiras. A bola foi onde está colocado o Marlon Freitas. Marlon Freitas abriu na direita, já tá colocado por lá, deu na frente, recebeu a evolução, acabou recuando a bola para o zagueiro Gustavo Gomes, que está jogando do outro lado, empurrando a bola para Barbosa. Barbosa tem o domínio, soltou na frente, a bola foi para o Flávio Lopes, que recuou, tocou a bola para Piqueires. Piqueires dominou ali pelo lado esquerdo, empurrou a bola curta, encontrou colocado Andréas Pereira e a bola foi recuada outra vez para o goleiro Carlos Miguel, que está lá dentro da sua pequena área, dominando, soltando a bola para Gustavo Gomes, o paraguaio, que sai jogando, metendo a bola ali no meio, onde está colocado o jogador Andréas Pereira. Ele faz a bola chegando, onde está colocado Barbosa soltou, encontrou colocado Marlon Freitas. Ele é o iniciador das jogadas principais do time do Palmeiras, ele vai conduzindo, não há ninguém na marcação, o Grêmio se encolhe defensivamente, a bola foi para o Giai, apareceu lá pela ponta direita, direita, soltou onde está colocado o Arias, deu para Giai, Giai recurou, outra vez a bola foi para Marlon Freitas, que dominou e soltou a bola para o jogador Andréas Pereira. Ele soltou a bola curta, deu para Marlon Freitas com Andréas, Andréas trocando para o Marlon. Marlon está dominando ali pela meia direita, deixou passar, ficou a bola para o Giai, que está recuando lá do seu campo de ataque para o goleiro Carlos Miguel, que desta feita está fora da grande área para dominar e soltar a bola para Gustavo Gomes. 1:30, primeiro tempo, placar é 0-0. Marlon Freitas vai levando, conduzindo a bola, a marcação chega, ele empurra até onde está colocado o seu companheiro, o jogador Flaco Lopes. Ele procura jogar a bola na ponta direita, tem falta marcada pelo juiz, parou tudo, Bianchini.
2: Foi a caça, o Wallace, e pegou apenas o corpo do Flaco Lopes, sem a bola praticamente. Falta pro Palmeiras, lado direito ofensivo.
0: 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Palmeiras no ataque. Não valeu a cobrança. Vai ser feito outra vez. E está colocado Andréas Pereira para a cobrança. Placar é 0-0. Agora são 2 minutos, primeiro tempo. Arena do Grêmio em Porto Alegre. O Grêmio precisando da vitória. Renato voltando ao time do Grêmio. E ali está ele, né? Com as mãos na cintura, olhando e vendo o que ele pode acrescentar, né? A bola foi curta, ela foi jogada onde está colocado o jogador Piquerez. Piquerez dominou, tocou na esquerda. O lançamento foi feito em direção à área do Grêmio. Olha lá o toque de cabeça. Sai da meta o goleiro Everton para pegar Bianchini.
2: Fatiada do Evangelista. Flaco Lopes cabeceou para o alto. Sempre antenado. Everton ficou com a bola. 0-0, claro.
0: 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São 3 minutos, é o primeiro tempo. O Grêmio sai jogando errado. A bola ficou para Lucas Evangelista, abriu na direita. A bola foi para Giai. Giai tentou jogar no fundo do campo. A cobertura foi feita pelo Wallace, que está afastando, chutando a bola para o campo de ataque. Carlos Vinícius foi lá para dominar. Dominou, soltou, grande bola para o Abuso. Pintou coisa boa no time do Grêmio. Mete do outro lado, Abuso. Foi o que ele fez. O goleiro saiu. Não chegou a tempo de completar. O jogador do Grêmio Porto Alegre, esse Pavão. Mas ele tinha o domínio. Ajeitou para bater. Bateu. Carlos Miguel faz uma defesa extraordinária. Voltou o time do Grêmio. Abuso dominou, chutou. A bola bateu no aniversário, mas o Grêmio criou sua primeira oportunidade. Olha aí o que eu tô vendo, Rodrigo.
2: Na primeira jogada, o Carlos Vinícius desarmou o jogador do Palmeiras no meio-campo, lançou o Amuso. E aí, quando o Amuso cruzou, faltava o Carlos Vinícius para completar. Pavão chutou e Carlos Miguel fez bela defesa. 0-0, Sicredi.
0: Quem tem orgulho de ser gaúcho tem claro. Lá vai o time do Palmeiras, a bola do Marlon Freitas. Ele tem o domínio. A marcação chega e ele recua a bola. Soltou onde está colocado o Piquerez. Piquerez busca o campo de ataque. A bola foi ali onde está colocado o Andréas Pereira. Tentou jogar na frente, jogou. Olha o time do Palmeiras chegando. A bola foi para o Flaco Lopes. Dominou, caiu. Falta. Falta e uma falta que tem perigo. Uma falta perigosa. Lopes está caído. E a falta é contra o Grêmio, Bianchini.
2: É uma falta frontal ao Everton, perto da meia-lua da grande área. O Flaco Lopes tocou rapidamente para o Vitor Roque. Foi derrubado pelo Noriega. Falta um pouquinho, viu, Pedro? Mais para a esquerda. O Everton já orienta a barreira. Preocupação, Vitor Roque empurra ali o Everton, o próprio Wallace. E o Palmeiras vai ter uma boa oportunidade com Arias e Piquerez colocados para cobrança.
0: É um tiro praticamente frontal contra o gol do Grêmio. São 4:30. Até aqui a grande situação foi do Grêmio. E a grande defesa do goleiro Carlos Miguel, da equipe do Palmeiras. 4:45. Quem é que tá ali?
2: Arias e Piquerez.
0: Piquerez é quem tá em cima da bola. Barreira do Grêmio vai ter 4, 5 jogadores. Piquerez está bem em cima da bola. O Arias está um pouco atrás. É uma cobrança de falta que leva perigo contra o gol do Grêmio. É verdade que a barreira está lá. A barreira está antes da grande área, portanto tem uma certa distância. Isso
2: abandonaram, pode... a barreira. E o árbitro pediu apenas os capitães para falar com ele.
0: Abandonada a barreira e aí o Palmeiras vai para a cobrança. Os jogadores do Grêmio ficam próximos da bola, o que não pode. O árbitro tem alguma dificuldade para tirá-los. Conta agora os seus passos e chega lá na marca do pênalti. Ali pode ficar os jogadores do Grêmio, que outra vez estão formando barreira. O Grêmio está muito, muito, muito preocupado com esta situação.
2: Amuso veio deitar atrás da barreira, Pedro.
0: Pois é, mas a barreira inexiste outra vez.
2: Reclamação com a barreira paralela do Palmeiras. Os dois jogadores ao lado dos 5 homens do Grêmio.
0: Agora essa barreira também me parece muito distante. Ela está lá na marca do pênalti e tem, sei lá, 10 metros para trás para a cobrança do Piquerez, ou ainda do jogador Arias. Atenção, o árbitro agora autorizou tudo. O Amuso se deitou atrás da barreira do Grêmio. A barreira está formada. Arias está colocado, Piquerias também. Vamos para a cobrança. Tem jogador do Palmeiras reclamando a presença do jogador Amuso atrás da barreira. Piquerias deu uma ajeitadinha no corpo. Quem foi para a bola foi o Arias, bateu alto. Liga de fundo, o Grêmio escapou dessa. Já são 6 minutos, mas a grande chance foi do Grêmio, Leonardo.
1: Tá muito claro que o Grêmio vai tentar essa escapada rápida com o Amuso e o Pavon, pivô do Carlos Vinícius. Por um detalhe, o cruzamento do Amuso foi um pouquinho atrás, mas o Grêmio se defende num 5-4-1, fecha os espaços e sai no contra-ataque.
0: Onde tem orgulho de ser gaúcho? Tem, claro. Pavon tocou a bola para Carlos Vinícius, pro Pavon, grande devolução, mas chega antes Gustavo Gomes para cortar e tirar a bola pela linha de lado, a premissa do Grêmio. 6 minutos, primeiro tempo, Tacaré 0-0. Tá pintando um grande jogo de futebol, né? O Grêmio já teve sua grande oportunidade. Vamos ver se consegue mais. Carlos Vinícius foi lançado, procurou passar, a bola foi tirada e recorda para o goleiro Carlos Miguel. Chuta de pé canhoto, mete a bola para o campo. Tá ali Balbuena cortando, Balbuena tentando na frente, cortou Piquerez, Piquerez deu para Andréas. Andréas chutou, a bola bateu no jogador do Grêmio e voltou para Marlon Freitas, que tocou a bola para Piquerez e deu para Marlon Freitas. Ele domina, é o campo intermediário. Carlos Vinícius vem na marcação à distância, ainda ele conduzindo, soltando a bola para o Gustavo Gomes, que domina e que toca a bola na direita. Lá está colocado o Giai. Giai tocou a bola para o Arias, Arias tocou no meio, encontrou colocado por ali o Lucas Evangelista. Ele fez a abertura de jogada na ponta esquerda, onde está colocado o Piquerez. Ele dominou, levou a bola pela meia esquerda, pintou o cruzamento, preferiu tocar, tocou, encontrou colocado o Vitor Roque, dominou, levou para o fundo do campo e acabou recuando a bola. É o Palmeiras chegando, é uma tentativa do Arias, vai tentar a bomba, tirou, o goleiro pegou, largou, pega de novo. E aí, Bianchini?
2: É, o Andreas Pereira fez a jogada ali pela meia esquerda, chute rasteiro no canto inferior direito do Everton, para não se atrapalhar, defendeu em 2 tempos, 0-0 o Grupo IESA.
0: 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É uma tentativa do Marlon Freitas, tocou a bola, encontrou colocado aqui pelo lado esquerdo do seu companheiro Barbosa. Barbosa abriu na ponta esquerda, a bola foi para Piquerez, Piquerez tentou no meio, deu para Lucas Evangelista, outra vez com Piquerez, Piquerez domina ali pelo lado canhoto, recuou a bola, deu para Marlon Freitas, dominou, tem jogador aberto pela direita, a bola foi para ele, Lucas Evangelista dominou, na meia direita, parou na frente do marcador, soltou a bola na ponta, Giai tá colocado por lá, soltou a bola para o Arias, Arias domina, meia direita, ataque do time do Palmeiras, deu para o Lucas Evangelista, que dá para o Arias, Arias faz o domínio, o Grêmio faz marcação forte, não deixa o Palmeiras se mexer muito ali pelo meio, a tentativa foi feita, onde está colocado o Flaco Lopes, tentou chegar, mas a bola foi tirada, corta para o Grêmio, Porto Alegre, seria de qualquer maneira o Balbuena, chuta a bola para o meio do campo, voltou o Palmeiras, a bola do Barbosa, Barbosa soltou, encontrou colocado o Andréas Pereira, abertura na ponta esquerda, Picaria chegou por ali, peca em outra bola, cruzou, rasteiro, afasta a zaga do Grêmio, encortou foi Gustavo Martins e a posse de bola volta a ser do Palmeiras. Lucas Evangelista levando pelo lado esquerdo, tentando bater no meio, soltou, a bola foi para Marlon Santos, Marlon Santos recuou, encontrou Andréas Pereira colocado, ele dominou, tentou jogar a pessoal, soltou do lado, a bola foi afastada, voltou para o Palmeiras, a tentativa de bomba foi abafada pelo Gustavo Martins, mas voltou a bola, lá onde está colocado o Gustavo Gomes, Gomes domina, procura jogar, caiu o jogador do Palmeiras, não houve falta, segundo a arbitragem, a bola ficou para o Amuso, Amuso escapou pela ponta esquerda, levou, ainda o Amuso levando, não há ninguém para ele fazer o tabelamento ali pelo lado do canhoto, ele é obrigado a reter a bola, soltou onde está colocado o Noriega, ele foi desarmado, a posse de bola do Palmeiras, Arias, Arias corre pela meia direita, quem acompanha Vitor Roque, a bola foi para ele, chegou para o fundo do campo para cruzar, bateu o adversário, espalma o goleiro Everton fazendo boa defesa e a bola está saindo pela linha de lado, não chega a sair, Pavon se esforçou, mas a bola volta a ser do Palmeiras. Lucas Evangelista dominou, fora da grande área, tentou abrir, abriu na esquerda, olha o cruzamento, olha o perigo, o cabeceio, a bola bate no travessão, vai pra linha de fundo, e aí o Marlon Santos, ele que tá perdendo o gol, é isso, né, Bianchini?
2: Isso, primeiro uma grande defesa do Everton, rápido contra-ataque do Palmeiras, um chute do Flaco Lopes, a ponte do Everton, jogada pelo lado esquerdo, um drible espetacular do Vitor Roque, o cruzamento de cavadinha, um pé trechinho do Marlon Freitas na pequena área. Ela beijou o travessão e caprichosamente não entrou, pra sorte do Grêmio, escapa 0-0, claro.
1: É jogo, Pedro, do erro zero. O Grêmio não pode perder essa bola como o Noriega perdeu lá no ataque, armou o contra-ataque do Palmeiras. É erro zero o jogo do Grêmio.
0: Pois é, já deu pra ver que é jogo difícil, né? Bom, não se esperava nada diferente, né, CCD?
4: Nada, nada diferente, e é preciso ter na cabeça isso. Não dá pra se jogar, o Grêmio tem, vai ter o contra-ataque, precisa se defender bem. O Renato faz uma opção certa, jogou todo mundo pra trás, joga uma linha bem baixa pra tentar diminuir o erro. Na primeiro erro, uma oportunidade. Agora vamos tentar defender.
0: E aí lá vai o Vitor Roque, recebeu no fundo do campo, ganhou do marcador, está ao lado da grande área, tentou jogar, jogou atrás, encontrou, colocado por ali o Andréas Pereira, ele fez o domínio, levantou a cabeça, tocou no lado, encostou o Gustavo Gomes, ele está no campo de ataque, pé direito na bola, suspendeu áreas de cabeça, jogou na pequena área do Grêmio, afasta para o Grêmio, Porto Alegrense, o Wallace, volta o Palmeiras, uma tentativa de abertura de bola na ponta direita, Giai está colocado por lá, quando cruzou a bola bateu no adversário, o Pedrinho, e está na linha de fundo, escanteio é do Palmeiras, Bianchi.
2: Ah, o Palmeiras faz a bola circular, chegou na ponta direita pro Giai, cruzamento, pegou no peito do Pedro Gabriel, escanteio primeiro da partida, Arias e Evangelista vão se aproximando para fazer a cobrança.
0: 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São 12 no primeiro tempo, o placar é 0-0. Palmeiras tem escanteio para cobrar, tem dois jogadores, quem ficou agora foi o Arias, ele só para a cobrança, o placar é 0-0, é Grêmio e Palmeiras, o Grêmio precisa da vitória, hein, gente? O Grêmio precisa da vitória. Mas o jogo é terrivelmente difícil e complicado. O árbitro está chamando a atenção ali do jogador Noriega do Grêmio, que cometeu alguma irregularidade. Escanteio cobrado, a bola foi torneada de cabeça, não caiu para ninguém. Vem buscar o jogador Barbosa. Barbosa faz o domínio, tem Piqueires colocado, deu a bola para o Piqueires. Piqueires deixou a bola para Andréas Pereira, que recua para Piqueires. Peca em outra bola, jogou na área, afasta outra vez Gustavo Martins. Mas volta o Palmeiras, a bola dominada pelo Barbosa. Barbosa também está no campo de apoio, vai levando, soltando uma bola curta, encontrou com a cara para o Lucas Evangelista, tocou para Andréas Pereira, dominou, tentou na área, corta agora o Wallace, que está tirando para o Grêmio, volta o Palmeiras, é uma tentativa ali pelo meio, a bola foi para Marlon Santos, ganhou do marcador, carregou, levou ali pelo meio, o Grêmio faz um retrancaço, fica todo mundo atrás, a bola foi para Piqueires, Palmeiras tenta chegar, a forte marcação do Grêmio, a bola foi até onde está colocado o jogador Marlon Santos, que jogou para Gustavo Gomes, que também está no ataque, que dá para Giai, que também está no ataque, é só o Palmeiras que ataca, Giai tem o domínio lá pela ponta direita, recua a bola, deu para Marlon Santos, ele fez o domínio, a marcação chegou com o Noriega, ele toca a bola atrás, encontra colocado por ali o Barbosa. Barbosa também está no campo de apoio. Palmeiras joga e ocupa 25% do campo, o resto não tem jogo. O Grêmio consegue sair, lá vai Gustavo Martins, metendo velocidade, levando o Grêmio para o ataque, soltou a bola, encontrou colocado por ali o jogador Pavão. Pavão procura passar pelo marcador, soltou a bola, ela foi para o Vija Sante, que está pregando para João Pedro, que domina. João Pedro faz a bola curta, recebe devolução, é o Grêmio carregando pelo lado direito, o João Pedro vai levando, soltando a bola no meio, encontrou colocado por ali o Bija Sante, que dominou e recuou a bola para o Wallace. O Grêmio agora se tranquiliza, tem o domínio da bola, ela foi onde está colocado o Balbuena. Balbuena soltou, encontrou colocado o seu companheiro Noriega. Noriega recuou, deu para o Wallace. Wallace bateu para o campo de ataque, é o Grêmio chegando, abusou, grande bola, encontrou Pavão colocado pelo lado direito, ao lado da grande área, prepara o cruzamento, pé direito, cruzou, corta, salvando do Gustavo Gomes, mas o Grêmio tenta voltar para o ataque que é interrompido pelo Piqueires, que na sequência é derrubado. Juiz da partida está parando, está marcando a falta, e a falta vai ser cobrada para o time do Grêmio quando eu estou chamando o tempo e placar do futebol da Gaúcha. 14 minutos 45 segundos. É o primeiro tempo. O placar é 0-0. É Grêmio e Palmeiras. É na arena, viu, Bertoncelo?
7: Vi sim, Pedro. Grêmio, 17º colocado, 29 pontos. Ontem o Inter perdeu para o São Paulo no Morumbi pelo placar de 1-0, gol de Caleri. O Inter é o 18º colocado com 28.
0: Pois é. Você sabe, né? Salsichão, linguiça, é da Borrússia. E a gauchada tá se deliciando, porque a Borrússia tá lá em todos os acampamentos desse Rio Grande do Sul no dia do gaúcho. Marlon Freitas tem o domínio, ele domina, procura jogar, jogou atrás, encontrou colocado Barbosa, Barbosa soltou a bola para Piqueires, Piqueires está levando ali pelo lado esquerdo, metendo a bola na frente, encontrou colocado Vitor Roque, ele faz o domínio, ainda ele levando, pé direito na bola, soltou lá do lado direito, Gustavo Gomes está colocado por lá, Giai tá aberto na ponta, Marlon Freitas está colocado ali pelo meio, a bola foi para ele outra vez com o Gustavo Gomes, com o Gustavo Gomes, sim, Ele mesmo, o paraguaio, recua a bola para Giai, Giai dá para cá, para o Gustavo Gomes, que está dominando o Palmeiras, está trocando passe no seu campo de defesa, e a bola foi recuada para o goleiro Carlos Miguel. CCD, me conta.
4: Tem um quadro, Pedro, que é preciso dizer, o espaço existe, tá? Sempre que o Grêmio rouba a bola, o Grêmio consegue o espaço para jogar. Tá jogando defensivamente, e é natural que jogue assim contra o bom time do Palmeiras, mas quando tem o contra-ataque, tem espaço.
0: É, e lá vai Andreas Pereira, tocou a bola, encontrou, colocaram por aí, Giai tocou na frente, a bola foi recuada, Marlon Freitas está colocado ali pela meia direita, toque curto, a bola no fundo do campo, cruzamento rasteiro, a zaga do Grêmio está cortando, não há intenção, portanto o goleiro do Grêmio pode pegar a bola com a mão. São 16 minutos e meio, quer aqui?
5: Vou falar com o Luan aqui. Luan, jogo duríssimo, né?
8: Muito duro, mas vai dar certo. 1-0.
5: 1-0 tá bom.
8: Tá bom, muito bom, né? Pelo jeito que tá jogando. Tá bom.
5: Tá aí o torcedor pra Pão de Alho Santa Massa.
0: Carlos Vinícius foi lançado, ganhou no zagueiro, chegou pra dentro da grande área. Barbosa consegue se recuperar. Tira a bola pela linha de lado. É a arremessa do Grêmio, lado direito. João Pedro tá colocado para a cobrança. São 17 minutos, é o primeiro tempo. O Grêmio tá tentando descer para o ataque, mas vai ser cobrado de novo. Tava fora do lugar o jogador João Pedro. Vamos ter outra vez a cobrança do arremesso lateral a 17 minutos deste primeiro tempo. Placar é 0-0. João Pedro tá colocado ali do lado direito. Tentou jogar a bola, jogou errado. Cortou o jogador Piquerez. A bola foi solta para o campo de ataque. Não há ninguém do Palmeiras. Tá lá o Wallace para dominar com tranquilidade, sair jogando, tocando a bola para Balbuena. Balbuena domina, recua outra vez a bola para o Wallace. O Wallace tem o domínio. O campo defensivo do Grêmio, o placar é 0-0. A bola foi para o Amuso. Amuso procurou jogar, foi desarmado. A bola ficou onde está colocado o jogador Arias. Arias tocando a bola. Andreas Pereira faz o domínio, procura carregar ali pelo meio, recua a bola, soltou, encontrou colocado o Lucas Evangelista outra vez com o Andreas Pereira. Ele está levantando a cabeça, soltando a bola para o Arias. Arias tentou na frente. Tá lá o Vitor Roque fazendo o domínio. Lado direito deu a bola para o Giai. Giai recuando a bola. Ela foi no área. As áreas tentou a movimentação. Deu para Marlon Freitas. Ele fez o domínio. Procurou levar ali pelo meio. Foi marcado. Recuou a bola para o Barbosa. Barbosa vai para o campo de ataque. Tocou lá onde está colocado o Flaco Lopes. Ele foi desarmado. E o espaço que o CCD diz está aí de novo. Só que dessa vez não há o aproveitamento do Amuso. A bola foi tirada pela linha de lado e apenas arremesso lateral para o Grêmio. São 18 minutos. É o primeiro tempo. O placar é 0-0. 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Com toda a sua vibração e a sua emoção nesse Campeonato Brasileiro. 18 minutos e 40. Quem tem a bola é o lateral esquerdo, Piquerez. Piquerez soltou. Encontrou no meio o Evangelista. Evangelista tocou na frente, a bola foi para Vitor Roque, ele recuou, a bola foi solta, está colocado Arias. Arias deu para Flaco Lopes, ele domina, recua a bola, Marlon Freitas está chegando pela meia direita, tocou a bola para o Arias, chegou no bico da grande área, cruzou, Flaco Lopes está ali, dominou, levou para o fundo do campo, cruzou, toque de cabeça, a bola bateu outra vez no travessão. Pela segunda vez, o Grêmio está ligando, está com sorte também, isso é importante. A sorte também joga, não é, Bianchini?
2: No dia do Gaúcho tem que agradecer ao travessão, agora inversão dos papéis, Pedro. Antes foi o Marlon Freitas que recebeu a assistência do Vitor Roque, agora ele cruzou, Vitor Roque cabeceou, ela beijou o travessão e não entrou, mas é escanteio, ponta esquerda pro Palmeiras, Andreas Pereira na cobrança.
0: 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São 20 minutos, é o primeiro tempo, o Palmeiras tem 2 bolas no travessão, Andreas Pereira cobrou, golpe de cabeça outra vez. Ou foi o goleiro que bateu nela?
2: Milagre.
0: Foi milagre, então foi defesa, mas a bola estava indo para o travessão ali, foi tirada. O Grêmio consegue recuperar, a bola foi para o Amuso. Amuso tentou escapar pela ponta esquerda, Barbosa chega na cobertura. Amuso foi lá, ganhou dele, caiu. E aí, seu juiz? Não é falta isso. Johnny Vasconcelos, ele tocou o Amuso lá no inferno. Johnny!
7: Para mim foi falta, Pedro.
0: Pois é, ele não deu. E o jogo continua e lá vai a bola.
3: E o Amuso segue no chão, Pedro.
0: Pois é, foi uma chegada forte do zagueiro do Palmeiras que estava perdendo na corrida. A bola foi um destaque colocado no ar, as áreas tentou, deu para o Flaco. Flaco tentou dominar, foi desarmado. Noriega pega a bola para o time do Grêmio, empurra a bola, encontra colocado para o Pavon. Pavon tenta o lançamento, deu errado. A bola ficou para o Barbosa. Barbosa soltou, Marlon Freitas está levando, soltando a bola para o Arias. Arias domina pela meia direita. Giai apareceu na ponta, como sempre, dominou, recuou, soltou a bola. Olha o cruzamento para dentro da área do Grêmio. Andréas Pereira chegou, mas a bola foi tirada. Voltou para o Lucas Evangelista, que dominou, que recuou, deu para Marlon Freitas. Está colocado pela meia direita. Giai está colocado na ponta. Ele busca o meio, a bola foi tirada parcialmente. Pedro, sai da meta o goleiro para pegar. Vale.
7: Bom, acredito que o lance já tenha sido vencido, né? Não vai ter nenhum tipo de interferência. Mas o Amuso me parece chegar primeiro na bola, toca na bola e ele é atingido pelo adversário. É derrubado. Até porque o Amuso tinha a possibilidade de progredir no lance e não conseguiu porque foi derrubado pelo jogador do Palmeiras.
0: 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Olha o Grêmio chegando, bola dominada pelo jogador Noriega. Noriega tá recuando, deu para Gustavo Martins. Gustavo Martins soltando a bola, deu para o jogador Balbuena. Balbuena tá colocado no campo defensivo agora com o Wallace. Wallace pisa na bola, é bloqueado e para tranquilidade, bola de segurança, ele recua para o goleiro Everton, que sai jogando pelo lado direito, metendo a bola para o Gustavo Martins. Chegou forte o adversário, a bola tá na linha de lado, tem arremesso lateral que favorece a equipe do Palmeiras. 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Leonardo Oliveira, 22 minutos, metade do primeiro tempo.
1: Metade do primeiro tempo, de primeiro tempo de resistência do Grêmio. Palmeiras já teve 7 finalizações, o Everton fez 4 grandes defesas, teve bola na trave. O ponto é que o Grêmio precisa jogar um pouco mais, segurar um pouco mais a bola na frente. O jogo tá cômodo para o Palmeiras e precisa colocar alguém em cima do Marlon Freitas, porque ele tá carteando todo o jogo, Pedro.
0: Alô, gauchada. Tu tá sabendo, né, meu amigo gaúcho? 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É o Grêmio do Carlos Vinícius, soltando a bola, deu para o Vijaçante. Vijaçante procurou fugir, fugiu, tocou a bola atrás para o Wallace. O Grêmio tem o domínio, 22 minutos e meio, agora sim, metade no primeiro tempo. Passe do Wallace para o Pedrinho, foi errado, a bola tá na linha de lado, e arremesso lateral, que favorece o time do Palmeiras, que tem a bola no seu sistema defensivo, carregada pelo Marlon Freitas. Ele carrega tudo para o Palmeiras, dá a bola para o Arias. Arias tem o domínio, ali pelo lado direito, meia direita, recuou, deu para o Marlon Freitas outra vez. Marlon vai levando, conduzindo, parou a bola, agora como se fora cobrar uma falta, pisou nela, fez um carinho na bola e recuou para Barbosa, que está dominando já no campo de ataque. A bola para o Evangelista, Evangelista tocou a bola para Barbosa, Barbosa recuou, deu para Gustavo Gomes, que tocou a bola curta, deu para Evangelista. Evangelista tem o domínio da bola, recuou, encontrou colocado Barbosa, Barbosa busca o campo de ataque, chega para cortar o Gustavo Martins para o Grêmio. Tocou a bola, encontrou Pavon. Pavon deu para o Amuso, entrou livre para marcar o gol do Grêmio. Deu do outro lado. Extraordinária defesa do goleiro do Palmeiras. O Grêmio perdeu o gol certo, mas o Grêmio está no ataque ainda. A bola foi para o João Pedro. Chegou no fundo do campo, dominou, ganhou do marcador. Tentou jogar atrás, corta a zaga. Volta o time do Grêmio. A bola foi dominada, mas há uma falta marcada pela arbitragem. A reclamação do time do Grêmio. O fato é que o Grêmio perdeu um gol que não dá para perder. Não dá para perder, por melhor que tenha sido a intervenção do goleiro, esta oportunidade não poderia ser desperdiçada para o bem do Grêmio na partida contra um adversário gigante. CCD, não dá para perder esse lance. Pô, CCD.
4: Segunda vez, uma vez o Amuso toca, o Pavon não chega e agora deixou na cara do gol pro centroavante decidir o jogo pro Grêmio e ele errou o gol, chutou em cima do goleiro.
0: E aí, chute, Rodrigo, como é que é?
3: O Carlos Vinícius fez um corta-luz espetacular, deixou a bola passar pro Amuso, que tava sozinho. Aí o Amuso fez o cruzamento e o Carlos Vinícius chutou, não no canto, chutou em cima do goleiro, facilitando a defesa do Carlos Miguel. 0-0, Tumeleiro.
1: É chute, é bola pro Amuso chutar, Pedro. Ele transferiu responsabilidade, ele poderia ter chutado, cruzou pro Carlos Vinícius, que perdeu o gol, mas o Amuso tinha que ter decidido também.
0: Pois é, e o Palmeiras tem a bola dominada pelo Gustavo Gomes, ele está recuando para o goleiro Carlos Miguel. 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Vai o Palmeiras. Arias carregou, levou ali pela direita, tocou a bola para o Gia, chegou pelo lado, a bola foi tirada pelo Alan, aceitar a linha de lado e arremesso lateral. Quem é que?
5: Vou falar com o Alessandro aqui. O Alessandro, oportunidades assim não dá para perder, né?
9: É, não podia perder ali. A única que a gente teve ali, mais clara, né? O Grêmio tá jogando muito atrás ali, dando muito espaço pro Palmeiras. Ele é um jogo difícil, Kek.
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0: Evangelista deu a bola para o Andréas Pereira, outra vez para o Evangelista, tentou levar. Grande abertura na direita, a área está colocada por lá, chegou no bico da grande área, tocou no meio, Vitor Roque tentou, a zaga do Grêmio cortou, em rebote, o chute foi dado, a bola explodiu no zagueiro do Grêmio, volta o time do Palmeiras, a bola na direita, dominada, o cruzamento acontecendo, golpe de cabeça do Vitor Roque, está ali o goleiro do Grêmio para pegar, ele joga rapidamente buscando o campo de ataque, Carlos Vinícius vai na bola, cortou Barbosa, mas o árbitro estava parando, marcando exatamente o que, Bianchini?
2: Ele está marcando que o jogador do Palmeiras atrapalhou na reposição de bola o Everton, que saiu soqueando o ar, Pedro, e tá pela segunda vez dando uma regada em cima do árbitro. Ele sai do gol e vai até o meio campo para reclamar com a arbitragem.
0: 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São 26 minutos. CCD, o que tem para acrescentar, CCD?
4: É, o Grêmio, é clara a estratégia do Grêmio, tentar se defender. Muitas vezes o Grêmio tem 8 jogadores dentro da área e sair por uma bola. Já teve 2 bolas para sair e acabou não fazendo gol. Podia estar ganhando o jogo, assim, claro. Como o Palmeiras, que merece, é mais time que o Grêmio, tá fazendo as suas jogadas. Agora, preciso ter o entendimento de que já mudou o ambiente, já mudou a ideia. O time já é muito mais competitivo do que era, e isso é um bom sinal.
1: Se fecha melhor o Grêmio.
4: Muito melhor.
0: É, e tem o Palmeiras, a bola, Marlon Freitas está jogando a 27 minutos deste primeiro tempo, o placar é 0-0, a bola foi para o Arias, Arias dominou ali pelo lado direito, na entrada do campo de ataque, soltou a bola, deu para o Evangelista, tentou na frente, a bola foi tirada pelo Pedrinho, Pedrinho tocando a bola na intermediária, Arias foi lá, pegou, recuou, soltou para o Giai, Giai tentou na frente, deu para Andréas Pereira, ele faz o domínio, procura correr ali pelo meio, marcado, ganhou de 2 adversários, soltou a bola na esquerda, Piqueires está colocando por ali, cruzamento, a bola foi tirada, vai sair pela linha de fundo, ou linha de lado, acho que linha de fundo, escanteio. Vai ser escanteio.
2: Escanteio, Gustavo Martins cabeceou, ela saiu quase no encontro das duas linhas, mas mais próxima pela linha de fundo, com isso é escanteio para a equipe paulista, Pedro.
0: 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Lançamento foi feito na esquerda, lá está colocado Amuso, Amuso fez o domínio, encarou o marcador, lá vai Amuso, tá atrevido, ganhou dele, levou pro meio, jogada dele, aí do Amuso, retendo a bola, mas não chegou ninguém para acompanhar, ele foi obrigado a recuar, recuou, tocou a bola para o Pedrinho, Pedrinho soltou na frente, ali está colocado Vija Sante, ele procura correr, soltando a bola, encontrando colocado o seu companheiro, o jogador Amuso, Amuso deu para Pedrinho, Pedrinho deu para Noriega, Noriega tocou para Gustavo Martins, agora é o Grêmio que bota seus zagueiros no campo de ataque, a bola foi na ponta direita, onde está colocado o João Pedro, que está recuando, soltando para Gustavo Martins, que recua mais ainda para Balbuena, Balbuena faz o domínio, levanta a cabeça, se faz o passe lateral, o Wallace tem a bola, outra vez com o Balbuena, esse não quer saber, vai tocar no campo de ataque, ali está o jogador Pavon, Pavon tocando para João Pedro soltando a bola na frente, Carlos Vinícius foi lá para dominar, dominou, a marcação chegou, a bola está na linha de lado, é apenas arremesso lateral do Palmeiras. 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São 29 minutos. É o primeiro tempo. O placar continua 0-0. Sai jogando o Arias. Arias empurrando a bola. Andréas Pereira está colocado por ali. Soltou a bola para o Arias. Arias dominou na meia direita. Recuou. Deu para Marlon Freitas. Ele fez o domínio. Tentou produzir ali pelo lado direito. Ainda ele levando. Abrindo na direita. Giai está colocado por lá. Ele recolhe a bola. Pedro Gabriel vem na marcação. Ele recua a bola para o Marlon Freitas. Tocou a bola para o Lucas Evangelista. Evangelista está tentando se meter pelo meio. A marcação chegou. Ele então fez o passe lateral para Marlon Freitas que saiu jogando, tocando a bola para Andreas Pereira. Pereira recuando para Gustavo Gomes. Todo Palmeiras outra vez no campo de ataque. A bola foi para o Evangelista, que dominou pelo lado direito. Recua a bola para Marlon Freitas, levanta a cabeça, empurra a bola para Andreas Pereira. Ele faz o domínio, procura correr. Noriega vem na marcação. A abertura foi feita na ponta. A bola foi onde está colocado o jogador Arias. Arias recuou. Toque para dentro da grande área. Vitor Roque dominou, recuou. Soltada a bola para o Giai. Cruzamento rasteiro. Voltou o toque. A bola bateu no corpo do jogador do Grêmio Porto Alegre, esse Balbueno. Os jogadores ficam reclamando um toque e por consequência seria um pênalti.
2: Pegou no braço, viu, Pedro? A dúvida é se foi direto ou se resvalou em outra parte do corpo e depois pegou no braço esquerdo do Gustavo Martins.
0: E volta o Palmeiras. Arias tentou de longe. A bola tá escorrendo. Linha de fundo vai ser apenas tiro de gol.
7: Lance acidental, Pedro. Pegou no braço. Me parece claro pegar no braço do zagueiro do Grêmio, que tá em posição natural. Uma bola bate e rebate e pega de maneira repentina no braço do jogador. Lance normal.
0: Muito bem, tempo e placar do futebol da Gaúcha. 30 minutos e meio, primeiro tempo, o placar é 0-0 na Arena Grêmio e Palmeiras. É clássico do futebol brasileiro, não é, Bertoncelo?
7: Com certeza, Pedro. A Gaúcha transmite hoje às 4 horas também Corinthians e Fluminense em Itaquera. No mesmo horário tem Vitória e Cruzeiro no Barradão. 6:30, o Flamengo recebe o Bragantino e às 7:30, o último jogo da rodada, Atlético Paranaense contra o Bahia.
0: João Pedro buscou o campo de ataque, a bola foi para o Carlos Vinícius, não chegou a tempo, cortou Gustavo Gomes, recuou para Carlos Miguel, ele tocou a bola para Marlon Freitas, deu para Gustavo Gomes, recuou outra vez para Carlos Miguel, que sai jogando, metendo a bola para Giai. Giai empurrado, derrubado, o juiz viu falta e marcou. Parou tudo, Leonardo Oliveira.
1: Parou tudo, Pedro, porque o Palmeiras sai trocando de trás. O Palmeiras tem muita qualidade e o Palmeiras consegue encontrar os espaços, como agora nesse lance, Rodrigo. Agora foi uma falta por trás do Pedro Gabriel, né?
3: Na disputa pelo alto, segundo o árbitro, Pedro Gabriel usou o corpo para derrubar o Giai. 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
7: É, o Pedrinho atropelou o Giai, né? É que ele Grupo fez Iaza. Falta.
0: É, Grupo Iaza. 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Palmeiras chegando para o campo de ataque, Marlon Freitas empurrando uma bola para Lucas Evangelista, que dominou ali pelo lado esquerdo, tocou na frente, recebeu devolução, só que essa foi mal feita. E a bola do João Pedro foi tocada para o Pavão, chegou Barbosa cortando. É o Palmeiras outra vez que tem a bola. Lucas Evangelista levou ali pelo meio, tentou carregar, carregou, soltou a bola, encontrou colocado Vitor Roque, perdeu a bola, pediu uma falta, o juiz que não houve. Grêmio se aproveita disso e o contra-ataque sai outra vez pelo Amuso. Amuso tá levando e o cara chegou por trás, cometeu falta. Jogadores do Palmeiras vão cegar a arbitragem, tem cartão amarelo pro cara que reclamou assintosamente. Ei, Rodrigo.
3: Giai, tem dois motivos para esse cartão: a reclamação assintosa, mas ele também deu uma rasteira no Amuso por trás para matar a jogada de ataque do Grêmio. 0-0, informação secreta.
7: Pedro.
1: Vai lá,
7: só pra colocar, Leonardo, primeiro, esse lance aí é um erro da arbitragem, tá? Não houve a falta, o Giai utiliza o corpo pra proteger e sai com a bola dominada, não houve a falta e o árbitro deu falta e cartão amarelo.
1: É, erro da... Mas o Grêmio não pode perder esse tipo de contra-ataque, Pedro. O Grêmio tá jogando por uma bola. Sai 3-3, ou 3-4, ou 3-2, tem que definir rapidamente. O Amuso esperou, perdeu a bola. E assim o Grêmio tem desperdiçado seus contra-ataques.
0: 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São 33 minutos e meio. É o primeiro tempo, o placar é 0-0, o Grêmio tem uma falta para cobrar, bem na intermediária, está colocado Noriega para cobrança, pé direito na bola, suspendeu, tocou direto, linha de fundo, desperdiçando. E a Keke está falando porque a Keke não desperdiça, ela ouve o torcedor do Grêmio.
5: Bora ouvir o Felipe aqui. Felipe, diante das dificuldades, o Grêmio até que está bem no jogo, né?
10: Estamos bem, esse é um jogo possível, o Renato está fazendo bem direitinho, vamos esperar eles. Palmeiras é um timaço, né? E daqui a pouco vai dar uma escapadinha do Amuso aí, tá funcionando. Daqui a pouco a gente vai fazer o gol.
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0: 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E mais uma falta marcada pelo juiz, agora em cima do Pedrinho, que tá caído ali na entrada do campo de ataque, hein, Rodrigo?
3: De novo, Jai derrubou o Pedrinho para evitar a jogada de contra-ataque pelo lado esquerdo do Grêmio. 0-0, informando o Tumeleiro.
0: 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Agora, se você está no YouTube, também está abraçado. Ou seja, dá para te ouvir de qualquer jeito, CCD.
4: É isso aí. É numa bola dessas que o Grêmio vai tentar ganhar, Pedro. Já teve chance no contra-ataque, mas é nessa bola parada que a coisa vai acontecer. E vai nessa, Pedro.
1: Gustavo Martins aqui, ó.
0: Olha a cobrança, uma bola curta e não aconteceu a bola parada, e sim aconteceu o contra-ataque. E para sorte do Grêmio, foi mal executado pelo time do Palmeiras. E o Grêmio volta a ter a bola com o jogador Noriega. Noriega soltando, deu para Balbuena. Balbuena está recuando, a bola no campo de defesa. Ali está colocado para dominar para o Grêmio. Porto Alegre, o jogador do Grêmio, o Noriega. Noriega tem o domínio, pisa na bola, não se define para o lançamento. Ainda ele conduzindo, soltando a bola. Encontrou colocado por lá o Gustavo Martins, procurou o campo de ataque. A bola foi para o Amuso. Amuso escapou pela ponta esquerda. Chega antes o zagueiro para afastar. Gustavo Gomes cortou, deu a bola para o Jai. Jai tá recuando a bola para o goleiro Carlos Miguel, que domina com o pé. Deu para Vija Sante. Vija Sante tocou a bola. Ali está colocado Noriega. O grande lançamento na ponta. Olha o Grêmio chegando. João Pedro no fundo do campo. O cruzamento não deu porque a bola foi tirada da linha de fundo. Mas o Grêmio tem escanteio, Rodrigo.
3: A tentativa do João Pedro era o cruzamento alto para o Carlos Vinícius. Ele pegou mal, cruzou a meia altura. A bola explodiu na canela do Piquerez. Escanteio. Pavão cobra 0-0. 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
0: A 37 minutos desta primeira etapa, o placar é 0-0. Pavão vai cobrar escanteio para o time do Grêmio. Você, torcedor ligado na Gaúcha, que bom, que maravilha que você está ligado conosco, né? Alô, acampamento Farroupilho, um abração para toda essa gauchada aí. Olha ali o Pavão, cobrou e a bola foi direto. Bateu no jogador do Grêmio, foi para a linha de fundo. Um segundo desaproveitamento de bola aérea. Tu pregava há pouco que poderia ser a solução para uma vitória do Grêmio, CCD.
4: É uma das oportunidades, poucas oportunidades que o jogo vai te dar. Ele já te deu alguns contra-ataques e o Grêmio não conseguiu aproveitar.

0: aproveitar. E a bola aérea é outra. Nas três o Grêmio errou, não pode. Tem que aproveitar a bola aérea porque é por ali que o jogo pode acontecer.
1: 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Palmeiras partindo para o campo de ataque. Piqueires soltando a bola. Andreas Pereira tá colocando por ali, fez o domínio, conduziu, soltou a bola curta, deu para Marlon Freitas tentou abrir na ponta. Giai tá colocando por lá, ele fez o domínio, recuou para Gustavo Gomes, que tá chegando para o campo de ataque, empurrando a bola para o Marlon Freitas, dominou, a marcação chegou, ele toca atrás, encontra colocado por ali o jogador Giai, que deu a bola, onde está colocado Arias, tocou outra vez para o Gustavo Gomes tocou a bola para Marlon Freitas, daí a bola, onde está colocado o jogador Andreas Pereira, ele faz a bola chegar do outro lado, Barbosa tá colocado por ali. 38, primeiro tempo, o placar é 0-0, a bola foi para o Marlon Freitas, dominou pelo meio, recuou a bola, deu para Gustavo Gomes, é o time do Palmeiras procurando descer para o campo de ataque. O Grêmio tá empatando com o Palmeiras em 0-0, a bola foi para o Marlon Freitas, dominou, levantou a cabeça, abriu na esquerda, Barbosa, tá no campo de apoio, empurrou a bola para o Lucas Evangelista, tentou levar, levou, tocou a bola para o Vitor Roque, ajeitou para bater, deu o tabelamento para o Flocos Lopes, ele foi derrubado na sequência, valeu a jogada, voltou a bola para o Arias, foi desarmado e a bola foi solta, lá onde está colocado o Carlos Vinícius, que no entanto é desarmado, Barbosa fez o corte, empurrou para o Arias tocou, Andreas Pereira tá colocado por ali, soltou outra vez a bola para o Arias tentou abrir, deu para o Giai, Giai apareceu pela ponta direita, saiu da ponta, foi pro meio, tocou a bola curta, deu para o Lucas Evangelista, que foi de alguma forma chutado pelo jogador do Grêmio, portanto tem uma falta, e esta falta não vai merecer cartão, vai ser cobrada ali no campo de ataque, a falta foi em cima do jogador do time do Palmeiras, o Lucas Evangelista, e o Palmeiras tem a falta para cobrar a 39 desse primeiro tempo, o placar é 0-0. Digamos que o Grêmio está resistindo o Palmeiras, mas o Grêmio também poderia estar na frente. Disse o CCD aqui, pelo menos duas situações incríveis não aproveitadas. Olha a bola na área do Grêmio, corta de cabeça Gustavo Martins, volta a bola para o time do Palmeiras. Andreas Pereira tentou abriu, deu a bola para o Arias, dominou, buscou Giai, tá lá no fundo do campo para tentar o cruzamento, ganhou do marcador, ainda ele, pé canhoto, levantou, corta Gustavo Martins para o time do Grêmio, volta a bola para o Palmeiras, mas antes tem uma falta.
2: Noriega errou o bote, pegou Andreas Pereira, meia direita, recebe amarelo, o Lipo peruano está fora da partida contra o Remo na volta depois da data FIFA, uma falta perigosíssima, principalmente pro Piqueires, que vai ajeitando a bola.
1: É, atenção, tempo e placar do futebol da Gaúcha. 40 minutos, primeiro tempo na arena, o placar é 0-0, é Grêmio e Palmeiras.
3: Com os resultados da rodada, a projeção matemática de momento aponta que são necessários 44 pontos para não cair. Então, com este empate, o Grêmio precisa de mais 5 vitórias em 10 partidas para não ser rebaixado.
1: É que o pessoal lá de trás anda ganhando, hein, Grêmio? Pessoal lá de trás anda ganhando, tem que ganhar também. Por enquanto o placar é 0-0. 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É o Piqueires que está colocando para a cobrança. Barreira do Grêmio tem 4 jogadores até este momento. Placar é 0-0. É uma falta que tem algum perigo, não tem frontalidade. É verdade, ela é um pouco mais pelo lado direito, portanto isso traz uma certa facilidade, mas é uma certa facilidade, não é tudo, cuidado, todo perigo é importante nesse momento, todo cuidado tem que ser importante para que o Grêmio não seja surpreendido. Piqueires, na cobrança, estourou na barreira, voltou a bola a Vitor Roque, tentando a bola para o Lucas Evangelista, chutou, a bola foi tirada pela defesa do Grêmio, voltou para o Gustavo Gomes, levantou, buscando o lado esquerdo, afasta João Pedro de cabeça, tirando para o Grêmio, soltando a bola, onde está Pavon foi desarmado e a bola tá na linha de lado, é arremesso lateral. 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Arremesso do João Pedro, tocou a bola para o jogador Carlos Vinícius. Ele não dominou, tinha 3 caras em cima dele. Ficou difícil, né?
4: Tá dormindo ainda, Pedro Carlos Vinícius. CCD, chama o Carlos Vinícius aí, CCD. Acorda ele, tem intimidade com ele.
5: Ô Vinícius! Vamos, meu!
1: Grita aí pra ele te ouvir.
5: Vamos, Vinícius!
1: Vamos! Lá vai Andreas Pereira, tentou dominar, mas chegou para cortar Gustavo Martins, levantou a bola, deu para o jogador Carlos Vinícius, nesta feita ele tocou de cabeça, mas não havia ninguém na colocação. O Palmeiras tem a bola dominada pelo Gustavo Gomes ali pelo campo defensivo, ele sai jogando com Barbosa, que deixa a bola para Lucas Evangelista. 42 é o primeiro tempo, o placar é 0-0. E

0: Evangelista tocou a bola para Piqueires, Piqueires outra vez com o Evangelista, recolhe pelo meio, tocou a bola para Marlon Freitas, Marlon Freitas dominou, tentou bater, Vitor Roque apareceu pela ponta esquerda, o corte foi feito pelo João Pedro, a bola está na linha de lado, arremesso lateral, 42 minutos e meio, cobrado pelo Piqueires, Piqueires tocou a bola para Evangelista, ele vai tentar jogar a bola para Marlon Freitas, deu a bola para o Andrés Pereira, para o Marlon Freitas, tentou girar, a bola escorregou, chegou nas mãos do goleiro do Grêmio, Bianchini.
1: Cavadinha de um volante para outro, foi um pouquinho forte demais, o Everton tenta fazer a ligação rápido.
0: É, e a bola foi longa para Pavon, quem cortou foi Barbosa. E volta o Palmeiras para o campo de ataque a 43 desse primeiro tempo. Marlon Freitas, sempre ele, o iniciador das jogadas, empurrando a bola para Giai. Giai se comporta lá para o lado direito, a bola, a marcação chegou pelo Amuso, ele recua a bola, soltou, encontrou, colocaram por ali o Flaco Lopes tem o domínio, procura passar pelo marcador, Amuso é a primeira marcação, ele toca a bola para Andrés Pereira. Tocou na direita, Arias está colocado por ali. Ainda o Arias tentou, chocou para o Giai. Giai está colocado pela ponta direita, empurrou para o Flaco. Flaco faz o domínio, foge da grande área. Ele é marcado, ainda ele levando, abrindo na direita, não, ele preferiu jogar atrás, recebeu um encontrão, ficou caído, o jogo continua, o juiz não marcou falta, o Palmeiras ainda tem a bola, e a Marlon Freitas quem tem ela, soltando para Flaco Lopes, que domina fora da grande área, tentou se meteu ali pelo meio, deixaram ele ir para a bomba, e a bola está na linha de fundo, Bianchini.
1: Chutou escorregando da meia direita, buscando o canto inferior direito do Everton, que caiu, acompanhou, ela passou perto, Pedro. Flaco Lopes, artilheiro, escapou mais uma vez o Grêmio, 0-0, claro.
0: 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É Estil, 100 anos no mundo, 44, tá terminando o primeiro tempo, o placar é 0-0. Olha ali o Grêmio, lançamento foi feito, a bola foi dominada, é o jogador do Grêmio Porto Alegrense, o Vija Sante abriu, deu a bola para João Pedro outra vez com o Vija Sante, dominou, enganou o marcador, ainda ele recuou para o Noriega, não se entenderam e o Palmeiras ficou com a bola e agora armaram contra-ataque para o Palmeiras no erro do Grêmio lá no campo de ataque, a bola foi solta na ponta direita, chegou forte o time do Palmeiras, Andrés Pereira tocando para Flaco Lopes, dominou pelo meio, tentou jogar, jogou para sorte do Grêmio, o Piqueires não chegou nela no primeiro momento, ele está no fundo do campo recuando, soltando a bola para o Marlon Freitas que bate de qualquer maneira pela linha de fundo.
1: Ei, Noriega que já tem amarelo, eu tenho notado ele parece já cansado e lembrando aquilo que a gente informava nos últimos dias, Renato está preocupadíssimo com indicadores físicos da equipe e vai trabalhar isso muito na data FIFA, eu não sei se Noriega volta para o segundo tempo, tanto pelo amarelo como pelo condicionamento físico.
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2: quatro,
0: por esse Rio Grande que está começando 4 minutos a mais, é?
2: Isso.
0: Muito bem. Rio Grande que está vivendo hoje o dia do gaúcho, o dia da semana farroupilha mais importante. Olha o Grêmio, lançamento foi feito para o Amuso, Amuso dominou na ponta esquerda para cima do Giai, lá vai ele, chegou a marcação dobrada, ainda o Amuso dominando, Pedrinho está por ali, ele prefere cruzar, a bola bate no adversário e não deixa sair o goleiro, pegou, bandeira disse que a bola não saiu, o torcedor reclamou muito, Rodrigo.
2: Torcedor achou que a bola saiu pela linha de fundo, olha o Grêmio.
0: É, e volta o Grêmio, lá vai o jogador Noriega tentou conduzir ali pelo meio, ao seu lado está colocando o Vija Sante, outra vez a bola para o Noriega tentou na frente, a bola bateu no adversário, fica o Palmeiras, lançamento para o Vitor Roque, acho que ele estaria impedido, mas como não tocou na bola, não aconteceu nada, ficou a bola para o goleiro do Grêmio, Everton, que sai jogando, metendo a bola para Balbuena toca a bola, onde está colocado Noriega faz a bola chegar para o Wallace, o Grêmio vai partir para o ataque, são 46 minutos, ainda tem 3 minutos de futebol nesse primeiro tempo, a bola foi lá para o Pedrinho, Pedro Gabriel domina e recua a bola para o Wallace dá para Gustavo Martins, que solta a bola, encontra colocado o seu companheiro, o jogador do Grêmio Porto Alegrense, a bola foi para o Gustavo Martins, que jogou a bola para Noriega deu para Gustavo Martins tentou na frente, soltou a bola para Carlos Vinícius, caiu o juiz que não ouve nada. e o jogo continua e a bola foi para o Flaco. Flaco dominou, tentou levar, levou, abriu na direita, a bola ficou onde está colocado o Arias. Arias recolheu, chegou para o bico na grande área, ainda ele conduzindo, tentando jogar a pessoal, não deu, tocou a bola para o Flaco. Flaco tenta se movimentar, o seu carrinho do Arias se tira a bola dele, voltou para Lucas Evangelista. Lucas Evangelista tocando a bola onde está colocado o Barbosa. Barbosa procura o campo de ataque, erra o passe, a bola do Grêmio. Lá vai Pavon, Pavon dominando, escorregou o jogador do Palmeiras. Contra-ataque do Grêmio.

0: time. Aí do Pavão, chegou para bater dentro da grande área, bateu, espalma o goleiro, mete a bola para a linha de fundo. O Grêmio teve outra oportunidade, não aproveitou. Rodrigo.
1: Pavão chamou atenção pela velocidade, entrou muito rápido na área. O Amuso reclama que estava sozinho na linha da meia-lua, mas o Pavão fez certo, chutou bem, boa defesa do Carlos Miguel, escanteio 0-0, trilegal.
0: Escanteio do Grêmio, 47, quase 48. Lado direito, João Pedro na cobrança, levantou, afasta bem colocado Gustavo Gomes, volta a posse de bola para o Grêmio, quem está dominando por ali é Balbuena. Balbuena tentou levantar, levantou, tocou a bola na ponta esquerda, Pedrinho deu um golpe de cabeça, mas ela foi afastada, liga de lado. Vai terminar, hein? Vai terminar o primeiro tempo, 48, ainda tem um minutinho, placar é 0-0. O Grêmio acaba de perder a terceira oportunidade e também, né, dizendo que ali tem a qualidade do goleiro do Palmeiras, que fez defesas espetaculares, tanto quanto fez o goleiro do Grêmio, o Everton, ou seja, o jogo termina 0-0 também por eles. Lá vai Noriega, Noriega tá levando ali pelo meio, conduzindo, ganhando no marcador, abrindo para o Amuso tá colocado pela ponta esquerda, pode tentar o cruzamento, ainda ele levantou, a bola cabeçada no poste, o cabecinho do jogador do Grêmio depois da defesa do goleiro. O Grêmio perdeu mais um gol, Rodrigo!
1: Chama atenção que quem cabeceou foi Gustavo Martins, mais uma vez como centroavante, como havia alertado Leonardo Oliveira. A bola explodiu no travessão, sacode a torcida tricolor, Tumeleiro 0-0.
0: Arremesso lateral será cobrado para o Grêmio, 49, vai terminar o primeiro tempo. Carlos Vinícius foi agarrado, mas o árbitro está terminando o primeiro tempo, o placar é 0-0, e agora vem aí o bola parada que será comandado por Eduardo Gabardo. 0-0 Grêmio Palmeiras.
2: Muito obrigado, Pedro Ernesto, que narrou este primeiro tempo aqui na Arena, 0-0 para Grêmio Palmeiras. Agora bola parada no futebol da Gaúcha, sendo apresentado aqui na zona mista da Arena, Rodrigo Oliveira, Simon Bianchini, aí no gramado, e a série de campo dos jogadores do Grêmio e do Palmeiras.
1: Alguns jogadores como Noriega, Gustavo Martins, Vila Sante, faz uma conversa, o João Pedro e o Vila Sante vão conversar com a arbitragem, reclamar de alguma coisa. O Vila Sante, na verdade, está no chão. Vila Sante sentiu algo e pediu o atendimento do médico, doutor Felipe do Canto. Agora levanta o Vila Sante pra gente monitorar se pode ser algum problema, Simon.
3: É, pelo lado do Palmeiras, já tá posicionado pra conversar com a equipe do Premier. Acho que é o Marlon Freitas. Preocupação do Grêmio agora com o paraguaio Vila Sante. O Noriega sentiu a questão física e já tem cartão amarelo, então o Grêmio pode ter mudança no meio campo.
2: Bom, Bertoncello, vamos acompanhar as entrevistas e já aproveita e atualiza a situação do Grêmio na tabela com este empate.
4: Pois é, Gabardo, nesse momento o Grêmio é o 17º colocado com 29 pontos, ele está a 2 do Vasco, que é o 16º colocado com 31. É importante lembrar que não basta uma vitória, né? Que já seria uma vitória e um resultado impressionante contra o Palmeiras, mas uma vitória por 2 gols para o Grêmio não ficar na data FIFA dentro do Z4.
2: Bom, daqui a pouco tem o CCD, daqui a pouco tem o Leonardo Oliveira com a avaliação deste primeiro tempo do Grêmio, um jogo de oportunidades, bolas na trave, um jogo disputado, de bom nível neste primeiro Pavon. Tempo aqui na Arena. Pavon tá falando.
4: Vamos lá, pelo Premier, o atacante do Grêmio perdeu algumas chances, Christian Pavon fala aqui no Bola Parada.
5: Até em relação à arbitragem, né, Pavão, mas em desempenho do time, né, a proposta, né, a bola mais com o Palmeiras, explorando contra-ataque, duas oportunidades muito claras com você no final, o Gustavo Martins também, queria que fizesse uma avaliação ao todo desse 0-0 no primeiro tempo.
6: Não, a gente tá tentando se encaixar bem ali embaixo quando o Palmeiras tem a bola, se bem a gente teve oportunidade no contra-ataque, mas a gente tem que aproveitar mais esse contra-ataque para poder conseguir o gol. Mas a gente tá indo bem, a gente tá bem seguro. Só esperar a segunda parte pra que dê tudo certo pra nós.
4: Muito bem, a palavra do Pavon, atacante do Grêmio, falando pelo Premier e ouvido aqui no Bola Parada. Muito bem, a palavra do Pavon, atacante do Grêmio, falando pelo Premier e ouvido aqui no Bola Parada, Gabardo.
2: Bom, uma fortíssima reclamação da arbitragem agora dos dirigentes do Grêmio.

0: clube. Uma reclamação muito forte dos dirigentes do Grêmio com arbitragem na passagem aqui pro vestiário. Intervalo de jogo, Keke. E o torcedor do Grêmio, o que achou deste primeiro tempo?
1: Torcedor que jogou junto com o time, né, Gabardo? Principalmente nessa reta final de jogo. Aqui eu vou falar com o Elisandro. Elisandro, o que dá pra dizer desses primeiros 45 minutos de jogo do Grêmio?
2: Olha, Keke, vou falar que é preocupante, né? O time do Grêmio se mostrou mais uma vez muito frouxo na marcação. Não consegue pressionar o time adversário. O time adversário sempre com a bola na nossa casa aqui. A gente mais uma vez passa por uma situação de mais lances perigosos dele, né? E o Renato chegou, vai dar uma melhorada no anímico do pessoal, mas eu acho que falta um pouquinho de atitude dos jogadores também. O pessoal tá tomando decisão errada, tá nervoso, tá ansioso, e esse finalzinho do primeiro tempo aqui eu acho que vai dar um ânimo maior pro segundo tempo, a gente vai conseguir fazer essa vitória pra gente.
1: Diferente dos outros jogos, hoje o Grêmio criou bastante oportunidades contra um Palmeiras que é muito forte, né? Pelo menos 3 oportunidades a gente teve. Dá pra matar esse jogo no segundo tempo?
2: Ah, acredito que sim, o Grêmio tem condições, é questão de organização, né? O pessoal tá nervoso, desorganizado, a gente tá com medo da bola, então a gente tem que organizar um pouquinho mais o ataque, chegar um pouquinho mais próximo, os pontos estão muito dispersos, o Vinícius está muito isolado ainda, a gente tem que aproximar um pouquinho mais. O meio campo ainda está muito frouxo, não está criando, e um destaque negativo no meio campo nosso hoje foi o Noriega, não ajudou e está comprometendo bastante ali, entregando bola perigosa. Enquanto o Palmeiras, bola na área tem que fazer, o Vinícius errou 2 gols ali que não pode errar, a gente tem que aproveitar a oportunidade que tem e matar o jogo, e confiante que a gente vai ganhar hoje.
1: Boa, muito obrigado, deixa eu ver mais um torcedor aqui, teu nome, meu amigo?
3: É, Rafael.
1: Rafael, o que achou desse primeiro tempo? O que achou no primeiro tempo?
3: Ah, o Grêmio criou chances, chegou, mas como o rapaz ali falou, o Noriega tá muito mal, pode comprometer. E o Carlos Vinícius precisa competir, né? Ele fica isolado na frente, mas ele também não compete, só finaliza.
1: Já dá pra ver uma diferença desse Grêmio do Renato pro Luiz Castro?
3: Com certeza, o Renato é a aura do torcedor gremista, né? E o anímico já mudou, a torcida já tá mais engajada e eu acredito que a gente vai sair com a vitória.
1: 1-0 no segundo tempo?
3: 1-0, chorado, do jeito do Grêmio, do jeito do Renato.
1: Valeu, muito obrigada. Tá aí, Gabardo, torcedor confiante para esse segundo tempo contra o Palmeiras.
0: 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Leonardo Oliveira, César Cidade Dias, CCD. E este primeiro tempo do Grêmio do Renato contra o Palmeiras, por enquanto 0-0.
4: O primeiro tempo de resistência, Gabardo. O primeiro tempo em que o Grêmio deixou o Palmeiras com a bola, optou por se defender, por fechar, por tirar espaços. Em alguns momentos conseguiu, em vários não conseguiu. O Palmeiras teve grandes chances, mas o Grêmio também teve chances, porque o Grêmio procurou sair sempre no contra-ataque. E o Palmeiras, como o Palmeiras ataca com muitos jogadores e tenta chegar com a bola dominada, o Marlon Freitas é o cara que carteia todo o jogo, o Palmeiras acaba deixando espaços e o Grêmio teve esses espaços. O Grêmio teve pelo menos 3 boas oportunidades. Uma delas, o Amuso entrou pela esquerda e, em vez de chutar, cruzou pro Carlos Vinícius, que tinha condições de fazer o gol claríssimas e perdeu. Carlos Vinícius não veio para esse jogo, tá dormindo ainda, ele não entendeu que o jogo é às 11 da manhã, não tá conseguindo ganhar as disputas com a zaga. O Pavon pelo lado direito é um bom escape. Agora, no final, o Carlos Miguel fez 2 grandes defesas, uma delas no chute do Pavon e depois no cabeceio do Gustavo Martins. É um Grêmio que até os 30 minutos apenas se defendeu. A partir dos 30, o Palmeiras também começou a ter uma...
5: num erro do adversário, chegar a oportunidades. Foi o que o Grêmio fez no primeiro tempo. O Grêmio, em muitos, muitos momentos, estava com 8 jogadores dentro da sua área. Para quê? Para conter a maior qualidade do adversário. Por outro lado, o adversário acaba se soltando 2 laterais ao mesmo tempo, e deu muitos contra-ataques, 3-3, 2-2, 4-3, e aí tu tem oportunidades também. Se tu pegar chances claras no primeiro tempo, tu vai ter um número idêntico entre Grêmio e Palmeiras. Palmeiras tem 2 bolas na trave, tem uma grande defesa no escanteio do Everton, que ele faz uma linda defesa, e o Grêmio perde 2 oportunidades claríssimas de gol, e tem também uma bola na trave. Ou seja, por incrível que possa parecer, mesmo diante da superioridade do Palmeiras, o jogo estrategicamente foi tão bem pensado pelo Renato que o Grêmio tem oportunidades claras contra o Palmeiras. Algo que não teria se viesse aqui daquela maneira para jogar como sempre tentou jogar, vamos fazer do nosso jeito. Não teria chutado uma bola no gol. E o Grêmio não só chutou, como criou oportunidades.

0: preocupou o goleiro do Palmeiras. Esse vai ser também, ou essa vai ser também a tônica do segundo tempo. Eu me preocupo muito, porque o Grêmio nos últimos jogos tem sofrido muito no segundo tempo. E contra uma equipe como essa, que tem a bola, que joga de forma muito agrupada, joga sempre apoiado, sempre com três ou quatro jogadores muito próximos da bola, o jogo fica muito difícil para quem cansa. Então, o Renato vai ter que mexer um pouco, eu acho que nos volantes, sobretudo no Noriega, que mais uma vez comprometeu do ponto de vista defensivo, e a partir daí tentar ganhar esse jogo. O fato é, e eu acho que essa é a mensagem, independente do que possa acontecer no segundo tempo, o Renato já entendeu e já fez mais do que estava sendo feito aqui. O Grêmio marca muito melhor do que marcava.
1: Bom, daqui a pouco o Jory para falar sobre as questões da arbitragem. A gente já vai rodar o vídeo aqui da reclamação muito forte dos dirigentes do Grêmio com a equipe de arbitragem. O Jory vai justificar, vai explicar se tem justificativa para isso ou não. E aí, Samuel, qual a informação?
2: Uma questão, tá? Em condições normais de temperatura e pressão, o Renato, tradicionalmente, em período de data FIFA, sempre deu folgas mais espichadas, até que gerou muitas polêmicas em passagens anteriores. Mas pela situação do Grêmio e tendo essa recuperação não só na tabela, mas principalmente física, eu não descarto que o Renato dê um período muito curto de descanso para os jogadores. Porque é a chance, justamente, a retomada desse jogo contra o Remo, para recuperar os atletas fisicamente, tentar evoluir para esse time não sofrer tanto na volta da data FIFA e para ter um melhor desempenho. Então, Renato pode encurtar esse período de folga e descanso para justamente aproveitar o máximo possível, porque é a última chance para escapar do rebaixamento.
1: Meio-dia e quatro, por enquanto, o Grêmio 0, Palmeiras 0. O Jory tá rodando na live, canal Gaúcha Esportes, no YouTube, do Bola Parada. A reclamação do Carlos Dressler, muito forte, vice-presidente do Conselho de Administração do Grêmio.
2: Uma outra informação, tá? Luiz Castro ia dar 5 dias de folga agora, e o Renato vai encurtar isso.
1: E o Carlos Dressler reclamou bastante ali do árbitro da partida, dedo na cara, polícia separando, equipe de segurança também. Jory, e aí, Jory? O Grêmio tem motivos para reclamar?
3: Pois é, o único ponto de reclamação, Gabardo, que pode acontecer, assim, por esse primeiro tempo, né? E a arbitragem, ela teve algumas dificuldades de critérios, né? Não é algo surpreendente, né? Se tratando do Paulo César Zanovelli. Mas o lance que mais me chamou a atenção foi o lance do Amuso, num contra-ataque do Grêmio, lá pelo lado esquerdo, quase na linha lateral, que o Amuso chega primeiro na bola e, para mim, ele é atingido pelo jogador do Palmeiras. O árbitro considerou o lance normal, mandou jogar, mandou seguir, não marcou a falta, e a gente não teve sequer a repetição dessa imagem para mostrar no detalhe se houve ou não a infração. Era um lance lá na lateral do campo, mas o Amuso, com a posse da bola, com a bola dominada, poderia construir no mínimo uma chance promissora, né? A gente também não teve a imagem do campo aberto para saber se o Amuso conseguiria, com a bola dominada, conduzir para uma chance clara. Eu acho que talvez não, mas seria um lance faltoso e um lance para cartão amarelo, pelo menos, que a arbitragem acabou deixando passar.
1: Valeu, Jorge.
0: Meio dia e cinco.
1: Oi.
0: Tem tanta coisa para elogiar. O Grêmio não pode perder tempo falando de arbitragem ou reclamando de arbitragem no intervalo do jogo. Não vai mudar o contexto da estratégia. A estratégia que o Renato montou é elogiável, deixa os jogadores saírem com essa sensação. Quando os dirigentes no intervalo do jogo fazem esse tipo de ação, tu passa pro jogador uma ideia: opa, tem mais do que eu vi. Porque os jogadores não reclamaram do juiz no intervalo. Eles não reclamaram. Ah, tem um erro aqui, tem um erro ali, esse que o Jory colocou.
4: Quem mais cercou ele foram os jogadores do Palmeiras naquela falta ali.
0: Exatamente, ali no Rock Júnior, no Vitor Roque aqui do lado de cá. Então, gente, é bom o primeiro tempo. O Grêmio criou oportunidades, o goleiro do adversário fez um milagre no lance do Gustavo Martins, no último lance. Gente, é isso. Não é arbitragem. Não tem arbitragem aqui. O que tem é um jogo muito legal de estratégias, o Palmeiras com a bola se jogando para frente e o Grêmio jogando com muita estratégia pensada pelo Renato e sendo um time muito diferente do que estava sendo. O resto é assunto menor.
1: E já vamos daqui a pouco pro segundo tempo, hein?
2: Palmeiras voltando igual, viu, Gabardo? E agora vem a arbitragem, tá? Com a Brigada Militar, e lá está o executivo Paulo Pelaipe. Vamos ver se vai ter alguma bronca por parte do Pelaipe, né, que tá observando, passa perto e chama o árbitro ali pra conversar. Tenta trocar algumas palavras. Ah, o pé do ouvido, distante ainda, mas assim, conversa com o árbitro, com o quarto árbitro, faz sinal de positivo e já o Zanovelli faz um gesto ali com o braço direito, boa, segue o jogo.
1: Meio-dia e sete, grupo IESA BYD, a sua concessionária BYD no Rio Grande do Sul, onde tem orgulho de ser gaúcho, tem claro, Kathleen Moreira, informações do jornalismo.
5: Oi, Gabardo, bom dia para ti, bom dia para todos. O destaque hoje para 20 de setembro, dia do gaúcho, tradicional desfile que foi feito aqui em Porto Alegre, né, Edivaldo Pereira Paiva, uma homenagem aos 400 anos das missões jesuíticas guaranis. Centenas de pessoas acompanharam desde cedo, tempo que favoreceu, 25 graus, como eu disse aqui em Porto Alegre, e o acampamento Farroupilha também com muito movimento neste último dia. Como a gente falou do tempo, tem dois alertas do INMET para tempestades no estado que seguem válidos para hoje. O laranja, que é de perigo, se concentra mais para a região da fronteira oeste, então tem possibilidade de chuva de até 100 milímetros e ventos de até 100 quilômetros por hora. É um alerta que se estende até o final do dia. E o amarelo, que vale mais para a faixa oeste, norte, centro e campanha do estado, é mais ameno, indica chuva de até 50 milímetros e ventos de até 60 quilômetros por hora e possibilidade de granizo. Também um destaque da área policial, foi preso o suspeito de agredir uma mulher em Triunfo, na região carbonífera. Ele foi preso hoje, um caso que aconteceu no último domingo de madrugada. Tem mais detalhes em seguida em GZH.
1: Ok, Kathleen, obrigado. 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Palmeiras já tá voltando, Simon Bianchini já informou que é o mesmo time, daqui a pouco vai abrir a porta do vestiário do Grêmio aqui também.
2: Nesse momento, Everton, Carlos Vinícius, João Pedro, Amuso, Balbuena, Pedro Gabriel, são os primeiros a passarem. Pavon, Gustavo Martins, Wallace, o 15, Danilo Barbosa é a novidade. Vila Sante volta, sai Noriega, tanto pelo amarelo como pela questão física, a única modificação do Grêmio.
1: Informação importante do Simon, tem troca então.
4: Saiu Noriega, entrou quem?
2: Danilo Barbosa, 15, Pedro.
1: Tá aí a informação. Do Simon, Danilo Barbosa entra no lugar do Noriega. Bom, os times já voltaram, Pedro. Vamos para o segundo tempo. Trilegal, Tumeleiro. Por enquanto, 0-0. O Grêmio precisa da vitória no segundo tempo aqui na Arena, Pedro.
4: 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Vamos lá, senhoras e senhores, para o segundo tempo. Placar é 0-0, saída favorecendo o time do Grêmio Porto Alegrense. Começa tudo de novo. Saída para o Grêmio. Grêmio Palmeiras é clássico aqui na Arena. Atenção, apita o árbitro, a bola é tocada, recomeça a partida e a bola foi recuada para o Gustavo Martins. Gustavo Martins soltando, dominando ali pelo meio, tocando a bola para o Wallace. Wallace soltando para Pedro Gabriel. Pedrinho domina, passa pelo marcador, recua a bola, encontra colocado Wallace. Wallace tem o domínio da bola, com segurança mete a bola para o campo de ataque. Ela foi para Muso, Muso tentou para Carlos Vinícius, cortou bem colocado Gustavo Gomes. Mas Vija Sante pegou a bola outra vez para o time do Grêmio, dominou, soltou, onde está colocado João Pedro, que aparece lá pela ponta direita, recua a bola para Vija Sante, que recua mais ainda para Balbuena. Domina o veterano, zagueiro do Grêmio, encurta a bola para Gustavo Martins. Ele sai jogando ali pelo meio, vai carregando a bola, levando para o meio do campo. Ainda o Gustavo Martins, deixaram ele ir. Chegou agora a marcação do Vitor Roque. Gustavo Martins tem o domínio da bola, tentou na frente, a bola é tirada pelo Gustavo Gomes com categoria. Solta a bola, onde está colocado Arias. Arias tenta jogar, sai jogando, a bola foi para o Marlon Freitas. Um minuto de partida, etapa complementar, o placar é 0-0, a bola foi agora para o Arias. Arias tentou para o Lucas Evangelista. Evangelista dominou ali pelo lado direito, empurrou a bola na ponta esquerda. Vitor Roque está colocado por lá, recua outra vez a bola para o Lucas Evangelista, ele faz o domínio, é atacado, recua a bola para Marlon Freitas. Marlon Freitas tem o domínio da bola próximo ao meio do campo, levanta a cabeça, vem colocado o zagueirão Gustavo Gomes. Ele parte para o campo de apoio, Giai está aberto na ponta, a bola foi para ele. Giai tentou e errou o passe, deu um presente, a posse de bola fica para o time do Grêmio. Danilo Barbosa, Danilo Barbosa soltou para Amuso, Amuso deu para Danilo Barbosa, dominou, soltou a bola curta, encontrou colocado Amuso, Amuso girou, encontrou ali pelo meio o jogador Vija Sante, que está recuando, soltando a bola para Balbuena. Balbuena dá para Gustavo Martins. Gustavo Martins, Balbuena. Bueno tentou na frente, a bola foi para o Pavon. Pavon recuou, deu para Firja Sante, abriu na direita. João Pedro está colocado por ali, pé direito na bola, buscou a penetração lá do jogador Pavon. Ele escorrega, cai mesmo, caído, luta contra o marcador. E a bola finalmente sai pela linha de lado, vai ser arremesso lateral que favorece o time do Palmeiras. 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Lá vai o jogador Danilo Barbosa. Ele faz o domínio ali pelo meio, derrubado. O juiz da partida para e marca a falta. Falta que será cobrada para o Grêmio na entrada do campo de ataque a 2 minutos e meio da etapa complementar. E o placar de 0-0. Grêmio e Palmeiras. Lado direito está colocado Bijaçante para a cobrança, não tem pressa, tocou a bola agora para o Danilo Barbosa, tocou a bola para o Amuso deu para Barbosa, Barbosa dominou ali pelo lado direito defensivo do Grêmio, recuou a bola para Balbuena, Balbuena deu para Gustavo Martins, ele parte outra vez com bola dominada, Palmeiras vai se encolhendo, ele vai levando, soltou a bola, encontrou colocado o Bijaçante, Bijaçante escapou do marcador, tocou a bola para o Gustavo Barbosa, tentou na frente, rompasse, a bola foi tirada, Gustavo Gomes chutou em cima do adversário, a bola tá na linha de lado e arremesso lateral que favorece o time do Palmeiras, são 3 minutos, etapa complementar, lembrando, né, você está ligado no futebol da Gaúcha em uma das 5 emissoras no Rio Grande do Sul, ou 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O Grêmio busca o ataque, a bola foi na ponta esquerda, estava ali o Carlos Vinícius, a bola foi tirada, ele ficou reclamando uma falta que teria sido cometida pelo zagueiro Gustavo Gomes, o juiz não marcou, deu apenas arremesso lateral, Pedro Gabriel, Pedrinho está colocando para a cobrança, deu a bola, ela foi onde está colocando Vinícius, recuou para Muso, Muso para o Pedrinho, Pedrinho tentou no meio, Gustavo Barbosa tentou um toque na frente, a bola foi tirada, voltou para o Amuso, ele cometeu falta, o torcedor reclamou, o Amuso reclamou também. Pedro, tu vai reclamar ou vai dizer o quê, hein, Bianchini?
6: Acho que o Diori chamou, mas deu um carrinho, falta do Amuso em cima do Arias.
3: É, o Amuso vai na bola, mas pega o adversário também, muito forte a entrada do Amuso por baixo ali em cima do Arias. E o que eu queria falar era antes ali no lance do Carlos Vinícius com o Gustavo Gomes, tá? O Gustavo Gomes foi pra cima do Carlos Vinícius e ele vai com o cotovelo no pescoço do Carlos Vinícius. Era um lance faltoso, era um lance pra cartão amarelo, né? Aquela coisa do cotovelo no pescoço do adversário, tem que dar o cartão. E o árbitro marcou só a lateral.
4: Lá vai o Palmeiras, a bola conduzida ali pelo Barbosa. Barbosa abriu na ponta esquerda, Piqueires está lá, recuou outra vez para Barbosa. Barbosa tem o domínio da bola, tocou no meio contra o Lucas Evangelista. Ele tem o domínio da bola, conduz na entrada no campo de ataque da equipe do Palmeiras. A marcação chega pelo Bijaçante, ele faz o giro, mete a bola na ponta esquerda para Piqueires. Chutou, cortou João Pedro, voltou para Piqueires. Piqueires Evangelista. Evangelista tentou na frente, foi lá o Pavão, chutou em cima do marcador. A bola está na linha de lado. Já são 5 minutos. 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A bola do jogador do Grêmio Porto Alegre, esse Danilo Barbosa. Tentou para Pavon. Pavon adiantou demais. Corta Gustavo Gomes para o Palmeiras. Volta a bola para o Evangelista. Evangelista tentou para elevação para Vitor Roque. A bola foi tirada. Voltou para o Evangelista. Deu para o Flaco Lopes. Para o Vitor Roque. Dominou. Chegou para dentro da grande área. Cruzamento feito. Evangelista cruzou. Salva o jogador Gustavo Martins, mas não valia mais, tinha o que de irregularidade aí, Rodrigo?
6: Impedimento do Andreas Pereira, que em posição irregular fez o cruzamento na visão da arbitragem, 0-0, trilegal.
4: 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Claro, não todo o tempo, a gente não fez 100 anos ainda, só o meu querido amigo Anton Carl Biederman, que já está com 102, vai comemorar agora em seguidinha. O Grêmio busca o ataque, a bola foi tirada pelo Marlon Freitas, veio o Danilo Barbosa, tirou dele, soltou a bola na frente, Pavão está colocado por ali, dominou, é marcado, recua a bola, ela foi no Bijaçante, abriu na direita, João Pedro está no campo de apoio, dominou, vai buscar o jogador pessoal, levou para o fundo do campo, cruzou, o goleiro tirou mal, mas na segunda ele consertou e pegou, Bianchini.
6: Cruzamento do João Pedro, saiu soqueando a bola com o punho direito,
7: Pedro, ela deu um chapéuzinho no Carlos Vinícius, o goleiro acabou defendendo depois em dois tempos, quase que sobrou pro centroavante, tava babando agora, voltou mais ligado o centroavante Carlos Vinícius, Grupo IESA.
4: 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Palmeiras partindo para o ataque, Flaco tocou mal, errou tudo, liga de fundo, apenas tiro de gol. Já temos agora 7 minutos. Alguma alteração no plano de jogo aí, CCD? O que que tá vendo?
0: Olha, o Grêmio melhora um pouco com o Danilo e eu acho, Léo, que a partir daí o jogo tá abrindo pro Grêmio. O Grêmio tem que resistir um pouco mais, que a chance vai acontecer e o Grêmio vai ganhar esse jogo.
4: E a bola foi jogada para o Pedrinho. Pedrinho dominou no peito, não deixou sair pela linha de lado. Arrancou pela ponta esquerda. Arias veio atrás dele. Ainda o Pedrinho cruzou rasteiro. Corta Gustavo Gomes, entregando a bola ali na intermediária. Por ali está colocado o jogador Marlon Freitas. Ele toca a bola para o Evangelista. Deu para Marlon Freitas, outra vez com o Evangelista. Vai descer o Palmeiras para o campo de ataque. O placar é 0-0. Ele tocou a bola para o Flaco. O Flaco dominou, recuou. Deu para Marlon Freitas, que recua mais ainda para o Barbosa, que domina no campo de defensivo do time do Palmeiras, o placar é 0-0. São 8 minutos, é etapa complementar, você está na Gaúcha. Que bom, que maravilha saber que você está ligado conosco, né? Vitor Roque, ele tem o domínio, vai evoluindo, tocou a bola, Andréas Pereira está colocado por ali, tocou a bola para o Andréas, a bola foi onde está colocado o Marlon Freitas, que domina, levanta a cabeça, solta a bola para Gustavo Gomes, o zagueiro vai para o campo de apoio, tocando a bola para o Giai. Giai tentou na frente, deu para o Arias, cobertura feita para o Grêmio pelo Danilo Barbosa, evitando que ela saia pela linha de fundo, ele joga pela linha de lado, portanto o arremesso lateral do time do Palmeiras, cobrado pelo Giai, que deu para o Arias, Arias tocando para Giai, Giai vai procurar o cruzamento, levantou com perigo, golpe de cabeça, senhores, a milagre, chamem a Santíssima Trindade, porque há um milagre aqui dentro da arena, e é do goleiro do Grêmio, que fez uma defesa impensável, uma defesa extraordinária, e tirou do Palmeiras aquele que seria o primeiro gol. Fala deste milagre, chama a Santíssima Trindade, Rodrigo.
6: Pedro, o cabeceio do Andreas Pereira foi a queima-roupa e foi um tiro, um míssil. O Everton, com incrível velocidade de reação, fez milagre e lá vem o Palmeiras.
4: Lá vai Arias, ganhou do marcador, levou pro fundo do campo, vai cruzar, cruzou, afasta Balbuena, tirando a bola pela linha de lado. Se a defesa que se faça, Leonardo Oliveira.
8: O Grêmio tem um goleiraço, o Grêmio tem o melhor goleiro do Brasil, Pedro. Indiscutivelmente o Everton hoje é o melhor goleiro do Brasil. O Grêmio tinha voltado bem.
4: Evangelista abriu a bola na direita, ali está colocado o Giai, pé direito na bola. Sai da meta o goleiro do Grêmio, só que desta vez ele teve que fazer duas intervenções. Desculpa,
8: concluiu. Fez outra, não dá o Everton.
6: E sentiu.
8: Não. Sentiu?
6: Sentiu a região lombar. O Everton abandonou o gol e fez muito esforço para agarrar a bola antes do Flaco Lopes dominar. E aí, no movimento, ele sentiu dor nas costas e foi pro chão.
9: Público.
4: Oi.
9: Público total, Pedro, 50.694 torcedores. 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
4: 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Grêmio no ataque, Carlos Vinícius agora ganhou do marcador, levou pelo lado direito, empurrou a bola, deu para Pavão. Pavão chegou com a bola dominada no bico da grande área, cruzamento pro Amuso, foi forte demais, a bola tá saindo, não chega a sair, ele foi lá, evitou, jogadores do Palmeiras pediram que a bola saísse, não saiu, é o Grêmio chegando, a bola foi para o Bijassante abriu na direita, é o Grêmio chegando ali pelo lado direito, Bijassante tocando a bola para João Pedro, cruzamento e Carlos Miguel pegou, Bianchini.
7: É, mas o Grêmio tentou fazer o que deu, a bola sobrou para Musso na ponta esquerda, Bijassante viu a infiltração do João Pedro, um míssil, cruzamento, mas nos braços do Carlos Miguel, 0-0, Grupo IESA.
4: CCD não tá morto, quem luta, quem peleia, pois lutar é a marca do campeiro.
0: É isso mesmo, e quando se tem estratégia, se tem pelo menos alguma coisa. E o Grêmio tem estratégia no jogo, vai jogar exatamente por essa estratégia. É só segurar, Pedro.
4: Marlon Freitas meteu bola para Vitor Roque, chega antes Balbuena para tirar e meter a bola pela linha de lado. 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Chegando o Marlon Freitas, entregou a bola, encontrou o colocado Evangelista, de novo com o Marlon. Marlon tocando a bola para Gustavo Gomes, tocou para Evangelista, recolheu ali pelo meio, levou o time do Palmeiras para o ataque, deu a bola para Vitor Roque. Roque. Vitor Roque foge da marcação, empurra a bola para o Giá e tocou para o Arias. Corta Danilo Barbosa, mete a bola pela linha de lado. Pedro, é arremesso lateral, hein?
3: Sobre o público de 50.600, é o segundo maior público do Grêmio na sua casa neste ano. Só perde na classificação do Grenal pela Copa do Brasil, 55 mil. 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
4: E a força do Grenal e a força também do Renato, que tá voltando. Portaluppi, Painato tá de volta no banco de reservas. Olha o Arias, tentou levar marcado. A bola foi tirada. E aí, Danilo Barbosa meteu a bola para o Amuso, que tentou o passe, mas errou. Vinícius não pegou, ficou para Barbosa. Esse Barbosa aí é do Palmeiras. Ele empurra a bola, deu para o Vitor Roque, recuou, deu para Marlon Santos. Carregou ali pelo meio, 12 minutos. Etapa complementar, deu no Arias. Arias soltou no Giai. Giai recuou a bola, foi para o Evangelista. Ajeitou para bater, preferiu tocar para o Marlon Santos. Levantou, a bola caiu na esquerda. Flaco Lopes suspendeu, passa de todo mundo. E aí, o Pedrinho, Pedro Gabriel, toca a bola para a linha de fundo. Tem escanteio Palmeiras para cobrar. Rodrigo.
6: Lançamento primoroso do Marlon Freitas para o Flaco Lopes na linha de fundo, lado esquerdo. O cruzamento do Flaco não foi bom. A defesa do Grêmio afastou para escanteio. 0 a 0, informando o Sicredi.
4: 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Cobrança curta, a bola foi. Onde está colocado Arias? Arias domina, ajeita para o pé esquerdo. Suspendeu, foi forte demais. A bola vai sair lá na bandeirinha de escanteio. E aí, Rodrigo?
6: Lateral.
4: Lateral.
6: O cruzamento passou reto, ninguém pegou. Lateral, João Pedro cobra.
4: 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São 13 minutos e meio, etapa complementar. Placar é 0 a 0. É Grêmio e Palmeiras, é campeonato brasileiro. Arremesso que será cobrado pelo João Pedro, lado direito. O campo defensivo do Grêmio, que empata com o Palmeiras em 0 a 0. 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A bola foi ali, encontra colocado Bijassante. Bijassante deu para João Pedro. João Pedro bateu para o campo de ataque, cortou Barbosa. A bola foi para o Vitor Roque. Chega para cortar o Balbuena para o Grêmio. Volta o time do Palmeiras com Piquerez. Piquerez está jogando lá pelo lado esquerdo, metendo uma bola curta, olhou para Marlon Santos. Giai tá pedindo pela direita. Ele já viu o Giai, meteu a bola para ele. Cantei, ele fez aquilo que eu disse. Recuo de bola outra vez para o Marlon Freitas. Marlon Freitas tem colocado por ali, Andreas Pereira deu a bola para ele, Andreas dominou, tentou o tabelamento, a bola foi recuada, solta, onde está colocado Arias. Arias procura passar, passou no meio de dois adversários. Tem agora uma blitz do Grêmio e tem uma falta. Falta vista pelo juiz, jogadores do Grêmio dão uma reclamadinha, mas nem é tanto assim, né, Rodrigo?
6: O Arias vinha driblando Pedro Gabriel, só não completou porque o lateral do Grêmio parou o atacante do Palmeiras com falta, lado esquerdo da defesa tricolor, 0 a 0, Tumeleiro.
8: O Grêmio tinha começado o segundo tempo em cima do Palmeiras, marcando mais alto, mas voltamos àquele cenário do primeiro tempo de domínio total do Palmeiras.
4: 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Tem falta que será cobrada para o time do Palmeiras. Lado direito, campo de ataque. 0 a 0 o marcador. Todo cuidado é pouco, hein? Atenção. A bola jogada lá na área do Grêmio. Foi tirada parcialmente. Completa Balbuena e mete a bola pela linha de fundo. Tem escanteio. Rodrigo.
6: O João Pedro estava desequilibrado no segundo pau e acompanhado pelo Flaco Lopes. Não quis se complicar. Cabeceou para escanteio. 0 a 0 Tumeleiro.
4: É, vamos à cobrança de escanteio para o time do Palmeiras. 300. 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Aproveite! 15 minutos, mais 30 segundos. Escanteio será cobrado outra vez para o time do Palmeiras. O placar é 0 a 0. Ainda tem uma demora ali para a cobrança. Os jogadores vão lá para dentro da pequena área do Grêmio. Essa bola vai chegar com perigo ali. Teve desvio do Flaco Lopes, a bola está na linha de fundo. Eu estou chamando o tempo e placar do futebol da Gaúcha. 16, etapa complementar, 0 a 0, Grêmio e Palmeiras, Bertoncelo.
3: E hoje pela manhã, Pedro, a seleção brasileira masculina de vôlei conquistou a vaga para os Jogos Olímpicos de Los Angeles em 2028, após vencer a Argentina no Maracanãzinho por 3-7 a 0.
4: Goleiro Everton metendo uma bola longa para o campo de ataque. O Everton, que chegou no Rio Grande do Sul e conheceu A linguiça Borrússia tem qualidade. É, Borrússia, qualidade imbatível. A bola é do Marlon Freitas, é o Palmeiras chegando, tocando a bola para Giai. Giai aparece como sempre do lado direito, Pedrinho Gabriel vem na marcação, ele tem a bola, tá conduzindo, soltou, encontrou colocado Evangelista, procurou passar, passou pelo marcador, mas aí chega a cobertura e o Gustavo Martins está metendo a bola pela linha de fundo. O Palmeiras tem outro escanteio para cobrar, Rodrigo.
6: Agora o Flaco Lopes passou com muita facilidade, Pedro, pelo Danilo Barbosa. Ainda bem que o Gustavo Martins chegou bem na recuperação, mandou para escanteio, 0-0, Tumeleiro.
4: São 17 minutos, é o segundo tempo. Placar é 0-0. Escanteio será cobrado pelo lado direito. Campo de ataque do time do Palmeiras. Uma bola alta, um golpe de cabeça e o goleiro do Grêmio tá pegando. Só que essa aí ela tirou de letra. Até tu pegava, Rodrigo. Olha ali o abuso, ó. Foi lançado. Dominou, marcado pelo Giai. Ganhou dele. Chegou pra tentar, é pra bater. Bateu no travessão. Mas não valia, tava dando impedimento. Mas o abuso conseguiu algo impensável. Ganhou do zagueiro da velocidade e aí bateu no travessão. Bom, e aí, conta tudo aí.
7: É um touro de forte o Amoso. Ganhou no jogo de corpo do Giai e com a perna canhota chutou. Pra mim, o Carlos Miguel tocou rapidamente na bola, desviando a trajetória. Ela beijou o travessão, mas estava anulado, que seria talvez a grande chance do Grêmio na partida.
3: É, o Amoso estava realmente à frente, Pedro. Era um corpo à frente, bem marcado o impedimento pelo assistente, que fez a coisa certa, atrasou a marcação. Depois a bola desvia na mão do Carlos Miguel, né? E vai no travessão.
4: 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Olha o Grêmio outra vez. É Pavon correndo pela direita. Vai levando, prensou o adversário. Voltou a bola, mas ela foi tirada. Tirada pelo Gustavo Gomes, jogando a bola para o meio do campo. A bola volta a ser do Grêmio Porto Alegrense. Dominada pelo Danilo Barbosa. Arrancou pelo meio, tentou levar o carrinho na bola. Não houve falta. E o Palmeiras parte para o contra-ataque. E tem falta. Falta e vai ter cartão. Parou tudo. Camisa número 18 do Grêmio Porto
6: Alegre. João Pedro
4: vai receber cartão amarelo. Ele fez a falta. E por aí a vida anda, né, Rodrigo?
6: Foi quase uma jogada de futebol americano. Foi só no corpo do atacante do Palmeiras. Amarelo para João Pedro. 0-0, informando o trilegal.
3: É, impediu o famoso ataque promissor do Vitor Roque ali, né? O João Pedro fez a falta e levou o cartão amarelo bem aplicado.
4: É, olha aqui, ó. 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Levantamento de bola na esquerda. Chegou por lá Piquerez. Piquerez tocou no meio. Encontrou, colocaram para mim o Flaco Lopes. Fugiu da marcação do adversário. Deu para Piquerez. Piquerez soltando a bola para o Flaco. Pé direito na bola. Suspendeu. Chegou no Arias. Tem chance de gol do Palmeiras. Corta Danilo Barbosa. Afasta e toca a bola para a liga de lado. É arremesso lateral que favorece o Palmeiras, que procura pressionar. São 19:30. É etapa complementar. O placar é 0-0. Palmeiras é vice-líder do campeonato. Que era vitória para passar pelo Flamengo, que joga hoje à tarde. A bola foi solta. Onde está colocado o jogador Flaco Lopes? Ele foi agarrado, pediu uma falta. O juiz da partida parou e marcou.
6: Vai trocar. Krovinovic e Enamorado foram chamados. Não, me parece que é só para revezar o aquecimento, Pedro. Mas tem movimentação no banco.
4: Krovinovic, qual é o outro?
6: Não, o Enamorado vem e o TT também. Enamorado e TT. Foram chamados pelo Renato.
7: Dois jogadores que receberam muita atenção, principalmente do Renato, no fator psicológico, anímico.
4: 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É uma falta para o time do Palmeiras. Flaco Lopes está colocando para a cobrança. O placar é 0-0. São 20:30. Etapa complementar. 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Ô, eu, Pedro, vou dançar com o CCD, hein?
6: É namorado e Giovanni Cabral, tá? Não o TT.
4: Olha lá, cobrança de falta, corta Pedrinho para o Grêmio, volta a bola para o time do Palmeiras, dominada pelo Giai. Giai domina, ali tocando a bola para o Lucas Evangelista, cruzou. Era o Andréas Pereira que fez o cruzamento, a bola foi direto para a linha de fundo, vai ser tiro de gol para o time do Grêmio. 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São 21 minutos, Leonardo Oliveira.
8: O Grêmio tenta renovar o gás. Acredito que o Renato vai trocar os extremos, o Giovani por um lado e o Namorado pelo outro, porque Pavon e Amuzu foram os caras que mais correram pelo Grêmio no primeiro tempo.
4: É, e lá tá Gustavo Martins tirando uma tentativa de ataque do time do Palmeiras. A bola ficou para Balbuena. Ele bateu forte, buscando o campo de ataque. A bola foi para o Amuzu. Um tropeçou num, o outro tropeçou no outro. Jogadores do Palmeiras vão para cima, mas numa velocidade de pressão em cima da arbitragem que chama atenção. Fale.
7: Assim, ó. Carlos Vinícius mirou o jogador do Palmeiras e foi com o corpo. Eu não vejo gatilho, utilização do braço. O Diori vai certificar, mas vai ter cartão amarelo pro centroavante gremista.
4: E aí, Diori?
3: Pois é, né, Pedro? Carlos Vinícius, ele vai com o braço ali no jogador do Palmeiras, dá um tranco e o árbitro mostra o cartão amarelo pro jogador do Grêmio. Teve um lance anterior, né, no Carlos Vinícius, que a arbitragem não marcou falta. Agora o Carlos Vinícius foi só no corpo do Giai.
6: Agora chama a atenção o Giovani Cabral e o Namorado estarem na frente do TT na opção do Renato. Parece uma mudança de hierarquia de pontas em relação ao Luiz Castro.
4: E aí, CCD?
0: Preciso renovar, tentar agora o Enamorado com espaço. A gente sabe que ele tem velocidade, quem sabe ele não acha uma dessas jogadas e no jeito que ele gosta de jogar, chega na cara do gol para tentar decidir. O Palmeiras é preciso colocar, vai se abrir a partir de agora, porque o Palmeiras precisa muito ganhar o jogo em razão da briga com o Flamengo. Então, o Grêmio tem que saber entender isso, e a estratégia está perfeita do Renato, tá? Perfeita a estratégia até o momento. O Grêmio tem que fazer isso para tentar ganhar o jogo.
6: Sai Pavon com a 7, entra o Enamorado 99. E entra o Giovani Cabral, número 77, sai Amuzu, número 9, 0-0, informação Tumeleiro.
4: Alterações do time do Grêmio, Leonardo Oliveira.
8: É para colocar mais frescor, colocar gás novo nas extremas, que são fundamentais para o Grêmio puxar o contra-ataque e estabelecer essa estratégia de jogar por uma bola.
4: É, um vai para o lado esquerdo e outro vai para o lado direito, como disse o Leonardo, ocupando extremas para tentar o contra-ataque e tentar ganhar a partida. Lucas Evangelista vai levando, recuando a bola para Barbosa, Barbosa domina. É atacado pelo jogador Enamorado e acaba recuando a bola para o goleiro Carlos Miguel. 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
7: Cartão.
4: Ei.
7: Para Gustavo Martins, fez a falta e depois face to face com a arbitragem. Ficou na bronca e vai mexer o Palmeiras com Sosa e Felipe Anderson na sequência.
6: Ô Pedro, me pareceu forçado, tá? É o terceiro cartão amarelo do Gustavo Martins. Está fora do jogo contra o Remo. Garantido no Grenal. Me pareceu que ele forçou.
3: Pois é, o fato é que ele deu uma reclamada acima do tom, bem acima, e mereceu o cartão.
8: E lá vai cedo, né? Se forçou, forçou cedo, Pedro. 24 minutos.
4: É, para zagueiro é muito cedo, é verdade. A bola foi onde está colocado o Gustavo Gomes, que deu para Giage, aí tocou para Marlon Freitas. É o Palmeiras tentando chegar, 24 minutos e meio, etapa complementar. Placar é 0-0, a bola foi recuada para o Gustavo Gomes. Tentou na frente, a bola foi tirada. Pedrinho tirou, voltou para o Palmeiras, no entanto. A bola foi onde está colocado o Não, só vai entrar em seguida, né? E a bola foi para o Arias, levou para o fundo do campo, cruzou, perigo. Ah, outro milagre. Chama o Papa. Chama o Papa. E diz que aqui no Rio Grande do Sul, na Arena, se faz milagre. O milagroso é outra vez o goleiro Everton. Que defesaço. Chama o Papa aí, Rodrigo.
6: Uma defesa de placa. O chute do Andreas Pereira foi um míssil a queima-roupa. Ele estava sozinho, em posição frontal ao gol do Everton. Chutou bem no cantinho. E o Everton, com muita velocidade, foi lá e com o punho direito fechado, fez uma defesa cinematográfica. Milagre, 0-0, Trilegal.
4: 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Escanteio do Palmeiras, placar é 0-0. Como disse o César, o Palmeiras quer muito a vitória porque quer disputar com o Flamengo o título. Olha o cruzamento, a bola pingou. Corta de dentro do gol. O jogador da Danilo Barbosa. E a bola é tirada pela linha de lado, mas o Palmeiras teve outra situação para marcar. Tá voltando para o ataque, Manzantes. Tem jogador do Grêmio caído, parou tudo. Contra o lance anterior ali, que foi uma confusão e quase deu gol do Palmeiras, hein, Rodrigo?
6: O Everton espalmou bem, só que espalmou no corpo do Wallace. E a bola bateu no Wallace e ia entrar e ia ser gol contra. O próprio Wallace afastou antes dela entrar no gol. Quem tá sentindo a região lombar é o João Pedro, mas já se levantou. O placar é 0-0, informação trilegal.
4: São 26 minutos e meio.
7: Trocas. Sai Vitor Roque com a 9 para a entrada do 7, que é o Felipe Anderson. E sai Arias com a número 11 para a entrada do Sosa com a 19. As duas primeiras modificações no Palmeiras, Grupo IESA.
4: Muito bem, duas alterações. Sosa e Felipe Anderson no time do Palmeiras. Vitor Roque e Arias deixaram o campo. A cobrança de arremesso lateral foi feita para o Palmeiras. A bola foi para o jogador Barbosa tocando a bola para o Gustavo Gomes tem o domínio ali pelo lado esquerdo, aplicou, a bola deu para Marlon Freitas.
6: Bright White
4: vai entrar em seguida no time do Grêmio. A bola foi solta ali no campo de ataque, lançamento feito, olha ali a tentativa, foi a bola, onde está colocado o Sosa, chutou fraquinho, fica fácil para o goleiro. Quem é aqui?
9: Vou falar com o Alexandre aqui. Alexandre, eu tô sentindo que o Grêmio vai ganhar esse jogo, Alexandre.
10: Ah, se Deus quiser, cara. A gente podia começar a falar agora sobre formação, sobre escalação, mas não tem como deixar de falar do Everson. Mais da metade do time passa na mão dele, cara. É incrível o que esse cara faz pelo Grêmio. Impressionante.
9: Que goleiro o Grêmio tem pra Pão de Alho Santa Massa.
7: Amarelo. Barbosa foi no corpo do namorado, que rodopiou no campo, e amarelo pro zagueiro do Palmeiras.
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6: Troca, sai Carlos Vinícius, 95, entra Bright White, 22, 0-0, informação Sicred.
0: Carlos Vinícius que teve a oportunidade, né, Pedro? Teve a oportunidade no primeiro tempo e agora vai para Bright White para tentar segurar um pouco mais. E repito, o jogo é o jogo do contra-ataque para tentar ganhar com o enamorado. O tempo tá passando, o Palmeiras vai se jogar ainda mais e o Grêmio vai ganhar o jogo, Pedro.
4: Pois é. Já aconteceu a alteração aí?
6: Já.
4: Então tá. Então Bright White está no time titular do Grêmio nesse momento. Lançamento vai lá para dentro da grande área, cortou Barbosa soltando a bola para Piqueires fez o domínio, recua a bola, encontra Lucas Evangelista, que dá para Piqueires tentou o campo de ataque, chega para cortar o Gustavo Martins, a bola ficou para Balbuena soltou no meio, ali está colocado Bija Sante, procura correr, levou a bola pelo meio, caiu, tem falta. Imagina, Leonardo, saíram Pavon, Carlos Vinícius e Amuso. O ataque todo do Grêmio saiu.
8: O Grêmio trocou todo o ataque e colocou gás novo. Carlos Vinícius não veio pro jogo hoje. Muito nervoso, escapou de ser expulso naquele lance ali que o Jory mencionou. Carlos Vinícius tá pouco fora do tom e fora do jogo. Vê se o Bright White consegue acrescentar algo além disso.
4: 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É uma falta para o Grêmio que vai chegar lá na área do Palmeiras. Fazia tempo que o Grêmio não aparecia por esses lados. 29 minutos. Uma bola rasante, muito mal cobrada, linha de lado, arremesso lateral para o Palmeiras. Tempo e placar do futebol da Gaúcha. 29 minutos e meio, etapa complementar, 0-0, Grêmio e Palmeiras na Arena, Bertoncelo.
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4: 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Vai o Piqueires. Piqueires tocou a bola para o Marlon, deu para o Lucas Evangelista, que abriu na direita, agora sim, Giai, tá correndo ali pelo lado direito, recua a bola para o Lucas Evangelista, que recua mais ainda para o Barbosa. Barbosa domina, toca a bola para o Lucas Evangelista, ele vem buscar a bola pelo meio do campo, abriu na direita, a bola foi para o Giai, o Grêmio tá encolhido outra vez, tá difícil para o Palmeiras, não consegue sair dali, a bola para o Marlon Freitas, saiu, tocou para o Giai, chegou no fundo do campo, cruzou, e o goleiro do Grêmio dessa vez foi com o pé para tirar. Ele é estupidamente maravilhoso. E aí tem escanteio para o time do Palmeiras, que tem pressa, cobrado. Não valeu. O juiz mandou parar. Por quê, Rodrigo?
6: Porque não tinha autorizado. Não tinha autorizado a cobrança. Defesa com a... O homem faz milagre até com o pé, Pedro. E a bola ainda desviou no zagueiro do Grêmio e foi para escanteio.
4: Pois é, será cobrado pelo lado direito.
6: Andreas Pereira.
4: Andreas Pereira está colocando para a cobrança. Lado direito, campo de ataque do time do Palmeiras. O escanteio cobrado. Gustavo Martins afastou, voltou a bola, uma bomba! Ela foi para a linha de fundo, foi do Lucas Evangelista e apenas tiro de gol. Quer que um pouco mais do torcedor gremista?
9: Vou falar com o Isaac. Dá para ganhar esse jogo? Vai sair esse golzinho?
11: Dá para sair, mas só se for na mão de Deus, porque tá complicado. O Palmeiras é uma equipe muito forte. Dá para ver uma pequena melhora, mas vamos tentar buscar pelo menos um golzinho aí.
9: Vamos buscar para Pão de Alho Santa Massa.
4: O namorado tentou sair jogando, ele amarelo. Foi desarmado, mas ele caiu. A falta foi marcada, é isso?
7: Isso, mas com delay. Quem deu foi o Bandeira e amarelo, acho que pro Piquerez 22. Daqui a pouco vai mexer de novo o Palmeiras. Maurício, ex-Inter 18.
4: Maurício, daqui a pouco no time do Palmeiras. CCD, já se passaram 31 minutos e meio. Serve empate para ti?
0: Eu acho, dentro do que a gente está vendo no jogo, uma atuação como talvez a melhor atuação da história da arena de um goleiro, né? A gente está diante de um empate, mas eu sinceramente acredito que o Grêmio vai ganhar o jogo, tá? Eu acho que ainda vai ter a bola do jogo e o Grêmio ainda vai conseguir chegar ao gol da vitória.
4: Tem cobrança de falta para o time do Grêmio a 32 minutos da etapa complementar. O Grêmio vai tentar chegar da perto, vai tentar chegar no gol. Levantamento, o Wallace subiu, não achou, a bola foi tirada. Tirada pelo Gustavo Gomes, mas foi dominada na sequência. Tem falta. Falta em cima do jogador do Grêmio, Porto Alegrense, que estava colocado ali, senhor Giovanni Cabral. E a falta será cobrada pelo lado esquerdo do ataque do Grêmio. Pedrinho está colocado para a cobrança. São 32 minutos e meio. Nós estamos na etapa complementar. O Grêmio está empatando com o Palmeiras 0-0. Em seguida, o Bertoncello vai me dizer qual é a situação do Grêmio com esse empate, se ele perdurar. Cobrança mal feita. E a bola foi tirada lá pelo lado esquerdo pelo Piquerez. Piquerez tenta jogar, a bola foi para o Felipe Anderson. Dominou lá pelo lado esquerdo, procurou levar. Ainda ele carregando pela ponta esquerda, procurando passar, mas foi desarmado pelo Balbuena. E o Grêmio sai ali pelo lado direito. Lá vai o Grêmio, partido para o ataque. É uma tentativa do Vija Sante. Tocou na frente, deu para o Brent Waite. Ele dominou, mas quando fez o passe, fez errado. E a bola foi tirada. E ficou para o Palmeiras. Ficou para o Lucas Evangelista. Ele tocou a bola para o Andréas Pereira. Ele vem de trás com a bola dominada. Foi atacado por trás, não houve falta, a bola foi tirada pelo Enamorado, que agora foi bem. Lá tá Enamorado, Enamorado levando, chegando a marcação. Ah, mas a escola dá um pau nele o tempo todo, vai pintar outro cartão. Ô Jori, estão dando no coitadinho do Enamorado, Jori.
3: Três jogadas do Enamorado, três faltas, três cartões amarelos pro Palmeiras, três cartões bem aplicados, Pedro.
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6: Foi o Lucas Evangelista, o último amarelo.
7: E o último amarelo dele na partida, porque sai pra entrada do Maurício, sai um volante pra entrada de um meia mais ofensivo. E a outra troca também é de um amarelado.
4: Quem é que sai pra entrada do
7: Evangelista, com a 30, para entrada do Maurício. A outra modificação, lateral esquerdo por outro, sai Piquerez com a 22, para entrada do 56, Arthur,
4: camisa número
7: 56,
4: saiu Piquerez, tá.
7: Isso,
4: bom.
7: Enamorado cavou três amarelos em três lances, Pedro.
4: É, e o Grêmio vai fazer ali um lançamento direto, ó, bola direta na cobrança de falta no meio do campo. Uma bola longa e o cabeceio foi direto pela linha de fundo, apenas tiro ligou para a equipe do Palmeiras. 35 minutos, quer que um pouco mais desse povo gremista que quer uma vitória, quer que...
9: Vou falar com o Marcelo, é possível acreditar nessa vitória ainda, Marcelo?
12: Acho que ainda assim, quer que o jogo tá difícil, a diferença de qualidade é bem grande dos dois times. A gente joga por uma bola, tem que acreditar até o final e faltam mais ou menos 20 minutos ainda para acabar o jogo. Mas vamos acreditar.
9: Vai vir. Tá aí o torcedor gremista para Pão de Alho Santa Massa.
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6: Marcos Rocha
4: em seguida no time do Grêmio.
6: Agora.
4: Para sair João Pedro, é isso, né?
6: Sai João Pedro, 18. Entra Marcos Rocha, 14. É um ressurgimento com o Renato Portaluppi. Tinha sido arquivado pelo Luiz Castro. Marcos Rocha está de volta.
8: É uma característica do Renato reintegrar esses jogadores, né? O Balbuena está jogando hoje. Sob a troca anterior, os guris estão contra a luz ali, saiu o Andréas Pereira, não saiu o Evangelista, tá, Pedro?
4: Saiu o Andréas Pereira, não o Evangelista, isso. É isso, né? Olha o Grêmio chegando. A bola foi na direita. Marcos Rocha chegou no bico da grande área. Tentou jogar, cortou a zaga, voltou pra ele, bateu. Rebote, o chute. A bola é tirada pelo Giai. Tira a bola para a intermediária. O jogador Bijaçante tentava jogar ali pelo meio, mas foi desarmado. A bola ficou para o Marlon Freitas. Marlon Freitas corre pelo meio, empurrou a bola na direita. Chegando o time do Palmeiras. Uma tentativa do jogador Felipe Anderson. Levantou para dentro da grande área. O golpe de cabeça. A bola saiu pela linha de fundo. Palmeiras teve um ataque perigoso agora outra vez, hein, Rodrigo?
6: Perigoso porque o Sosa venceu a disputa pelo alto sobre o Gustavo Martins. Para sorte do Grêmio, ele cabeceou para fora. 0-0, Tumeleiro.
4: Futebol da Gaúcha. Jogados 36 minutos, etapa complementar. CCD.
0: Vamos nos segurar, Pedro. Vamos segurar o que der. Contra-ataque vai sair no fim do jogo, Pedro. Tem é que se segurar. Pouco, mais uma vez o Palmeiras perdeu um gol. Tem perdido muitos gols aqui e nós temos que nos segurar até o final para o nosso gol sair.
4: Giai tocando a bola para Marlon Freitas, que domina ali pela meia direita, soltou no meio, encontrou colocado o seu companheiro. Outra vez a bola jogada agora no Maurício. Ele não domina, a bola é afastada pela defesa do Grêmio. Foi o Balbuena que deu um chutão, metendo a bola para o meio do campo. São 37, etapa complementar. 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Lá vai o time do Palmeiras, outra vez a bola carregada pelo jogador Felipe Anderson. Ele procura jogar ali pelo meio, jogou na esquerda, a bola foi para o Arthur recuando, deu a bola outra vez para o Felipe Anderson, que solta a bola para o Marlon Santos, que domina na intermediária, pé direito na bola, abriu na direita, Giai está colocando por aqui, domina e recua ela para o Gustavo Gomes, que também está no campo de ataque e que solta a bola para o Marlon Freitas dominou, tentou por elevação, cortou para o Grêmio Danilo Barbosa. Volta o Palmeiras, tentativa para o Felipe Anderson, fez o tabelamento, recebeu devolução, Giovanni Cabral vai em cima dele, é driblado, tentou ganhar do Pedrinho, tira a bola dele, sai jogando, empurra para o campo de ataque, a bola foi onde está colocado o Brentwaite, ele procura jogar, mas a bola está fora e arremesso lateral favorece o time do Grêmio Porto Alegrense. 38 minutos, Leonardo Oliveira, 0-0.
8: O Palmeiras muda a sua linha ofensiva, o Grêmio muda a linha ofensiva para ter o contra-ataque, porque o Grêmio não pode perder, recuar tanto. O Grêmio precisa marcar um pouquinho mais na frente, segurar um pouquinho mais a bola, porque o espaço tem.
4: Pois é, e a bola foi jogada lá para o campo de ataque, não tinha ninguém, o Barbosa dominou com tranquilidade, empurrou a bola, soltando, onde está colocado o jogador Maurício tenta abriu na esquerda, a bola foi lá onde está o Arthur faz o domínio, ganha do marcador, recua a bola, soltou outra vez, encontrou colocado por ali o jogador Sosa está jogando, procurando na frente, deu para Maurício para o Sosa, levantou para o Arthur, apareceu pela ponta esquerda, mas a cobertura foi feita mal, olha a bola cruzada e o chute foi para a linha de fundo, quase que o Grêmio entrega. Quem era o cara que estava lá? Era o Balbuena?
6: Era o Gustavo Martins, Pedro. Gustavo Martins falhou, não conseguiu alcançar o Maurício. O Maurício foi mais rápido, evitou a saída pela linha de fundo, fez o cruzamento e aí houve o desvio na finalização, escanteio para o Palmeiras.
4: Felipe Anderson vai para a cobrança, pé direito na bola, suspendeu, ela foi tirada, tem rebote, a bomba explode no corpo do jogador do Grêmio. Vai tentar agora o Benitimente chegar, não consegue, a bola chutada direto pela linha de fundo. Vai ser apenas tiro de gol que favorece o time do Grêmio quando eu tô chamando o tempo e placar do futebol da Gaúcha. 39 minutos, segundo tempo, jogo indo pro fim, empate. Qual é a situação do Grêmio com esse empate? É isso que eu quero saber de Giberton Celo.
3: O Grêmio, Pedro, segue na zona de rebaixamento, 17º colocado, 29 pontos, 2 pontos atrás do Vasco, 16º com 31. Portanto, Grêmio e Inter vão passar a data FIFA dentro do Z4.
4: Pois é, mas dá pra dizer, hein, Leonardo, que é ponto ganho. É contra um dos melhores times que tá em tudo que é competição, nos jogos finais. Acho que 0-0 não é o ideal, mas tá bom.
8: Não é o ideal, mas é um ponto ganho, é um ponto que pode ajudar ali na frente, sim. E é um ponto que vai na conta do senhor Everton. 6 defesas de altíssimo grau de dificuldade. Ele tá salvando o Grêmio. Falta o Grêmio encaixar um ataque.
4: É, e eu tô abrindo meu voto para ele, Everton. Craque, Rádio Gaúcha, calçados pegado. Milagres! O Papa que fique sabendo lá em Roma que tem milagre em Porto Alegre dentro da arena. E o nome do pastor... É, ele é pastor. O nome do pai. Olha o enamorado. Passou por 1, por 2, por 3, por 4. Soltou a bola atrás. Olha o chute do Pedrinho. A bola escorreu, liga de fundo. Bianchini.
7: Enamorado voltando. voltando a tentar dribles, fato que ele conseguiu um bom tempo, entregou pro Pedro Gabriel, que tem o chute como sua característica, mas agora foi torto, rasteiro, mas o Grêmio chegou depois de um bom tempo, quem sabe no finalzinho, Pedro?
4: 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Então tu tem Claro, claro, porque a Claro começou aqui no Rio Grande do Sul quando veio para o Brasil, então fomos premiados com a chegada da Claro, era uma tentativa do Palmeiras, a bola tá na linha de lado, o arremesso lateral favorece o time do Grêmio, são 41 minutos, tá terminando o jogo, hein, que é aqui.
9: Vou falar com o Rômulo, Rômulo, vamos puxar uma oração aí pro Grêmio, Rômulo, vai dar?
13: Eu acho que pelo horário, só um golzinho na fé mesmo ali, de um contra-ataque rápido.
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4: 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Danilo Barbosa recuou mal, hein? Lá tá Felipe Anderson, deu a bola, deu para o Maurício, Maurício tentou abrir na ponta esquerda, chega para cortar Marcos Rocha, se atrapalha com a bola, ficou com Sousa para cruzar, cruzou, salva para o Grêmio, o jogador Balbuena, mas tem rebote, a bola ficou para o Arthur, Arthur dominou, meteu a bola curta, deu para Maurício, Maurício recolheu lá pelo lado esquerdo, recua a bola soltando para Gustavo Gomes que vem de trás, empurra uma bola curta, deu para Felipe Anderson, tentou bater na frente, bateu, empurrou a bola, ela foi um destaque colocando Marlon Freitas, que abriu para Jair, Jair recolhe, 42 minutos, procura jogar a bola na frente, Pedro Gabriel, Pedrinho tá tirando, jogando a bola na intermediária, voltou o time do Palmeiras, a bola na área, outra vez Balbuena afasta de cabeça, mas o Palmeiras insiste, a bola do Barbosa, chegou de trás, de longe, tentou bater, a bola explodiu no corpo do jogador do Grêmio, tá fora do campo, é arremesso lateral, ele favorece o time do Palmeiras, 42 minutos mais 15 segundos, o jogo indo para a final, o Grêmio ganhando um ponto que muita gente não acreditava, porque é contra um dos líderes do campeonato, a bola foi solta ali com o jogador Felipe Anderson, tentou jogar, foi afastada, a bola voltou para Gustavo Gomes, deu para Giai, Giai recolheu pela ponta direita, deu para Marlon Freitas abriu para o Giai, ele chegou no fundo, cruzou, a bola foi tirada pelo Pedrinho, voltou a bola para o Giai, Giai domina pelo lado direito, faz a bola chegar onde está colocado o seu companheiro, o jogador Felipe Anderson ajeitou para batermos ali, tem o quê? Tem o quê? Conta para eles aí, Rodrigo!
6: Tem o Everton, que transforma algumas defesas não tão fáceis em fáceis, porque ele tá sempre bem posicionado. Cartão amarelo para o Sousa, que tentou atrapalhar a reposição do Everton, 0-0, Tumeleiro.
4: É, e pra mim o Everton é o craque do jogo, calçados pegada, pegada para um homem moderno, um homem elegante, quer elegância, quer conforto, você calça pegada. 43 minutos, já temos o primeiro voto aberto, tão logo terminar a partida, os meus outros companheiros de transmissão estarão também dando seu voto, escolhendo aquele que é melhor em campo. 43 minutos e meio, etapa complementar, o jogo tá indo para a final, o Grêmio tá empatando 0-0, é ponto ganho, é contra o Palmeiras, gente, é contra o Palmeiras, não é fácil, não. E o Grêmio teve, ou tem até agora uma boa participação. Olha o erro agora do Pedrinho, a bola foi solta na frente, tentava por ali o Felipe Anderson, a bola tá na linha de lado, o jogador do Palmeiras ficou sentido, ficou caído, é o Giai, tá levantando agora com alguma dificuldade, e eu tô lembrando
3: amarelo,
4: pegada é a marca da conquista, e tô lembrando do Tumeleiro, que se tu quer construir, tu quer reformar, é claro que tu vai dar Tumeleiro, né? Claro, é Tumeleiro, sabe por quê? Porque ninguém facilita tanto, a bola foi no Gustavo Gomes soltando uma bola para o Marcos Santos, ele vai levando, 44 minutos, estamos na etapa complementar, lançamento longo, a tentativa que Pedro Gabriel tá afastando, era o Danilo Barbosa que afastava, volta a posse de bola, ali para o time do Grêmio, Porto Alegre, dominada pelo Giovanni Cabral, Cabral tenta levar, dá uma chegada, tocando a bola para o Breitweight, que domina, procura fugir do marcador, ainda ele conduzindo, foi desarmado, mas com falta, o juiz da partida parou e marcou a Pedro, falta, ei.
7: Amarelo antes pro Pedro Gabriel, tá? Por falta em cima do jogador do Palmeiras. E o teu recado vai ser entregue pelo padre Antônio Hofmeister, que trabalha lá no Vaticano junto ao Papa Leão XIV, em relação à atuação do Everton.
4: E é importante que seja entregue. CCD, jogo tá terminando, tá satisfeito com esse pontinho aí, CCD?
0: Sim, mas ainda não acabou e eu tenho chance de ganhar ainda. Tem que ter uma bolinha no Gustavo Martins, quem sabe agora, pô.
4: Olha lá, o levantamento, Carlos Miguel saiu para pegar firme, não tem rebote. 45, tá esgotado o tempo regulamentar. Agora ficamos na mão.
7: Mais seis.
4: O seu Zavonelli, Zanovelli.
7: O
4: nomezinho complicado do homem, mas enfim, a bola dominada pelo time do Palmeiras, através do jogador Felipe Anderson, soltou a bola para o Sousa, Sousa abriu na direita, Giai tá colocado por aqui, dominou, enganou o marcador, tocou a bola para o Marlon Santos, abertura na direita, é o Palmeiras chegando, Felipe Anderson dominou ali pelo meio, recuou para o Giai, Giai tem o domínio, deu para Sousa, Sousa trabalhou pelo lado direito, procurando passar pela marcação do adversário, tocou a bola para o Giai, jogou na frente, olha o cruzamento, corta, Gustavo Martins salvando e tirando a bola pela linha de lado, 45 e meio, hein?
6: 6 de acréscimos, mais cedo saiu o Giai com a 4, entrou o Kelvin, 12 no Palmeiras.
4: Kelvin tá jogando no time do Palmeiras também, né? Então tem mais uma alteração aí do técnico palmeirense, era uma tentativa do Palmeiras e a bola foi tirada pelo Braithwaite pela linha de lado, o arremesso lateral foi cobrado, a bola do Felipe Anderson tentou para o campo de ataque, tentava Braithwaite pegar, mas não conseguiu chegar na bola, e o Palmeiras tem outra vez a bola dominada pelo Kelvin, Kelvin contra

0: Bola tudo pela linha de lado, mas consegue evitar. Tira a bola na frente, mas dá um presente para o adversário. Lançamento para o Felipe Anderson. Chegou no fundo do campo. O Pedrinho chegou contra ele, derrubou o adversário. É falta. O árbitro da partida marca. Para tudo, é como se for um escanteio. Ou digamos, muito parecido com isso, não é, Rodrigo?
1: Um escanteio, 1,5 metro mais para cá, mais na direção do gol. O Felipe Anderson escondeu bem a bola na tentativa de desarmar. O Pedro Gabriel cometeu a falta. 0-0, informação trilegal.
0: Pois é, e a falta será cobrada para o time do Palmeiras. 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Falta que será cobrada pelo lado direito. Tá todo mundo lá na área do Grêmio. Perigo rondando. Toque de cabeça. E a bola foi tirada para o Grêmio Porto Alegrense. Tá sendo dominada pelo Marcos Rocha. Marcos Rocha deu a bola para o Enamorado. Ele tentou passar. A bola foi afastada. A linha de lado é do Grêmio. Agora 48 minutos. 3 adiante do tempo regulamentar. Temos 3 minutos de futebol. Quer aqui? Tá bom o empate para ti? Quer aqui?
2: Para mim tá bom agora, Pedro. Mas vou falar com o Frederico aqui. Tá bom esse empate? É ponto ganho.
0: Olha o Palmeiras, olha o perigo, olha ali. A bola tocada no Maurício. Entrou livre pelo lado esquerdo, no fundo do campo. A bola saiu. Saiu, seu Bandeira. Ele não deu. É, mas o juiz está dando. É, fala que é aqui.
2: Vou concluir com o Frederico aqui. É ponto ganho.
3: Ideal era ganhar, mas o empate já tá bom pra nós. Qualquer pontinho é lucro agora pra sair da zona.
2: É isso aí, pra Pão Diário Santa Massa.
0: 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Pegada, pegada é a marca da conquista. Em seguida vamos eleger o melhor em campo, craque Rádio Gaúcha Calçados Pegada. 48, mais 30 segundos. O tempo vai passando, o Giovanni Cabral tem a bola. Eles deram no meio do coitadinho do Giovanni Cabral. A bola foi recuada pra Pedrinho. Pedrinho deu a bola para o Danilo Barbosa, que soltou a bola para Pedrinho. Pedrinho dominou pelo lado esquerdo, ele vai levando, soltando a bola no meio, levantamento do jogador Danilo Barbosa, buscando a ponta direita, mas não chega a tempo, o jogador gremista Marcos Rocha, a bola está na linha de lado. 49, faltam 2 minutos para terminar a partida, o Grêmio está somando um ponto importante, não esqueçam, é contra o Palmeiras ganhar um ponto em qualquer lugar do mundo, nunca deve ser considerado um mau resultado. Dá para dizer que a reestreia do Renato tem qualidade e tem mais do que isso, tem aproveitamento de um ponto. Olha o Enamorado, tá fazendo coisinha outra vez, e aí o lançamento é defeituoso, a bola tá na linha de lado. 49 minutos e meio, o jogo tá terminando. 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Agora 50 minutos, 1 minuto para terminar o jogo. O Grêmio se defende, Danilo Barbosa tem a bola, soltou para Giovanni Cabral, ele vai chegar antes que o adversário, procura levar, é desarmado, e aí o jogador Barbosa tem o domínio da bola, joga onde está colocado o Kelvin, caiu o Palmeiras para o ataque, pode ser o último ataque palmeirense. 50 minutos, 1 minuto para terminar o jogo. Marlon Santos está levando, Marlon Santos soltando uma bola, jogou na frente, Felipe Anderson dá a bola para o Maurício, Maurício jogou, olha o toque, Everton, sempre ele, faz outro milagre, salva o Grêmio, e lá vai, Enamorado vai levando pelo lado direito, mete velocidade, vai a 180 no retão, não tem azulzinho para voltar, ele é derrubado, é falta, o juiz da partida tá parando para marcar, mas outra vez Everton, o goleiro do Grêmio, CCD, vai lá beijar ele, CCD,
4: e o Grêmio vai fazer ele. O Grêmio vai fazer o gol, vai pra área deles, o Everton, só tu pra ganhar esse jogo pra nós.
0: Vamos à cobrança de falta para o time do Grêmio, é uma última oportunidade, ninguém arreda pé da arena. Azar do congestionamento que vai ter depois, porque todos vão esperar. 51. O jogo tecnicamente está terminado, mas é claro que o juiz não vai parar, não vai terminar o jogo tendo uma falta a favor do ataque do Grêmio Porto Alegrense.
3: Giovanni Cabral se arrastando em campo, cruza, não consegue mais correr em campo. Ele é empurrado agora pelo Vilaçante para meter essa bola no fedor, Pedro.
0: Olha a última oportunidade do jogo, ela é do Grêmio. Imagina a reação do CCD se acontecer esse gol. Vai se atirar no chão, vai rolar,
4: Gustavo Martins,
0: vai vibrar.
4: Pedro, olha o Gustavo Martins, Pedro.
0: Gustavo Martins, ele é o grande cabeceador. Ele quase fez um gol, só não fez porque também o goleiro deles fez um milagre. Olha a cobrança mal feita, a bola foi tirada. E aí terminou. Fim. fim de papo, terminou 0-0. Leonardo Oliveira, o Grêmio tá levando o ponto contra o Palmeiras, o que não é normal na história do Grêmio nesse Brasileirão. Mas tem Renato.
3: A

0: aplausos.
1: Os aplausos da torcida dizem tudo, Pedro. O Grêmio tem Renato, o Grêmio tem a aura do Renato, tem a energia do Renato, o Grêmio já teve uma cara diferente. Mas o Grêmio não tem o goleiro, o Grêmio tem um paredão. O Everton, o melhor goleiro do Brasil, ele salvou esse ponto para o Grêmio. Ali na frente, nessa luta contra o rebaixamento, esse jogo vai ser lembrado porque um ponto contra esse time do Palmeiras faz diferença. O Everton fez oito milagres. Agora ele se ajoelha, a torcida agradece e o Grêmio precisa agradecer. Um ponto. O Grêmio está na zona? Está na zona, mas o Grêmio somou um ponto contra um adversário que é infinitamente, neste momento, melhor. E a torcida, Pedro?
0: CCD, o Grêmio não é mais aquele. O que, que a gente faz com ele, CCD?
2: É, Pedro, o que é preciso dizer hoje, e a torcida entende o tamanho do seu goleiro.
3: Reverencia uma das goleiro.
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24: 13:10. 22.
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24: 13:11.
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9: 13 horas e 13 minutos.
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20: 13 horas e 15 minutos. 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

0: 13:15. Para sua reflexão, pensamentos que edificam. A terra é insultada e oferece suas flores como resposta. Tagore.
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0: 13:15.

0: 13:16.
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0: casa. É, Botafogo, Corinthians, o São Paulo que ganhou ontem do Inter, talvez o Curitiba, que tem uma tabela difícil. Alguém que tá mais à frente vai ter que descer. Senão vai ser muito difícil que a gente tenha os dois grandes do nosso estado escapando. É, tendo a possibilidade até de cair os dois, tá? Mas assim, escapar os dois eu vejo cada vez mais difícil. E vai depender de uma queda grande de alguém que tá lá na frente. Pode ser o Corinthians, que a gente sabe, né? Se perde hoje, aí tem gaviões invadindo o CT, né? Tem pressão externa, tem queda de treinador, o Corinthians pode se atrapalhar numa situação assim.
1: Aliás, o primeiro protesto já é visto nas arquibancadas, Debona, em Itaquera, porque o time tá entrando em campo e boa parte da torcida organizada de costas programado, aplaudindo a entrada em campo do Corinthians, mas de costas.
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0: E no Brasileiro em São Paulo, a bola vai rolar em instantes para Corinthians e Fluminense. 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A rodada do Brasileirão, os jogos das quatro, que vai acontecer ainda neste domingo, Arruda.
1: Bom, mais uma vez, Debona, no estádio Barradão, logo mais às 4 horas, o Vitória recebe o Cruzeiro. Mais cedo na Arena, a Rádio Gaúcha transmitiu 0-0 para o Palmeiras, na estreia de Renato Portaluppi e o Everton, personagem do jogo. Bom, a rodada começou ontem com muitos jogos. O Internacional no estádio Morumbi, também com transmissão da Rádio Gaúcha, perdeu pelo placar de 1-0 em São Paulo com o gol de Calleri em cobrança de pênalti. O Vasco fez 5-0 no Curitiba, no estádio São Januário. O Remo, no estádio Mangueirão, recebeu o Santos e foi derrotado por 2-1. No estádio Maião, na estreia do técnico Tite com o Botafogo, o time carioca perdeu para o Mirassol por 2-0. E na abertura da rodada na Arena MRV, 1 para o Atlético Mineiro, 1 para a Chapecoense.
0: 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Situação do Brasileirão lá na parte de baixo, que é o que nos move, o que nos interessa, do que a gente respira e vai respirar até o final do ano, hein, Arruda?
1: Bom, deixa eu fazer o recorte então, Debona, do Botafogo para baixo, 12º colocado com 35 pontos, o Botafogo, mesmo com a vitória no meio da semana contra o Grêmio, foi derrotado ontem na estreia do técnico Tite no estádio Maião. Vitória, 13º com 33, o Corinthians, 14º, tem 32 e o Mirassol, 15º, também com 32. A diferença está no saldo de gols. O Vasco da Gama é o primeiro time fora da zona de rebaixamento, 16º colocado com 31. No Z4, Grêmio 17º com 29, Inter 18º com 28, o Remo vice-lanterna com 23 e a Chapecoense virtualmente

0: ação para o Estudiantes, perdendo a penalidade máxima. Então a cobrança é forte, o estádio recebe grande público na informação de Pão de Alho Santa Massa.
1: 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Tudo pronto, houve um sorteio, os times trocaram de lado, vamos para o início da partida, a bola vai ser iniciada, o jogo vai ser iniciado com o toque de bola ali dos corintianos. Memphis Depay está lá no centro do gramado, ele teve a chance, né, na quarta-feira, um pênalti a 52 minutos contra o Estudiantes para levar a decisão para os pênaltis e isolou. Detalhe que ele cobra pênalti assim, né, Arruda? Bate forte
2: é,
1: sempre. Né?
2: É a mesma batida de sempre, só que dessa vez exagerou na cobrança. Corinthians eliminado para o Estudiantes de La Plata.
1: Fluminense está na semifinal da Libertadores. Daqui a pouquinho a gente projeta mais. Estive com o Jason Lisboa, que muito mergulhou nessa semana no Rio de Janeiro. E é impressionante, Jason, como eles estão otimistas com o Fla-Flu na final.
0: Exatamente, seria o maior Fla-Flu da história.
1: Apita o árbitro, começa Ramon Abate Abel, saída do Corinthians. Hugo Souza vai lá na intermediária, chuta a bola pro campo de frente. Estamos com Corinthians e Fluminense. Lucas Arruda vai ficar atento a Vitória e Cruzeiro. É o outro jogo das 16h. 18h30 tem o Flamengo, que deverá voltar à liderança no jogo contra o Bragantino. 20 segundos de bola rolando, primeira falta marcada, favorece o time do Fluminense. É a 28ª rodada do Brasileirão. René vai cobrar a falta para o time do Fluminense. Deixou ali atrás para o outro zagueiro, o zagueiro que é o Milan. 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Lá vai o Corinthians. Caio César chegou lado direito, cruzou rasteiro, bate no René. Escanteio pro Corinthians, Jason.
0: Na chegada pelo lado direito, dentro da grande área, o jogador corintiano tentou tocar pro meio, mas teve o corte. Linha de fundo, escanteio para o Corinthians cobrar. A Fiel joga junto.
1: Escanteio cobrado, a bola tá viva na área. Gustavo Henrique subiu, afasta Fábio, deu rebote, errou o chute. Aí do Corinthians, carro de fora, pegou mal na bola, era o Bidu. Isolou, Jason.
0: Com a perna esquerda, muito longe do gol, defendido pelo Fábio, sem perigo nenhum. A primeira chegada do jogo foi do Corinthians, 0-0 na informação Grupo IESA.
1: Começou. 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
2: Bola rolando no estádio Barradão, outro jogo das 16h em Salvador, 0 para o Vitória, 0 para o Cruzeiro, baixa presença de público na informação Unimed Porto Alegre.
1: É notícia, hein? Não lotou o Barradão, que normalmente acontece. Breno Bidon inverte a jogada, tenta Caio César, interceptação feita pelo time do Fluminense. Hulk dominou, recebeu a marcação, conseguiu aí virada de bola para René, lá vai ele, opa! Chegada firme, chegada forte! Iago Machado, Jason.
0: Por baixo, mas tocando na bola. Na sequência, ele derruba o lateral esquerdo, ex-Inter, hoje no Fluminense, René. O Fluminense ataca pelo lado esquerdo, 0-0 na informação, Trilegal.
1: Domínio de bola do Fluminense, são 2 minutos. Thiago Silva trabalha a bola no campo de defesa, abre aqui na direita, onde está colocado o Samuel Xavier. Ele tenta na frente, erra na primeira, volta para ele, recupera Thiago Silva, que deixa ela chegar para Fábio. Sobra experiência aí? Que tal, hein? Thiago Silva deixando a bola chegar no goleiro Fábio. 2,5 do primeiro tempo, 0-0. Qual é a situação do Corinthians nesse momento? A quantos pontos ele tá do Grêmio, por exemplo, hein, Arruda?
2: Bom, colocando esse ponto parcial, Debona 33 para o Corinthians, freando a sequência de 5 derrotas consecutivas, 4 pontos em relação ao Grêmio, primeiro time dentro da zona de rebaixamento, 5 pontos em relação ao Inter.
1: A bola é do Fluminense, Martinelli tentou sair, perdeu para André, deu no garro, tentou uma bola pro Memphis, também errou. Contra-ataque do Fluminense, hein? A bola na frente para Canobio, vai ficar na cara do Hugo Souza. Canobio chegou, bateu, travado! Travado na hora certa pelo Matheus Bidu, Jason.
0: Mas que ataque do Fluminense, que começou com 2-1 no círculo central. Canobio invadiu o campo de ataque, entrou na área pelo lado direito, o Matheus Bidu numa recuperação extraordinária. extraordinária, travou na hora do chute. O goleiro Hugo Souza também participou bem, defendendo pelo alto, chute do Canóbio, lance de perigo, segue 0-0 em Itaquera. O Fluminense chegou na informação, claro.
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0: 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Lá vai o Corinthians, lá vai Garro. Ele tem a bola no campo de ataque, lado esquerdo. Abriu aqui do lado canhoto para Matheus Bidu. Vai pelo meio outra vez. Agora no Bidon. Bidon para Memphis. Memphis recuando para André. André faz a abertura de bola na direita para Iago. Iago Machado, bem aberto. Mateuzinho dominou, enquadrou para a perna esquerda. Preferiu recuar. Recuou no Iago Machado. Ameaçou cruzar e voltou ainda mais a jogada. Ranieri, o primeiro volante do Corinthians. Trabalha, 4 minutos passados do primeiro tempo, o placar é 0-0. Estamos com Corinthians e Fluminense. Paralelo a isso, tem Vitória e Cruzeiro no Barradão. É, são os jogos que a partir de agora, mais do que nunca, vão interessar Grêmio e Inter, né? Nessa reta final do Campeonato Brasileiro. A tentativa de bola do Fluminense, numa bola longa, interceptação feita, recuperação de bola do Fluminense. Como começa o jogo, hein, Murari?
1: Começa o jogo com o Corinthians tentando se impor, trocando passes, ocupando o campo de ataque. É um Corinthians que tem tido muita dificuldade para criar situações de gol, né? As críticas ao Diniz são feitas muito de ser um time dependente muito dos cruzamentos, né? Isso se deve também à ausência do Yuri Alberto. O Corinthians não tem um outro atacante desse nível, mas o Fluminense já chegou com perigo no lance, que faltou um pouquinho mais de velocidade do Canobbio para definir o lance, mas ele tinha boa condição para finalizar. O jogo vai ter esse cenário, né? Corinthians com a bola, o Corinthians no ataque, mas o Fluminense sempre perigoso, principalmente com o Canobbio e o Cerno, os dois pontas da equipe carioca.
0: 5:30 do primeiro tempo, Gustavo Henrique tem a bola pro time do Corinthians. Volta na defesa para Ranieri. Ranieri esticando mais à frente, domina no meio do campo, ali na faixa central. Memphis adiantou demais. Falta do Nonato. Ramon Abate, Abel marcou. É falta pro Corinthians, Jason.
2: É, e ele diz que não foi, que não fez nada, mas o árbitro marca a falta já cobrada no campo de defesa. O Corinthians tenta o ataque 0-0 em Itaquera, na informação Tumeleiro.
0: Que explica essas 6 derrotas seguidas em Munari do Corinthians no Campeonato Brasileiro. A última vitória foi em 9 de agosto contra o Bragantino.
1: É, e não é só com o Diniz que não funciona, né? Porque o Dorival já caiu antes. Por isso, eu acho que tem muito a ver com a óbvia crise econômica, né? O Corinthians tem problemas, já saiu o presidente, teve o presidente afastado. Mas dentro de campo, primeiro, o trabalho do Diniz, ele não é bom, é um Diniz diferente, né? Esse Corinthians não é um Corinthians que troca tantos passes quanto os times normalmente do Diniz fazem. Um time que sai muito mais com bola longa do goleiro, não sai tanto desde o chão. E esse novo jeito de jogar que o Diniz está tentando fazer não está acontecendo. E também pesa muito a lesão do Yuri Alberto, porque o Corinthians perdeu o cara que faz gol, né? Entrou primeiro o Pedro Raul não conseguiu jogar, o garoto Guilherme também não deu resposta, o Depay claramente está fora de forma, né? Se preparou, o primeiro semestre dele foi se preparando para a Copa do Mundo, não chegou bem na Copa do Mundo e não voltou bem também. Então o Corinthians sofre muito para fazer gols, e aí isso acaba atrapalhando o trabalho.
0: O jogo tá paralisado, o Nonato ficou sentindo, a falta vai ser autorizada agora e cobrada pelo Fluminense do Thiago Silva. 7 minutos, primeiro tempo em São Paulo, Corinthians e Fluminense. Lançamento do Thiago Silva buscando a velocidade do Kevin Serna. Ela corre demais, está nas mãos do goleiro Hugo Souza. 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Campeonato Brasileiro, 28ª rodada. Vai parar hoje, vai voltar só em 7 de outubro. 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O Corinthians tenta sair do campo de defesa. A bola foi aberta aqui para Gustavo Henrique, o gigante zagueiro do Corinthians. Abre para Bidu. Bidu toca no meio para Bidon. Bidon, Bidu, Bidon. Bidon, Bidu. André carrega aqui pelo setor esquerdo. Passa Bidu. Lá vai André. André entregando a bola no meio. Boa chegada do Corinthians. Caio César abriu para Mateuzinho. Chegou na entrada da área, cruzou. Bate no Milan. Afasta o Fluminense. E ela sai em lateral para o Corinthians cobrar. Mateuzinho tem pressa no arremesso. Já jogou ali atrás para Bidon. Bidon no passe à frente para Caio César. Protege bem. Bola grudada no pé esquerdo dele. Tocou curtinha para André. Tudo isso na entrada da área. Memphis Depay jogou na frente para Caio César. René protege. Tá na linha de fundo, Jason.
2: É, o Depay tentou o lançamento no ponto futuro pro Caio César, mas a defesa do Fluminense fechou a porta e ela se perdeu pela linha de fundo. Tudo isso dentro da grande área do Fluminense, 0-0 em Itaquera, na informação Grupo IESA.
0: 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Sai jogando o Fluminense, passe errado, André na entrada da área, engatilhou pra bater, preferiu tocar no Memphis, cruzou, Thiago Silva tira de cabeça. Não caberia o chute do Memphis aí, hein, Jason?
2: É, mas ele tentou no meio, porque vinha um jogador nas costas da defesa do Fluminense em condições de mandar contra o gol do Fábio, mas a bola não chegou, teve o corte parcial. O Corinthians segue na pressão 0-0 na informação, claro.
0: Vem de novo o Corinthians, Gustavo Henrique, ele deu a falta, hein? Falta pro Corinthians, falta no Bidon, Jason.
2: E o Nonato tá reclamando, dizendo não foi nada, professor, não foi nada. Samuel Xavier por trás, derrubou o corintiano, pode ter levantamento na área. O Memphis Depay tá por ali, o Garro também é meia esquerda, campo de ataque. A cara do Fernando Diniz não tá boa na informação, Tumeleiro.
0: É, e tem um cara de 1,96. Seis, né? Que é o Gustavo Henrique, é muito bom nesse tipo de jogada. Falta na meia esquerda, Garro tá colocado. Vai levantar a bola lá na área do Fluminense. São 10 minutos do primeiro tempo. Garro, capitão do time. Ou seria uma homenagem no braço aí? É. Atenção pra cobrança da falta. Refugou na primeira, lá vai ele, Garro, pé canhoto, levantou, tá livre de marcação, chegou o Corinthians. Errou o cabeceio, hein? Tá marcado o impedimento, não, tá dando um escanteio, hein?
2: É, teve o desvio de cabeça, mas bateu também no jogador do Fluminense. O Fábio tentou salvar puxando a bola, mas ela já havia cruzado a linha de fundo. Escanteio para o Corinthians.
0: Escanteio para Garro cobrar, lado direito. Se mexe e canta alto a torcida fiel do Corinthians. Atrás, bola para Mateuzinho. Chegou para cruzar, cruzou, bate no René. Sai em arremesso lateral. São 10 minutos e meio. Tempo e placar no jogo do Barradão, hein, Lucas Arruda?
3: 9 minutos e meio em Salvador. Segue Vitória 0, Cruzeiro também 0. Vitória, se perder, vira candidato ao rebaixamento. Se vencer, pode se distanciar da zona de rebaixamento, Debona.
0: Que drama vive o futebol gaúcho. Serão 10. Longas rodadas e agora 17 longos dias até a volta do Campeonato Brasileiro. A partir das a noite de hoje, né? O início da data FIFA, né? Com amistosos da seleção e o Brasileirão volta em 7 de outubro. Domina lá pelo lado direito o time do Corinthians com Garro. André tá ali pertinho, Memphis se apresenta também. Ele prefere trabalhar no recuo de bola para Iago Machado. Joga aqui do lado esquerdo para Ranieri. Pé direito na bola por elevação, tentando no Bidon. Corta de cabeça Thiago Silva, sabe tudo do atalho da bola. Ranieri vem, ganha do Canóbio. Jogou na frente para Garro, Garro no Bidon. Boa chegada do Corinthians, lado esquerdo, parou para cruzar, segurou um pouquinho agora o Bidon, esperou chegar alguém de trás, quem chegou foi Ranieri, bateu no cruzamento em cima ali do Canóbio. São 11 minutos e meio de jogo, eu tô lembrando que a Tumeleiro, ninguém facilita tanto. Vai Corinthians de novo, a bola na direita para Memphis, Memphis tocando curtinho para Mateuzinho, Mateuzinho volta ali para Iago Machado, vai até a intermediária de ataque o time do Corinthians, recuando para Gustavo Henrique, de perna direita ele tenta o lançamento longo, vai para ninguém, vai direto para fora. 12 minutos, iniciativa do Corinthians, Munari, mas ainda sem oportunidades no jogo.
1: É, não conseguiu criar nenhuma situação ainda, mas assim, o Fluminense, os dois tiveram Libertadores no meio de semana, não dá nem pra falar, botar na conta do cansaço, né? É, mas assim, o Fluminense começa muito recuado, tá? Não estou falando de um time que briga para ser o terceiro colocado do Brasileirão, né? Contra um time que tá olhando pro Z4, por mais que o jogo seja fora de casa, não precisa ter uma postura tão defensiva assim, né? O Fluminense tá todo no seu campo, uma dificuldade grande até de conseguir sair jogando pelo chão. É, dá pra subir um pouco mais essa marcação, pressionar um pouco mais o Corinthians, né? A diferença hoje é totalmente, o time do Fluminense é melhor, então não precisa jogar tão recuado assim.
0: Pegada, a marca da conquista. Lá atrás o time do Corinthians, Iago Machado no recuo até o Hugo Souza, vai receber a marcação lá do Hulk, Hugo Souza consegue chutar para frente para ninguém, ela vai direto de goleiro para goleiro, sai da área para buscar ela, Fábio do Fluminense. 13 minutos jogados na Neoquímica Arena, Corinthians e Fluminense 0-0. Faltam 10 rodadas para terminar o campeonato, né? E tá todo mundo de olho nos jogos do Vitória, nos jogos do Corinthians, nos jogos do Mirassol. Quem mais entra nessa briga, hein, Arruda?
3: Eu acho que dá pra colocar, ainda que início de trabalho, o Botafogo com 35 pontos, a linha de corte para as equipes que vão brigar. 6 pontos a diferença do Botafogo para o Grêmio, o primeiro time dentro do Z4.
0: Bragantino pode entrar aí também, hein, Munari? Coritiba pode entrar aí também?
1: Acho que todo mundo pode, tá? 38, Coritiba e Bragantino. É que o Coritiba, até o André Silva, nosso colega, alertava pra isso, né? A tabela do Coritiba prevê nas duas últimas rodadas Palmeiras e Flamengo. E tem antes disso Bahia em Salvador. Aí depende muito de como o campeonato vai estar, né? Se tiver definido campeão antes dessas duas últimas rodadas, ok. Mas imagina se vai até a última rodada e ter que enfrentar Flamengo e Palmeiras brigando pelo título.
0: Pois é.
1: Então a conta do Coritiba já tira 2 jogos aí da briga, né? Tem que somar os pontos antes.
0: 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Chute agora do Bidu. Foi direto pra fora, é só tiro de meta pro Fluminense cobrar.
2: Um chute cruzado, até a tentativa era do Memphis, né? Chegando por dentro, pelo meio, mas a bola passou muito à frente da posição onde estava o camisa 10 corintiano, linha de fundo. O Fluminense sai jogando curta em Itaquera, 0-0 na informação Trilegal.
0: 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Martinelli domina para o Fluminense às 4:15 da tarde. Volta a jogada dentro da grande área ali para Thiago Silva, que outra vez toca para Martinelli. Vai iniciar a saída de jogo do Fluminense, abrindo para o outro zagueiro, que é o Milan. Carrega lá pelo setor esquerdo, toca por dentro, a bola para René. René recuando, recomeçando com Martinelli. Volta a marcação do Corinthians, que espera o Fluminense. René domina mais uma vez, abre para Milan. Bem espetado, ele tem o Serna, chegou a bola nele, junto à linha lateral. Volta para Milan. E aí no campo de defesa o Fluminense vai segurando um pouco a bola, já que até aqui praticamente correu atrás do Corinthians. 15 e meio do primeiro tempo. Thiago Silva trabalha mais uma vez, abre na direita para Nonato. Tentou por cavadinha aqui na direita para Canóbio, roçou na cabeça ali do Bidu, saiu em lateral para o time do Fluminense. Atenção, hein? Te liga aí, tempo e placar no futebol da Gaúcha. Na Neoquímica Arena, 16 jogados do primeiro tempo, 0 pro Corinthians, 0 pro Fluminense, Arruda.
3: Na estreia de Renato Portaluppi hoje mais cedo na Arena, 0 para o Grêmio, 0 para o Palmeiras. Ontem no estádio Morumbi, 1 para o São Paulo, 0 para o Inter, gol de Calleri.
0: Lá vai o Fluminense, lá vai Serna, ingressou na área, levou, bateu, Hugo Souza largou, Gustavo Henrique tá lá pra tirar, Jason.
2: Dentro da área, pelo lado esquerdo, Serna, ele ajeitou pra perna direita, bateu em direção ao gol do Hugo Souza. Teve desvio no meio do caminho que facilitou o trabalho do goleiro corintiano, mas o contra-ataque do Fluminense foi pra gol, que parou nas mãos e também na defesa do Corinthians como um todo. Segue 0-0. 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
0: O giro do tempo e do placar é para a Borrússia. 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Falta para o Fluminense, ele deu toque. E é de longe, é do meio, mas o Hulk tá lá, hein, Jason?
2: E ele gosta, né? Tem força pra mandar em direção ao gol. Saiu todo mundo de perto da bola, ele ajeita com a perna esquerda, mas parece que vai levantar, não tomou tanta distância.
0: É, a enquadradinha do corpo dele indica um cruzamento, né? Hulk na bola, meia esquerda, 17 do primeiro tempo. Lá vai Hulk, é levantamento mesmo, Gustavo Henrique tira pra trás. Sobra do Fluminense, Thiago Silva ajeitou pro Canobio, meteu pra dentro da área, afasta André de cabeça, sobra de bola do Caio César, lá vai o Corinthians para o contra-ataque, escapou no meio de dois, perdeu tempo na hora de virar a jogada, voltou tudo, o torcedor do Corinthians deu uma chiada, recomeça aqui atrás então com o Ranieri. Ranieri dá uma acelerada no passo agora, abre a bola para Bidon, os dois, outra vez Bidu para Memphis, ganha a jogada no meio de dois, no Bidon, abriu pro Garro, ali tem muita qualidade na perna esquerda, ele tem a jogada, volta no Memphis pro Garro, deixou passar no Bidon de canhota, cruzou pra trás, Martinelli na marca penal, tira, Jason.
2: Ele tocou a bola atrás, tinham 3 corintianos entrando pelo meio, mas todos na pequena área, e aí o passe foi pra fora da pequena área, uma bola que poderia terminar contra o gol do Fábio, mas não deu em nada, o Fluminense vai pro contra-ataque 0-0 na informação Tumeleiro.
0: 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Aos poucos, né? As individualidades do Corinthians vão aparecendo, Memphis e principalmente o Garro, hein, Munari?
1: E é um time que quando tem essas aproximações, o Bidon sai do lado esquerdo, vem pra dentro, se aproxima do Garro, do Memphis, só que o Memphis sai da área, o Corinthians passa a gerar jogo muito pros seus laterais, esse é um problema, né? Porque os dois laterais apoiam, a jogada começa no meio, vai pra ponta, e quando eles vão fazer o cruzamento não tem ninguém na área, porque o Depay saiu da área. É um Corinthians que ocupa mal a área de ataque. É aí que entra, de novo, que eu falava antes, a falta que faz o Yuri Alberto. É um time que sente muito a falta do seu centroavante, e por isso tem uma dificuldade grande de fazer gol.
0: 19, primeiro tempo, 0-0. A bola é do Milan. Milan abrindo aqui do outro lado, lado direito, para o zagueiro central, que é o Thiago Silva. Mais à frente, tentando Samuel Xavier. Apareceu Bidu para cortar. O lateral está sendo marcado para o Corinthians. Deu bola ali para o Bidu.
2: O Marcão não gostou da marcação. Ele encostou no quarto árbitro, pedindo para ele reverter o lateral, que já foi cobrado pelo Corinthians.
0: 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Bola outra vez do Corinthians. Tentativa do Caio César. Roubou a bola dele, Martinelli. Falta. Parou tudo, Jason.
2: Parou sim. Falta. O Fluminense atacava pelo lado esquerdo. Corinthians tem a bola no campo de defesa. Segue tudo igual em Itaquera. 0-0 na informação Grupo IESA.
0: Pegada é a marca da conquista. Martinelli ganhou do Memphis, falta aí, vai ter cartão, Jason.
2: Cartão amarelo para o camisa 10 do Corinthians, Memphis Depay, vilão no meio de semana na eliminação corintiana na Copa Libertadores da América. Ele reclama dizendo que não fez falta, mas o árbitro deu cartão amarelo para Memphis Depay. Atenção, Debo, no próximo jogo do Corinthians é aqui em Porto Alegre contra o Inter. Ele pegou o tornozelo, sim, do Martinelli, o Memphis Depay. Pendurados no Corinthians, Matheus Bidu, Garro, Caio César no time titular, o Fernando Diniz, Cauê, o goleiro reserva, e também Matheus Pereira e Lingard no banco de reservas. E agora no jogo, né? Tá pendurado também o Memphis Depay, que recebe cartão amarelo.
0: 20 minutos jogados do primeiro tempo, o placar é 0-0. Muita reclamação ali do Fluminense, do Marcão, com o lance esse do Depay, né? Tá caído ainda o Martinelli, sentindo bastante.
2: Ele chegou atrasado e atingiu o tornozelo esquerdo do volante do Fluminense, que agora levanta, já foi atendido pelo departamento médico. A falta é para o Fluminense e cartão amarelo para Memphis Depay, na informação, claro.
0: Vamos ter a retomada do jogo agora. O jogo para bastante, né? Falta do Martinelli, do Memphis, do Martinelli. O Fluminense pede um vermelho aí, o Munari. O pé vai por cima, não vai?
1: Daí aquele negócio aqui de colocar a régua pra ver, né? Se foi acima do tornozelo. É lance de amarelo, segue o jogo.
0: Já cobrada a falta. Thiago Silva tentando uma virada lá na ponta esquerda pro Serna. Mateuzinho corre atrás dele. Serna evita a saída, a bola não sai. E agora o jogador do Corinthians tentou bater no adversário. Essa bola saiu um escanteio, eu acho, hein, o Geis Oletaral.
2: Ele pensou bem, a execução é que foi um problema. Ela quase saiu pela linha de fundo, mas é lateral que o René cobra pro Fluminense.
0: René na cobrança, atrás ali para Milan. Corre para trás ali Samuel Xavier para buscar. Antes a bola chega no Thiago Silva. Outra vez abrindo lá na esquerda para Milan, que adivinha na bola de segurança. Faz ela outra vez chegar a Thiago Silva. 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Erra o Fluminense, André ganha pro Corinthians, erra também na tentativa de bola pro Garro. Outra vez a bola é do Fluminense, um jogo de muitos erros no meio, com 22,5, metade desta primeira etapa. 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Martinelli aqui domina para o time do Fluminense. Volta a jogada ali atrás para Thiago Silva. Vamos dar mais uma passeada lá para Salvador. Arruda, tempo e placar no jogo do Vitória.
3: Vamos lá, Debona. 22 minutos da etapa inicial em Salvador. Um estádio Barradão que não está lotado, fugindo do padrão da equipe. 0 Vitória, 0 Cruzeiro. As melhores chances da equipe da casa, o Vitória. O Otávio, goleiro do Cruzeiro, fez duas boas defesas. 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
1: Esse é o risco que o Vitória corre, Demona, porque com 33 pontos, tá? O Vitória tá longe de ter escapado.
0: Canóbio segura aí Munari, abriu pro Lúcio, levantou pro Hulk, pintou! Gol! Que não valeu do Fluminense. Hulk aparecendo por trás dos zagueiros do Corinthians, num grande lançamento Fluminense. Te vira VAR, Hulk é o nome do gol, Jason.
2: Aguardando pela definição do VAR, tudo muito ajustado, muito próximo, o ombro do Hulk parecia um pouco à frente, mas o passe do Lúcio por cima do sistema defensivo do Corinthians, encontrando o Hulk livre pelo lado direito na cara do Hugo, que fechou o seu canto, mas mesmo assim ele colocou entre a trave esquerda e o goleiro corintiano. Lance sendo revisado no VAR, pode ter ou não confirmação de gol do Fluminense, Munari.
1: É um jogo que o Fluminense tenta o contra-ataque de novo, né? Bola roubada, a defesa do Corinthians já arrumada e tem o cruzamento. Eu acho que ele tava um pouco adiantado, tá? Mas é o ângulo da câmera, ele não garante 100%. Vai ser ali nos centímetros do nosso VAR semiautomático, mas o Fluminense começa a encontrar espaços desses contra-ataques, né? O Corinthians está errando muito esse passe no meio e dando o contra-ataque, aí o Fluminense tem muita qualidade, tem a velocidade do Canóbio, velocidade do Serna, tem qualidade do Acosta, tem o Hulk para definir, pode ser um caminho pro time carioca vencer o jogo.
0: Bom, o Ramon Abate Abel ainda aguarda, né?
2: É muito ajustado.
0: É muito
2: ajustado. O Hulk parecia estar à frente, ou parece estar à frente, mas aí vão ter que traçar as linhas, né, na horizontal, na vertical, para ter certeza se estava em condição irregular ou não o camisa 7 do Fluminense. Belo passe do Lúcio Acosta.
1: No campo, o Bandeira deu, né?
0: O impedimento.
1: O Bandeira deu. Mas tá demorado, né? Pro semiautomático, deveria ser mais rápido isso, né?
2: Que o Bandeira não tinha a visão completa do jogador do Corinthians, que estava na linha do Hulk, né, no sentido contrário. Então isso aí acaba prejudicando a visão, ou acabou prejudicando a visão do Bandeira, que no campo marcou impedimento. Mas segue a discussão no VAR.
0: Ele vai confirmar o impedimento, né? Não, ele deu gol do Fluminense, Hulk, gol confirmado, Arruda.
3: Gol do Fluminense, Marcelo Debona, e o Corinthians engata a sua sexta derrota consecutiva nesse campeonato brasileiro, 14º colocado com 32 pontos, 3 a mais que o Grêmio e 4 a mais que o Internacional. O Corinthians, Debona, é candidato ao rebaixamento nesse momento da competição.
0: Bom, agora já são 7 derrotas seguidas do Corinthians, hein, Munari?
1: A crise vem, mas vai dar polêmica aí, se você, porque, cara, na imagem parece que ele tá adiantado em relação ao Mateuzinho, que é o lateral direito do Corinthians. Mas assim, eu não vou brigar com a tecnologia, né? Com o computador que pega e que faz pra avaliação do semiautomático. Daqui a pouco vai aparecer o gráfico. Mas então, o gol vale, e o gol é da jogada que o Fluminense tá tentando, né? O contra-ataque. O Corinthians vinha dando o contra-ataque pro Fluminense, o Canobi perdeu a chance, depois o Serna, e aí agora quando a bola chegou no Hulk ele não perdeu, vence o time carioca que tá bem no campeonato, né, Arruda?
3: O Fluminense é uma equipe da parte de cima da classificação, 3º colocado com 48 pontos com essa vitória parcial, tem 9 pontos a menos que os líderes da competição, mas está consolidado no G5 do Campeonato Brasileiro.
0: 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A bola chega aqui do lado esquerdo para o time do Corinthians com o Bidu. Matheus Bidu no passe por dentro, onde está colocado o Garro, recebendo ali como um volante. 4 jogadores do Fluminense estão na volta dele. Ele volta para Ranieri. Ranieri inverte lá do outro lado. Lá está o Iago Machado, que não domina. E o bicho vai pegar, hein? Torcida agora vai contra o Corinthians, hein?
2: Antes do jogo, os gritos de protesto eram fortes em Itaquera. Isso tende a aumentar a pressão, caldeirão corintiano. E aí fica a indefinição com relação ao futuro do técnico Fernando Diniz. Eliminado na Libertadores, vários jogos em sequência perdendo no Brasileirão, o Fernando Diniz pode ser demitido.
0: 28!
1: Sabe o nome, Debona?
0: Sétima derrota seguida, diga.
1: O nome que é falado e pedido por muitos torcedores.
0: Do Corinthians?
1: É. É fácil. Não é um nome, né? São dois nomes. Ramon e Emiliano, os Dias. Que o Corinthians escapou em 24 do rebaixamento, eles pegaram na zona de rebaixamento e terminaram na Libertadores.
0: Olha o Fluminense, faz fazer o segundo! Pra fora! Serna cara a cara teve a chance do segundo, Jason.
2: E é tabelando. Tá comigo, não tá mais. No 2-1, Serna ficou cara a cara com o Hugo, que caiu na risca da pequena área. O Serna conseguiu desvio, mas mandou direto pela linha de fundo. Fluminense tá jogando mais, tá ganhando 1-0 na Informação Sicredi.
0: 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A bola do time do Corinthians, Hugo Souza vai lá na risca da grande área para sair jogando, pé direito na bola, tenta inversão aqui para Bidu, sobe, ganha na disputa pelo alto ali Samuel Xavier, erra tudo. O time do Corinthians claramente sentiu o gol, hein? Sentiu. Errando mais, hein, Munay?
1: Não, sentiu bastante e tá desorganizado. O Fluminense continuou, adiantou a marcação quando, um pouco antes de fazer o gol, fez o gol e segue adiantando essa marcação. E quando sobe, o Corinthians atrapalha muito. O Garro já veio aqui receber bola do zagueiro, mas também pressionado, não conseguiu sair. É claramente um time nervoso, né? E agora a pressão vai aumentando, né? Porque a torcida daqui a pouco já vai começar a cobrar, por mais que seja uma torcida que apoia bastante. O jogo tá pro Fluminense, mais pro Fluminense fazer o 2-0 do que pro empate.
2: Posso colocar um nome para debate aqui, uma situação para debate, o Debolinho? Olha aí.
0: Canóbio, lançados. Aí do gol, Hugo Souza para tirar. Deu de graça para Hulk. Carrega, vai arrastando do jeito que ele sabe jogar. Tentou tocar, tocou no Canóbio. Falta no Hulk. Inter... Que nome, hein, Jason?
2: Não, é justamente do Fernando Diniz. Por quê? Porque os dirigentes do Inter, eles estão incomunicáveis nesse domingo. Mas a informação é de que estão reunidos, debatendo o futuro da comissão técnica de Paulo Pezzolano. Se fica ou não, a reapresentação do elenco é na terça-feira. Caso confirme a demissão do Fernando Diniz depois do jogo de hoje, o Fernando Diniz fica no mercado. E aí? Essa é a questão. Seria um
0: seja
2: bom
0: mais
2: nome?
0: Claro, Jesus.
2: Seria um bom nome pro Internacional? Inter? Pois é.
0: Caio César traz o Corinthians pro campo de frente. Ele domina, Martinelli tá na caça. Volta pra Ranieri, responde essa provocação do Jason, hein, Munari?
1: Eu acho que a discussão ela tem que ser um pouco maior. Se o Inter demitiu o Pezzolano, vai contratar o Pezzolano, quem contratou o Matheus Cunha, o Eliasson, o Sanabria. Esses caras, esse aí que vai conseguir, o Caleb. Se for a mesma pessoa, o Inter tá rebaixado.
0: Erra o Fluminense, Mateuzinho recupera, volta então para o zagueiro Iago Machado. Ele toca no Gustavo Henrique, na meia esquerda, passe agora para o Garro recuando para Bidu. Bidu ameaça, balança na frente do Canobi, consegue tocar outra vez para Garro no Memphis no Bidu. Boa trama do Corinthians, braço do Samuel Xavier, nada! Mandou não. Seguir, hein, gente?
2: E o Samuel Xavier tava parando o jogo, deixando a bola sozinha, quase na linha de fundo, mas o árbitro não havia parado o jogo. O Fluminense tá no campo de defesa, o Fluminense vence pelo placar de 1-0 na Informação Grupo IESA.
0: 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Lucas Arruda, qual é a pontuação, qual é a situação, qual é a posição do Corinthians nesse momento? 7 derrotas seguidas.
3: 14º colocado com 32 pontos e a mesma situação do 15º Mirassol. O Corinthians tem 3 pontos a mais do que o Grêmio, primeiro time dentro do C4, e 4 pontos a mais que o Internacional. O Corinthians, ele está muito próximo da zona de rebaixamento.
0: 32, isso, né? Então, ele está quantos pontos pontos do Grêmio, que é
3: três.
0: O primeiro?
3: Três. Um jogo de distância, uma vitória atrás do Grêmio, o saldo de gols é bem inferior, -8 a -2, mas são 3 pontos à distância.
0: E qual é a pontuação e a posição do Vitória, que tá empatando em casa com o Cruzeiro?
3: 13º colocado com 34 pontos, ou seja, 5 a mais que o Grêmio e 6 a mais que o Inter.
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2: É, mas foi fácil pro Thiago Silva tomar a dianteira da jogada e fazer o corte em direção à linha de fundo, é escanteio para o Corinthians, o Fluminense vence pelo placar de 1-0 na informação trilegal.
0: Carro vai cobrar o escanteio para o Corinthians está perdendo em casa, gente, são 7 derrotas seguidas do Corinthians. Se confirmar essa, claro, para o Fluminense. Estamos ainda na primeira etapa, 33. Atenção, Garro na bola, peca em outro, levantou, Gustavo ajeitou, Ranieri de cabeça. Fábio pega no meio do gol, Jason.
2: Firme e forte, aparando o cruzamento que veio na cobrança de escanteio, mas o Fábio também com qualidade no meio do gol, segurou firme para o Fluminense, que sai jogando curto. 1-0 para os cariocas na informação CMTC.
0: O Remo já caiu, Munari?
1: Já foi. Remo e Chapecoense vão jogar a Série B ano que vem.
0: 33,5. Thiago Silva tem a bola para o Fluminense, bem fechadinho, sempre ali na entrada da área, saído jogando para o Fluminense, coloca a bola na frente, passa no meio de dois e faz um grande passe para o Serna. Serna meteu na frente, pareceu legal a posição do Canob, hein? Grande escapada do Fluminense, pediu bola na área, o Nonato, ele deu atrás para Serna, vai ter que girar, enquadrou o corpo, rolou na entrada dela para Lúcio, pé direito, levantou, deu nas costas ali do Bidon. Desperdiçou a chance agora o Fluminense, que vai recomeçar com Samuel Xavier, tocando para Martinelli, outra vez Samuel Xavier. O Fluminense é a terceira força do futebol brasileiro, né, Muralha?
1: É, eu acho que é o Cruzeiro, tá? É que o Cruzeiro começou o ano muito mal com o Tite, mas depois com o Arthur Jorge se organizou. É, até pode chegar nessa ser o terceiro ainda, né? Tendo só o Brasileirão pela frente. Mas o Fluminense, ele tá ali junto, ele tá fechando esse G4 aí do futebol brasileiro. É um clube muito bem organizado, né? É um clube que não tem, não é SAF, né? Não, ele conseguiu se fortalecer pela base e vem tendo boas temporadas.
0: Agora o Mateuzinho agrediu o jogador do Fluminense, levantou, não, hein, Jason?
2: Fez porque quis, chutou por trás, o Canobi puxou por cima e chutou por baixo, cartão amarelo para o camisa 2 do Corinthians, Mateuzinho.
1: Esse sim é lance para vermelho, tá bom? Esse é uma agressão. Ele chega, ele dá um chute por baixo e depois ele chega e dá um rapa
0: Lucas
1: forte.
0: Arruda faz isso toda semana no nosso futebol.
1: Não, o Arruda, com os companheiros, né?
0: Sim, sim.
1: Mas esse é um lance que caberia a gente, o VAR, aparecer. Mas é curioso do Corinthians, né? Hugo Souza, Bidon e Mateuzinho, 3 jogadores do time que tá indo pra... É a 7ª derrota seguida, né?
0: Isso.
3: No Brasileirão, a sexta.
1: Sexta.
3: No Brasileirão, sim. Mas contando com a do Estudiantes, aí engata essa sequência.
0: Ah, perdão. Então tava falando errado no Brasileirão. Mas são 7 seguidas, né?
1: Mas é curioso, né? 7 derrotas seguidas e tem 3 titulares na seleção, convocados pra seleção brasileira. Um pouco exagerado, né?
0: É grande o Corinthians, né?
1: Pô, muito grande. Imagina se o Corinthians fosse o líder do campeonato.
0: 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Ramon Abate Abel tá chamando ele pra conversa, pra pedir um pouco de calma, né? Bom, o Corinthians, Lucas Arruda, na próxima rodada, sabemos todos, pega o Inter, né? Vamos pegar
3: isso.
0: Os próximos jogos aí do Vitória da Bahia, que tá tropeçando em casa com o Cruzeiro.
3: Bom, próxima rodada, Chapecoense, volta do Brasileirão, Vitória
0: em Salvador.
3: E Chapecó em Salvador, no estádio Barradão. Na sequência, São Paulo no estádio Morumbi e pra fechar, Corinthians na Neoquímica Arena.
0: Ou seja, para quem vai pegar a Chapecoense na próxima rodada em casa, seria importantíssimo o Vitória não ganhar do Cruzeiro hoje, hein, Munari?
1: É, exatamente, né? O Vitória teria que tropeçar. Mas isso do Barradão já não tá lotando, já mostra que não tem mobilização da torcida, né? E a torcida ajudou a salvar o Vitória no passado.
0: Muito, muito. O Barradão tá sempre lotado. Canobio, vai o Fluminense. Corta Gustavo Henrique, voltou pra Canobio, bateu, explode ali na marcação do Ranieri. Sai jogando de trás o Corinthians, ele é pressionado. A bola no Bidon, Bidon tocou, falta. Na origem da jogada, Jason.
2: Exatamente, o Ramon Abateabel tá cercado por corintianos. Ele confirma a falta na tentativa de contra-ataque dos donos da casa. O Fluminense vence pelo placar de 1-0 e coloca Fernando Diniz contra a parede. 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
0: Santa Massa. 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A bola é do Corinthians, sai jogando lá pelo lado direito, quem domina é Garro. Garro toca mais à frente para Caio César. Caio César abrindo para Mateuzinho, tenta no corredor, na bola longa, lançamento para Garro, briga contra o Milan. René chega tirando, cai a bola no peito do André, perde o controle da bola. É aquela situação, né, Munari, quando o time tá pressionado, a bola morde o jogador, né? Foi o que aconteceu com o André agora.
1: O Corinthians parou, o Corinthians não consegue jogar. O jogo tá pro Fluminense resolver no primeiro tempo, tá? O Fluminense já perdeu as chances de um último passe, de uma definição melhor, de fazer o segundo gol. Teve a finalização do Serna cara a cara com o Hugo Souza, mas tá muito bagunçado o Corinthians, muito bagunçado.
0: Eliminado na Copa do Brasil pro Inter, na fase de oitavas de final, eliminado agora na Libertadores, quartas de final para o Estudiantes, sendo derrotado em casa. E numa situação de luta contra o rebaixamento no Brasileirão, Corinthians. Lá pela direita tem a bola, Mateuzinho. Mateuzinho voltando para Ranieri. Se projeta todo no campo de frente. Agora o Corinthians recua todo o Fluminense. Aqui na esquerda, quem domina é Matheus Bidu. Soltou na frente para André. Passou Bidu para receber. André segurou demais. Prendeu. Perdeu tempo e vai perder a bola. Quase perde ali pro Hulk, tem falta em cima dele. Manda seguir a arbitragem. Bola do Gustavo Henrique para Ranieri. Ranieri abrindo para Iago. Iago nasce Machado. Lá vai ele. Pede bola ali do lado do Garro. Ele volta outra vez para Ranieri. São 39 minutos do primeiro tempo, de 1-0 para o Fluminense. Gol de Hulk. Corinthians na área. Cruzamento de zagueiro. Memphis Depay tirou, não conseguiu dominar. Insiste o Corinthians. Caio César, ponta direita. Abriu o compasso na perna canhota. São dois em cima dele, conseguiu tocar no meio, tocou para Mateuzinho, deu atrás, Ranieri engatilhou para chutar, tocou no Garro, falta, nada, e ele não nada. Deu
2: nada, abriu o compasso, Garro pedindo falta na frente do árbitro, que mandou seguir. O Corinthians segue na pressão
0: com Bidu. Bidu chegou, cruzou rasteiro, afasta Thiago Silva, vai voltar a bola para o time do Corinthians. Ranieri para Memphis Depay na entrada da área, balança na frente da marcação do Martinelli, volta no André tocando na meia pro Garro, de canhota, levantou segundo pau, corta Nonato de cabeça.
3: Gol do Vitória.
0: Opa!
3: Gol do Vitória no estádio Barradão. René e São José marca, 1 para o Vitória, 0 para o Cruzeiro. Nono gol do atacante Zeca. O Vitória vai a 36 pontos. Nesse momento, 7 a mais que o Grêmio, 8 a mais que o Internacional. O Vitória, Debona, tem 3 rodadas à frente da dupla Grenal. 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
0: René ou Sanabria, hein, ô Munari?
1: Não, agora eu vou dizer o René, né? Mas.
0: René ou Bright White?
1: Eu não vou entrar nessa de dizer que agora que o René seria a solução para Grêmio e Inter. A solução de Grêmio e Inter não tá. O Grêmio, por exemplo, tem um centroavante que é melhor que ele.
0: Sim, meu, não citei. É que o Inter esperou 9 meses para contratar um centroavante que entrou ontem aos 35.
1: É, então, esse é o ponto. O Inter errou demais nas contratações, assim. É que o mercado é muito maior. É muita incompetência dos dois lados. Grêmio e Inter não estão nessa situação por acaso. Poderiam ter visto o René lá atrás, quando tava no São José, antes de ir para Portuguesa? Poderia.
0: E se esse gol do René for o gol da Vitória, ele terá, ele, René, feito 6 pontos pro Vitória nas últimas 2 semanas, né? Foi dele o gol na Vitória contra o Grêmio, né?
1: Não, que ele tá bem no Vitória, não discuto, só que é diferente jogar no Vitória do que jogar no Inter e no Grêmio. É muito diferente. A pressão é outra. Tanto é que o zagueiro que era o bam-bam-bam do Vitória, o Wagner Leonardo, não consegue fardar no Grêmio. E, então, assim, é diferente, gente. O Baralhas, que joga no Vitória hoje, passou pelo Inter. E aí, o Baraivas no Inter não conseguiu jogar. É uma coisa jogar no Vitória, outra coisa jogar em Grêmio, Inter, em Corinthians, em Fluminense, é outro nível.
3: Debona, diga. É o quarto gol consecutivo do Renê nos últimos três jogos no Brasileirão. Venceu o Grêmio com o gol dele, o Vitória, e empatou com o Mirassol 2-2 na última semana no Estádio Maião com os dois gols dele, falhas do Muralha, é verdade, e agora o gol contra o Cruzeiro, ex-centroavante do São José, 23 anos, 9 gols no Brasileirão.
0: É que imagina contratar o Renê, que jogou no São José, né? Tem que buscar o Eliasson, que é sueco.
1: Não, eu acho que o Eliasson, Sanabra, eles já são o pós, né? Mas quando o Renê veio, por exemplo, o Renê se destaca no gauchão de 24, tá? É por aí. É, o Inter tinha Borré e Valença. Imagina o dirigente do Inter dizendo assim: não, estamos liberando
3: o Borré. E o Alário.
1: E o Alário. Nós estamos liberando agora o Borré e o Valença, nós vamos contratar o Renê.
0: Mas o Pita, que era do Cuiabá, entregou mais gols do que o Borré, que era do Frankfurt.
1: Sim, mas eu também entendo, eu critico muito os dirigentes, mas também tem o nosso lado, a gente não aceitaria isso. A gente também faria a crítica. A questão é, tem que ter um trabalho, e que aqui não se tem um projeto, uma ideia como o time vai jogar. Por exemplo, o Arruda citou agora que o Inter contratou o Alário e o Borré. Para jogar com Valência, porque na época o Inter tinha um treinador que jogava com dois centroavantes, que é algo raro. Poucos treinadores jogam com dois centroavantes. O Inter contratou três, né? Passou a ter três caras. O que o Inter fez? Teve enchente, dois meses depois demitiu o treinador que jogava com dois centroavantes e trouxe um que jogava com um. Isso que afunda o Grêmio.
0: E tem que ter, acima de tudo, não precisa ter constrangimento para contratar, né? Tu vai comprar o carro que tu pode comprar, certo?
1: Sim.
0: Tem carro que tu gostaria de comprar que tu não vai comprar, que tu não vai pagar.
1: Isso.
0: Contrata sem constrangimento, né? É o que se pode fazer no momento.
3: Agora eu posso colocar um elemento de observação de mercado. O Renê começa o ano na Portuguesa de São Paulo e tem 7 gols marcados entre Paulistão e Copa do Brasil. Apenas 21 anos àquela altura.
0: No principal estadual do país.
3: Aliás, 22 anos.
1: Aí tem um mérito do Vitória de observação do jogador. O Grêmio agora tem, por exemplo, o Wallace, que veio do CRB, tá dando uma resposta. O Grêmio conseguiu encontrar um jogador assim. Mas aí entra no seguinte: quando tu começa a contratar muitos jogadores, que não é que o Renê vai ser a tua única contratação barata, tu vai contratar 3 ou 4.
0: Certo.
1: E tu também tem uma margem de erro.
0: Falta para o Fluminense cobrar. Demora bastante agora, mais uma paralisação no jogo. 1-0 pro Fluminense sobre o Corinthians. O Arruda tá acompanhando, o Vitória tá ganhando do Cruzeiro, hein? Pra onde tá indo o Vitória, Arruda?
3: Bom, ele está somando 3 pontos, 12º colocado com 36, é pontuação de primeira página do campeonato, nesse momento 7 a mais que o Grêmio e 8 a mais que o Internacional, Unimed e Porto Alegre.
0: Por falar em primeira página, é um novo normal do Santos, né? Que agora ganhou 5 jogos, né? Se eu não tô enganado, hein, Arruda?
3: É, o 8º colocado Santos, eu tenho aqui, Debona, 4 jogos consecutivos com vitória e um empate. Então, essa invencibilidade dos 5 jogos. 38 pontos, ele está mais próximo do G6 do que agora a zona de rebaixamento.
0: São times que estão reagindo, né? Que até ontem eram candidatos, né? Santos, 5 jogos sem perder, 4 vitórias. O Vasco meteu 5-0 ontem no Coritiba. Antes havia vencido o Grêmio aqui na Arena. É a recuperação do Vasco, que contratou. Buscou um volante, hein, o Munari? Que joga o Sousa, hein?
1: Joga muito, né? Joga muito. O Sousa era o pilar do Racing, né? O Racing que foi campeão da Sul-Americana, que ganhou a Recopa. E aí era o jogador que jogava com o Nardone, né, Debona? O Grêmio contratou o Nardone. O Sousa, aí eu defendo um pouco o Grêmio, porque na época o Racing falava em 15 milhões de dólares para vender o Sousa. Acabou que não vendeu, o Racing numa crise financeira, vendeu por 7 pro Vasco, que ficou com percentual. Mas o Sousa sempre foi um jogador assim, de muito destaque no meio-campo do Racing. Agora tem a questão que vai um pouco além disso, né? Que aí é o futebol brasileiro e sul-americano que permite essa bagunça, que é o Vasco tá em recuperação judicial, com jogadores no elenco que ele não pagou, o caso do David, por exemplo, que vai pagar em 20 anos o Inter, e pode ir no mercado e pegar dinheiro externo e contratar jogador. O Santos estava com o transfer ban, o pai do Neymar pagou o transfer ban e o Santos contratou o jogador. Isso tá errado também.
0: Caio César pra Bidon, Bidon no Memphis, na entrada da área, rolou pra Bidula, vem bomba de canhota, patina o jogador do Fluminense. Canóbio evita a saída pela linha de fundo e chuta a bola para o campo de frente. Hulk corre atrás dela, vem antes do Gustavo Henrique, trabalha atrás com o Hugo Souza.
2: Seis.
0: Vamos a 51, portanto, um já foi. 46 na Neoquímica Arena, 1-0 para o Fluminense. A bola do André. André aqui na esquerda para Bidu. Bidu outra vez com o André, se mexe para receber o garro. Ele volta para Ranieri, domina no círculo central, abre a jogada para o Iago Machado. Mais aberto ainda tem Mateuzinho que domina. Não tem com quem jogar, por isso volta a jogada para Iago. 46,5. Vamos até 51. O Fluminense com gol de Hulk tá ganhando. André chegou, limpou o marcador, vai bater, preparou, bomba! Passa perto do gol e vai embora, Jason.
2: É uma característica do camisa 49 do Corinthians. André de longe, uma bola frontal com a perna direita em curva, buscando o ângulo esquerdo do gol defendido pelo Fábio, que só acompanhou. Ela não passou tão longe assim, mas o Fábio estava seguro nessa. 1-0 vence o Fluminense na informação Pão Diário Santa Massa.
0: 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Erra o Fluminense, vai de novo o time do Corinthians, Caio César abrindo a jogada lá na direita para Mateuzinho. Antes em o corte, era o Ranieri que tentava. René estica a perna e mete a bola pela linha lateral. É arremesso pro Corinthians, que tem pressa na cobrança. É o Ranieri que tá por lá. Cobrança dele atrás para Mateuzinho. Mateuzinho tem o zagueiro Gustavo Henrique projetado. Prefere voltar a jogada lá do lado direito para Garro. Na perna canhota do Garro. Tem qualidade. Joga curta para Mateuzinho. Abriu para Ranieri. Pode fazer o cruzamento. Preferiu carregar. Agora sim, voltou a jogada para Mateuzinho. O Corinthians só toca a bola, mas não leva perigo ao gol do Fábio. Gustavo Henrique, vai o zagueiro também. 47,5. O jogo vai terminar com 51. 1-0 Fluminense. Hulk fez o gol. Garro inverte a jogada lá na ponta direita. Outra vez o Fluminense corta agora com Serna. Qual é a situação no jogo do Barradão, hein, Arruda?
3: 47 minutos da etapa inicial, o Cruzeiro tenta responder ao Vitória, que pressionou a etapa inicial inteira. 1 para o Vitória, 0 para o Cruzeiro, gol marcado pelo René, na informação Unimed Porto Alegre.
0: 48 jogados na Neoquímica Arena. O placar é 1-0 para o time do Fluminense. Gustavo Henrique jogou para a área. René tira de cabeça. Vai sobrar ali na entrada, na intermediária para o Corinthians. Bidon lançou. Soberano Thiago Silva tira mais uma. Tenta pegar a sobra Hulk, não consegue. Escapuliu dele. Olha a chegada do Corinthians. Agora com o Mateuzinho. Rolou, Caio César. Caiu. Eu fiquei com a impressão de pênalti, ele não deu, hein, Jason?
2: Olha, 2 metros do árbitro, que fez sinal de negativo e mandou o corintiano levantar. Olha o Fluminense no contra-ataque.
0: Com Serna, arrancou passadas largas na meia canhota, lá vai ele no bico da grande área, cruzou para Hulk, bateu Hugo Souza! Milagre do goleiro do Corinthians, Jason!
2: Agora os corintianos pedem pênalti. O árbitro vai aguardar uma decisão do VAR. No replay não me pareceu. Lance com o René e o Caio César no contra-ataque. Hugo Souza brilhou na conclusão à meia altura no canto direito. Quase o segundo do Fluminense. Tem discussão em Itaquera.
0: E aí, Munari, pênalti ou não?
1: Não, acho que não, acho que não. Ali forçou o nosso glorioso Caio César ali, segue o jogo. E depois uma grande defesa do Hugo Souza, tá? O Fluminense podia ter feito o segundo gol, de novo tendo espaço o Serna.
0: Não, eu não acho duvido. Vai dar o pênalti, hein?
1: Bom, se ele der esse pênalti, nós vamos ter mais uma das...
2: Dentro grandes... da área, o Caio César, ele domina a bola já se livrando do René. O René... pela lateral do corpo do jogador corintiano, abraça, mas o árbitro tá marcando, é o escanteio.
0: Esse, já vamos falar do VAR aí, esse tipo de ação do VAR eu gosto.
1: Sim.
0: Porque o árbitro foi convicto, não deu, e o VAR, não, tô contigo. Atenção, lute no escanteio pro Fluminense, afasta de cabeça lá atrás, Bidu, sobra de bola do Corinthians, vem o Hulk atrás dela, era o Thiago Silva, ela sai lateral, que é o VAR não interferir na decisão do árbitro, que ali é a convicção do árbitro, né?
1: E porque é um lance interpretativo e ele já interpretou no campo que não, mas pra mim assim, o Jesus até fala que é do abraço, o Caio César fez de tudo pra ser abraçado, né? Porque o René ele abre o braço e o Caio César vai em direção ao braço do René e vai se encostando e vai ali tentando cavar alguma alguma coisa. Pra mim foi muito mais o Caio César procurando o pênalti do que o René tentando fazer.
2: Agora quem abraçou foi o Martinelli. Cartão amarelo para o 8 do Fluminense.
0: Já já tem André Silva para comandar o bola parada. 1-0 para o Fluminense. São 50 minutos e 40. Pode ser o último lance do Corinthians agora, não há mais tempo. Fim do primeiro tempo, o Corinthians reclama do gol, né? Ajustadíssimo gol do Hulk, do pênalti protestado, agora 1-0 Fluminense, André.
2: Valeu, Marcelo Debona comandando até aqui, 1 para o Fluminense, 0 para a equipe do Corinthians em Itaquera. Corinthians está sendo sugado ali para aquela zona de baixo do Campeonato Brasileiro. E no outro jogo entre Vitória e Cruzeiro, a situação, Lucas Arruda.
3: Bom, o Cruzeiro está perdendo fora de casa por 1-0. Vitória no Barradão, mandante, fez o gol do jogo com o centroavante René. 50 minutos da etapa inicial. Agora há pouco, o Lucas Arcanjo fez bela defesa no chute de Zé Lucas. E o Cruzeiro protesta um pênalti na sequência da jogada. Por enquanto, nada. Matheus Candançan é o árbitro do jogo, André.
4: Olha, olhando a imagem, me pareceu que o jogador do Cruzeiro se atirou, né?
3: É, um jovem Zé Lucas, né?
2: Bom, vamos fazer um intervalo, que a gente tem uma janela longa aqui, depois a gente vem para trazer a opinião do Munari, para trazer mais informações no Bola Parada.
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2: Agora sim, com o Bola Parada 4:57, vamos correr que o tempo é pouco e o número de comerciais é gigantesco aqui dentro do Bola Parada. 300, parceira do produtor, do planejamento até a comercialização, oferecendo um ecossistema completo de grãos, insumos e indústria. 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Cristiano Munari, é justa a vitória do Fluminense contra o Corinthians.
3: Ah, André, muito justa, né? Muito justa. Eu até acho que o Fluminense, pela diferença dos dois times no campeonato, começou marcando muito atrás, esperando muito o Corinthians, dando campo pro Corinthians. Mas também foi uma estratégia, né, do Marcão, porque o Corinthians tem muita dificuldade, né? O Corinthians tem dificuldade ofensiva desde a lesão do Yuri Alberto. E aí o Fluminense começou a encontrar os contra-ataques, principalmente as costas do Mateuzinho com o Serna. É um problema, né? O Mateuzinho foi convocado para a seleção brasileira e é um lateral com muita dificuldade de marcação. Mas o Fluminense acabou não aproveitando no contra-ataque essas chances, primeiro com o Serna, primeiro com o Canóbio, depois com o Serna. E aí, aos poucos, o Fluminense foi indo muito para trás, e parecia até que o jogo se desenhava por uma pressão do Corinthians, até que aos 27 minutos veio uma jogada já num erro de saída do Corinthians no seu campo, e aí foi uma transição boa do Fluminense, uma bela bola do Uti Acosta pro Hulk, e o Hulk faz o gol aos 23 minutos. O gol, André, ele muda assim completamente a cabeça dos jogadores do Corinthians. O Corinthians se perde totalmente no jogo, sentiu muito o gol e começa o time a bagunçar.

0: André, que não teve pênalti no último lance da etapa inicial, o árbitro Matheus Candançan entendeu o lance normal em cima do Zé Lucas, então segue vitória 1-0, gol marcado pelo René, centroavante ex-São José, 9 gols nesse campeonato brasileiro, 4 deles nos últimos 3 jogos, incluindo a vitória contra o Grêmio.
1: 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Informações do Jornalismo Geral, tudo bem, Ramon Nunes?
2: Tudo bem, André Silva, boa tarde, temperatura de 28 graus em Porto Alegre, motoristas devem ter atenção aqui na capital, a IPTC foi acionada há pouco tempo, André, para um acidente lá na Avenida Assis Brasil, um carro teria colidido contra uma árvore por lá, o trânsito estaria lento por lá, bem na saída da capital, em troncamento com a freeway, atenção por lá, portanto, e também atenção no entorno do Parque Maurício Sirotsky Sobrinho. Grande movimento no acampamento Farroupilha devido a esse domingo de sol, mas esse sol não vai permanecer. A Defesa Civil Gaúcha emitiu um alerta de temporais para o sul gaúcho e de chuva intensa para o norte. No Gaúcha faixa especial às 7 horas da noite a gente traz os detalhes, André.
1: Valeu, obrigado, Ramon Nunes. 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A gente não pode ter alegria com sol, né? 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Arruda, não quero saber de parte de cima da tabela, isso aí, essas coisas chatíssimas, esquece, não me interessa. Né? Quero saber. É lá embaixo, diria o meu amigo Vanderlei Luxemburgo, na janela da confusão.
0: Vamos lá, André. Vou tirar o André, o Vitória dessa brincadeira, André.
1: Não, porque confusão, tô
0: certo. O André gosta da confusão, né? Porque o Vitória está vencendo, 36 pontos, é o 12º colocado. Mas dali pra baixo é a zona da confusão. Botafogo, 13º com 35. Corinthians, 6 derrotas consecutivas, é o 14º com 32. Também com 32, o Mirassol, 15º. E o Vasco da Gama, 16º, primeiro time fora do C4 tem 31. Bom, dentro da zona de rebaixamento, Grêmio 17º com 29, Inter 18º com 28, Remo vice-lanterna com 23 e a Chapecoense a última colocada com 18, ou seja, André, são 6 pontos que separam o Grêmio do Botafogo e 7 pontos o Inter da equipe carioca.
1: Complicou. 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Ô, Arruda, próximos jogos do Campeonato Brasileiro nesse domingo. Eu vou socorrer o Debora e já volto.
0: Obrigado, vamos lá. Tá tendo confusão, né? Porque às 6:30 no estádio Maracanã, Rio de Janeiro, o Flamengo, líder do campeonato, recebe o Bragantino. A chance clara do Flamengo hoje de abrir 3 pontos em relação ao segundo colocado Palmeiras, que mais cedo empatou 100 gols com o Grêmio na Arena. O último jogo da rodada desse domingo, antes da pausa para a Super Data FIFA, será às 7:30 em Curitiba. O Atlético Paranaense contra o Bahia, os dois times, André, integrantes do G5 e já livres de qualquer possibilidade de rebaixamento.
1: 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Um vai cair, os dois vão cair, ou tem como escapar os dois grandes do Rio Grande do Sul, hein, Munari?
3: Eu acho que um vai cair. Eu acho que o Inter vai cair, tá? Eu acho que o Inter não se salva mais. O Inter teve uma janela pra tentar melhorar o elenco, que não melhorou, só aumentou os gastos pro próximo presidente, né? Que vai ficar aí mais 2 anos pagando 800 mil pro Sanabria, vai ficar até julho pagando 700 mil pro Elíasson, né? Então, assim, tem um contrato longo de 1 milhão por mês pro Vitinho, pro glorioso Maripan. Eu não vejo saída no trabalho do Pesolano, mas também não vejo no mercado um nome que possa salvar o Inter. Então eu acho que o Inter vai cair. E o Grêmio, olha, o Grêmio depende muito do Renato conseguir fazer coisas que acima do que esse elenco pode, e também contar que algum adversário se atrapalhe. Poderia ser o Vitória, mas aí o Vitória tá ganhando do Cruzeiro e o Arruda me diz que depois vai pegar a Chapecoense. O Vasco não vai cair com essa melhora que fez na janela. O Mirassol, quando não tem o Muralha no gol, ganha jogos. É difícil, sabe? Vai ser difícil achar quem é que vai ser esse quarto pra cair, pra escapar o Grêmio. Talvez o Botafogo se atrapalhe aí, mas pô, o Botafogo tem muito jogador bom, André. Pois é, eu não consigo imaginar o Cruzeiro, o Botafogo com Danilo, com Montoro, com Arthur Cabral, que entrou bem no jogo.
0: Zia que estreou ontem, né?
3: Então, e entrou bem no jogo, Zia, que então, assim, é difícil, tá? Mas pode ser que o Grêmio consiga escapar ainda. Escapar os dois eu acho quase impossível, tá? Eu não consigo ver dois times pra acompanhar Remo e Chapecoense, deixando o Grêmio e Inter de fora.
1: Concordo com o Cristiano Munari. Vamos saber do Grêmio, que hoje empatou, comemorou 0-0 com o Palmeiras. Rodrigo Oliveira.
4: O Grêmio empatou com o Palmeiras por

0: por 0-0 e terminou a rodada na zona de rebaixamento. Mas, pela dificuldade do adversário, o técnico Renato Portaluppi classificou o empate como uma vitória. O goleiro Everton, com vários milagres, foi o grande nome do jogo. A partir de agora, o Grêmio tem uma pausa de 17 dias por conta da data FIFA e também das eleições, até o próximo jogo contra o Remo, no dia 7 de outubro. Renato Portaluppi reduziu as folgas. Eram 5 folgas que haviam sido marcadas pela comissão técnica anterior de Luiz Castro e Renato reduziu para 3. A reapresentação será na quinta-feira. Um dos focos será a parte física. Noriega e Gustavo Martins receberam o terceiro cartão amarelo e ficam fora do jogo contra o Remo, voltam no Grenal do dia 11 de outubro. Chamou a atenção que o zagueiro Balbuena foi titular no jogo de hoje e é um dos atletas que ganha espaço com o Renato Portaluppi, enquanto nomes como Krovinovic e TT, pela primeira amostra, acabam perdendo espaço. Com o Grêmio, Rodrigo Oliveira.
1: 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Bom, ainda não voltaram as equipes, estão voltando neste exato momento. Arruda, o Juventude perdeu ontem, qual é a situação na Série B? Porque tem jogo hoje, ele pode até ser ultrapassado,
2: né? Isso, perdeu de virada ontem fora de casa por 2-1 para o Sport na Ilha do Retiro, terceiro colocado com 50 pontos, vai secar o Fortaleza logo mais às 6:30 no estádio VGD fora de casa. Londrina e Fortaleza, se a equipe do Nordeste vencer, passa o Juventude em pontos e seca o Criciúma amanhã no estádio Heriberto Wilson. Criciúma contra o Operário, o Tigre pode empatar em pontos com o Juventude, mas não passa no saldo de gols.
1: 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Este foi o Bola Parada, que volta para Marcelo Debora no Futebol da Gaúcha.
3: Maravilha, valeu André Silva. Vamos pro segundo tempo, saída do Fluminense. Jason Lisboa atualiza a troca.
4: Saiu no Corinthians, Iago Machado, camisa 55, e entrou um atacante, o 56, Guinegão. É a troca do Fernando Diniz para o segundo tempo.
3: Vamos pro segundo tempo, apita o árbitro Ramon Abate Abel, saída do Fluminense, que ganha por 1-0. Boa parte desse segundo tempo, senhoras e senhores, gremistas e colorados, colorados e gremistas, dedicaremos a mais uma vez um mergulho. Lucas Arruda e todos nós vamos pegar uma lupa e vamos mergulhar, né? Nos números, nas tabelas, nos jogos que faltam, na situação da parte de baixo da tabela. Afinal de contas, no mês do gaúcho, no dia do gaúcho, os gaúchos que torcem para Grêmio e Inter vão viver até o final do ano fazendo contas. E vamos incluir aí Coritiba e Bragantino nessa luta contra o rebaixamento também. Domina André para o time do Corinthians, faz uma fila, tenta a jogada lá pelo setor esquerdo, perde a bola, recupera Canobi, desce pela meia direita, vem André na marcação, Canobi demorou para largar, ninguém avisou. E aí o Guinegão recuperou para o Corinthians, tocando ali atrás para Bidon, Bidon no passe ali para Ranieri, que agora vira zagueiro no Corinthians. Ele abre a jogada para Mateuzinho, de Mateuzinho passe por dentro para Garro, já fez o facão lá o Bidon, bola para ele, passa dele, passa por todo mundo e tá nas mãos do Fábio. Pegada, a marca da conquista. Vai parar o Brasileirão hoje, hein? E só vai voltar em 7 de outubro, porque teremos agora uma longa data FIFA. 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Te liga aí, lá vai o time do Corinthians. Ia, né? Porque a bola sai em arremesso lateral, favorece o time do Fluminense. Já cobrado, a bola foi dominada pelo time do Fluminense ali com o Lúcio Acosta. E terminou o campo para ele, né? René vai cobrar o lateral para o Fluminense. São 2 minutos do segundo tempo. Na Neoquímica Arena, o Corinthians está conhecendo agora a 6ª derrota seguida no Brasileirão. E se contabilizarmos a derrota para o Estudiantes na Libertadores, são 7 derrotas seguidas. Lá vai o time do Corinthians. Lançamento para Guinegão nas costas do Thiago Silva. Chegou na ponta direita de canhota, cruzou. Ganha escanteio, Corinthians, Jason.
4: É pelo lado direito, Thiago Silva fechou a porta, o Corinthians tem escanteio, começa pressionando neste segundo tempo de 1-0 pro Fluminense na informação Sicredi.
3: 2:30, 2:30, Garro vai cobrar o escanteio para o Corinthians, 1-0 Fluminense, atenção. É um escanteio do lado direito para o time do Corinthians. Na bola, Garro. Autorizado para cobrança. Pé canhoto na bola. Levantou. Thiago Silva corta. Hulk estava por ali também. Volta a bola para o Corinthians. Mateuzinho leva a bola da direita lá para o lado esquerdo. Fica todo o time do Corinthians lá no campo de ataque. Bidon. É ele quem carrega pela meia direita. Na perna canhota, vai tentar jogar lá pra dentro da área. Não, preferiu tocar atrás. Tocou pra Mateuzinho. O Corinthians tenta, bola viaja pra área. Memphis dominou, girou, forçou a queda de novo. Insiste o Corinthians. René tá tirando de qualquer maneira. Nada no lance.
0: Ele jogou, né? Ele sentiu a carga, o Memphis Depay, e mergulhou. O árbitro.
2: Gol do Cruzeiro.
0: Caiu.
2: Gol do Cruzeiro, começa o segundo tempo, Marcelo De Bona empata o Cruzeiro no estádio Barradão. Arroio, um para o Vitória, um para o Cruzeiro. É bom resultado para a dupla. É bom resultado para a dupla Grenal, 1-1 na Informação Unimed Porto Alegre.
5: Escorregou o goleirão do Vitória ou foi um frangaço, hein? Óbvio.
3: Foi.
5: É, que coisa maravilhosa. Mas é isso também, o Vitória não tava aí por acaso, né? É, escorregou o goleiro. Bom, mas é isso, é um goleiro que também não é grande e faz as suas defesas, mas também é um goleiro frágil, né? Pode ser uma esperança para colorados e gremistas.
3: É, o Vitória vai empatando em casa com o Cruzeiro. Falha grosseira do goleiro do Vitória, hein? Atenção, a falta é para o Corinthians. Garro na cobrança, pé canhoto, levantou e ela vai embora pela linha de fundo, hein, Jason?
0: Muito forte o levantamento para a área, longe de todo mundo, direto pela linha de fundo. Fábio vai cobrar o tiro de meta e não tem pressa. O Fluminense vence pelo placar de 1-0 em Itaquera, na Informação Grupo IESA.
5: E o Diniz foi pro modo, aquele modo Diniz, né, de ir pro tudo ou nada, ele já foi cedo, né? O Ranieri virou zagueiro com a saída do Iago, do garoto de 17 anos, que ele escalou como titular, e o Garro virou volante. Então, assim, é um Corinthians que vai pro tudo ou nada, o Fluminense que já tinha o contra-ataque no primeiro tempo, pode se aproveitar. E o jogo vai ser muito cruzamento pra área, né, que é algo que o Corinthians já vem fazendo bastante na era Diniz.
3: Pitu abriu lá na esquerda pro Bidon, chegou no fundo no Pitu. Bidu, Bidon não tá funcionando não, hein, Jason?
0: Essa dupla não tá afinada, né? Ele mandou direto pro outro lado, estavam no lado esquerdo, agora todo mundo atravessa o campo, lado direito de ataque do Corinthians, esquerdo da defesa do Fluminense. O René cobra o tiro de meta, 1-0, vence o Fluminense na Informação Trilegal.
3: 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Gente, como que o Corinthians não é candidato, né? 6 derrotas seguidas no campeonato. Lá pelo lado esquerdo tem a bola, Bidon abriu para Memphis, Memphis na canhota, levantou, mergulha para tirar Thiago Silva, mete a bola para escanteio, Jason.
0: Famoso peixinho, bola de segurança pra linha de fundo, escanteio, Memphis Depay levanta.
3: Memphis Depay na cobrança do escanteio, atenção, a bola viajando pra área, o toque pra trás, pintou, Corinthians protesta pênalti de novo.
0: Me pareceu que a bola explodiu no rosto do Serna, cabeçada do camisa 37, o Caio César, deu no rosto do jogador do Fluminense e foi pra linha de fundo, é novo escanteio para os donos da casa.
3: 6 minutos e meio jogados, 1-0 pro Fluminense, tempo e placar no Barradão, Arruda.
2: 4 minutos da etapa final no estádio Barradão, Vitória 1, Cruzeiro também 1, gols marcados por René e Arroio, é bom resultado para a dupla Grenal.
3: Novo escanteio do Corinthians, outra vez ela sai em escanteio, ou seja, um de um lado, outro do outro, outro volta pro outro lado, é o terceiro seguido agora do Corinthians. Memphis Depay tá lá pra cobrança do escanteio, vai ser autorizado pra bola, pé direito, levantou na marca penal, corta de cabeça ali Kevin Serna, vai voltar a bola para o Corinthians, voltou no Mateuzinho, de novo ele faz o levantamento lá pra dentro da área, de cabeça pra trás, tá tirando ali o Milan. 4 escanteios, é isso, Jason?
0: É isso, ele não faz o corte, tinha o Guinegão bem atrás, às costas, para finalizar contra o gol do Fábio. Novo escanteio para o Corinthians, Depay cobra, 1-0 Fluminense na Informação, claro.
3: Depay cobrou, Fábio faz a ponte, tira, volta a bola pro Corinthians, Garro tocou na frente, escapou André, chegou no fundo, vai sair o gol do Corinthians, Fábio! O Gustavo Henrique bateu com aquele ossinho do pé, Jason.
0: Do tornozelo, dentro da pequena área, ele recebe o passe, ele tá livre entre os jogadores do Fluminense, bate mascado, era pra afundar a bola no gol do Fluminense, mandou nas mãos do Fábio, que fez a defesa, o Corinthians volta pra pressão.
3: É, vai com tudo o Corinthians, agora tem falta no Caio César, perto do bico da grande área, que falta boa, Jason.
0: E vai todo mundo pra área, o René diz que não fez nada, mas a falta tá marcada por Ramon Abate Abel, lance de perigo, mais um para o Corinthians, que perde por 1-0, tá pressionado contra a zona de rebaixamento, na informação grupiesa.
3: 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empatando com o Cruzeiro em 1-1, a Ruda tá acompanhando, tá sentindo o Caio César, a falta foi dura em cima dele, é falta para o time do Corinthians cobrar na meia direita, Carro tá colocado para cobrança, zagueiros do Corinthians vão para a área, sobretudo ele, Gustavo Henrique, atenção, Memphis e Garro, Garro e Memphis, é o Memphis, pé direito na bola, levantou de cabeça, Canóbio tá tirando e a sobra do Corinthians, nossa senhora, longe do gol, Jason.
0: Sem nenhum tipo de perigo, mas foi bonito, né? Caindo, chegando num carrinho de longe, batendo com convicção na bola e pra muito longe, o Mateuzinho mandou ela quase na arquibancada em Itaquera. O Fluminense vence pelo placar de 1-0 na informação Trilegal.
3: 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Já temos um levantamento, e aí é informação com uma base na tua opinião também, Arruda, de quem tem a tabela mais difícil daquela turma de baixo, hein?
2: Conversávamos no intervalo, Debona, que não é necessariamente da parte de baixo, mas o Coritiba, que tem nesse momento 38 pontos, tem a tabela mais difícil, inclusive enfrentando Grêmio e Internacional.
3: Bom, mas 38 pontos nesse momento, hein, Arruda, significa 9 a mais do que o Grêmio.
2: 9 a mais do que o Grêmio e, por consequência, 10 a mais do que o Inter.
3: É muita coisa a mais, né? Bom, os últimos jogos do Coritiba são os mais difíceis, né? Mas os próximos, pega pra gente em seguida, os dois primeiros pós-data FIFA que vão determinar, acho que, o rumo do campeonato.
2: Vamos lá, Fluminense no estádio Maracanã e na sequência o Botafogo no Couto Pereira.
3: Fluminense no Maracanã e Botafogo no Couto Pereira. Aqui o Corinthians tenta, e ele... Fábio faz grande defesa, Jason.
0: Na cabeçada, um chute do Guinegão dentro da pequena área, mandando alta no canto esquerdo, Fábio deu um tapa na bola, na sequência fica caído no gramado o goleiro do Fluminense, tem escanteio, mais um pro Corinthians, que perde por 1-0, na informação do Meleiro.
3: Escanteio pro Corinthians, viaja a bola, golpe pra trás, vai sair o gol do Corinthians de puxada, gol! Gustavo Henrique pegando a sobra, Memphis tentou um golaço, Fábio pegou, e o zagueiro tava lá só pra empurrar pra rede, empata o Corinthians, 10 do segundo tempo, Jason.
0: Na pressão, o Corinthians busca o placar em Itaquera, cobrança de escanteio, bola na área, dentro da pequena área, o Memphis Depay, ele vira a bicicleta em direção ao Fábio, aí o goleiro do Fluminense, que gosta de fazer milagres, defende com o peito, dá o rebote pra frente, o zagueiro corintiano, o Gustavo Henrique, o Fluminense pede impedimento, ele tá livre e com a perna direita só empurra pro fundo do gol, o Corinthians, por enquanto, tá empatando em Itaquera, Gustavo Henrique, tudo igual, 1-1, Munari.
5: O VAR ainda vai conferir a posição do Gustavo Henrique, mas é o jogo do Corinthians do Diniz, né? Não é mais aquele Diniz da posse de bola, da troca de passes, é um Corinthians muito do cruzamento, da bola na área, e assim vai, pelo menos até o VAR confirmar, né? Vai chegando ao empate, Arruda.
2: Gustavo Henrique, o zagueiro artilheiro, é o 7º gol dele nesta temporada, 13º com a camisa do Cruzeiro, no Brasileirão é o 2º. O Corinthians somando 1 ponto, freando a sequência de 5 derrotas consecutivas, é 14º com 33, 4 pontos a mais que o Grêmio, 5 a mais que o Inter, e o Fluminense é o 5º colocado com 46.
3: Eu acho que, para além da posição do Gustavo Henrique, é se o companheiro dele interfere ou não na jogada, ele tá na frente do Fábio, hein? Eu acho que é o Bidu,
0: cruza,
3: né?
0: O Bidu na frente do Fábio. Goleiro, né? E fica a interpretação da arbitragem.
3: A bola, depois da cobrança de escanteio, ela sobe com o cabeceio do jogador do Fluminense. E tem carga do Depay, me pareceu, no Samuel Xavier. E também é isso que o Samuel Xavier tá reclamando. Mas é uma disputa, né? Vamos ver o que vai definir a arbitragem.
6: Gol do Corinthians, está confirmado, tudo igual. Quero voltar à pauta anterior para dizer que vocês, liderados por André Silva, me iludiram por 10 minutos. E eu acho louvável, no dia do Gaúcho, iludir gremistas e colorados. Mas assim, o Coritiba tem que ganhar 2 de 10 jogos, gente. 2 só. É. Ele vai ganhar do Botafogo no Couto Pereira e vai faltar um só.
2: Dá para encontrar outros jogos, a gente viu aqui, Marcelo Debona. O Grêmio, por exemplo, joga contra o Coritiba no Couto Pereira. O Grêmio não vence fora de casa. Tem o Vitória também no estádio Couto Pereira. O Vitória não vence fora de casa, então não é difícil encontrar, mas a tabela é difícil.
6: Mas eu vou me agarrar no Bragantino, hein, Munari?
5: Não, Bragantino pra cair?
6: Pra cair.
5: Não, não vai, não vai nessa.
6: Não?
5: Não.
6: Entre o Coritiba e o Bragantino.
2: Tem jogos contra Remo e Chapecoense ainda, o Bragantino.
5: É. Não, o Arruda falou assim, a tabela do Coritiba é difícil, de fato é. Tem o Flamengo, tem o Palmeiras.
6: Mas ele pode estar com a vida ganha até lá.
5: Não, é, só que ele falou dois times que o Coritiba tem, Grêmio e Inter, isso não é de ser difícil.
6: O Coritiba pega o Grêmio no Couto.
2: O Grêmio no Couto e o Inter no estádio Beira-Rio.
5: E o Coritiba, que é bom visitante, embora tenha ontem sofrido uma goleada do Vasco, mas saiu um pouco da curva. Por exemplo, fez 3 no Santos lá naquele jogo que o Neymar machucou, entrou em campo, fez aquele fiasco todo. O Coritiba é bom visitante, o Inter não ganha de ninguém em casa. Se Coritiba e Inter hoje no Beira-Rio, eu aposto no Coritiba.
0: Mexeu o Fluminense, saíram Samuel Xavier e Lúcio Acosta, entraram 46 Fidelis e 10 Paulo Henrique Ganso, duas trocas no tricolor carioca, na informação, claro.
5: O Marcão tá, né? A bola não fica com o Fluminense, coloca o Ganso ali para tentar segurar um pouco mais a bola. Acho que demorou pro Fluminense tentar alguma coisa diferente do que só defender o resultado. O primeiro tempo, depois do gol do Fluminense, o Corinthians estava perdido, era pro Fluminense conseguir fazer o segundo, não fez, e voltou pro segundo tempo com o Diniz abrindo o time e o Flu lá atrás só segurando o resultado, né? Agora o Marcão vai querer jogar um pouco mais.
6: 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O jogo tá parado, tem falta o time do Fluminense lá do lado direito. E nós estamos aproveitando o Te Liga aí para conferir tempo e placar no futebol da Gaúcha. 15 do segundo tempo na Neoquímica Arena, 1 para o Corinthians, 1 para o Fluminense, Arruda.
2: 12 minutos do segundo tempo no estádio Barradão. Vitória e Cruzeiro empatam por 1-1. Vitória 13º com 34, Corinthians 14º com 33, Grêmio 17º com 29, Internacional 18º com 28.
6: 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Falta e cartão, hein, Jason?
0: Camisa 49, o André do Corinthians deu um rapa no jogador do Fluminense. O árbitro confirma a falta e dá amarelo para o volante corintiano, na informação do Meleiro.
6: Onde tem orgulho de ser gaúcho, tem Claro. 15 minutos, ou 16 agora, 1-1, Corinthians e Fluminense. Hulk fez para o Fluminense, Gustavo Henrique empatou, 1-1 também no Barradão para Vitória e Cruzeiro. Ataca o Fluminense, vem Canobi, perde na dividida, contra-ataque do Corinthians, agora puxado em alta velocidade, falta e vai ter mais cartão.
0: Canobi, né? Canobi puxou de forma escandalosa o jogador do Corinthians e toma cartão amarelo. O atacante do Fluminense, 1-1, tudo igual em Itaquera, na informação, Trilegal.
6: 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A bola é dominada pelo Garro, Garro volta a jogada para Gustavo Henrique, ele tem Ranielli aqui aberto do outro lado, prefere o passe vertical para Piton protege, 2 do Fluminense na volta, falta para o Corinthians cobrar a 17 minutos, um pouco mais do jogo até aqui, como ele se desenha, hein, Munari?
5: Ah, é um Corinthians que arriscou bastante, né, o Diniz no intervalo sacando um zagueiro para a entrada do Guinegão, centroavante, e começou a cruzar a bola na área, até que chegou o gol e num rebote no escanteio com o Gustavo Henrique. E segue fazendo esse jogo, né? Muita gente no ataque, muita bola pro lado, muito cruzamento. E o Fluminense não conseguiu ainda se reorganizar no jogo. A entrada do Ganso é uma tentativa, né, de ficar mais com a bola, mas até agora não funcionou.
6: 28ª rodada do Brasileirão antes da pausa para data FIFA. Vem aí uma pausa importante, os jogos voltam no dia 7 de outubro.
0: bonequinhos na tela. Agora a TV mostra ali o impedimento, né? No caso, não impedimento no gol do Corinthians.
5: Peraí. Não entendi absolutamente nada.
0: Não tem um semi-automático.
5: Pra quem tá nos escutando, a imagem que eles mostraram é a das linhas.
0: Das linhas.
5: Sim, mas o impedimento agora é semi-automático. No primeiro tempo, o lance do Hulk era com a imagem do semi-automático. Alguma coisa aconteceu que os caras não estão usando o semi-automático no segundo tempo. Que coisa uma maluca isso. Olha, não fez muito sentido essa imagem mostrada pela transmissão oficial.
6: Tá 1-1 o jogo a 18 minutos do segundo tempo. E a bola tá saindo em lateral, já cobrado pelo Fluminense e pelo René. René no passe atrás aqui pro domínio de bola no campo de defesa do Milan. Milan para Thiago Silva. Thiago Silva no Milan de novo. Joga a bola para frente. Não domina Ganso. Erra na tentativa ali, mas a bola é outra vez o Fluminense agora com Serna. Ele tenta atravessar uma bola. Recupera o Corinthians. Lá vai o Corinthians. É uma falta perigosíssima, Jason.
0: Carrinho por trás e os jogadores do Corinthians pedem cartão para o 46, o Fidelis. Ele dá um carrinho para matar o ataque do Corinthians, que vinha em altíssima velocidade. A falta, ela não é frontal ao gol do Fábio, também não é muito longe, é lance de perigo. O torcedor em Itaquera joga junto. O Fluminense empata com o Corinthians 1-1 na informação Sicred.
6: Que caldeirão virou agora, hein? Que caldeirão virou a Neoquímica Arena. E é uma falta boa para o Corinthians ali na entrada da área, o próximo da entrada da área. 19 minutos, o Corinthians é muito superior no segundo tempo. Memphis e Garro colocados para cobrança. Vai ser autorizado para a bola o camisa 10 do Corinthians. Ele perdeu o pênalti a 52 no meio de semana contra o Estudiantes na Libertadores. Era a chance do Corinthians. Agora ele tem uma falta, bateu! Passa perto do gol, Jason.
0: Ao lado da barreira, por dentro, buscando o canto esquerdo do Fábio, que voou para conferir. Ela foi pela linha de fundo, passou muito perto. Na verdade, o Fábio deu um tapa na bola, escanteio pro Corinthians.
6: Fábio e Everton são Cristiano Munari, os dois melhores goleiros do Brasil. Um muito acima dos 40 e o Everton 38, né?
5: É, isso poderia ser uma boa notícia, mas não é, né? Porque a seleção brasileira precisa de um goleiro para daqui a 4 anos e o Alisson, que é o melhor goleiro brasileiro na Europa, tem 34, né? Vai ter 38 em 2030.
6: Escanteio cobrado, caiu o jogador do Corinthians, nada! Assim Ramon Abate Abel interpretou. É lateral para o Corinthians cobrar. Lateral já cobrado, ele não autorizou, gente. Vai mandar voltar.
0: Não, né? E o Corinthians estava dentro da área já com o Depay, mas não. Tem que voltar, tá sinalizando o Ramon Abate Abel.
6: Agora sim, lateral cobrado, Garro domina aqui pertinho da lateral pelo lado direito. Levantou para a área, bola ajeitada, tentativa ainda do Corinthians. Afasta Thiago Silva de cabeça. Voltou pro Corinthians. Fiquei com a impressão de uma nova falta na entrada da área, mandou seguir. O Corinthians vai pro abafa, caiu ali o André. Segue o jogo, é outro Corinthians, impressionante. Vai tentando amassar o Fluminense lá na defesa. A bola chega na ponta direita para Caio César. Recua a jogada para Mateuzinho. Mateuzinho no passe por dentro, ali para Raniel, era volante, virou zagueiro, faz o domínio de bola, é cercado pelo Canóbio, outra vez, devolve a bola para Mateuzinho, tocando na frente pro Garro, girou no Guinegão, abertura de bola aqui na ponta direita, Garro domina, pé canhoto, jogou pra entrada da área, chega atirando de qualquer maneira. Lá atrás era o Thiago Silva. Se posiciona mal, Thiago Silva, tu que é zagueiro de origem, Maia.
5: Ele tá sempre bem colocado, é impressionante, né? Ele é uma aula de como defender a área. O Thiago Silva tá sempre no lugar certo, é impressionante.
6: 21 minutos e 40 do segundo tempo, o Corinthians vai pra pressão pra tentar a virada sobre o Fluminense. Memphis Depay pra cima da marcação, balança ali na frente do Nonato, ainda Memphis, passa Bidu pra receber, Memphis prende, abre agora pro lateral que é o Bidu, outra vez Memphis, no passe por dentro, pra Garro, domina na entrada da área, devolve a bola pra Memphis, vai girando o time do Corinthians, Memphis levantou, segundo pau, tá ali pra tirar René. Uma vez René, duas vezes René, perde na terceira, o Corinthians joga pra área, Guinegão ajeitou, corre atrás dela, corta ali bem colocado o Martinelli para o time do Fluminense. O jogo é todo do Corinthians, hein, Morar? Todo do Corinthians.
5: É, todo. E a ideia do Marcão de colocar o Ganso no jeito que tá o jogo não tá adiantando, né? Porque o Fluminense tá só marcando, o Ganso é um a menos marcando e ele não consegue nem ficar com a bola, né? Pra respirar, pra acalmar um pouco o jogo. É, não surtiu efeito essa troca feita pelo técnico do Fluminense.
6: 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É uma falta, mais uma pro Corinthians cobrar, hein? Vai viajar a bola lá na área do Fábio. É uma falta na meia esquerda. A torcida do Corinthians faz festa na Neoquímica Arena.
2: Gol do Cruzeiro.
6: Opa, virou Cruzeiro, hein?
2: Gol do Cruzeiro, 20 minutos do segundo tempo no estádio Barradão Vigalba. Um para o Vitória, dois para o Cruzeiro. Vira-vira no segundo tempo. É ótimo resultado para a dupla Grenal. O Vitória, nesse momento, com a derrota parcial, 33 pontos, 4 a mais que o Grêmio, 5 a mais que o Internacional, segue como candidato ao rebaixamento Unimed Porto Alegre.
6: Bom, se eu tive a capacidade, Jason Lisboa, de tirar o Coritiba, o Munari de tirar o Bragantino da disputa, é real oficial, né? O Vitória
1: tá,
6: é candidato.
1: Vitória,
6: é.
1: Tá entrando a Vitória.
6: Pega a Chape em casa, me lembra aqui o André. Quantos pontos tem o Vitória de novo?
2: 33.
6: 33, quantos? 33 significa quantos a mais do Grêmio?
2: 4.
6: 4 a mais. Pega a Chape em casa, hein?
2: Isso, pega a Chape e é na próxima rodada já. 29ª tem Vitória contra a Chapecoense no estádio Barradão.
5: E depois?
2: O jogo seguinte é contra o São Paulo no estádio Morumbi. E pra fechar a trinca, Debona, Corinthians na Neoquímica Arena.
5: Tá, pode fazer 3.9, tá na briga.
6: Mas pra mim a notícia hoje nem é a derrota do Vitória, é a maneira como o torcedor do Vitória não entendeu a importância do jogo. Pra mim a notícia tá nisso. Então um Barradão que tá menos da metade do público aí, da capacidade.
5: É assim, é o último jogo antes de uma parada longa, né? É, não tem mais a mobilização que tinha no começo do Vitória, que também é algo pra gente também entender, né? Porque lá no início, o Vitória, a gente não vai durar 38 rodadas, aquela mobilização maluca, com jogadores frágeis que a gente falou antes aqui, jogadores que não deram certo aqui, o Ancândido, sabe? O Baralhas, não vai, esse time vai sofrer.
1: E se resolver demitir o Jair Ventura, bom, aí entra no perfil buscado pelo Inter, um bombeiro.
6: Já botou dois técnicos.
5: O Inter busca um bombeiro.
1: Bombeiro, hein? Bombeiro. Jair Ventura.
5: Aqui na praia de Belas tem os corpos de bombeiros ali.
1: É, vira bombeiro. É.
5: O cara assim que monte um time, assim, eles não pensam muito.
1: É uma coisa mais imediata, né? Que dê uma resposta mais imediata.
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1: né? Domingo de reuniões, a direção do Inter segue reunida e o futuro do Pezzolano sendo debatido. A reapresentação é na terça-feira e não dá para descartar, de fato, uma mudança no comando técnico. E quem sabe até aguardando, de fato, esses jogos que estão em andamento.
5: Acho que eles
1: estão
5: secando mais o Corinthians, o Diniz do Corinthians ou o Jair Ventura no Vitória, gente?
1: Acho que é mais fácil você contratar o Jair Ventura, né? Aventura do Vitória.
6: 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E qual é o tempo do jogo no Barradão, Arruda?
2: 23, metade do segundo tempo, 23 minutos da etapa final, 1 para o Vitória, 2 para o Cruzeiro, de virada o Cruzeiro, Debona, sexto colocado com 45 pontos.
1: Amarelo para Nonato. Deu mais uma pegada no Memphis Depay. O Corinthians tenta a virada em Itaquera, 1-1 na informação Grupo IESA. Debona,
6: diga.
1: Vai lá.
5: Gente, voltando ao assunto, o Inter não pode estourar no Abel de novo?
1: Ah, não, não.
5: Isso não?
1: Isso não. Até não descartaria em caso de saída do Pezzolano, não vou descartar também uma saída do próprio Abel Braga, né? Porque eles têm uma relação próxima, o Abel em outros momentos já bancou a permanência do Pezzolano, não sei se daqui a pouco numa saída ele não poderia entender que seria o momento de sair junto. Acredito que não seja característica do Abel, vamos dizer assim, abandonar a barca, porque ele não seria demitido, né? Ao contrário do Paulo Pezzolano.
6: Mas esse ano não seria chamar o Abel para salvar o Inter, né, moleque? O Abel já é parte de um trabalho que não tá bem.
5: Não, o Abel é parte do problema.
6: Pois
5: porque
6: é.
5: A equipe
6: é
5: Abel.
6: A fórmula mágica, vamos chamar o Abel para salvar, como foi no ano passado.
1: Pra não dois tem jogos, né? Dois
6: mas agora
1: jogos.
6: O Abel já tá aqui, ele já é do Inter, né?
5: E trouxe uma equipe, né? Trouxe o Elmir, que a gente não sabe muito bem o que que faz. Trouxe o Evio Carraveta, né? A cabeçada veio de graça para dois jogos. Na verdade, ele veio, fez dois jogos e trouxe uma equipe para trabalhar no ano seguinte, né? Fabinho tem boa relação com ele. O Abel é hoje, não é o responsável, óbvio que não, mas ele é parte de um departamento de futebol que tá levando o Inter pra Série B. Ele não é um estranho nessa história. E aí desse cargo sair pra assumir o time, acho também é estranho dentro do que é o ambiente do futebol.
6: Tumeleiro, ninguém facilita tanto. Lá vai o Corinthians. Caio César, ponta direita, cruzou, era alta demais, passa por todo mundo, chega do outro lado, no Bidu, de canhota, levantou, Fábio meio atrapalhado, tira de soco. E aí o Ganso consegue ganhar um escanteio, era o Serna ganhando um escanteio, um tiro de meta pro Fluminense, Jason.
0: Porque ele acabou jogando contra o patrimônio e o Caio César jogou de cabeça pra linha de fundo. Saiu agora meio atrapalhado o Fábio, mas resolveu as coisas para o Fluminense. 1-1 em Itaquera na informação Sicredi.
6: Tumeleiro, ninguém facilita tanto. 28ª rodada antes da pausa para a data FIFA, hein? Que horas joga o Flamengo hoje, hein, o Arruda?
2: 6:30 no estádio Maracanã. O Flamengo líder quer abrir distância em relação ao Palmeiras. Flamengo contra o Bragantino.
6: E deverá reassumir a ponta de forma isolada, né? Depois do empate do Palmeiras. Te lembra de uma atuação individual de um goleiro como a do Everton hoje, hein, Munari?
5: Num 0-0 assim, eu não lembro. Foi uma atuação assim que eu acho assim, teve, pra falar do Grêmio um pouco, tá? Tem a volta do Renato, que gera uma mobilização de 50 mil pessoas na arena, que gera um ambiente positivo, que gera uma expectativa de melhora. Ponto. O empate do Palmeiras não tem nada a ver com tática, com o trabalho de Renato. O jogo era pra 3-0. No mínimo 3-0. Ah, o Grêmio teve uns contra-ataques. Sim, teve uns contra-ataques. E depois o Abel ajustou a marcação, não teve mais contra-ataque. O Jai jogou um cartão amarelo o jogo todo e o segundo tempo todo ali. O Grêmio não conseguiu gerar a situação pra cima dele. O jogo teve bola na trave. Teve o goleiro fazendo milagres, assim. Foi um jogo muito parecido com o que tinha sido aquele Grêmio Flamengo do primeiro turno. Que o Flamengo massacrou o Grêmio e venceu só por 1-0, graças ao Everton. Hoje a bola não entrou, mas o Palmeiras finalizou até mais do que o Flamengo naquele jogo. O Flamengo lá naquele jogo teve 20 finalizações, o Fluminense teve 30. O Palmeiras teve 31 hoje. Então, assim, foi um massacre que o goleiro salvou. E eu acho que. E aí que tá, muito do Grêmio, deu ver o Grêmio com uma chance maior de escapar que o Inter, tá no goleiro. Se o goleiro do Grêmio hoje fosse o Matheus Cunha, era 4-0 o Palmeiras.
6: Por aí. O Fluminense tenta sair de trás, o Corinthians pressiona com uma marcação alta e rouba a bola. André tocando para Caio Sá, César levantou, Fábio sai para tirar, vai brigar pela bola lá o Bidon, proteção feita pelo time do Fluminense que chuta a bola para o campo de frente, vai ser recuperado aqui pelo Bidu no passe para Gustavo Henrique voltando para Ranieri tocando para Garro é vigiado ali pelo Paulo Henrique Ganso, ainda Garro toca a bola para André carrega para o time do Corinthians, são 30 jogados do segundo tempo. Garro tenta, perde para Martinelli. E aí o Ganso dá um tapa na bola na frente pro Hulk. Na velocidade, vem chute de fora, gol! Gol do Fluminense, gol! Do Fluminense! Hulk de novo! Batendo de fora da área e o Hugo Souza tá engolindo! É gol do Flu, Jason!
0: É campo molhado, gramado escorregadio, Hulk tem força e da intermediária com a perna esquerda ele bateu uma bola rápida em direção ao meio do gol do Hugo Souza. Me parece que ela desvia no meio do caminho e isso acaba também jogando ela no contrapé do goleiro corintiano, mas tem falha em Itaquera, ele convocado para a seleção brasileira. Hugo Souza, mesmo com desvio, aceita essa de longe. Hulk coloca o Fluminense na frente, 2-1, Munari.
5: É, eu falava que o Ganso não tinha tido efeito no jogo ainda, a entrada dele, né? Pois é, ele quem dá o passe pro Hulk, né? A primeira bola que ele teve condição de avançar o atacante. Aí o Hulk tem a capacidade de conduzir a bola, de finalizar. Tem um desvio, mas aí o glorioso Hugo Souza, né? Que não é goleiro de seleção brasileira, que a gente falava antes, né? O Brasil tem muitos goleiros veteranos jogando bem no Brasileirão, mas a renovação para um substituto do Alisson não tem, tá difícil pro Ancelotti. Se fosse o Everton nesse lance aí, tava 1-1. Como o Everton não é o goleiro do Corinthians, é o Hugo Souza, tá 2-1 Fluminense, Arruda.
2: É o sétimo gol do Hulk no Brasileirão e também com a camisa do Fluminense. A tarde é perfeita para a dupla Grenal, pensando nos seus adversários. Derrota parcial do Corinthians, a sexta consecutiva no campeonato, e derrota parcial do Vitória. Corinthians, 14º colocado com 32, 3 a mais que o Grêmio, 4 a mais que o Internacional. O Fluminense é terceiro com 48.
3: É, essa é uma boa lembrança do Arruda, né? Se o sábado foi bem ruim para a dupla Grenal com as vitórias do Mirassol e do Vasco, o domingo está sendo bem bom com as derrotas do Corinthians e do Vitória.
5: Porque esse é o momento. Não, é isso aí. Não, não. Resultados maravilhosos, né? Mas Grêmio e Inter vão ter que fazer suas partes.
3: Deles,
5: né? Não adianta, porque já estão muito para trás. E isso vai que não são os times mais perto, né? A gente tá olhando pro Corinthians, que tá, pode entrar numa. Entrar não, né? Aprofundar a crise. O Vitória, que pode descer e aí até demitir treinador. A gente
3: é porque
5: fica
3: os que estavam mais perto até ontem, até alguns dias, né? O Santos disparou.
5: Não,
3: o Vasco melhorou muito. E voltou o Walter no, goleiro, no gol do Mirassol, né?
5: É, eu acho que tá mais fácil aí torcer pra esses times mais em cima aí. Bota secar, no caso, Corinthians, São Paulo. São Paulo, tá? O São Paulo ontem ganhou do Inter sem jogar nada, né? São Paulo hoje não fez um bom jogo ontem, não mostrou reação nenhuma. Pelo contrário, achei o segundo tempo, assim, do São Paulo, olha, tava desenhado pro Inter empatar. Aí voltamos, o Inter não empatou o jogo porque quando foi ao mercado no meio do ano, contratou o Sanabria e o Elias. Se tivesse acertado no ponto e acertado no centroavante, teria pelo menos empatado o jogo ontem. É, mas assim, esses times que estão mais acima me parece ter mais que correr mais risco. Hoje, sem dúvida nenhuma, o Corinthians corre mais risco do que o Vasco.
0: Trocas no Fluminense, saíram Canóbio e Nonato, entraram Hércules, 35, e Riquelme, 28. Lingard tá entrando agora, o camisa 77 no Corinthians, e tá saindo André, camisa 49. É mais uma troca nos donos da casa.
3: Lingard, qual é o número dele, gente?
0: 77.
3: Qual é o número do Hércules?
0: 35. 35. E o Riquelme, 28.
5: Eu acho que foi o número 10.
0: Poderia ser, né? É, mas é que esse fala português.
5: É isso, né? As trocas do Corinthians, tirando o André, tava bem no jogo, tá? É, eu sei que o Diniz tem que fazer alguma coisa perdendo o jogo, mas eu não tiraria o André, não. O André tava até aparecendo na frente, criando alguma coisa pelo lado. É, o Fluminense coloca o Hércules pra marcar mais, né? O Hércules agora é mais um marcador pra reforçar a ideia de bola com o Corinthians e tentar aí uma enfiada de bola do Ganso pro contra-ataque.
3: Lá vai Hulk, lá vai o Fluminense, ele contra Ranieri, Hulk demorou e o Ranieri meteu pra fora, Jason. É,
0: agora ele errou, ele poderia ter explodido contra o gol do Hugo, mas já não valia. Condição de impedimento foi marcada pela arbitragem, o Fluminense vence 2-1 em Itaquera, tá afundando o Corinthians no Brasileirão, na informação Trilegal.
3: 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E vem pegar o Inter na próxima rodada, hein?
2: É verdade, próxima rodada na volta da Super Data FIFA, 29ª, tem Inter e Corinthians, uma quarta-feira, 7:30 no estádio Beira-Rio.
3: É na volta do campeonato pós-data FIFA.
2: Aliás, Debona, aqui quarta-feira será, viu? Inter e Corinthians, Remo e Grêmio ao mesmo tempo, é duplex da Rádio Gaúcha.
3: Duplex, jogo das jogos das 7:30, né? Tentativa de jogada do time do Corinthians, Garro tocando lá na esquerda, para troca de passes que é feita por ali com o Lingard. Outra vez Garro vai tentar o cruzamento para a área, buscando ali no cabeceio. Interceptação feita pelo Thiago Silva, ele corta mais uma. E Ganso tá recuperando para o time do Fluminense. O Vitória joga contra a Chapecoense na volta, é isso, né, Arruda? Vitória e Chapecoense.
2: Isso, jogou no estádio Barradão.
0: Pedro Raul, centroavante Pedro Raul, camisa número 18, na vaga de Memphis Depay, no Corinthians.
3: Vem aí um centroavantão, hein, Lunari?
5: É o que tem também o Diniz, né? Mas é um cara mais um cara pra bola aérea, né? Esse vai ser o jogo do Corinthians cada vez mais, cruzar na área pros grandões, vai tentar um tomar cabeçada.
6: 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Então tá, e tem mais uma falta em cima do Caio César, mais uma falta para o time do Corinthians.
0: Saiu com cara de poucos amigos o Memphis Depay, a TV mostra ele sentado no banco de reservas. Não sei se contrário à sua atuação, enfim, não gostando daquilo que ele desempenhou, ou com relação à troca.
5: É que nessa ideia de colocar o centroavante, ele tinha três opções, né? Bidon, Garro e o Memphis. Tira o Memphis, né? Porque tá jogando menos dos três, porque também não dá pra ele tirar mais um zagueiro pra colocar o centroavante, né? Não dá pra arriscar tanto o Diniz. Então ele tirou um dos caras, o pior dos, dos três da frente ali.
6: A gente sempre faz esse exercício de análise de tabela de 4-5, né? Equipes, quando faltam 4 jogos, 3 jogos. O Arruda, por gentileza, pega aí todo o campeonato do Vitória. Vamos entender um pouco mais a tabela do Vitória, hein?
5: Vamos derrubar o Vitória.
6: Vamos derrubar o Vitória. Acho que o Vitória vai, hein? Falta pro Corinthians. Garro tá colocado pra cobrança. O juizão manda ele ajeitar um pouco mais pra trás. Vai ser autorizado para a cobrança da falta. O Corinthians está perdendo em casa para o Fluminense. É a sexta derrota seguida no Brasileirão. A sétima seguida contando a Libertadores. O oitavo jogo seguido que não ganha porque tem o Estudiantes na Argentina. Garro na bola, bateu, explode na barreira. Vai sobrar a bola para o time do Corinthians, lá do lado esquerdo. A proteção que foi feita lá pelo Ranieri. Ele tenta sair de trás para o time do Corinthians. Recuperação de bola. O Fluminense briga ali. E a bola sai em lateral para o Corinthians. Atenção, tempo e placar no futebol da Gaúcha. 39 jogados na Neoquímica Arena. A vitória é do Fluminense. 2-1 para cima do Corinthians, Arruda.
2: 36 minutos do segundo tempo no estádio Barradão. 1 para o Vitória, 2 para o Cruzeiro. De virada vem o Fluminense.
6: Vem o Fluminense para fazer o terceiro, para matar o jogo. Toque por baixo, é limpo, é na bola. Me pareceu do Mateuzinho,
0: hein, Jason? Ele mesmo, muito bom por baixo, sem fazer a falta, recuando pro Hugo Souza, salvando o que poderia ser o terceiro gol do Fluminense.
6: É, e o tempo e o placar não te esquece, né? 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Pode ser uma tangrito, pode ser o salsichão, pode ser a linguiça, pode ser a parrigeira, pode ser a costela da Borrússia, feito pela nossa gente, lá pelo lado esquerdo, a bola é do time do Corinthians. Guinegão tocando pra Garro, Garro invertendo pra Mateuzinho, abriu pra Ranieri, vai todo mundo do Corinthians pra área, meio que no desespero, bate e rebate, ela tá viva, Guinegão corre atrás dela, o Pedro Raul sobrou pra Caio César, não vale mais, parou Jason.
0: É, o Pedro Raul foi pra dividida, a arbitragem tá marcando irregularidade, marcando e confirmando impedimento, não valeu o ataque do Corinthians. Fluminense 2-1 na informação Sicredi.
6: Vamos analisar a tabela do Vitória, hein, Arruda?
2: Bom, Chapecoense na volta da Superdata FIFA no estádio Barradão. São Paulo e Corinthians na sequência, os dois jogos em São Paulo. Atlético Paranaense no Barradão, Curitiba no estádio Couto Pereira. Depois, Fluminense e Bragantino no Barradão e Inter no Beira-Rio. Fecha contra Santos no Barradão e o Vasco da Gama no Rio de Janeiro.
5: É, acho que vai escapar.
6: É uma tabela boa.
5: É uma tabela boa, sim. Porque vai pensar o Vasco, o Santos, esses times lá no final.
2: Tem que achar 4 vitórias.
5: É. E Chapecoense é uma vitória, né?
2: Isso.
5: Aí
6: eu não sei se é uma vitória a Chapecoense. A Chapecoense empatou com o Galo ontem em BH, hein?
5: É, mas o Galo ele tá preocupado com as Copas, né?
2: Mas se não achar a vitória contra a Chape no Barradão, tá rebaixado.
5: É. Mas depois vai perder pra Corinthians e São Paulo. Estamos confiando nisso, né?
6: Grêmio e Inter ganharam da Chape daquele jeito, hein?
5: É. Porque é isso, então. Vamos apegar na Chape, é isso, Debando?
6: É a melhor Chape do ano.
5: É. Bom, pode ser o caminho, né? Mas o Vitória vai ter que se atrapalhar no Barradão. E, por exemplo, o Atlético Paranaense tem aquela bronca lá. Bom, se o Jair Ventura tiver ainda. A bronca que o Jair provocou o Odair, lembra? Então, o Atlético Paranaense vai lá pra tentar matar o Vitória. Então, pode ser coisas assim, pequenas assim. Ah, um Atlético Paranaense motivado. Disso, porque eu tenho boa memória.
6: Olha o Corinthians pra fora! Bola sobrou na marca.
3: marca do pênalti, o chute vai pra fora, Jason.
0: E antes disso, desse lance perigoso do Corinthians, teve troca. Saiu o autor dos dois gols do Fluminense, Hulk, entrou Castilho, camisa número 19.
3: Castilhos, número 19, Grupo IESA, BYD, a sua concessionária BYD no Rio Grande do Sul, 39 minutos e meio, ou, aliás, 42 jogados já do segundo tempo, 42 do segundo tempo na Neoquímica Arena. O Corinthians vai perdendo em casa para o Fluminense por 2-1 com dois gols do Hulk.
0: Troca no Corinthians, saiu Breno Biton com a número 7, entrou o Matheus Pereira, camisa número 23.
3: É jogo dos veteranos, né? Fábio fez grande defesa, Thiago Silva foi soberano e os gols da vitória são do Hulk, né? Fale.
2: Não quero zicar, tá? Mas 40 minutos do segundo tempo no estádio Barradão, o Cruzeiro está vencendo Vitória por 2-1 de virada e o Vitória está abatido no jogo. 40 minutos do segundo tempo, Unimed Porto Alegre.
3: 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Você tá ligando o rádio agora, tá voltando pro final de semana, de descanso, foi passear, aproveitou esse baita domingo de sol. Pra quem aproveitou o acampamento Farroupilha e tá pensando, o que a gaúcha tá transmitindo o jogo do Corinthians e do Fluminense? Mais do que isso, né? Tá ligadíssima no jogo do Vitória contra o Cruzeiro. Por que, gente? Porque nós estamos fazendo as contas e o Arruda tá dizendo o seguinte, que o Vitória tá abatido em campo. Porque o futebol gaúcho tá secando o Corinthians e o Vitória. E os dois estão perdendo e os dois estão sendo derrotados em casa. Então a boa notícia pro 20 de setembro é, no futebol gaúcho, é que o Vitória tá perdendo em casa pro Cruzeiro e que o Corinthians tá perdendo em casa pro Fluminense. E que por consequência disso, sim, Vitória e Corinthians também vão disputar a luta contra o rebaixamento. Ou seja, eles entram na disputa com o Grêmio e Inter, porque ontem foi assustador. O Mirassol ganhou com sobras do Botafogo. O Vasco meteu 5 no Coxa. E aí a gente ficou pensando, Munari, afinal de contas, o Grêmio e Inter vão disputar contra quem, hein? Aqui o Fluminense vem pra fazer o terceiro. Impedimento marcado, não vale.
0: Não vale, não vale, mas o Fluminense joga fácil. Em Itaquera, o Fluminense vence pelo placar de 2-1 na informação Trilegal.
3: É, o Kevin Serna teve a chance cara a cara com o Hugo Souza. E valeu, hein? Valeu, tá marcada a posse de bola para o Fluminense, lateral. René arremessou para a área. Gustavo Henrique sobe, corta. Deixa ela sair. 44 minutos e meio. Vai terminar o jogo na Neoquímica Arena. 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Olha o Flu de fora, o chute passa. Hércules. Conta, Jason.
0: É, ele conseguiu o giro buscando o canto esquerdo do gol defendido pelo Hugo Souza, que só acompanhou linha de fundo. O Corinthians tem pressa, o Fluminense não vence pelo placar de 2-1 como visitante na informação Tumeleiro.
3: Bom, autor de dois gols, né? Ainda velhinho, resolvendo, decidindo. Vou abrir a votação para Hulk, né? Pro craque Rádio Gaúcha, calçados, pegada, um set do Fluminense. Batemos 45 minutos na Neoquímica Arena. O Fluminense está ganhando do Corinthians, que tenta o cruzamento meio que desesperado lá pelo lado esquerdo.
0: 7.
3: Vamos até 52. Lateral cobrado pelo time do Corinthians. Tenta a jogada lá o Lingar. Erde a bola. Recupera então o Fluminense. Tenta uma inversão de jogada aqui pro outro lado, pro Serna. A bola corre demais e sai em lateral. Situação no Barradão, hein, Arruda?
2: 43 minutos do segundo tempo. Um para o Vitória, dois para o Cruzeiro. De virada, o Vitória não consegue esboçar reação na sua casa. O Barradão não está cheio. O bom resultado para a dupla Grenal na informação Unimed Porto Alegre.
3: 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Vai o Corinthians, a bola vai pra dentro, atenção do Garro, chute pro gol, Fábio! Que grande goleiro, hein, Jason?
0: E que grande chute do Garro com efeito, o Fábio se esticou no canto direito e espalmou salvando o Fluminense, lá vai o Corinthians.
3: Lá vai o time do Corinthians, a tentativa do chute pro gol, pra fora!
0: Desvio.
3: Desviou.
0: É o Lingard dentro da área pelo lado direito, ele buscou a conclusão, me pareceu, com desvio. Linha de fundo, o Fluminense tenta pelo menos segurar esta vitória. O Corinthians quer um empate em Itaquera, tá 2-1 para os visitantes na informação Claro.
6: 46,5. Escanteio pro Corinthians. A bola viaja pra área. Corta de cabeça, René. Tira lá de trás o time do Fluminense, que vem para o contra-ataque agora numa escapada rápida. Atenção, tá valendo tudo isso. Vem Garro ajudando na marcação. Situação do jogo do Vitória, hein, Arruda?
2: 44 minutos do segundo tempo no estádio Barradão. Vitória pressiona. Agora falta marcada. 2-1 para o Cruzeiro.
6: E lá vai o time do Fluminense para fazer o terceiro. Chegou na boca do gol. Serna, gol! Para decretar a vitória do Fluminense. Para afundar o Corinthians em 6 derrotas seguidas no Brasileirão. Serna amplia em São Paulo. 3-1 Fluminense, Jason.
0: Ele recebe o passe pelo lado esquerdo, campo de ataque, investe contra a área do Corinthians. A marcação chega, o Serna vê o Hugo Souza saindo e bate. Tem desvio no jogador do Corinthians e a bola entra no canto direito do Hugo Souza, que desta vez não tinha o que fazer. Serna tá decretando a vitória do Fluminense em Itaquera. Fluminense 1-2-3, Corinthians 1, Munari.
5: É, o Serna já tinha perdido duas chances claras contra o Hugo e dessa vez acho que ele ia perder de novo, mas a bola passou entre as pernas do Hugo, que já tava decidindo o outro canto. Eu acho que deu uma colaborada, tá? Podia ter ido melhor o goleiro do Corinthians, mas é mais um lance cara a cara com ele, né? 3-1, mais uma derrota. Ruda, acho que o Diniz vai procurar emprego a partir de amanhã.
2: Porque é a sexta derrota consecutiva nesse Brasileirão, é a pior sequência atual de uma equipe nesse campeonato. Corinthians, 14º colocado com 32, Grêmio 17º com 29 e o Inter 18º com 28. Décimo gol do Serna na temporada, é o quarto no Brasileirão, Debona.
6: O F e o J estão perto na ordem alfabética. O Alessandro Barcelos, Jason Lisboa, poderá mandar uma mensagem para o Jair ou para o Fernando Diniz?
0: É, daqui a pouco isso pode acontecer na segunda-feira. Tem que ver algumas questões importantes. Por exemplo, aceitar um trabalho curto, né? Até dezembro, 10 jogos. Quem é que aceitaria? Fernando Diniz ou Jair Ventura, em caso de demissões, né? Jair Ventura, né? Enfim, Fernando Diniz não é técnico, acho que para trabalho curto, a não ser que já seja algo para longo prazo, pensando em 2027, mas sem a certeza de permanência na elite. O Fernando Diniz não é técnico, acho eu, para trabalhar na segunda divisão, né?
6: Atenção, te liga aí, tempo e placar no futebol da Gaúcha. Vou mandar um abraço para essa grande turma, pro Ranieri, para toda a turma do Assador Gaúcho, que esteve ao longo de todo o acampamento Farroupilha, servindo as delícias da Borrússia, na Casa RBS, no acampamento Farroupilha. Grande turma, hein? Que qualidade! Borrússia é feito pela nossa gente, fazendo a alegria da gauchada. 3 pro Fluminense, 1 pro Corinthians, 50 do segundo tempo, Arruda.
2: 47 minutos da etapa final no estádio Barradão, 1 para o Vitória, 2 para o Cruzeiro, de virada, bom resultado pra dupla Grenal, vamos a 52, na sequência, 6:30 no Maracanã, tem líder Flamengo contra o Bragantino.
6: Vai terminar o jogo em Itaquera, na Neoquímica Arena. O Corinthians é o próximo adversário do Inter, hein? Tá chegando a sexta derrota seguida e tá batendo ali no meio. Parou o jogo, é falta pro Fluminense.
0: Que não tem pressa, tá confirmando a vitória em Itaquera. Fica brabo o jogador do Fluminense. O corintiano mandou levantar, ele não quis. Vai terminar o jogo, o Fluminense tá vencendo 3-1 na informação, claro.
6: Vai terminar! 51 agora, um minutinho pra terminar. É lateral cobrado para o time, é uma falta ali no meio do campo, ele deu a falta agora para o time do Fluminense, que não tem pressa, cobra pra trás. Balança Fernando Diniz. Sei não, em 6 derrotas seguidas, eliminação na Libertadores. Acho que é pesado demais, acho que vai, hein? A ver. Bom, essa pausa para a data FIFA, ela poderá influenciar muitas decisões, hein, Munari?
5: Sim, pode. Até porque os dirigentes não têm bastante tempo, né, para pensar, e quando eles têm tempo para pensar, às vezes é pior, né? Mas, enfim, eu acho que o Corinthians, a saída do Diniz, ela acaba sendo natural, porque ele fracassou no objetivo que era as Copas, né? O Corinthians tá nessa situação também no brasileiro, porque deixou o brasileiro de lado focando nas Copas. E acabou sendo eliminado.
6: Terminou, vitória do Fluminense 3-1, vamos contar o jogo do Vitória, que vai para o ataque, cruzamento para a área, passa do Kaiser, sobra aqui na ponta esquerda, Luan Cândido ajeitou, vai ter novo lançamento, Vitória está perdendo em casa para o Cruzeiro, ataca o Vitória, pode até arriscar o chute, a bola cavada para a entrada da área, de cabeça está tirando lá de trás a defesa do Cruzeiro, 49,5 no Barradão. Olha, secação gaúcha funcionando nesse 20 de setembro, hein? O Corinthians tomou 13 em casa do Fluminense. O Vitória tá perdendo no Barradão para o time do Cruzeiro. Vamos até 52 do Barradão, 49 minutos e 40. E de virada a vitória do Cruzeiro, hein? De virada, porque o René marcou o primeiro gol do Vitória. 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

0: por baixo, o goleiro do Cruzeiro tá salvando o que seria o gol de empate dos donos da casa. Vence o Cruzeiro fora de casa, 2-1 na informação Sicredi.
1: 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Que fase, hein, do futebol gaúcho. Secando o Corinthians e o Vitória. Lá vai o Cruzeiro, pode fazer o terceiro, a bola tá viva na área, afasta, tira lá de trás. Insiste na posse de bola, o Arroio, mas outra vez a bola é recuperada para o Vitória com 51 minutos, é o último ataque do Vitória. Lançamento longo, passou do René, Kaiser vai atrás dela, chega primeiro, grande zagueiro do Cruzeiro ali para fazer o desarme. Ele tenta sair jogando com passadas largas, consegue tocar no meio, tenta para Arroio, escapa do primeiro marcador, parece cansado o Vitória. O Cruzeiro vai fazer o terceiro, Matheus Pereira deixou o zagueiro na saudade, e golaço! Gol do Cruzeiro! Matheus Pereira, o grande 10 do futebol brasileiro, deixando o zagueiro do Vitória deitado, atirado no gramado, enfiando a canhota e fazendo 3-1, Jason.
0: E que contra-ataque rápido do Cruzeiro, bola no Matheus Pereira dentro da área, ele limpa pra perna esquerda e tira o zagueiro do Vitória da jogada. O Lucas Arcanjo tá no meio do caminho e o Matheus Pereira com a perna esquerda explode. A bola vai no ângulo esquerdo do gol defendido pelo Vitória no Barradão. Tá dando o Cruzeiro. 1, 2, 3, Vitória 1, Munari.
2: É, joga muita bola o Matheus Pereira, né? O corte que ele dá ali no marcador é uma coisa linda. É, recebeu o passe do Arroio. O Arroio que parecia estar machucado no lance, né? Mas conseguiu dar o passe. Aí pesa a qualidade, né? Quantos jogadores no futebol brasileiro tem a qualidade do Matheus Pereira, né? São poucos. Por isso que o Cruzeiro saiu lá da zona de rebaixamento pra brigar aí, pra até pelo terceiro lugar com o Fluminense, com o Atlético Paranaense e companhia, né, Arruda?
3: A tarde é perfeita para a dupla Grenal. O Brasileirão tem dois novos candidatos ao rebaixamento. Vitória, 13º com 33, Corinthians, 14º com 32. Na zona de rebaixamento, Grêmio, 17º tem 29 e o Internacional, 18º tem 28.
1: Terminou também no Barradão. Quem cai primeiro, Fernando Diniz ou Jair Ventura? Os dois tomaram 3 em casa, hein? A pausa para a data FIFA vai ser determinante agora para os dirigentes. E tem dirigente em reunião em Porto Alegre. O Geison Lisboa não sai do celular, hein, Geison?
0: Não, a gente está tentando sim esses contatos. A direção do Inter está reunida durante todo o domingo, foi assim. E existe a possibilidade de demissão do técnico Paulo Pezzolano. A reapresentação do elenco é só na terça-feira. Então tem esse prazo a direção do Inter para, quem sabe, na segunda, amanhã, fechar com um novo nome, caso seja a ideia de fato de desligamento da comissão técnica.
1: Muito bem, contamos a derrota do Corinthians, era o que era bom para a dupla Grenal, contamos a derrota do Vitória, era o que era bom para a dupla Grenal, ou seja, se Grêmio e Inter não vencem, Fluminense e Cruzeiro ajudam. Vem aí o balanço final para mergulhar na tabela. Quem tá lá brigando contra o rebaixamento? Porque Grêmio e Inter olham para cima desesperadamente e tentam puxar mais adversários, né? Vem tu aqui, vem brigar comigo aqui. Não posso ficar sozinho. André Silva vai comandar a partir de agora, a partir das 6:03 da tarde, o balanço final.
4: Marcelo De Bona, que comandou o futebol da Gaúcha na vitória, nas vitórias, não vou dizer na vitória, porque o De Bona narrou o gol final do Cruzeiro contra o Vitória da Bahia, né? 3-1, e também narrou o 3-1 do Fluminense diante do Corinthians. Olha, Ruda, a gente não consegue comemorar com a dupla Grenal, mas hoje a gente fez uma tarde alegre com as vitórias do Fluminense e do Cruzeiro. Explica o que que isso significa na vida gaúcha, Ruda.
3: Dois secadores, André, na mão de cada um dos integrantes da Rádio Gaúcha nesta tarde, porque são dois novos candidatos ao rebaixamento, ou pelo menos que vão estar nessa briga até o final. O Corinthians em São Paulo, derrotado pelo Fluminense por 3-1, a sexta derrota consecutiva no Brasileirão. E o Vitória, sem um Barradão cheio, uma novidade nesse campeonato, foi derrotado de virada pelo Cruzeiro por 3-1, abatido Vitória. O time baiano, 13º com 33, o Corinthians é 14º com 32.
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1: 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André Silva.
0: É o Balanço Final que está no ar e nós vamos ouvir Matheus Pereira, que fez um golaço no finalzinho do jogo lá no Barradão.
2: Soube jogar o jogo, acho que o time está de parabéns, excelente partida de todo mundo. Felizmente a gente não está no G5, é complicado, mas a gente está confiante, a gente tem que fazer nosso trabalho, pensar em nós e tentar conseguir os máximos pontos possível para que a gente possa alcançar nosso objetivo, que é a Libertadores.
3: Muito obrigado ao Matheus Pereira.
0: Eu diria muito obrigado duas vezes ao Matheus Pereira, porque ele ajudou, não só porque ele falou, mas porque ele ajudou a dupla Grenal hoje, né? Marcando este último gol e comandando o Cruzeiro na virada. Cristiano Munari, claro que a situação não mudou nada, a gente tá comemorando porque, né, o Corinthians e o Vitória não avançaram e desta maneira, né, a dupla Grenal consegue olhar ali e ver equipes que podem ser alcançadas. Aliás, o Corinthians por pontuação pode ser alcançado pelo Grêmio, né, Ruda, na próxima rodada, por exemplo.
4: Isso, e diria até que dependendo do resultado no Beira-Rio, André, o Grêmio poderia até ultrapassar o Corinthians nos critérios.
0: Atenção, hein, próxima rodada, o Grêmio torce para o Inter ganhar do Corinthians.
4: Isso. Ou até pelo empate, né? Pra se colocar um pouco mais como um isento nessa análise, André. Mas o Grêmio, por exemplo, se vencer o seu jogo de retorno, né, o duelo da 29ª rodada, fora de casa contra o Remo, já virtualmente rebaixado, ele vai aos mesmos...
0: E o Inter torce para o Grêmio ganhar do Remo para definitivamente não dá nenhuma chance do Remo pensar em sair dali, porque o Remo tem 3 pontos, tem 5 a menos que o Inter. Se ele ganha do Grêmio, ele encosta ali.
4: Não, a situação é delicada, André, mas o Grêmio pode, por exemplo, igualar o Corinthians em pontuação e, dependendo da combinação de resultados, se o Inter vencer e o Grêmio vencer também, o tricolor até mesmo passar a equipe do Fernando Diniz, se lá ele estiver. Mas a situação de momento é essa. O Vitória tem 4 pontos a mais que o Grêmio, 5 a mais que o Inter. O Corinthians tem 3 a mais que o Grêmio, 4 a mais que o Internacional. O bolo do rebaixamento está ficando cada vez maior, André.
0: Tá bem complicada a vida da dupla Grenal, mas ainda há um fio de esperança. Bom, Munari, vamos falar sobre isso, né? Sobre partidas aí da que a gente acompanhou, especialmente, claro, o Corinthians e o Fluminense. Vamos acompanhar o que pode acontecer no Corinthians, porque tá com uma cara de, realmente de troca, né?
5: Eu acho que no Corinthians, até pela pressão que existe, né? Tamanho de... O Corinthians estava até quarta-feira sonhando em jogar uma final de Libertadores até com o Palmeiras, né? E não conseguiu. Ano passado o Corinthians deixou de lado o Brasileirão, né? Focou nas Copas e ganhou a Copa do Brasil. E esse ano o caminho era o mesmo, né? Quando o Diniz assume, sabia que não ia brigar pelo título do Brasileirão, era fazer um Brasileirão seguro, focar nas Copas. Caiu pro Inter na Copa do Brasil dentro de casa e caiu pro Estudiantes dentro de casa na Libertadores. Então não tem mais título. Aí tu olha pro Brasileirão, uma sequência terrível de resultados. Eu acho que sim, pelo elenco que o Corinthians tem, não é pra cair. Eu acho que quando o Yuri Alberto voltar e vai fazer os gols que tem faltado, o Corinthians tem uma dificuldade muito grande hoje.
2: Contra o Inter, provavelmente, porque diz que ele volta pra dar.
5: E aí tu imagina o Yuri Alberto correndo em campo aberto contra o Mercado e Maripã. Assim, o Corinthians o Inter não é melhor que o Corinthians. Mesmo o Corinthians nessa sequência ruim aí, o Inter ganhou lá na Copa do Brasil, ganhou, não tava o Yuri Alberto. E mesmo assim o jogo, se a gente for lembrar, o jogo tá 0-0, aí um chute de perna direita do Matheus Bahia. Quantas vezes o Matheus Bahia vai de novo acertar um chute de perna direita? O Hugo Souza falha pra variar, né? 1-0 Inter, e logo depois é um pênalti bobo no Bruno Gomes, o Inter faz 2-0, beleza, mérito, o Inter tantas vezes perdeu ao longo da temporada por erros bobos, por falha dos goleiros, sim, mas não foi um jogo que o Inter foi superior ao Corinthians no Beira-Rio, né? Não foi isso, foi um jogo que o Inter ganhou ali no detalhe do Corinthians. Mas assim, eu acho que o Diniz cai, tá? A tendência pelo que é o Corinthians, e acho que o Corinthians não cai. O Vitória é diferente. O campeonato do Vitória desde o início é o campeonato do rebaixamento. Aí entra um ponto. Por que demitir o Jair Ventura? O Vitória iniciou o Brasileirão, até pelo orçamento, pelo evento que tem, para 16º lucro, ser lucro, né? Hoje ele é 13º. Ele tá 4 pontos à frente do Grêmio, ou seja, o Grêmio que é o primeiro no Z4. O Vitória não corre risco de entrar na zona de rebaixamento na próxima rodada e enfrenta a Chapecoense na próxima rodada. Eu não vejo no cenário do Vitória, com o elenco que tem, com o orçamento que tem, com o objetivo que tem no campeonato, em 13º demitir o técnico. Eu acho que seria um exagero. O Jair Ventura, que conseguiu chegar longe na Copa do Brasil até as quartas de final, que eliminou o Flamengo, que eliminou o Atlético Paranaense, que é hoje o terceiro colocado do Brasileirão, goleando. O Vitória vai perder mais do que vai ganhar, porque é um elenco frágil. Mas eu acho que o Vitória, 13º colocado, não deveria demitir o técnico. Pode demitir, porque é futebol brasileiro, porque as coisas são assim aqui. O Corinthians não. O Corinthians não deveria estar em 14º, né? Só com 32 pontos, só 3 acima do Z4. Então eu vejo como mais natural a queda do Diniz do que do Jair Ventura.
0: Até pela questão de pressão também, né? De objetivos realmente das duas equipes aí. Bom, daqui a pouco a Ruda tem Flamengo e Bragantino. Vale pela liderança, mas vale quem sabe pra jogar o Bragantino pra baixo.
4: Eu ia falar exatamente isso, André. Vale muito pensar que o Bragantino pode ser um candidato. A gente pode analisar também a reta final da equipe do interior de São Paulo. Mas às 6:30 no estádio Maracanã, o líder Flamengo quer abrir mais distância em relação ao Palmeiras e vai com força praticamente máxima para o jogo de hoje. Flamengo, André, de Rossi, Varela, Léo Ortiz, Léo Pereira e Ayrton Lucas, Jorginho, Saúl e olha só minha cancha, hein? Jorginho, Saúl e Arrascaeta, Carrascal, Plata e Pedro. O Bragantino com Thiago Volpe, Santana, Rodrigues, Gustavo Marques e Vanderlan, Fabinho, Ramires e Rodriguinho, Lucas Barbosa, Fernando e Pita, a escalação do técnico Wagner Mancini. O Bragantino, André, que nesse momento ele tem 36 pontos. Se perder, ele pode ser um candidato também ao rebaixamento.
0: Bragantino de Wagner Mancini, né?
4: Wagner Mancini.
0: Que gosta de um rebaixamento, né? E tem uma paixão por rebaixamentos, né? Nós temos 5 ou 6 já na.
5: Ele tem bastante. Não, e o curioso é que os caras chamam ele pra salvar do rebaixamento.
0: E tem uns que caem e renovam ainda com ele, né?
4: A atual sequência do Bragantino aponta 2 derrotas e 1 empate no Brasileirão. Em viés de queda, a equipe do interior de São Paulo, 10ª colocada com 36.
0: Aliás, depois da data FIFA tem um jogo interessante, Mirassol e Bragantino, especialmente se o Bragantino perder hoje. Em Bragança, né?
4: Isso aí, Cícero Souza Marques, na abertura da 29ª rodada.
0: Agora o detalhe todo, né, que a gente fica analisando, né, Munar, é que a gente tem que ficar fazendo conta e olhando, vai perder esse jogo, vai perder aquele jogo, vai não sei o quê. Isso é que é ruim, né? Tem que estar analisando jogos que as equipes poderão perder, poderão ter enfrentamentos, enfim. Né? A dupla Granal se colocou numa posição que, além de ter time fraco, tem que torcer contra muitos resultados até imponderáveis, né?
5: Que pela dificuldade que tem dos resultados, né? Tu vê assim, não tô colocando a culpa na troca, pelo contrário, acho que o Luiz Castro tinha que sair mesmo porque o trabalho do Grêmio era ruim, mas o Grêmio demite o Luiz Castro, o Grêmio tava fora do Z4, né?
0: Uhum.
5: O Grêmio fez 2 jogos e o Grêmio entrou no Z4. O Vasco fez 1 jogo só. O Vasco não jogou no meio de semana. Então o Vasco em 1 jogo fez mais pontos que o Grêmio nos 2.
0: Mas concordo comigo que entraria no Z4 com o Luiz Castro.
5: Não, acho que sim. Só que o ponto é, talvez se tivesse perdido hoje pro Palmeiras, teria 1 ponto a menos. Mas tu vê como a situação é terrível. Porque tu tinha 1 jogo a mais pra fazer. E o jogo que agora o Grêmio tem, o Grêmio jogou contra o Botafogo, o jogo atrasado, e o Vasco tem que enfrentar, tem o jogo atrasado pra fazer, que é contra a Chapecoense. Então o Vasco, a gente olha com 31 pontos, já pode colocar 34 aí, porque vai pegar a Chapecoense. E o Mirassol, que sofreu, o Mirassol depois que caiu das Copas, e o Mirassol cai na Copa, na Sul-Americana, na Libertadores, pra LDU, jogando com time misto, quase todo reserva lá em Quito, e joga melhor do que a LDU e cai nos pênaltis. E o Palmeiras quase caiu lá pra LDU, também foi pros pênaltis, né? Então, assim, o Mirassol nunca me deu indício de que iria cair depois que saísse da Libertadores. Só que o Mirassol sofreu porque perdeu o goleiro e o goleiro reserva é muito ruim. E nesse campeonato da parte de baixo faz muita diferença goleiro.
0: E agora voltou o goleiro, que fez uma baita defesa ontem.
5: Voltou o goleiro e melhorou.
4: Buscou uma derrota de 2-0 pro Vitória com 2 falhas do Muralha. Buscou um empate.
5: Então, assim, esse time tem goleiro. Por isso que eu acho que o Mirassol não vai cair. O Grêmio tem goleiro. Pra mim é assim, o Grêmio é candidato a escapar porque tem um goleiro e o Inter não é porque não tem goleiro. A não ser que o Rocher volte bem. Tá, mas com os outros dois aí que estão aí, o Antony e o Matheus Cunha, não tem. Aí o Vitória hoje, por exemplo, o jogo hoje tá 1-1 contra o Cruzeiro e o goleiro falha. E o goleiro fala, ah, depois do terceiro gol do Matheus Pereira, já é um contra-ataque que o Vitória tá desesperado. Mas no 1-1 o goleiro do Vitória entrega um gol. O Corinthians, o jogo tá 1-1 com o Fluminense, o Corinthians tá em cima e o goleiro entrega um gol. Nessa fase final, o Botafogo não tem goleiro. E nessa fase final, esse tipo de detalhe, assim, ter um centroavante que faça gols, que eu acho, o Corinthians, volta o Yuri Alberto, ele vai fazer os golzinhos que devem tirar o Corinthians dali.
6: O Botafogo não tem centroavante.
5: O Botafogo não tem, mas o Botafogo, eu acho que o Botafogo tem o que os outros não tem, que é treinador.
6: Uhum.
5: Né? O Grêmio tem um treinador, mas o Grêmio tem um goleiro, o Grêmio tem um centroavante. Mas o Grêmio só tem isso, porque o resto do elenco é fraquíssimo.
6: E o centroavante ainda falhando, porque hoje ele teve o gol, ele
5: teve a chance.
6: Ele teve a bola do primeiro tempo.
5: É, ele teve a chance. Agora sim, por exemplo, o Renato teve que voltar com o Balbuena. E ah, mas o Balbuena, eu também não gosto do Balbuena, mas era isso ou o Wagner Leonardo? Ou o garoto Luiz Eduardo, que aí beleza, será, vai botar o garoto agora? Já tinha Gustavo Martins e o Wallace, colocar um terceiro garoto.
6: Ah, e pra mim, na resposta dele, ficou claro hoje que a zaga vai sair o Balbuena do time titular.
5: E o Kahneman?
6: E vai entrar o Kahneman.
5: Eu acho
6: vai
5: que
6: ser
5: sim.
6: Gustavo Martins, o Kahneman e o Wallace.
5: Aí a preocupação dele também com o lateral, com o Pedro Gabriel, esse voltar o Marlon, mas o Krovinovich já não jogou hoje, né?
6: Nem entrou.
5: O Nardoni e a Ivete.
6: O Nardoni nem foi pro banco. O TT que vinha entrando em. Não que os caras que tinha que botar em campo, nem fardou. Quer não dizer, fardou, mas não entrou.
5: Não entrou. E o Nardoni, ah, mas o Grêmio tem muitos estrangeiros. Sim, mas ele optou por deixar o Nardoni fora.
6: Claro.
5: Podia deixar, por exemplo, ele tinha no banco o Enamorado, o Cabral e o TT, 3 pontos. Ele podia deixar um dos pontos estrangeiros e deixar o Nardoni. Ele deixou o Nardoni fora porque não quis usar.
6: Sim.
5: Não quis usar. Então, assim. É, o Renato vai ter agora tempo pra treinar. É que essa parada, como ela é grande, ela pode mudar algumas coisas nesses times aí. Mas eu vejo assim, hoje Grêmio e Inter no Z4 não é o 16º Vasco, não é o 15º Mirassol. Pra eles saírem, os times estão mais acima. Eu acho que Vasco e Mirassol vão escapar.
7: 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Nós vamos falar então um pouco mais do Grêmio, né? Já que o Munari abordou um pouco aí a questão do Grêmio, com o Rodrigo Oliveira.
8: O Grêmio empatou com o Palmeiras por 0-0 na manhã deste domingo, em uma partida marcada pela grande atuação do goleiro Everton, que fez vários milagres. O técnico Renato Portaluppi afirmou que pela dificuldade do adversário e pelo pouco tempo de trabalho que ele teve desde que assumiu, o empate foi na prática uma vitória. Apesar disso, o Grêmio vai para a pausa da data FIFA na zona de rebaixamento. Renato Portaluppi vai priorizar o aspecto físico nos treinos da data FIFA. Inclusive, o antigo treinador Luiz Castro havia programado 5 dias de folga e o Renato reduziu para 3. Os jogadores se reapresentam na quinta-feira. Noriega e Gustavo Martins receberam o terceiro cartão amarelo e serão desfalques no próximo jogo contra o Remo, que é só no dia 7 de outubro, e voltam no Grenal do dia 11 de outubro. Quem volta contra o Remo também é Diego Caíto, assim como Kahneman. Por questões físicas que não são graves, os dois jogadores ficaram de fora do jogo de hoje. Renato avaliou que o time do Grêmio evoluiu, tanto no jogo contra o Botafogo, como na partida de hoje contra a equipe do Palmeiras. Com o Grêmio, Rodrigo Oliveira.
7: Valeu, Rodrigo Oliveira, trazendo informações do Grêmio. Vamos botar a casa em ordem, Roda. A gente começou, claro, falando dos jogos que a gente acompanhou. Mas vamos lá, vamos repassar a rodada e a gente vai aos poucos detalhando, né, a tabela, e depois a gente vai falar com o Jason Lisboa sobre o Internacional, que está num domingo de reuniões.
4: Bom, então o primeiro jogo da rodada já tem o elemento, André. Um para o Atlético Mineiro, um para a Chapecoense. A Chapecoense sai na frente com o gol do centroavante Túlio Eduardo e rouba 2 pontos do Atlético Mineiro.
7: Acho
4: aliás,
7: que isso vai acontecer de vez em quando. Nessas 10 rodadas ela ainda vai ganhar de alguém, sim, vai tirar um pontinho de outro time.
4: Então olha só a sequência recente da Chape.
7: O que ela tem pela frente aí?
4: Deixa eu só destacar, André, dos últimos 6 jogos da Chapecoense, ela tirou 2 pontos do Bahia, tirou 3 pontos do São Paulo, tirou 3 pontos do Corinthians e mais 2 do Galo.
7: Só não ganhou do Grêmio e do Inter?
4: E só perdeu para Grêmio Internacional. Isso pode ser um indício de que a Chape está, de alguma forma, jogando leve, virtualmente rebaixada e roubando pontos dos adversários. 10 pontos conquistados, aliás, 10 pontos roubados nas últimas 6 rodadas. Vamos lá, ainda na sequência ontem, no estádio Maião, 2 para o Mirassol, 0 para o Botafogo, estreias de Tite no comando carioca e o marroquino Ziyech. Botafogo perdeu fora de casa para o Mirassol. No Mangueirão, o Remo perdeu para o Santos pelo placar de 2-1. Remo tratado como virtual rebaixado também, 23 pontos. No Rio, Vasco 5, Coritiba 0, Vasco em franca ascensão. O Coritiba numa espécie de viés de queda, tá? Duas derrotas e um empate nos últimos 3 jogos. E por fim, ontem, São Paulo 1, Inter 0 no Morumbi, gol de pênalti do Calleri. Hoje pela manhã, 0 Grêmio, 0 Palmeiras, 50 mil torcedores na arena para a estreia de Renato Portaluppi. O Everton foi o personagem do jogo, várias e várias defesas. E há poucos instantes, os dois bons resultados para Grêmio e Inter no estádio Barradão, 1 para o Vitória, 3 para o Cruzeiro de virada, 1 para o Corinthians, 3 para o Fluminense na Neoquímica Arena.
6: Bom, vamos lá, o que que tem ainda hoje? Flamengo e Bragantino?
4: Flamengo e Bragantino às 6:30 no Maracanã, jogo importante também pelo viés do Bragantino que pode ser candidato, e às 7:30 em Curitiba tem Atlético Paranaense contra o Bahia, jogo na Baixada, e aqui, André, os dois estão a salvo e os dois estão brigando pela parte de cima da tabela.
6: 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Aproveite, vamos para a parte que nos interessa, né? Que é a parte de baixo da tabela, né? De quando até quando, né? Que dá pra gente avaliar aí, né? Acho que do 14º para baixo, por aí?
4: Eu vamos lá. Pelo que eu tô vendo aqui, André, dos números e pelo que eu tô vendo do futebol, dos jogos que eu assisto, tá? Munário é comentarista, Botafogo pra baixo, tá? 12º colocado com 35, ainda que o Tite esteja iniciando um novo trabalho. Botafogo 12º com 35, Vitória 13º com 33, Corinthians 14º com 32, Mirassol 15º com 32, a diferença está no saldo de gols, e o Vasco 16º com 31. Z4, Grêmio 17º com 29, Inter 18º com 28, Remo 19º com 23 e a Chapecoense lanterna com 18.
6: Vamos lá agora, próxima rodada, a chance, o Inter não pode sair da zona do rebaixamento, correto?
4: Não sai por conta do critério das vitórias.
6: Tá, vamos lá então. Sim, porque ele vai ficar com uma vitória menos que o Vasco.
4: Isso, ele chega na pontuação com a melhor combinação, mas ele não passa nas vitórias.
6: O Grêmio joga contra o Remo, o Grêmio fecha a rodada contra o Remo, né? Então o Grêmio vai saber quando entrar em campo se...
4: Na verdade, o Grêmio, ele abre a rodada, é duplex, tá? Os dois jogos às 7:30.
6: Tá.
4: Beira Rio e Mangueirão.
6: Achei que era segunda-feira, não sei porquê.
4: E olha só, são 3 jogos ao mesmo tempo. Tem Bragantino e Mirassol também, que vai ser de extrema importância.
6: Então, vamos lá. Para o Grêmio sair, ele tem que ganhar. Primeira coisa, vai a 32. O Vasco... tem que... Se o Vasco empatar, o Grêmio teria que tirar no saldo, né? Fazer 2 gols no Remo.
4: Dois gols a diferença.
6: Tá, ok.
4: Em relação ao Mirassol. Vitória.
6: Se o Mirassol empatar, já não dá mais.
4: Isso aí, vitória do Grêmio, derrota do Mirassol, e aí automaticamente o Grêmio, com a vitória mínima, por óbvio, empata no saldo, teria que fazer 2 também para tirar o Mirassol no saldo de gols, porque empataria nas vitórias.
6: E para passar o Corinthians teria que perder pro Inter, o Grêmio teria que tirar saldo, né?
4: Combinação de 5 gols, a diferença entre Grêmio e Corinthians nos jogos ao mesmo tempo.
6: Então, se Corinthians, Mirassol e Vasco empatarem os seus jogos, dificilmente o Grêmio também sai da zona, não se o Grêmio ganha do Remo por 2 gols de diferença.
4: Isso, que daí seria a posição do Vasco da Gama.
6: É. Isso. Isso complica cada vez mais.
4: Ou seja, André, vencer o seu jogo e olhar para 3 possibilidades paralelas.
6: Isso complica, né, Munário? Porque cada vez mais tu começa não só a depender de... Isso já não é... O caso do Inter, o Inter já não depende mais dele. O Grêmio também já entrou na onda de não depender só dele. Tá? Porque digamos que nós estivéssemos indo para a última rodada, tá? Vamos dar um pontinho a mais pro Inter ali. Não, nem precisa, porque o Vasco tá na... precisaria, porque senão o Inter não conseguiria chegar no Vasco. O Inter teria que ter no mínimo 1 ponto a mais. Se nós estivéssemos chegando na última rodada, os dois já não dependeriam mais deles para não cair.
5: Não, é isso. Mas assim, aquilo que a gente falava antes do Vasco e do Mirassol também, que eu acho que não, nem são os principais. Tem a questão, óbvio que tem a questão emocional de sair da zona de rebaixamento, que é importante, né? Mas eu acho que agora mais do que isso, do que olhar para os adversários, é fazer os pontos. Tem que chegar a 45, que é aquele número que a gente considera mágico, né? Hoje tá um pouco menos, mas eu ainda acho que lá no final pode acontecer de... Tem que chegar no mínimo a 44.
4: Lembremos aqui, o 45 rebaixou uma vez só o Curitiba no ano do centenário, tá? Nunca mais aconteceu.
5: Só uma vez.
4: 45 rebaixou, 2009.
5: Tá.
4: 44 é uma margem bem, bem segura pra permanência.
5: Tá, então 44, o Grêmio tem 29. O Grêmio teria que fazer 15.
4: 5 vitórias.
5: 5 vitórias. A conta aquela do Renato das 5 vitórias. Ele disse, né? Como é que é 5 vitórias? Mas os empatezinhos.
4: Tem que ver os empates, né?
5: O empatezinho veio agora. O Inter tem que fazer 5 vitórias mais um empatezinho, tá? É, só que faltam 14 jogos? Não, faltam 12 jogos, né?
4: Pra quem?
5: 10 jogos.
4: Não, 10 pro Grêmio e 10 pro Inter.
5: 10 pro Inter, isso, tá.
4: Pro Vasco faltam 11.
5: É,
4: e
5: isso
4: a
5: aí.
4: Chape é o 11.
5: É, então assim, 10 jogos, o Grêmio tem que ganhar 5. É difícil, tá?
4: Uhum.
5: O Inter tem que ganhar 5, empatar 1, ou ganhar 4, empatar 4, perder um só. O Grêmio ganhar 4, de repente empatar 3. A conta do Grêmio pode ser essa, ganhar 4 e empatar 3, né? E pode aí ser. Sobram 3 derrotas.
4: Pode ser, faz 15.
5: Mas assim, gente, é difícil. Uhum. É difícil com o que estão jogando.
6: Porque não fizeram nem esse aproveitamento até agora.
5: Porque o Arruda trouxe a matemática, com 44 deve escapar, mas daí aí não interessa se vai cair o Mirassol, o Vitória, o Corinthians, o Botafogo, não, que você vai cair. Quem como disse o Pedro Ernesto, o raio que o parta.
6: Exatamente.
5: Né? Mas tem que chegar a 44 para ter uma margem. E olha, é difícil. Pelo que estão jogando. Assim, não tem. A próxima rodada é inegociável. O Grêmio tem que ganhar do Remo. O Remo acabou de perder em casa pro Santos, perdeu um monte de jogo em casa, perdeu pro Curitiba em casa. Né? Então, assim, o Grêmio tem que ganhar do Remo. Isso é inegociável. Não interessa se o Vasco vai ganhar ou não do Botafogo.
6: É que não adianta só secar, isso que é o problema.
5: É. O Inter tem que ganhar do Corinthians no Beira-Rio. Que pode ser um Corinthians com um novo técnico, pode ser um Corinthians com. Imagina se confirma que a ideia é que muitos torcedores pedem o Ramon Dias. O Ramon Dias indo a Porto Alegre estrear pelo Corinthians. Que não sei nem se recebeu a rescisão, né? Porque pelo jeito que o Inter é, duvido que tenha recebido a rescisão. Porque o Roger eu sei que não recebeu o completo ainda. Caiu antes. Né? Então, o Inter vai ter que enfrentar o Corinthians, mas tem que ganhar do Corinthians no Beira-Rio. Gente, se não ganhar do Corinthians no Beira-Rio no próximo jogo, o Corinthians em crise, vai ganhar depois de quem? Né? E aí vai ter o Grenal. O Grenal, provavelmente, o Grenal vai definir quem vai conseguir escapar dos dois. É muito difícil que
6: eu não diria que um derrotado vai do Grenal escape. Eu diria que vai definir quem vai lutar para não cair.
5: Não, eu não acredito assim, o derrotado do Grenal escape.
6: Não, acho que quem perdeu o Grenal foi.
5: É, até pela tabela.
6: É.
5: Né?
6: Até e pela questão moral também.
5: É. Isso, exato. Daí acabou. Né? Imagina o Inter perdendo de novo pro Grêmio. Ou o Grêmio, imagina o Grêmio perdendo na arena com o Renato para o Inter, que antes com o Luiz Castro perdia pro Inter do Luiz Castro.
6: Isso.
5: Então o cenário é terrível. É terrível, o Grenal é. E porque eu não consigo olhar pra tabela, e por mais que a gente vá torcer, porque óbvio que ninguém quer trabalhar em Série B. Então ninguém mais torce.
6: Pô, isso, a gente
5: torce
6: até,
5: mais pra Inter e Grêmio escapados que nós.
6: Com todo respeito, eu tive 40 dias uma vez na cidade de Londrina, depois voltei outras vezes lá durante o pré-olímpico, lá em 2000, com o Luxemburgo era o técnico, time Ronaldinho, Alex, baita seleção brasileira. A gente tava olhando uma imagem ali do pré-jogo. O pessoal da ESPN tá fazendo de Londrina e Fortaleza. O que é o estádio, com todo respeito?
5: Isso.
6: O que é o Vitorino Gonçalves Dias, o estádio do Londrina? A gente critica os nossos estádios às vezes, do interior aqui. Cara, é desse nível.
9: O futebol da dupla é hoje um futebol de Série B, né?
6: Não,
9: mas a
6: não.
9: Grandeza realmente.
5: Não, é que assim, o torcedor pensa, vocês estão aí criticando, mas ninguém mais do que nós quer que eles escapem.
6: Claro,
5: o que a gente quer fazer? O Grêmio e Palmeiras de hoje.
6: É?
5: Imagina 11 da manhã, Grêmio e Novo Horizontino.
6: Pô, pelo amor de Deus, né?
5: Teve Grêmio e Sampaio correndo sábado.
4: Teve um Grêmio Ituano na Arena sexta-feira à noite.
6: Aí, eu vou dizer assim.
5: Aqueles jogos horrorosos também do Inter contra a CRB,
6: vocês estão reclamando agora.
5: 0x0 aqui,
6: reclamando agora, tá? Eu só fiz meia da Série B, porque depois, né, foi quando eu tava fazendo a transição pra sair do campo. Mas, cara, eu fiz aqui, por exemplo, a Série B de 2005.
5: Meu Deus.
6: Eu fiz cada joguinho, fiz Grêmio Marília na chuva. Eu fui a Florianópolis fazer Avaí e Sport Recife. Não, Avaí e Santa Cruz, porque era a abertura de um dos tinha uns 15 quadrangulares, que não era ponto corrido, né? Um dos 15 quadrangulares que o Grêmio estava envolvido durante aquela Série B, tinha um Avaí e Santa Cruz que interessava. Eu fui a Floripa, que chovia, tudo que choveu nos últimos meses em Porto Alegre, naquela noite em Floripa, para acompanhar um Avaí e Santa Cruz.
5: É, tu é duro. É duro.
6: Então, cara, pô, a gente sabe que não é tão bom assim. 6:29, Grupo IESA, BYD, a sua concessionária BYD no Rio Grande do Sul, onde tem orgulho de ser gaúcho, tem claro, Sicredi, na semana Farroupilha, celebramos a força da nossa tradição, que legal,
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14: 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Dezoito horas e 31 minutos.
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16: 18 horas e 31 minutos.
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16: 18 horas e 32 minutos.
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16: 18 horas e 32 minutos.
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16: 18 horas e 34 minutos.
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0: que a felicidade não dependa do tempo, nem da paisagem, nem da sorte, nem do dinheiro. Que ela possa vir com toda a simplicidade, de dentro para fora, de cada um para todos. Carlos Drummond de Andrade.
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2: 18:36.
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2: 18:36.
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2: 18:37.
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2: 18:37.
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2: 18:37.

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10: 18 horas e 41 minutos.
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22: Podem cortar todas as flores, mas não podem impedir a primavera de chegar. Pablo Neruda.
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10: 18:45.
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10: 18:48.
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10: 18:50.
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5: 18:50.
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5: 18:50.

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4: 18:51.
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6: É triste pensar que a natureza fala e que o gênero humano não a ouve.

0: 18:53.
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0: 18:54.
3: A primavera, que se inicia no dia 22 de setembro no hemisfério sul, é considerada por muitos a estação do ano mais agradável, devido às suas temperaturas amenas e o aumento da umidade do ar. A floração embeleza as paisagens, tornando-as mais coloridas e alegres. O início da primavera no Brasil é marcado por mudanças com relação às temperaturas e ao regime de chuvas. Normalmente, com a chegada da estação, as chuvas começam a se intensificar na maior parte do país, tornando então as temperaturas mais amenas e aumentando a umidade do ar, que no inverno encontra-se bastante reduzida.
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0: 18:54.
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1: 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Dezoito horas e 57 minutos.

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0: 18:58. 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
4: Eis que a vida ressurge triunfante e bela. Novas folhas, novas flores, na infinita bênção do recomeço. Chico Xavier.
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0: 18:59.

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5: 19 horas.
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5: 19 horas.
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0: ele merece uma declaração,
1: eu
0: né?
1: Eu sei, eu sei.
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14: 19:53.
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16: Alô, minha gente, por aqui estamos chegando com o Sertanejo Classe A. E aí, como é que você tá? Tudo jóia? Tudo beleza? Tava com saudade já, hein? E o programa de hoje, você sabe, tem muita música gostosa pra você. E vamos começando o programa de hoje.
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3: 20h11.
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3: 20h27.
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0: Daqui a pouquinho tem mais aqui no Sertanejo Classe A.
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2: 20h44.
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0: Você está curtindo o Sertanejo Classe A na comunicação do amigão de sempre, o Elbert Andrade. Vamos juntos. É muito bom, né? Saber que você está ligado com a gente, está ouvindo o nosso programa.
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1: Fechou o bloco musical do nosso Sertanejo Classe A. Daqui a pouquinho, mais músicas pra você.
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3: 21 horas e 1 minuto.
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